0: E não tenho nenhum conhecimento que haja, novamente, ainda bem, nem quanto a esse caso, nem quanto a nenhum outro, portanto não tenho nenhuma indicação sobre essa matéria.
1: Mas espera que a autoridade tributária haja em conformidade, uma vez que tutela a autoridade tributária, se for razão para isso.
0: Eu espero que a autoridade tributária cumpra sempre a lei.
2: Certos da entrevista da Secretária de Estado dos Assuntos Fiscais ao programa Conversa Capital, para ouvir na íntegra este domingo, depois das notícias da uma da tarde. Ora, sobre este assunto, o Luís Neves, o ministro, prometeu dar mais esclarecimentos o quanto antes sobre esta polémica em torno da Constru Barcelos, mas ele não se comprometeu com uma data. Ele tem estado a enfrentar uma polémica que envolve suspeitas de favorecimento em contratos públicos, obras sem alvará e investigações judiciais. França e Espanha continuam abraços com incêndios que obrigaram as autoridades a ordenar novas evacuações. Ao final da tarde deste sábado, perto de Bordeaux e a oeste de Madrid, mais de 300 mil pessoas já foram obrigadas a sair de casa em França e nas proximidades da capital espanhola. Uma pessoa morreu num incêndio, agora sob controlo, perto de Valência, no leste de Espanha. O filme sudanês Nothing Happens After Your Absence, de Ibrahim Omar, venceu o Grande Prémio Internacional do Curtas Vila do Conde, do Festival Internacional de Cinema, e From Silence to Word, de Pedro João Barriga, foi eleito o melhor filme nacional, anúncio feito este sábado pela organização. A edição 34 do Curtas Vila do Conde reuniu um total de 244 filmes de 44 países, entre estreias nacionais e mundiais, novos talentos e também autores consagrados. No futebol, o Sporting venceu o Mónaco por 2-0 num jogo do Troféu 5 Violinos. A partida aconteceu este sábado no estádio José Alvalade e serviu também para apresentar a equipa leonina aos sócios. No Futebol Clube do Porto, o campeão nacional também se apresentou aos sócios com uma vitória por 2-1 frente aos ingleses do Aston Villa. A seleção portuguesa masculina de hóquei em patins de sub-17 sagrou-se este sábado tricampeã europeia da categoria ao vencer a Espanha por 3-2. A Espanha, que é recordista de títulos, esta vitória aconteceu na final disputada em Braga. O atleta Mamudu Baldé quebrou hoje o recorde mundial dos 100 metros em cadeira de rodas na classe T54 nos campeonatos de Portugal ao ar livre. Mamudu Baldé retirou 5 segundos à anterior melhor marca mundial, que tinha sido alcançada por um atleta tailandês em maio numa prova na Suíça, onde o português terminou no segundo lugar e bateu também o recorde da Europa com 13,61 segundos.
3: Edição da jornalista Rita Colasso. 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

Nova York. Último álbum que gravaram ainda como nova-iorquinos antes de se mudarem precisamente para São Francisco, depois das sessões deste At Music. O segundo dos The Young Bloods, a banda de Jesse Colling Young. Long and Tall, At Music, Young Bloods, Costa a Costa, bem-vindos.

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Entre Nova Iorque e São Francisco, como disse há pouco, após a edição de Art Music, os The Youngbloods mudaram-se para a zona de São Francisco, mais a norte, para Marin County. Art Music, outono de 1967 atrás, com Long and Tall. Este era o álbum seguinte, o álbum californiano Elephant Mountain. Levava o nome da montanha perto do sítio onde residiam. Jesse Colin Gang com Ride the Winds. 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

0: folk rock, country rock, psicadelismo e uma pitada de jazz. Cabe tudo aqui, primeiro com os The Youngbloods, Elephant Mountain, abril de 1969, terceiro álbum, Ride the Wind, e os Grateful Dead, também em abril, mas de 1980, álbum 11, Go to Heaven. Mostra escrita por Bob Weir, que nos deixou em janeiro deste ano de 2026, a meias com John Perry Barlow, Saint of Circumstance. Costa a Costa, coleção Verão 026. Entramos agora numa espécie de jukebox com alguns dos temas mais conhecidos do Steely Dan. Pretzel Logic 74, a primeira é Ricky Don't Lose That Number.
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Costa a Costa, coleção Verão 026, numa jukebox top 40 do Steely Dan, que começou a 25 de abril de 1974, quando foi lançado o single de Ricky, Don't Lose That Number, chegou à posição 4 da tabela norte-americana, tabela Billboard, do álbum Pretzel Logic. Também Do It Again, Can't Buy a Thrill, primeiro álbum 72, número 6 na tabela americana no ano seguinte, em 73. Mais tarde, em 80, o álbum Gaúcho, A19, número 10 na tabela Billboard. E finalizamos com FM, No Static At All. Tema para a banda sonora do filme com o mesmo nome, FM de 78. Deixo-vos no inverno 79-80, clássico Pink Floyd, The Wall. Final de mais uma viagem de costa a costa, fins de semana da Antena 1, entre a meia-noite e as duas. Despedidas do Pedro Costa, bom domingo, bom fim de semana.

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0: duas horas no continente e na Madeira. Uma hora nos Açores. Edição da jornalista Inês Martins.
1: Apesar das recomendações do Fundo Monetário Internacional, o IRS Jovem é mesmo para continuar no próximo ano. A garantia é da Secretária de Estado dos Assuntos Fiscais, Cláudia Reis. Em entrevista ao programa Conversa Capital, da RTP Antena 1 e do Jornal de Negócios, a Secretária de Estado diz que, depois do alargamento do IRS Jovem, a entrega de declarações ao abrigo deste regime disparou 5 vezes mais do que em 2024.
2: O balanço desta campanha é francamente muito positivo. Em 2024 tinham sido apresentadas declarações com aplicação do regime na ordem de 200 mil beneficiários jovens. Este ano são 960 mil. E, portanto, o alargamento do regime quase quintuplicou a abrangência dos beneficiários, o que mostra bem aquilo que sempre afirmámos, que este regime é efetivamente muito mais generoso na sua cobertura, na sua abrangência.
3: Então não é para acabar este regime?
2: Não é para acabar.
3: Vai manter-se tal como está? Não haverá alterações?
2: Neste momento não está em cima da mesa qualquer alteração ao regime do IRS Jovem, até porque este incentivo é muito importante, é aquilo que nos permite, no fundo, reforçar, se quiserem, os rendimentos líquidos dos jovens e, portanto, retê-los em Portugal, por forma a que possam contribuir para o nosso futuro.
1: Pode ouvir a entrevista à Secretária de Estado dos Assuntos Fiscais no programa Conversa Capital, da Antena 1 e do Jornal de Negócios, na íntegra este domingo, depois das notícias da 1 da tarde, aqui na Rádio Pública. Está aberta a linha de apoio às rádios afetadas pelas tempestades do início do ano, anunciou o Governo. Trata-se de um apoio extraordinário de 500 mil euros para a reconstrução de equipamentos e infraestruturas danificados. As candidaturas decorrem durante 30 dias, até 26 de agosto de 2026. A jornalista Sandy Gageiro já leu o comunicado enviado às redações pelo Governo e dá-nos mais detalhes sobre este apoio às rádios.
4: Deste montante, 300 mil são especificamente reservados às rádios regionais e locais que sofreram danos nas infraestruturas e equipamentos. Num comunicado enviado às redações, o Executivo esclarece que esta linha de apoio surge no âmbito do PTRR. Para se candidatarem aos apoios, as rádios têm de ter a situação tributária regularizada e tem de apresentar uma declaração dos danos sofridos, bem como uma estimativa dos encargos associados à recuperação das infraestruturas e equipamentos afetados. Na mesma nota informativa, o Governo refere ainda que esta medida reconhece o papel fundamental que as rádios locais e regionais desempenham na prestação de informação de proximidade e de serviço público, especialmente em contexto de emergência. As candidaturas estão abertas até ao próximo dia 26 de agosto e a decisão vai ser comunicada no prazo de 10 dias úteis após a decisão final de apuramento.
1: Estão quase a completar-se os 6 meses desta tempestade que afetou sobretudo a zona centro. Este sábado, o ministro da Administração Interna prometeu dar mais esclarecimentos o quanto antes sobre a polémica em torno da Constru Barcelos. Em Lagos, Luís Neves não se comprometeu, no entanto, com uma data para estes esclarecimentos.
5: Deixem-me dizer o seguinte, e eu compreendo o vosso trabalho e não quero nem eu ser aborrecido, nem vós. Eu já o disse relativamente a este tema, que estou absolutamente tranquilo e ponto por ponto explicarei no tempo próprio.
6: Claro, quando será?
5: Em qualquer fórum responderei a tudo. E quanto antes terei uma conversa convosco relativamente a todos os pontos que estão em cima da mesa.
6: Quer dizer, dois dias, uma semana.
5: Eu só vou dizer isso. A credibilidade é uma credibilidade de mais de 80 anos. Muito obrigado a todos e boa tarde.
1: O ministro Luís Neves a responder aos jornalistas à margem de uma visita para assinalar os 140 anos dos bombeiros voluntários de Lagos. Ele que tem estado a enfrentar uma polémica que envolve a empresa Constru Barcelos, suspeitas de favorecimento em contratos públicos, obras sem alvará e investigações judiciais. Ora, a presidente da Iniciativa Liberal, Mariana Leitão, considera que o silêncio do ministro da Administração Interna sobre o caso que o envolve está a desgastar o governo e a contaminar a imagem da Polícia Judiciária.
7: O Sr. Ministro disse que estava muito tranquilo e que ia prestar os esclarecimentos quando bem entendesse. Eu acho que o Sr. Ministro ainda não percebeu que os portugueses não estão nada tranquilos com esta situação. Portanto, cada dia que passa em que se mantém em silêncio é mais um dia em que está a desgastar o Governo, está a desgastar-se ele próprio, mas está também a pôr em causa outras instituições, nomeadamente a Polícia Judiciária. E por isso, como já tivemos a oportunidade de dizer e de fazer, queremos uma comissão permanente o mais depressa possível para que o Sr. Ministro possa vir ao Parlamento prestar os esclarecimentos.
1: A presidente da Iniciativa Liberal falava aos jornalistas durante uma visita à Feira de Santiago, em Setúbal. Em França e Espanha, as autoridades ordenaram novas evacuações ao final da tarde deste sábado, perto de Bordeaux e a oeste de Madrid. Mais de 300 mil pessoas já foram obrigadas a sair de casa em França e nas proximidades da capital espanhola. Uma pessoa morreu num incêndio, agora sob controle, perto de Valência, no leste de Espanha. As autoridades espanholas já ordenaram a evacuação de mais 8 localidades próximas de Toledo este sábado à noite. No futebol, esta noite o Sporting venceu o Mónaco e conquistou o troféu 5 violinos. Os Leões venceram por 2-0, com golos de Rafael Nel e Jesse Derry. A partida, que aconteceu no estádio José Alvalade, serviu também para apresentar a equipa leonina aos sócios. A norte, o Futebol Clube do Porto, campeão nacional, também se apresentou aos sócios com uma vitória por 2-1 frente aos ingleses do Aston Villa. Os golos foram de William Gomes e Pep.
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Ainda bem que apareceu para mais um Destacável, o magazine de fim de semana da RTP Antena 1 e RTP Mundo, comigo a Aurélio Gomes nas próximas duas horas. Duas horas cheias pelo efeito Matilda. É o livro mais recente da jornalista Filipa Almeida Mendes e que nos conta a história de mulheres cientistas que a história tentou esquecer. São 20 histórias. Nesta primeira hora vamos também falar com Sérgio Alves, responsável da música do festival Bons Sons, que vai até 100 soldos, ou vai encher 100 soldos, uma aldeia muito próxima de Tomar, logo no início de agosto. Vamos descobrir tudo. E na segunda hora, depois de uma semana nas salas, vamos saber o que é que o Ricardo Sérgio tem a dizer sobre o filme Odisseia, de Christopher Nolan, e todas as fitas à volta desta grande fita. Quanto à música, para começar bem, Jorge Palma, Encosta-te a Mim.

0: É assim que começamos o Destacável deste fim de semana, com Jorge Palma, Encosta-te a Mim. Nós agora vamos encostar-nos, não digo literalmente, mas vamos encostar-nos a um livro que tem este título, O Efeito Matilda, As Mulheres Cientistas que a História Tentou Esquecer. É um livro que já saiu há uns meses, é da jornalista Filipa Almeida Mendes, é o seu segundo livro. Filipa, bem-vinda ao Destacável.
1: Obrigada, e obrigada pelo convite.
0: É um prazer. Sabes que eu estou com vontade de fazer uma coisa, não era assim que eu ia começar a entrevista, mas eu às vezes sou um repentista. Eu tenho a certeza que se disser, peraí, eu não vou dizer os 20 nomes que estão aqui, mas se eu disser alguns, até das portuguesas, eu duvido que a maioria do nosso auditório saiba de quem estamos a falar. Eu vou dizer, por exemplo, já Mary Anning, Nettie Stevens, Alice Ball, Ciumara da Costa Pinto, Branca Edmé Marques, Cecília Payne Gaposchkin, Xian Xiongwu, eu peço desculpa à senhora porque de certeza que não disse o nome corretamente, indo, por exemplo, ao ARN Mensageiro, a Kathleen Caricó. Eu duvido que quem nos está a ouvir conheça estes nomes e a importância que tiveram em muitas das descobertas científicas dos últimos quantos anos? 100?
1: Sim.
0: Por aí, não é?
1: Por aí.
0: Então, vamos a isto. Achas que houve ativamente um movimento quase, não digo concertado, mas para fazer esquecer a memória de mulheres importantes na história da ciência?
1: Eu não lhe chamaria um movimento. Eu acho que foi um bocadinho uma consequência dos tempos que se viveram.
0: Das mentalidades.
1: Das mentalidades também. Ou seja, isto vem tudo no seguimento, e o esquecimento destas mulheres vem muito no seguimento de todos os obstáculos que elas tiveram de ultrapassar, nomeadamente ao nível do acesso à educação. E portanto são preconceitos que já vêm de há muito tempo atrás.
0: Falas de preconceitos, desculpa interromper. Como tu referes aqui aquela menina que escreveu a Einstein, uhum, e quase pediu desculpa por ser menina. Queres contar essa história?
1: Sim, portanto era
0: tem a ver com preconceito.
1: Sim, exatamente. Portanto, era uma menina sul-africana, isto foi em 1946, e ela queria ser cientista, então.

0: percebam é que as próprias mulheres têm estes preconceitos desde muito cedo e é importante que nós próprias mulheres, não é? Também os consigamos admitir que os temos e, portanto, consigamos reconhecê-los para então combatê-los, porque de facto isto não é um problema dos homens serem machistas.
1: Também.
0: Também é, mas é mais. É para além disso, não é?
1: É para além disso, exatamente. Mas é curioso, porque tu também referes isto aqui a algures. Que é aquele preconceito, não é preconceito, eu nem sei como lhe chamar a isto, mas é um preconceito. As pessoas dão mais credibilidade a descobertas que sejam atribuídas a homens, de uma maneira quase inconsciente, do que se for a mulheres, não é?
0: Sim, e as próprias mulheres também, que é algo curioso. Têm sido feito...
1: Mas isso ainda é verdade hoje em dia?
0: Ainda é verdade hoje em dia, e têm sido... assim, obviamente as coisas estão a mudar, felizmente, para melhor. Mas
1: sim, e a academia está cheia de mulheres, a dificuldade exatamente. Às vezes é chegar lá acima, não é?
0: Chegar ao topo, exatamente. Sim. Mas há muitas mulheres no ensino superior em Portugal, porque nós somos um exemplo disso.
1: Os homens estão a ficar para trás,
0: é
1: que
0: verdade,
1: se cuidem.
0: Os homens estão a ficar para trás, tanto em número como depois em acabar os cursos.
1: Sim, sim.
0: Mas a verdade é que, ou seja, as próprias mulheres também reconhecem mais credibilidade a cientistas homens do que a outras mulheres.
1: Isso magoa-te. Magoa-nos.
0: Magoa-nos, sim, exatamente, é isso. E têm sido feitos alguns estudos neste sentido para tentar perceber realmente qual é que é, por exemplo, o número de citações, se realmente são citados mais estudos cujo primeiro autor é um homem ou é uma mulher. E os resultados apontam realmente para esse preconceito, entre aspas. Mas, portanto, isso inevitavelmente magoa-nos a todos, porque estamos a diminuir o talento, não é? E basicamente as mulheres estão a ficar para trás, muitas vezes com trabalhos muito bons, tão ou melhores do que alguns que têm reconhecimento.
1: E tu aqui reúnes 20 mulheres ao longo dos últimos 100 anos, vá. Quer da área da medicina, quer da área da astronomia, quer da área da paleontologia, quer da área, ajuda-me, química, física também.
0: Sim, astronomia.
1: Sim, exatamente. Eu era capaz, porque tu há pouco falaste em as mulheres precisaram durante muito tempo e provavelmente ainda de mais tenacidade. Uhum. Há um exemplo aqui que é de uma tenacidade enorme, que é da Kathleen Caricó. Uhum. Ela que esteve na investigação primordial do chamado ARN mensageiro. Uhum. E eu estou a trazer isto porque ainda hoje há gente que odeia a vacina do Covid e acha que isto é tudo uma conspiração, e grande parte das vacinas, ou as mais conhecidas das vacinas do Covid, usam a tecnologia do ARN-M, ou seja, do ARN mensageiro. A história disto foi ela que o descobriu, ou que esteve na investigação primeira, e isto não durou um ano, pois não?
0: Não durou um ano.
1: Isto vem dos anos 90.
0: Isto já é uma investigação de muitas décadas, e é curioso porque as pessoas muitas vezes dizem: ah, a vacina foi desenvolvida tão rápido,
1: eu desconfio disto,
0: porque
1: isto
0: foi muito rápido. A verdade
1: agora
0: é que...
1: Agora deixa-me de fazer este disclaimer, eu já tomei 6. Ainda não tenho 5G grátis.
0: Eu já tomei várias, mas não tomei tantas porque já tive Covid muitas vezes. Também acho que foi 6.
1: Porque... Eu não tive porque acho que tomei as vacinas e fui. E com sorte também, porque a vacina não é à prova de bala, mas sim, com sorte. Mas estávamos a falar do tempo que isto demorou.
0: Sim, portanto, isto, ela começou esta investigação há décadas. Portanto, ela é húngara, ela estava na Hungria com o marido e com a filha, e na altura queria seguir esta linha de investigação e queria realmente seguir, ter uma carreira científica, e decidiu sair da Hungria e ir para os Estados Unidos com a família, e portanto foi lá que começou a desenvolver esta linha de investigação, esta investigação sobre o ARN mensageiro. E ela teve várias dificuldades porque andou a saltar de universidade em universidade, porque ninguém acreditava no potencial daquilo. Aliás, é engraçado porque os colegas
1: dela... Ela chegou a ser despedida, não foi?
0: Sim, ela chegou a ser despedida.
1: Como quem diz, olha, essa tua linha é muito bonita, mas isto não dá dinheiro a ninguém.
0: Exatamente.
1: Percebi, não é?
0: E é engraçado porque ela foi despedida da Universidade da Pensilvânia, precisamente, por dizerem que aquela investigação não trazia retorno financeiro, não é, à instituição.
1: Estávamos nos Estados Unidos, ou ela estava nos Estados Unidos, sim, e esse argumento pesa muito nestas coisas.
0: E é curioso porque algum tempo depois, quando a vacina da Covid foi desenvolvida, foi produzida, né? E foram administradas as primeiras vacinas nos Estados Unidos, ela foi chamada para regressar à Universidade da Pensilvânia, de onde tinha sido demitida.

0: vá lá reconhecer.
1: Reconheceram para
0: ela
1: tomar
0: ganhou,
1: a vacina.
0: E ela ganhou o Nobel da Medicina também.
1: Em 2023.
0: Portanto, este é um caso em que não é tanto ela ter sido esquecida de propósito, ou pelo menos por negligência preconceituosa, mas de um reconhecimento tardio. E se não fosse a persistência dela, hoje nos daremos a falar dela, provavelmente.
1: Sim, eu decidi incluí-la precisamente por causa disso. Ou seja, também para mostrar que efetivamente há aqui descobertas muito importantes e as pessoas associam muito a Covid, não é? Portanto, está muito presente na nossa memória ainda a
0: Covid. As pessoas
1: têm
0: ideias muito, muito firmes sobre isso.
1: Exatamente. E portanto, também para mostrar que precisamente descobertas tão importantes como a vacina tiveram na sua origem mulheres. Mas precisamente porque, não porque ela foi esquecida totalmente, porque realmente ela recebeu o Nobel e teve o reconhecimento dela, mas porque ela durante vários anos, aliás, várias décadas, teve que ultrapassar muitos obstáculos por ser mulher, por ser persistente, por insistir em trabalhar naquilo.
0: E muitas vezes, quando é um homem que é persistente e luta. Quando é uma mulher, lá está chata.
1: Aliás, é engraçado que ela era apelidada pelos colegas da louca do ARN. Portanto,
0: e agora estão caladinhos, não é?
1: Portanto, é mesmo isso. Se calhar se fosse um homem, era elogiado, não é?
0: Grande lutador, grande persistência.
1: Exatamente.
0: Vale a pena dizer, antes de ouvirmos a tua primeira escolha musical, que o ARN mensageiro, para quem não percebeu, é uma molécula que nós já temos dentro das nossas células e que leva mensagens para a célula fazer determinadas funções. Basicamente, o que esta cientista fez foi carregar esta molécula com uma mensagem para o nosso sistema imunitário: façam estes anticorpos, acho eu, não é? Para lutar contra este vírus. É isto, não é?
1: Sim, sim. E é engraçado porque ela, lá está, e aqui também se calhar é importante dizer que ela, ou seja, como ela não teve retorno por parte das universidades onde estava a trabalhar, ela acabou por criar ela própria uma empresa de biotecnologia para garantir que poderia continuar a investigar isto. Ou seja, ela estava mesmo crente no potencial daquilo.
0: Sim, sim. Estava a ver o que mais ninguém estava a ver.
1: Exatamente.
0: Até porque essas descobertas hoje em dia vão ser utilizadas, ou já estão a ser utilizadas, em terapias contra o cancro.
1: Sim, contra o cancro.
0: Isto é um veículo. Exatamente. O ARN mensageiro é um veículo para depois...
1: quase como se fosse uma transportadora, digamos.
0: Exatamente.
1: Assim.
0: E metes lá dentro o que precisas.
1: Exatamente.
0: Para determinada função metabólica ou outra.
1: Exatamente.
0: Muito bem. Nós já vamos explicar porque é que... Ou tu é que vais explicar porque é que o teu livro se chama O Efeito Matilda. E não será por acaso que trouxeste os britânicos Alt-J com Matilda. Não é?
1: Sim, a letra da música não tem muito a ver com o tema.
0: Olha que não sei, eu estive a ouvir e vamos ouvir e depois eu digo-te.
1: Ok.
0: Então vamos ouvir os Alt-J com Matilda aqui no Destacável. Vamos continuar a falar com a Filipa Almeida Mendes e do seu livro O Efeito Matilda já logo a seguir.

0: escolha da nossa convidada Filipe Almeida Mendes. Hoje no Destacável ouvimos os Alt J com Matilda, muito a propósito do segundo livro da nossa convidada, o mais recente, O Efeito Matilda, As Mulheres Cientistas que a História Tentou Esquecer. Vale a pena pegar nesta Matilda, que foi uma sufragista, e tu vais dizer-nos o que é o Efeito Matilda.
1: Sim, então a Matilda, portanto, chamava-se Matilda Jocelyn Gage. Ela foi precisamente então uma sufragista, uma ativista norte-americana.
0: Na altura considerada muito radical.
1: Sim, na altura considerada quase uma herege.
0: As outras sufragistas católicas não gostavam assim tanto dela.
1: Não gostavam assim tanto. Não gostavam assim tanto, porque ela teve a coragem de denunciar, quase denunciar, a forma como a Igreja vinha a reprimir as mulheres naquela altura. E portanto a maior parte das sufragistas daquele núcleo eram muito ligadas ainda à Igreja, e ela um bocado que se afastou delas.
0: E com um objetivo muito claro, era: queremos o voto e já nos chega.
1: Exatamente, é? Exatamente. E ela teve aqui,
0: ela está,
1: a coragem de denunciar isso. Portanto, isto no século XIX, ela realmente...
0: Século XIX e muito, não digo muito cedo, mas meados por aí.
1: Meados, sim.
0: Ou seja, há mais de 150 anos.
1: Sim, há mais de 150 anos. E, portanto, ela escreveu uma série de ensaios, participou numa série de conferências, de congressos, etc. Além disso, ela também era muito... ela defendia muito também os direitos dos afro-americanos. Portanto, ela realmente não era só pelos direitos das mulheres, mas...
0: uma verdadeira ativista multicausas.
1: Exatamente,
0: é?
1: Multicausas. E, portanto, como eu estava a dizer, ela escreveu uma série de ensaios, e um dos ensaios dela tinha como título A Mulher como Inventora. Uhum. E portanto, não sei se poderá dizer que é o primeiro, mas daquilo que se sabe é um dos primeiros ensaios que descreve realmente algumas conquistas e algumas descobertas feitas por mulheres. E nesse ensaio ela fala, por exemplo, do aquário, do telescópio submarino.
0: Tudo invenções de mulheres.
1: De mulheres.
0: E que estavam verdadeiramente anónimas nessas invenções.
1: Exatamente. Por exemplo, ela fala até do descarçador do algodão, que supostamente é atribuída a um homem, mas terá sido uma mulher, e é ela que denuncia isso, terá sido uma mulher explicar ao homem como fazer. Depois não teve o reconhecimento, mas a ideia terá sido efetivamente...
0: E a Matilda resgatou essa memória.
1: Exatamente, resgatou essas histórias e portanto publicou esse ensaio. E depois há uma série de outros episódios em que ela participou. Por exemplo, há um que eu gosto particularmente, que é na inauguração da Estátua da Liberdade, que ela aparece num barco de transporte de gado com um altifalante. Sei. A denunciar
0: a ironia da
1: Estátua da Liberdade ser uma mulher e as mulheres não terem direitos quase nenhums naquela altura nos Estados Unidos. Portanto, ela de facto foi aqui uma ativista muito importante. E depois acabou por morrer, não é? Com cerca de 71 anos, penso eu, que não estou em erro.
0: Na altura, uma idade avançada.
1: Sim, de... sim. Acabou por morrer e mais, ou cerca de 100 anos, diria eu, depois da morte dela, houve uma historiadora de ciência que se chamava Margaret, que em conversa, ela já estava na faculdade na altura, e em conversa com alguns colegas numa reunião assim um bocadinho informal, estavam a discutir feitos de investigadores e etc. E ela perguntou então: e mulheres cientistas? E alguém disse: não há, ou há poucas. E alguém mencionou o nome da Marie Curie.
0: É sempre a única que toda a gente se lembra, mas não se consegue lembrar de mais nenhuma.
1: Exatamente, e na altura até falaram dela como assistente do marido. Portanto, pois, mesmo a Marie Curie era assistente do marido. E a Margaret achou aquilo muito estranho e pensou: não, é impossível que não haja mulheres inventoras, né? E então começou a estudar, a pesquisar sobre isso, e lá está, foi dar com esse ensaio da Matilda, e decidiu aprofundar aqui o tema, e foi ela então que depois cunhou este termo, o efeito Matilda, em homenagem à Matilda, Jocelyn Gage, cunhou este termo para definir precisamente o preconceito contra as mulheres na ciência.
0: E as pessoas não julguem que é preciso ir à procura de descobertas assim um bocadinho secundárias. Já falei aqui do ARN mensageiro. Isto tem a ver, por exemplo, com cromossomas.
1: Sim.
0: Há aqui mulheres que foram importantíssimas. Com a bomba atómica, com a ida à Lua, com a matéria negra do universo, por exemplo. Portanto, não estamos a falar de descaroçadores ou descaroçadores de algodão, que não é nada de sumenos. Mas e tu há pouco falavas uma coisa, que é a apropriação por parte de homens. Não é caso único aquele que falaste, pois não?
1: Não, não é.
0: E eu estou a lembrar-me aqui de um caso que referes da lepra.
1: Sim. Sim, e essa é também uma...
0: Nem é apropriação, isto é usurpação, literal.
1: É, exatamente, exatamente. E esse é, lá está, é um dos casos, considero eu, uma das descobertas talvez... são todas importantes à sua maneira, mas esta foi de facto revolucionária na altura, porque a lepra era uma doença muito, muito grave, muito...
0: Eu lembro-me de ser miúdo e havia até peditórios para as leprosarias, especialmente exatamente. Em África e por aí fora.
1: Exatamente, e havia as tais leprosarias, sim, que as sim. pessoas iam para lá, as pessoas doentes iam para lá e muitas delas morriam lá, não é? E portanto...
0: E há essa ideia da lepra como intocáveis, sim. até na Bíblia havia, estavam sim. sempre fora das cidades, lá numas grutas,
1: sim.
0: Longe do resto dos cidadãos.
1: Exatamente, e depois as deformações e havia todo um estigma associado. E portanto esta cientista que se chamava Alice Ball, ela foi para o Havaí, para a Universidade do Havaí, estudar e trabalhar, e conseguiu efetivamente criar uma cura para a lepra, mas na altura ela acabou por morrer muito jovem, com 20 e poucos anos, e não publicou os resultados dela antes de morrer. E portanto, quando morreu, o reitor da universidade onde ela trabalhava apropriou-se dos estudos dela, da investigação dela, e desenvolveu aquilo. Uhum. E depois criou então a tal cura para a lepra e chegou mesmo a apelidar de método Dean, porque ele chamava-se Arthur Dean.
0: Que lata!
1: Exato, com base,
0: que lata.
1: Com base na investigação dela. E a verdade é que durante montes de tempo, décadas até, toda a gente associou efetivamente a cura para a lepra a este homem, não é? Portanto,
0: sim, sim.
1: ao Arthur Dean. Só mais tarde é que realmente houve aqui um esforço para se repor a verdade, por colegas homens, devo dizer,
0: sim, sim,
1: mas houve aqui um esforço por parte de alguns colegas para repor a verdade.
0: De todas estas histórias, eu sei que isto é ingrato, é que me escolher filhos quase, eu imagino. Mas qual dirias que foi a que tu, não digo inspiradora, mas que mais te impressionou? É que são aqui 20, todas elas muito interessantes.
1: Sim, eu gosto particularmente da história da Matilda, é uma personagem, uma mulher que me fascina, mas, mas uma das histórias que eu acho que gosto mais, que posso dizer que gosto mais, é da Lise Meitner.
0: Sim.
1: Ela é considerada a mãe da bomba atómica. E portanto, ela sofreu imensa discriminação, não só por ser mulher, mas também porque era judia. Portanto, os pais dela eram judeus na Alemanha nazi, e ela depois teve que se exilar e uma série de outras coisas.
0: E as pessoas pensam em bomba atómica, pensam, tal como no filme do ano passado,
1: sim.
0: Oppenheimer.
1: Sim,
0: é?
1: E é engraçado porque o próprio filme, que é relativamente recente, não fala dela.
0: Pois não, por isso é que eu trouxe à colação o nome do filme.
1: Exatamente, portanto é engraçado que mesmo nos dias de hoje há pouco esforço para
0: resgatar este
1: para resgatar
0: nome,
1: esta história. Mas portanto ela sofreu aqui uma série de contratempos, teve que se exilar na Suécia e ela foi extremamente importante para descrever a fissão nuclear, portanto que é um dos primeiros passos para a criação da
0: Na verdade,
1: bomba.
0: O Oppenheimer nunca poderia ter feito o que fez sem esse trabalho
1: exatamente,
0: prévio, não é?
1: Sim.
0: Isso que no fundo aconteceu.
1: Exatamente. O que aconteceu foi que ela, estando exilada, portanto, ela estava a colaborar a partir da Suécia com os colegas dela em Berlim,
0: à
1: com
0: distância
1: quem ela,
0: segura.
1: À distância, exatamente, mas portanto a trocar cartas, e eles iam fazendo experiências e iam perguntando o que é que poderia justificar aqueles resultados, aquelas reações, e portanto iam fazendo este trabalho à distância. Mas a verdade é que quando ela conseguiu explicar a fissão nuclear, eles apropriaram-se
0: portanto, mais uma vez
1: dessa descoberta, e acabaram. O Otto Hahn, um dos colegas dela, acabou por ganhar mesmo o prémio Nobel, enquanto que ela não ganhou. E sabe-se hoje, porque estas coisas sabem-se com algum tempo depois, mas sabe-se hoje que ao longo da carreira toda dela, ela foi nomeada 48 vezes ao prémio Nobel e nunca ganhou.
0: Nunca ganhou. Aliás, falando de prémios Nobel, a disparidade é imensa, não é?
1: Sim, são. Agora não consigo dizer os números.
0: Mas estamos a falar de algumas dezenas de mulheres. mulheres para centenas, muitas
1: sim,
0: centenas de homens.
1: Ronda, não é? Por exemplo, acho que ronda os 6% de sim. mulheres. Estamos a falar de prémios individuais, claro, depois claro. Há os prémios em equipa, mas de prémios individuais as mulheres rondam os 6%. Portanto, que é uma percentagem baixíssima,
0: claro.
1: Não é? E de facto, acho que nos últimos anos tem vindo a mudar alguma coisa, porque tem vindo...
0: Esperemos que o teu livro também contribua para isso. Sim. Até para criar modelos, para
1: toda
0: a gente perceber que isto é possível.
1: É essa a mensagem.
0: Filipe Almeida Mendes é a nossa convidada de hoje no Destacável, com o Efeito Matilda, o livro mais recente, As Mulheres Cientistas que a História Tentou Esquecer, 20 histórias inspiradoras. Já voltaremos a falar daqui a um pouco. Vamos também mostrar o que é que o festival Bons Sons tem este ano para si. Mas para já, lembramos, porque se ele fosse vivo faria amanhã anos, Bobby Hebb com este Sunny.

0: Estávamos aqui a ouvir Bobby Hebb, ele que faria anos amanhã se fosse vivo, com este clássico de 1966, Sunny. Por falar em sol, por falar em verão, vamos falar do Festival Bons Sons, que a partir de 5 de agosto, este é o dia anterior à abertura oficial, mas já há uma preparação no dia 5, e depois até 9 de agosto vai acontecer ali próximo, ou mesmo, aliás, não é próximo, é mesmo em 100 soldos, que é uma aldeia próxima de Tomar. E comigo está o Sérgio Alves, que é um dos responsáveis das escolhas musicais e não só, deste festival. Sérgio, bem-vindo ao Destacável.
1: Olá, muito obrigado pelo convite.
0: Isto é curioso porque eu estou em Lisboa, o festival é próximo de Tomar e tu estás a falar connosco a partir do Porto, dos nossos estúdios do Monte da Virgem, aliás. Sérgio, este ano o Festival Bons Sons, que já tem uma história e tanto, tem como lema resistência. Queres explicar um pouco este conceito?
1: Sim, a história do Bons Sons, na verdade, este ano são 20 anos de existência.
0: Eu só não arrisquei porque estava com medo de me enganar, mas eu achava que era por aí, sim.
1: Exatamente, começou em 2006 e na sua existência sempre foi um ato de resistência, por isso o tema apenas vem...
0: É quase uma auto-homenagem a vocês próprios também, não é?
1: Sim, exatamente, são 20 anos de muito trabalho, somos praticamente todos voluntários, temos que combinar as nossas vidas pessoais, as nossas vidas profissionais com o Bons Sons.
0: Que isto explica porque é que estás no Porto, por exemplo, ou melhor, em Vila Nova de Gaia.
1: É, exatamente. E a resistência é esta luta do trabalho associativo, do trabalho voluntário, de continuar a fazer algo especial, neste caso sem pensarmos no dinheiro, apesar que, obviamente...
0: É importante, pelo menos, para pagar as contas, não é?
1: Paga, exatamente, mas não se pede muito mais, infelizmente, hoje em dia não... Nos festivais e na cultura, se não for algo com um bom patrocínio é muito difícil.
0: Sim.
1: Mas continuamos a resistir e cá estamos há 20 anos.
0: Queres explicar porque é que dura há 20 anos e o sucesso, ou a explicação de parte do sucesso deste festival, que tem um ADN muito próprio, quer em termos de tipo de convidados, quer em termos da envolvência do meio?
1: Bem, porque é que dura há 20 anos, acaba por ser um mistério mesmo para nós. Mas eu penso que por carolice de algumas pessoas que sempre viveram ali numa aldeia no interior de Portugal, junto a Tomar, a cerca de 4 km de Tomar.
0: Com um nome muito curioso, que, Sem Soldos.
1: Sem Soldos, é verdade, há várias histórias da razão do nome, mas pronto. E essas pessoas sempre lutaram para fazer alguma coisa diferente. A aldeia sempre foi muito comunitária, desde sempre. As pessoas ali à volta sempre chamaram a Aldeia Vermelha, apesar que o Partido Comunista nunca ganhou por ali.
0: Mas ficou com a fama, não é?
1: Sim,
0: por causa desse lado comunitário, vá.
1: Sim, exatamente. E sempre houve organizações, mesmo durante o tempo da ditadura, em que não era permitido. Pessoas juntavam-se em segredo para organizar festas, eventos, atividades. E a verdade é que é um bocadinho por aí esse gene de trabalhar pela comunidade existe na população.
0: Queres explicar até como é que o envolvimento da aldeia se processa neste festival? Porque eu diria que há palcos na praça, como há palcos numa garagem privada, não é?
1: Sim, são 10 palcos espalhados pela aldeia. Este ano temos uma novidade, temos um palco que é fora da aldeia.
0: Sim.
1: O palco Rosa Ramalho.
0: Isso é outra coisa que vale a pena sublinhar. Vocês têm nomes muito importantes para cada palco.
1: Sim, tentamos que sejam nomes de pessoas que foram importantes não só para a música, mas para a cultura portuguesa. E tentamos que todos os palcos tenham um nome relevante. E pronto, os palcos estão dentro da malha da aldeia, na malha urbana da aldeia.
0: Sim.
1: O que gera alguns problemas, claro, temos que ser muito organizados com tempos para não haver conflitos de sons.
0: Sim.
1: Mas é tudo.
0: Até porque o espaço não é muito amplo, não é? Palco interfere com outra atividade que possa estar a acontecer na rua ao lado, não é?
1: Exatamente, só para dar um bocadinho de uma ideia, durante o resto do ano são cerca de 700 habitantes e é difícil estacionar o carro.
0: 700 habitantes no resto do ano, e nesta altura do festival, entre 5 e 9 de agosto, a coisa muda para que número? Tens noção?
1: cerca de 8 mil pessoas.
0: Oh.
1: É verdade.
0: Pois é, muita gente. Estou a perceber.
1: É muita gente.
0: O que vale é só uns dias.
1: É mais difícil encontrar lugar para estacionar.
0: Por falar nisso, e antes de falarmos do alinhamento, quer de convidados, quer de atividades extracurriculares, chamemos-lhe assim, é fácil as pessoas que queiram ir até aí nesses dias arranjarem onde ficar ou como ficar?
1: Neste momento existem várias opções hoteleiras em Tomar.
0: Sim.
1: Se calhar agora já começa a ser difícil encontrar, mas ali à volta existem muitas opções. E nós próprios temos o nosso parque campismo para os festivaleiros mais aventureiros.
0: Sim.
1: E para os que gostam de mais conforto, ainda temos o Glamping, que é uma empresa que faz para nós, mas temos um espaço de um campismo premium.
0: Ok.
1: Para quem quiser.
0: Por isso assim é que se chama glamping, não é?
1: Exatamente.
0: Já agora, o que é campismo premium? O que é que tu dirias que faz a diferença?
1: Bem, tanto quanto sei, também não é o meu departamento, mas tens energia elétrica para carregar o telemóvel,
0: okay.
1: tens camas, penso que tem até umas áreas para refrigerar bebidas e comidas.
0: Ok, já percebi. Não é preciso levar powerbanks.
1: Não é preciso levar powerbanks.
0: Olha, e vamos falar, agora que estamos a entrar nos últimos 4 minutos da nossa conversa, temos que falar dos convidados deste ano. E há muitos, são 50 e quantos?
1: Se não me falha a memória, 53 projetos diferentes.
0: Para 3 dias, na verdade.
1: Para 4 dias. 4
0: dias, quase, sim.
1: E uns pozinhos na quarta-feira à noite. E podemos começar pela quarta-feira, não é? Com a recepção ao campista, com os 800 Gondomar e com a Ana Markle.
0: Sim, com o seu DJ set, não é?
1: Com o seu DJ set, tentamos sempre trazer um radialista para a nossa, para a abertura das atividades.
0: E a Ana tem muito bom gosto musical, portanto ficam bem entregues.
1: Tenho de certeza que sim. Depois, nos dias seguintes, aponta alguns nomes como o Pedro da Linha, que traz os seus sons mais afrobeat, dançantes, para o palco à Guardela. Quinta do Bill, um dos nomes históricos de Tomar, que fazem para o ano 40 anos de existência.
0: É verdade. Estamos todos a ficar muito velhos.
1: É verdade. E que vão trazer a sua combinação de folk com rock. Jonas, que traz o seu álbum e projeto Maçandadão.
0: Excelente.
1: Um projeto de dança com fado espetacular e único em Portugal. Luca Argel, que traz um novo álbum e combina o seu álbum com uma conversa durante a tarde com a Tânia Graça.
0: Sim.
1: Sobre a masculinidade tóxica.
0: Que aliás é tema basicamente do último álbum dele.
1: Exatamente, e daí o termo. Depois temos algumas coisas mais tradicionais. Também temos as pauliteiras de Miranda do Douro.
0: E vale a pena dizer que é pauliteiras.
1: As pauliteiras, exatamente. Um dos grupos ali da zona, por um grupo de jovens que continuam a praticar estas tradições que já duram há... provavelmente séculos, né?
0: Provavelmente.
1: Sons um bocadinho mais pop, Rita Red Shoes, que também vem apresentar um novo álbum.
0: Sim.
1: Na verdade, vai ser o primeiro concerto, penso eu. Espero.
0: Sim, porque o álbum só sai agora no início, na próxima temporada, como eu costumo dizer.
1: Em outubro, exatamente. E que vai fazer uma coisa especial que espero que gostem.
0: Ah, surpresa, ok.
1: E terminamos com Ciara, que é um projeto novo, que na verdade é uma super banda, de nomes importantes para a música tradicional portuguesa, o Ronquial, o Júlio Pereira, a Amélia Muge, o Daniel Pereira Cristo e o Manuel de Oliveira.
0: É mesmo uma super banda, como dizias.
1: É verdade.
0: Olha, eu vou puxar aqui uma brasa à minha sardinha, para quem gosta de Miss Universo. Como eu gosto muito, os Miss Universo também vão andar por aí.
1: É verdade. Aceitaram o desafio de se juntar antes de... Eles têm... Esperemos que haja um novo álbum no futuro, mas alinharam em vir ao Bons Sons. E é um projeto especial, não só pelo cariz de serem pessoas jovens a trazer sons tradicionais que misturam com sons modernos, para nós é importante não haver a cristalização do tradicional e continuar-se a trabalhar sobre todas estas
0: Olha, sons. No último minuto que te dou, vamos falar de atividades extracurriculares, ou seja, atividades paralelas a estes palcos principais. Eu fiquei aqui a pensar em duas que me interessaram muito. Para pais, música para bebés e crianças é interessante. E depois há a aula do burro. Queres explicar?
1: Pronto. Começando pela música para bebés, é organizado por uma associação de Tomar, que organiza já, até quero arriscar 2010, 2012, se calhar até antes, que organiza estas atividades de manhã para pais e para crianças. E o objetivo do festival nos últimos anos tem sido focar-se nas famílias, para que todas as pessoas da família tenham algo de especial, e neste caso para os mais pequeninos que possam estar. E a Aula do Burro é uma parceria com a AEPGA, Associação de Proteção do Gado Asinino de Trás-os-Montes, que já visita o festival também há mais de uma década, e que traz alguns animais e traz um bocadinho da cultura rural e a proteção destes animais, que quando deixaram de ser usados para os trabalhos do campo, começaram a desaparecer. E eles preservam e reproduzem estes animais.
0: E, sim. E vale a pena dizer que, para além disto, também vai haver cinema, conversas, percursos, oficinas, exposições. Portanto, vale a pena consultar até o vosso site. Festival, ali eu a falar à Porto. Festival Bons Sons. Sérgio Alves, muito obrigado por teres vindo, e que seja obrigado, um sucesso este ano. Entre 5, o dia 5 é a abertura, vá. Exatamente. E 9 de agosto em 100 soldos, ali bem próximo de Tomar. Já agora, alinhas no Mar e Vinha?
1: Claro.
0: Qual é a banda que é sexagenária, portanto tem mais de 60 anos, é composta por octogenários e acaba de editar o seu 25º álbum?
1: Arrisco o Rolling Stones.
0: E acertaste em cheio, não ganhas nada. Apenas um grande abraço aqui de Lisboa. E muito é com bem. Os Rolling Stones. E já agora, se vir o Mick Jagger por aí amanhã, dê-lhe os parabéns, que ele faz 82. Vamos ouvir do novíssimo álbum Foreign Tongues este I Don't Wanna Lose You. E voltamos depois das notícias para continuarmos a conversar com a nossa convidada, Filipe Almeida Mendes. Não!

0: 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Três horas no continente e na Madeira. Duas horas nos Açores. Edição da jornalista Inês Martins.
1: Apesar das recomendações do Fundo Monetário Internacional, o IRS jovem é mesmo para continuar no próximo ano. A garantia é da Secretária de Estado dos Assuntos Fiscais, Cláudia Reis Duarte. Em entrevista ao programa Conversa Capital, da RTP Antena 1 e do Jornal de Negócios, a Secretária de Estado diz que depois do alargamento do IRS jovem, a entrega de declarações ao abrigo deste regime disparou 5 vezes mais do que em 2024.
2: O balanço desta campanha é francamente muito positivo. Em 2024 tinham sido apresentadas declarações com aplicação do regime na ordem de 200 mil beneficiários jovens. Este ano são 960 mil. E, portanto, o alargamento do regime quase quintuplicou a abrangência dos beneficiários, o que mostra bem aquilo que sempre afirmámos, que é este regime é

0: efetivamente muito mais generoso na sua cobertura e na sua abrangência.
1: Então não é para acabar este regime?
0: Não é para acabar.
1: Vai manter-se tal como está? Não, não, não haverá alterações?
0: Neste momento não está em cima da mesa qualquer alteração ao regime do IRS jovem, até porque este incentivo é muito importante, é aquilo que nos permite, no fundo, reforçar, se quiserem, os rendimentos líquidos dos jovens e, portanto, retê-los em Portugal, por forma a que possam contribuir para o nosso futuro.
2: Questionada sobre se existe algum procedimento de inspeção tributária dirigido ao Ministro da Administração Interna ou à sua mulher, Cláudia Reis Duarte lembrou que não sabe nem tem de saber que procedimentos são abertos pela Autoridade Tributária.
0: A Secretária de Estado, esta ou qualquer outra, não sabe, não manda abrir investigações nem inspeções, não manda fechar investigações nem inspeções e não tem conhecimento das inspeções em concreto que em cada momento estão em curso. Aliás, devíamos todos preocupar-nos enquanto país no dia em que isso acontecer. Ou seja, não sei, é bom que não saiba e não terei nenhuma intervenção se o houver. E não tenho nenhum conhecimento de que haja, novamente, ainda bem, nem quanto a esse caso, nem quanto a nenhum outro, portanto não tenho nenhuma indicação sobre essa matéria.
1: Mas espera que a Autoridade Tributária haja em conformidade, uma vez que tutela a Autoridade Tributária, se for razão para isso.
0: Eu espero que a Autoridade Tributária cumpra sempre a lei.
2: Pode ouvir a entrevista à Secretária de Estado dos Assuntos Fiscais no programa Conversa Capital da RTP Antena 1 e do Jornal de Negócios na íntegra este domingo, depois das notícias da 1 da tarde aqui na Rádio Pública. Este sábado, o Ministro da Administração Interna prometeu outra vez dar mais esclarecimentos o quanto antes sobre a polémica em torno da Constru Barcelos. Em Lagos, Luís Neves não se comprometeu, no entanto, com uma data.
3: E eu compreendo o vosso trabalho e não quero nem eu ser aborrecido, nem vós. Eu já o disse relativamente a este tema, que estou absolutamente tranquilo e ponto por ponto explicarei no tempo próprio.
4: Claro. Questões... Quando será?
3: Se eu soubesse já
4: estou a dizer. Compreendo que esse silêncio é prejudicial para a sua imagem e para a própria credibilidade.
3: Eu só vou dizer o seguinte, em qualquer fórum responderei a tudo e quanto antes terei uma conversa convosco relativamente a todos os pontos que estão em cima da mesa.
4: Quer dizer, dois dias, uma semana.
3: Eu só vou dizer isso. A credibilidade é uma credibilidade de mais de 80 anos. Muito obrigado a todos e boa tarde.
2: O ministro Luís Neves a responder aos jornalistas à margem de uma visita para assinalar os 140 anos dos bombeiros voluntários de Lagos. Ele que tem estado a enfrentar uma polémica que envolve a empresa Constru Barcelos, suspeitas de favorecimento em contratos públicos, obras sem alvará e investigações judiciais. A presidente da Iniciativa Liberal, Mariana Leitão, considera que o silêncio do ministro da Administração Interna sobre o caso que o envolve está a desgastar o governo e a contaminar a imagem da polícia judiciária.
5: O senhor ministro disse que estava muito tranquilo e que ia prestar os esclarecimentos quando bem entendesse. Eu acho que o senhor ministro ainda não percebeu que os portugueses não estão nada tranquilos com esta situação. Portanto, cada dia que passa em que se mantém em silêncio é mais um dia em que está a desgastar o governo, está a desgastar-se ele próprio, mas está também a pôr em causa outras instituições, nomeadamente a polícia judiciária. E por isso, como já tivemos a oportunidade de dizer e de fazer, queremos uma comissão permanente o mais depressa possível para que o senhor ministro possa vir ao Parlamento prestar os esclarecimentos.
2: A presidente da Iniciativa Liberal falava aos jornalistas durante uma visita à Feira de Santiago, em Setúbal. Está aberta a linha de apoio às rádios afetadas pelas tempestades no início do ano, anunciou o Governo. Trata-se de um apoio extraordinário de 500 mil euros para a reconstrução de equipamentos e infraestruturas. As candidaturas decorrem durante 30 dias, até 26 de agosto de 2026. A jornalista Sandy Gageiro já leu o comunicado enviado às redações pelo Governo e dá-nos mais detalhes sobre este apoio às rádios.
6: Deste montante, 300 mil são especificamente reservados às rádios regionais e locais que sofreram danos nas infraestruturas e equipamentos. Num comunicado enviado às redações, o Executivo esclarece que esta linha de apoio surge no âmbito do PTRR. Para se candidatarem aos apoios, as rádios têm de ter a situação tributária regularizada e têm de apresentar uma declaração dos danos sofridos, bem como uma estimativa dos encargos associados à recuperação das infraestruturas e equipamentos afetados. Na mesma nota informativa, o Governo refere ainda que esta medida reconhece o papel fundamental que as rádios locais e regionais desempenham na prestação de informação de proximidade e de serviço público, especialmente em contexto de emergência. As candidaturas estão abertas até ao próximo dia 26 de agosto e a decisão vai ser comunicada no prazo de 10 dias úteis após a decisão final de apuramento.
2: Estão quase a completar-se os 6 meses desta tempestade que afetou sobretudo a zona centro. Já foi identificado o suspeito do atropelamento em Berlim, que matou uma pessoa e deixou outras 15 feridas numa marcha de orgulho gay. A informação foi avançada esta madrugada pelo porta-voz da Polícia de Berlim, que neste domingo acrescentou que se trata de um indivíduo conhecido pelas autoridades. O porta-voz disse que está ligado a círculos islamistas. Centenas de milhares de pessoas participavam nesta marcha do orgulho, conhecida como Christopher Street Day na Alemanha. Em França e Espanha, as autoridades ordenaram novas evacuações ao final da tarde deste sábado, perto de Bordeaux e a oeste de Madrid. Mais de 300 mil pessoas já foram obrigadas a sair de casa em França e nas proximidades da capital espanhola. Uma pessoa morreu num incêndio, agora sob controle, perto de Valência, no leste de Espanha. As autoridades espanholas já ordenaram a evacuação de mais 8 localidades próximas de Toledo este sábado à noite. No futebol, esta noite o Sporting venceu o Mónaco e conquistou o troféu 5 violinos. Os Leões venceram por 2-0 com golos de Rafael Nel e Jesse Derry. A partida, que aconteceu no estádio José Alvalade, serviu também para apresentar a equipa leonina aos sócios. A norte, o Futebol Clube do Porto, campeão nacional, também se apresentou aos sócios com uma vitória por 2-1 frente aos ingleses do Aston Villa. Os golos foram de William Gomes e Pepe. A seleção portuguesa masculina de hóquei em patins de sub-17 sagrou-se este sábado tricampeã europeia. A seleção bateu a Espanha por 3-2 na final que se jogou em Braga. O selecionador nacional, Hugo Azevedo, fala num misto de sentimentos.
7: Olha, um misto entre felicidade e alívio. É óbvio que nós ficamos muito felizes quando ganhamos, mas temos noção que ganhar em Portugal traz uma responsabilidade diferente. Nós queremos muito entregar este título a todos os portugueses e que eles se sentem orgulhosos de nós, e acho que o conseguimos fazer.
2: 3-2 para Portugal, valeram os 3 golos de Francisco Trabulo.
8: Edição da jornalista Inês Martins. 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

volta para o Destacável. Já estamos a folhear a segunda hora deste magazine de fim de semana da RTP Antena 1 e RTP Mundo, comigo Aurélio Gomes. Vamos continuar a contar a história de mulheres cientistas que a história tentou esquecer. É o livro O Efeito Matilda, da jornalista Filipe Almeida Mendes, que continua connosco. E mais à frente, sim, vamos falar de todas as polémicas à volta do Odisseia, o filme do Christopher Nolan. E vamos também falar do filme e dos seus méritos ou deméritos. Vamos saber o que é que o Ricardo Sérgio pensa disso. Para já, Colby Kailat, Kalei, é assim que se deve dizer, Bubbly.

0: Colby Calais, aqui no início da segunda hora do Destacável deste fim de semana. Connosco hoje o efeito Matilda, as mulheres cientistas que a história tentou esquecer, pela Filipa Almeida Mendes, jornalista do Público na área de ciência, e podemos agora virar a conversa um pouco para isso. Como é que caracterizarias esta época, com estes contextos, na comunicação de ciência? É fácil fazer o teu trabalho, literalmente?
1: É uma época difícil. É desafiante ser jornalista e comunicador de ciência no geral nesta altura. Isto porque sabemos que há muitos movimentos anti-ciência neste momento, principalmente nos Estados Unidos, mas não só.
0: Porque... mas quando querem emagrecer vão a correr para o Ozempic. Eu acho maravilhoso isso.
1: Exatamente.
0: E propagam a sua anti-ciência em produtos da ciência, telemóveis, andam de avião. É, portanto, isso é tudo muito,
1: sim,
0: muito engraçado.
1: Muito irónico, não é? Mas sim, portanto, é um bocadinho desafiante e acho que se agudizou um bocadinho. Toda esta questão com a Covid-19, as pessoas realmente tornaram-se muito desconfiadas da ciência com a pandemia. E na altura eu já estava a trabalhar no Público, mas estava na secção de última hora.
0: Sim.
1: E, portanto, ia acompanhando muito os casos diários, as mortes, etc., tudo o que era novidades da Covid. E notei que realmente houve aqui começou a nascer uma desconfiança na ciência e nos próprios médicos. Isto porque acho que também não se lidou muito bem com a comunidade. Comunicação de ciência nessa altura.
0: Aliás, a comunicação de ciência começou a ser um tema depois do Covid. Sempre foi, há muito tempo que se pensa nisso, mas do domínio público.
1: Exatamente.
0: Se quiseres, começou a ser uma coisa de que se falava, comunicar ciência, porque se percebeu o perigo de fazer uma comunicação que não seja muito eficiente, não é?
1: Exatamente, sim, e transparente. É assim, eu acho que a mensagem mais importante a passar, mas é a minha opinião, não é? É uma mera opinião. Mas acho que a mensagem mais importante a passar é precisamente que a ciência não é algo estanque, é algo que vai evoluindo.
0: Por isso é que é tão difícil de comunicar.
1: Exatamente.
0: Porque as pessoas adoram respostas sim e não, preto e branco, isto é mau, aquilo é uma conspiração, isto é tudo muito simplista. Mas a ciência e a realidade e a vida não são a preto e branco.
1: Exatamente, e vai evoluindo e, portanto, é muito difícil alguém dar uma certeza, principalmente num contexto como foi o da pandemia.
0: E as pessoas ficam frustradas quando vem uma diretora-geral de saúde, não temos a certeza disto ou daquilo. Ou às vezes até meter a pata na poça.
1: Exatamente.
0: Porque é humano.
1: Sim, sim.
0: Isto era novo para toda a gente, não é?
1: Exatamente. Mas, portanto, acho que a desconfiança na ciência veio um bocadinho, começou a crescer a partir daí, e neste momento

0: ciência e realmente gostei imenso. Comecei a ganhar ali aquele bichinho de...
1: Tanto que fizeste uma especialização depois, não fizeste?
0: Não cheguei a fazer a especialização, não. Fiz um mestrado, mas a especialização...
1: É uma espécie de especialização.
0: Mas gostava de fazer, até porque há agora especializações e cursos e formações boas em Portugal sobre comunicação de ciência e comunicação de saúde, que é cada vez mais importante.
1: E tu tens notado que os próprios produtores de ciência, os cientistas, também estão preocupados com o saber comunicar melhor?
0: Então, sim, sem dúvida. E isso é algo que eu tenho vindo a notar, que efetivamente há mais formação em comunicação junto dos investigadores e dos profissionais de saúde. Realmente é muito mais fácil agora, não é que eu esteja a trabalhar no jornalismo e no jornalismo de ciência há décadas, mas já noto uma diferença e noto que realmente já é mais fácil falar com investigadores e realmente... já nos explicam de forma mais simples as suas descobertas, já têm preocupação em contar com o tal storytelling, não é? Em contar uma história. E realmente noto que há essa preocupação, e ainda bem, porque facilita-nos a nós o trabalho, claro. E torna muito mais fácil para eles entrarem em contacto com o público.
1: Mas sempre que publicas uma notícia de ciência, um novo estudo, e tentas desmultiplicar isso e explicar isso numa notícia mais legível do que apenas um estudo, depois nas caixas de comentários, o que é que tu vês?
0: Eu tento proteger-me.
1: A tua saúde mental.
0: A minha saúde mental. Sim. E portanto não vou ver as caixas de comentários assim com muita frequência.
1: Porque até os jornalistas de ciência estão sob ataque muitas vezes.
0: Sim, sobre imenso.
1: É mais um vendido, lá está. Exatamente. O jornalista ao serviço. Exatamente. Da Big Pharma. Isso,
0: ah, sim, eu tinha, principalmente na altura da pandemia, nós tínhamos uns e-mails muito recorrentes a chamar-nos jornalicheiros e jornalicheira e etc. Mas os meus colegas até brincam comigo da jornalicheira, mas de facto eu evito ver os comentários. Confesso que há algumas vezes que a curiosidade é um bocadinho mais forte e eu vou lá espreitar.
1: Tem sentido evolução ou isto dos bots? Bots são às vezes contas falsas.
0: Sim.
1: Muitas vezes são os algoritmos que fabricam isto, a inteligência artificial, e põe ali contas falsas a comentar, e não é ninguém que está por trás daquilo.
0: Sim.
1: Mas há interesse de alguém a pôr aquilo ali, não é?
0: Exatamente, sim. E isso nota-se mais nas redes sociais, é mais fácil ver esse tipo de comentários nas redes sociais. Nos jornais, como há alguma moderação nos comentários, acaba, ou seja, não significa que os comentários
1: sejam censurados.
0: Sejam negativos. Sim. Que sejam censurados, mas há alguma moderação, nomeadamente comentários discriminatórios, racistas,
1: mal criados,
0: racistas,
1: sim.
0: Algo do género. Portanto, isso faz com que as caixas de comentários já sejam um bocadinho mais justas, digamos assim. Mas realmente continua a haver muito, e há sempre esse argumento, não é? Que é, se eu falar de alguma descoberta, foi o laboratório que pagou.
1: Estás bem paga, não é?
0: Exatamente.
1: E depois é logo tratar por tu, como se fossem muito lá de casa e te conhecessem de algum lado, não é?
0: Sim, mas há sempre esse argumento de que alguém pagou para,
1: claro,
0: para publicarmos aquela.
1: Sabes que eu acho que esses comentários dizem mais, quando são feitos por humanos, dizem mais dessa pessoa do que quem elas pretendem criticar.
0: Pois.
1: Eu fico sempre com a suspeita que, se elas estivessem no teu lugar, sim, gostariam de ser pagas, e porque aquilo passa-lhes pela cabeça.
0: Pois, exatamente, é isso, é que passa pela cabeça, não é?
1: É, se lhes passa com tanta facilidade pela cabeça, na volta.
0: Se calhar.
1: Olha, com o advento desta maneira de mentir com tanta credibilidade, que são as fake news, as deep fake, a inteligência artificial, estás otimista? Como é que estás?
0: Eu não quero dizer que estou pessimista, mas também não estou otimista. Não, mas
1: O teu trabalho está muito dificultado.
0: Está muito dificultado, apesar de ser cada vez mais importante.
1: Sim.
0: Portanto, nesta altura é cada vez mais importante haver os chamados gatekeepers, portanto, as pessoas que conseguem filtrar a informação e o que é válido, o que é verdadeiro, do que não é. E haver cada vez mais formação para jornalistas também nesse sentido, não é? De efetivamente conseguir chegar

0: e perceber se, de onde é que vem, qual é aquela fonte, de onde é que vem aquela informação.
1: E saber ler um estudo e saber interpretá-lo. Há por aí muitos estudos, mas de qualidade. As pessoas não sabem. Muitas vezes basta dizer que é um estudo e as pessoas acreditam logo naquilo. Às vezes são estudos observacionais, que não é possível estabelecer causa e efeito, mas as pessoas acham que é um estudo e, portanto, já isto é maravilhoso, ou não é. E, portanto, é importante essa mediação.
0: Sim, e analisar metodologias e etc. E confrontar aqueles resultados, que eu acho que é um dos papéis mais importantes de um jornalista de ciência, é não dar os resultados de um estudo como adquiridos, não é? E, portanto, confrontar aqueles resultados e procurar junto de outras fontes que não fizeram parte do estudo e que não são partes interessadas, não é? Se realmente aquilo faz algum sentido.
1: Sim, sim, sim, sim, sim.
0: E portanto, esse é o nosso trabalho que muitas vezes nas redes sociais não é feito, não é?
1: Sim, sim, sim, sim.
0: Portanto, a informação é divulgada.
1: Lá vem mais um estudo, foi pago por não sei quem, não sei quê. Mas sim, deve-se estar atento a quem financia os estudos.
0: Claro, claro que sim.
1: Isso às vezes.
0: Sim, claro que sim. E é importante, e também, lá está, faz parte do nosso trabalho também dar a conhecer quem é que financia aquele estudo, não é?
1: Mas a ciência tem isso de bonito, é que é honesta.
0: É, isso.
1: É porque isso fica tudo publicado e fica aí para quem quiser replicar a experiência para ver se dá o mesmo resultado, pode fazê-lo. Portanto, há mais honesto que isto, é difícil. Bom, vamos para a tua segunda escolha musical, porque daqui a pouco vamos falar também do teu primeiro livro, daqui a uns minutos, que tem a ver com o Ozempic e mais um digo, para deixar no ar. Tu trouxeste-nos os Quran Bean, que eu acho que são americanos, e com este sou We Won't Forget, que eu acho que tem tudo a ver com o teu livro, não é?
0: É precisamente para não nos esquecermos e aqui a memória e a passagem do tempo.
1: O Efeito Matilda é o livro da Filipa Almeida Mendes, a nossa convidada de hoje. As mulheres cientistas que a história tentou esquecer são 20 histórias que vale a pena ler. E agora vamos então ouvir a escolha da Filipa, a segunda escolha, os Quran Bean.

0: escolha da nossa convidada Filipe Almeida Mendes, jornalista, que escreveu também o Efeito Matilda, As Mulheres Cientistas que a História Tentou Esquecer. Já voltaremos a falar com ela, mas a escolha, já agora, era esta música que acabamos de ouvir, Kruang Bin, é uma banda norte-americana. Ouvimos-los aqui com So We Won't Forget. Tem tudo a ver também com o tema do livro. Bom, e agora, acabamos de receber aqui no Destacável uma presença que nunca cá vem. Olá, Ricardo Sérgio.
1: Olá, bom dia.
0: O nosso especialista em cinema. O filme estreou-se a semana passada, mas muito antes, durante e muito depois, é só polémica e mais polémica.
1: Sim.
0: E posts infindáveis nos Facebooks, em todas as plataformas. Toda a gente tem que ter uma opinião sobre este filme.
1: Porque toda a gente leu o livro, como toda a gente sabe, toda a gente leu este livro.
0: Tu não és nada cínico nem irónico. Toda a gente leu
1: toda
0: a Odisseia.
1: A gente sabe do que é que está a falar.
0: Exatamente. Acho... Primeira coisa que vamos já pôr aqui, aquilo é tudo inventado, aquilo não existiu mesmo, aquilo não é história grega. Para levar à letra.
1: Mas
0: primeira
1: depois
0: coisa.
1: Tens umas pessoas a dizer, o Nolan inventou muito. Não, o Homero inventou muito. Aliás, se formos por aí, pois, era Homero.
0: Toda a gente inventou muito neste assunto.
1: Pois, desde o início, desde que isto passou para o papel, por Homero ou por quem quer que tenha sido, que isto são histórias. Estamos a falar de coisas que se contavam à boca pequena.
0: E pelos vistos, coisas que foram escritas muitas centenas de anos depois daquilo que se contava oralmente, não é?
1: Eu tenho falado muito nestas semanas sobre isto, sobre o Homero, sobre a Odisseia, e parece quase que estamos a falar sobre a Bíblia, por duas razões. Primeiro, porque também é um compêndio de histórias que se contavam e se foram ouvindo, e que alguém, ao fim de muitos anos, decidiu passar para o papel. Por outro,
0: neste caso o Homero é que decidiu passar para o papel.
1: Neste caso, por outro, parece que estamos a falar de algo que é tão sagrado que não se deve
0: Mas tu
1: interpretar.
0: Não sabes que hoje em dia tudo é muito polarizado. Mas do outro lado, às vezes também vemos a insensibilidade para tentar perceber.
1: Ou é sagrado ou é fake news, não é?
0: É um bocadinho, é isso. Essa é uma bela definição.
1: Neste caso, pelos vistos, é sagrado e há muita coisa aqui que está errada para muita gente.
0: Sim.
1: John Cleese. Há uns anos, há um vídeo muito
0: para
1: conhecido,
0: quem não se lembra,
1: Monty Python, o mais alto dos Monty Python.
0: Exatamente.
1: No funeral de Graham Chapman, o Monty Python, que normalmente fazia general, usou uma expressão que eu gosto muito
0: foi
1: de usar.
0: Foi o primeiro.
1: Foi o primeiro a morrer, aliás, há quem diga que foi por isso que os Monty Python terão acabado, apesar de já não fazerem muita coisa há muito tempo. Mas, enfim, ele usou uma expressão deliciosa, que é, ele está a dizer que nestas alturas devemos ter respeito, e Graham Chapman gostaria que nós estivéssemos aqui com todo o respeito, e ele diz esta expressão. To that I say bollocks.
0: Bollocks, exatamente.
1: E para essas críticas todas, citando John Cleese, to that I say bollocks.
0: Sim.
1: Porque no meio de tanta coisa, de tanto sumo que sai deste filme, só do filme, não é preciso falar do making of, do que se passou antes, só do filme, porquê é que nos devemos estar a preocupar com a cor da pele da Helena de Troia?
0: Sim.
1: Ou com o facto do ator que faz deste ou daquela personagem ter nascido menina e agora... O que é que isso
0: Meus
1: interessa?
0: Caros, a figura da Helena de Troia, há uma nova, provavelmente, a grande probabilidade é que foi inventada. Troia não se tem a certeza se existiu, até
1: ora,
0: a Guerra de Troia.
1: Nem o Cavalo de Troia.
0: Nem o Cavalo de Troia, isto é tudo
1: e se
0: é ficção.
1: Mais, e se quisermos ir mais ao pormenor, aparentemente Helena de Troia nasceu de um ovo.
0: Então, queres mais humano que isso? Desculpa, não resisti.
1: Não, eu só pensei, eu de repente lembrei-me dos ovos de chocolate de Páscoa. Só se for isso.
0: Não. Só se for isso.
1: Verdade seja dita.
0: E qual é o problema de um herói grego se apaixonar por uma grande princesa negra? Um herói grego, quero dizer, por uma negra. So what?
1: Aliás, na altura nem havia Grécia, não havia Ítaca, havia.
0: Havia cidades e.
1: Havia cidades-estados.
0: Exatamente.
1: Pois, quanto ao filme, extraordinário.
0: Ok, tu és daqueles que foi ver e gostou.
1: Eu sou daqueles
0: para além
1: que
0: desta
1: ver,
0: espuma.
1: Para além da espuma, da crítica.
0: Sim.
1: Lá, das balelas.
0: Deixa, então, antes de avançares, há uma outra a que eu dou mais valor porque me parece mais honesta neste sentido. Há gente que leu realmente a Homera, que estupidez. A Odisseia do Homero.
1: A Homeríada.
0: A Homeríada. E que eu ouvi ou li gente a dizer o Odisseu da Odisseia de Homero. Tem muito mais a ver com hubris, orgulho, glória, aqueles valores que os antigos heróis tentavam passar, ter, ultrapassar, para um mergulho, agora na obra do Nolan, para um mergulho muito woke, new age, muito a nossa época de os meus dramas psicológicos por ter provocado guerras, por ter provocado sofrimento.
1: Convenhamos.
0: O que é que tu tens a dizer?
1: Personagens cheias de orgulho, à lá, herói clássico, tem havido muito no cinema nos últimos anos.
0: Cuidado com o que disseste, à lá.
1: Tem havido muitos no cinema. Basta lembrar os 30 e tal filmes da Marvel lançados nos últimos anos, em que o que temos são heróis ou super-heróis cheios de confiança, ubris. Cheios desse ubris, sim. Cheios daquela necessidade de se provar que são todos muito bons e que só um é que consegue levantar o machado de Thor. Outra personagem mítica. Estava, se calhar, na altura, terá achado Christopher Nolan, de mostrar um homem.
0: E tem todo o direito de fazer.
1: Atenção, isto não é uma adaptação da Odisseia. Isto é uma interpretação de Christopher Nolan da Odisseia de Homero. Portanto, podemos lhe chamar a Odisseia de Nolan.
0: Por exemplo.
1: Por exemplo. Uhum. Agora, nós estamos em 2026, o filme foi feito em 2025, a diferença não é muita. E em 2026, se calhar aquilo que se quer é olhar para os heróis de hoje, não com essa estatura maior que a vida, mas com alguém com os pés assentes no chão.
0: Que podia ser um de nós.
1: Podia ser um de nós.
0: Estou a perceber-te.
1: Ou podia ser um daqueles que talvez Nolan queira criticar. Um daqueles que acham que são maiores que tudo, mas que depois, a meio da viagem, a meio do regresso, a meio da tal, da sua própria odisseia, são confrontados com a verdade dos factos, com aquilo que terão provocado, com o mal que poderão ter feito a outros sem saber, com as decisões erradas, estapafúrdias que terão feito e que só perceberam muitos anos depois.
0: Percebes agora porque é que isto é tão polarizador? Porque é uma leitura política.
1: É uma leitura política.
0: Como quase tudo que a gente faz na vida, diga-se.
1: Mais do que política. Então, nós não estamos a usar a palavra política, julgo eu, como aquilo que os políticos fazem no Parlamento. Política no sentido cultural e social. Sim. Política porque é uma história intemporal, convenhamos, intemporal, mas trazida para os dias de hoje, ou melhor, contada à luz dos dias de hoje, porque Nolan é um homem do nosso tempo, está vivo, é contemporâneo, trabalha hoje, o filme saiu agora, é uma obra de hoje. É impossível fazer uma obra destas intemporal, transformá-la em outro objeto artístico, sem ser à luz dos dias de hoje.
0: Claro. É curioso que tu digas isso, porque entronca também numa das críticas que eu ouvi. Ai, adoro ver o Odisseu a falar como se estivesse em Nova Iorque. No século
1: XXI. Bom, aí eu inicialmente tinha dúvidas também em relação a essa forma. Nolan diz mesmo que quis que eles falassem com um sotaque americanizado. Por uma razão muito simples, para aproximar o espectador daquilo que está no ecrã. Porque se o espectador.
0: E que ele também pretende criticar, não é?
1: Também pretende criticar. Se o espectador estiver a pensar no que está a ouvir, não está a pensar no que está a ver.
0: Ok.
1: Não é? Nos portugueses nós estamos muito habituados a ler as legendas e portanto já é quase está no background. Não perdemos muito tempo a ler porque já sabemos que...
0: Claro.
1: Mas para um público, essencialmente o público americano, e não nos podemos esquecer que isto é um filme de Hollywood, é um filme americano, é uma produção norte-americana, apesar de muito talento de todo o mundo que ali está envolvido. O público americano não vê filmes com legendas e, portanto, era preciso que o público fosse ver o filme e quisesse ficar a ver o filme. E, portanto, ele optou por essa americanização do texto e por essa facilitação dos diálogos para aproximar aquela história das pessoas que estão a ver, para não perdermos tempo a tentar traduzir o que é que eles estão a dizer.
0: Sim, há realizadores que pretendem que o espectador faça também algum esforço, é um investimento, e há outros que pretendem facilitar a comunicação.
1: Isto não é o apocalipto do Mel Gibson, que é tudo falado numa linguagem estranha, que tem que ter legendas e que mesmo assim... Não, o que Nolan quis foi exatamente o oposto.
0: Exatamente.
1: Não foi fazer o Batman, mas foi transformar o público do Batman, foi levar o público do Batman a ler a Odisseia. É okay. O que ele quer. E para isso tem que...
0: E se conseguir que haja pelo menos uma pessoa que pegue no livro, no clássico, e vá ler, já não é mau.
1: Eu acho que já conseguiu, porque as livrarias, as contas...
0: Diz aqui o Diogo Axel, que é o homem mágico do nosso som, disse-me aqui no intercomunicador, já comprei.
1: Pois, as vendas estão a subir. Há muitas contas de livrarias de Instagram que estão a dizer
0: que pena o Homero não poder cash-in.
1: Olha, os direitos haviam de ser hilariantes.
0: Olha, as 3 horas passam rapidamente.
1: Rapidissimamente. São 3 horas, é verdade, é incómodo. Há muitos cinemas que não estão a fazer intervalo. Eu posso dizer que
0: uma bexiga de velhota vai sofrer.
1: Eu durante algum tempo estive à espera do intervalo, depois percebi que não ia haver intervalo, mas isso só me começou a incomodar porque eu estava com fome, não foi sequer porque ando o rabo, desculpa.
0: Claro.
1: Sentado às cadeiras, não. Estava com uma certa fome e portanto começou a dar-lhe um bocadinho de larica.
0: Vamos ter que alegar as últimas, passa a redundância, alegações. Diz-me as últimas coisas que te apetece dizer.
1: As últimas coisas que me apetece dizer são duas. Primeiro, os efeitos especiais.
0: Uhum.
1: Brilhantes, extraordinários, sem recurso a modernices.
0: Okay.
1: Entre aspas, feitos à moda antiga, digamos assim. Aqueles clássicos que a gente via, aqueles clássicos épicos de Sword and Sandal que a gente via nos anos 50, 60, 70, feitos com monstros que eram criados com ciclopes de 5 metros.
0: Papelão e não sei.
1: Nolan fez isso, perdeu tempo, levou as cenas a serem filmadas no local. O remoinho gigante é mesmo um remoinho criado com jet skis à volta do mar.
0: Oh.
1: E depois ele apenas usou CGI e efeitos digitais para enhance, para aumentar, para abrilhantar. Sim. Os efeitos visuais realmente
0: para o turbilhão de água aparecer mesmo no mar.
1: Exatamente, os gigantes eram mesmo pessoas muito altas.
0: Dois.
1: Segundo, a banda sonora. Uma banda sonora absolutamente. É de Ludwig Göransson. Ludwig Göransson já ganhou 3 Oscars em 5 anos.
0: Não é por acaso.
1: Não é por acaso. Vai ganhar o quarto. E eu digo isto porque ele, depois desta banda sonora, a banda sonora é um trabalho de arqueologia. Ele foi recriar instrumentos que nós vemos nos vasos, nas imagens. Sim. Antigas, que não existem hoje em dia. Não são propriamente harpas, não são propriamente flautas.
0: E eu devo dizer-te que já trabalhamos juntos aqui há uns tempos.
1: Uhum.
0: E poucas vezes te vi tão empolgado como a falar da Odisseia. Portanto, não, se isto não serve para alguma coisa, serve para lhe abrir a curiosidade.
1: O filme é realmente bom. E se queres o último prego para o caixão, eu gostei mais da Odisseia do que de Oppenheimer.
0: Muito bem, está dito. Olha, podes ir de quase fim de semana, ou mesmo de fim de semana. Ricardo, muito obrigado mais uma vez. Aqui no Destacável, daqui a pouco voltamos a conversar com a Filipe Almeida Mendes, a propósito do efeito Matilda, o livro As Mulheres Cientistas que a História Tentou Esquecer. Agora, vamos lembrar a música de verão de 1995, os Blackout e a Sinfonia do Amor, no Destacável.

0: Aqui ficou esta belíssima memória da música portuguesa bem do meio dos anos 90, os Blackout com a Sinfonia do Amor. A voz é da Kika Santos, aqui no Destacável deste fim de semana, hoje com a jornalista Filipe Almeida Mendes, ela que já vai no segundo livro, O Efeito Matilda, as mulheres cientistas que a história tentou esquecer. Mas não há muito tempo, talvez que há um ano e pico, tu editaste um outro livro, que se chama...
1: Se chama Vou Emagrecer.
0: Exatamente. Na altura, como é que está? Era só o Ozempic que estava no mercado?
1: Não, havia já mais, havia outros medicamentos
0: já
1: no mercado para a diabetes, mas entretanto foram lançados cá em Portugal vários outros, que também, dos quais eu também falo no livro, mas que à data não eram comercializados cá e que agora são. E de facto isso foi uma revolução muito grande.
0: É talvez uma das maiores revoluções da ciência médica, a ciência aplicada à medicina dos últimos, sei lá, não sei. Sei, mas parece-me.
1: Sim, eu diria que sim. Foi de facto aqui uma descoberta totalmente revolucionária e obviamente ainda se está a estudar, não é? Portanto, estes medicamentos ainda estão a ser estudados.
0: Posso interromper-te? Há pouco aqui em microfone fechado, eu é que te dei uma notícia, porque
1: sim,
0: também tinha acabado de ver há uma hora ou coisa que o valha. Parece que todos os dias quase descobrem os chamados efeitos pleiotrópicos dos medicamentos, ou seja, muitas moléculas, medicamentos, são feitas para ou baixar a tensão, ou colesterol, mas depois às vezes têm muitos outros efeitos, muitos deles positivos, as pessoas só conhecem os efeitos secundários e ficam muito assustadas, mas há muitos efeitos positivos da maior parte dos medicamentos. E o mais recente de um destes, como é que se chamam estes inibidores? Ou...
1: agonistas dos receptores de GLP-1.
0: Exatamente, os agonistas dos receptores de GLP-1. Parece que um dos mais recentes efeitos é a regeneração das cartilagens, o que é o santo graal deste tipo de medicina.
1: Sim, sem dúvida. E lá está, como eu estava a dizer, estes medicamentos estão a ser estudados para várias coisas e, portanto, cada dia que passa sabe-se um bocadinho mais sobre os efeitos destes fármacos. Estão a ser estudados, por exemplo, mesmo para controle de adições, por exemplo, álcool, tabaco, droga.
0: Porque os efeitos parece que se espalham pelo corpo todo de alguma maneira, não é?
1: Sim, estão a ser estudados inclusive para doenças como o Alzheimer, como o Parkinson. Portanto, realmente eles estão a ser estudados numa variedade de condições e de doenças e têm tido resultados surpreendentes, diria. Obviamente, como todos os medicamentos têm efeitos secundários, portanto há
0: toda pessoas... a gente conhece, até se cunhou esta, a cara de Ozempic.
1: Exatamente,
0: não é?
1: A cara de Ozempic os efeitos gastrointestinais são os mais comuns.
0: Também tem a ver com a dose, não é?
1: Sim, tem a ver também com a dose e aqui com a forma como as doses vão aumentando, como é feita essa progressão. Mas realmente há aqui alguns efeitos secundários, alguns graves, raros, mas graves. Portanto, é sempre importante e por isso eu acho que nunca é demais frisar que estes medicamentos têm de ser tomados com acompanhamento médico.
0: Claro.
1: E com um acompanhamento multidisciplinar, porque de facto há aqui muitas áreas, a endocrinologia, que são importantes de ir acompanhando.
0: E muitas vezes até psicologia, por causa da autoimagem, não é?
1: Exatamente.
0: Porque ela muda.
1: Exatamente. Mas portanto estão a ser estudados numa série de coisas, têm efeitos muito positivos, nomeadamente, pelo menos daquilo que se sabe até hoje, ao nível cardiovascular. Têm outros efeitos secundários mais negativos, há algumas pessoas que não os podem tomar e daí que as recomendações também são sempre importantes de ver. Mas sim, têm sido imensamente estudados e na altura, quando lancei o livro, ainda se falava, comparativamente com aquilo que se fala hoje, falava-se pouco sobre estes medicamentos. Estava quase que...
0: Isto o quê? Em dois anos aconteceu. Parece que já foi há muito tempo.
1: Sim.
0: Eu ainda me lembro da polémica ser os pobres coitados, e tinham toda a razão, dos diabéticos estão a ser privados da sua medicação para lhes salvar a vida, porque as pessoas querem emagrecer, quase aquela vaidade contra a saúde, vá.
1: Exatamente.
0: E hoje esse debate já, não digo que tenha desaparecido completamente, mas já está mais matizado, não é?
1: Sim, e eu acho que isso também teve muito a ver com o facto de terem entrado no mercado medicamentos específicos para a obesidade, porque estes Sim. medicamentos, e isso é importante de sublinhar, é que estes medicamentos têm, em dosagens diferentes, e têm nomes diferentes, nomes comerciais diferentes, apesar de serem as mesmas substâncias, têm nomes e dosagens diferentes para a obesidade e para a diabetes.
0: Indicações diferentes.
1: Exatamente, é? Indicações diferentes. E portanto isso é importante porque muitas vezes, e eu sei que há casos de pessoas a tomar Ozempic, que é para a diabetes, mas que estão a tomar para emagrecer, chamado use off label, não é? mas de facto é importante realmente que as pessoas percebam que há indicações e medicamentos diferentes para cada uma das coisas. E acho que com a entrada precisamente dos medicamentos para a obesidade, que acabou, esse debate acabou por se esbater um bocadinho.
0: Porque há vias diferentes para...
1: Exatamente, apesar que... E acho que é um debate muito válido. Aquilo que se tem vindo a discutir atualmente é uma eventual comparticipação destes medicamentos para a obesidade, tal como são comparticipados para a diabetes.
0: Até porque provavelmente o Estado vai poupar. No fim da linha poupa, não é?
1: Exatamente. E há alguns estudos que apontam nesse sentido, porque realmente a obesidade tem encargos enormíssimos para o Estado e para a saúde, não é?
0: Agora, vale a pena também, e voltando àquilo de vivermos num tempo de conexão instantânea digital, a tentação para comprar online medicamentos, muitas vezes em mercado negro, não é nada boa ideia, pois não?
1: Não é nada boa ideia e tem havido alguns casos relatados de pessoas que ficaram mesmo muito mal por tomarem esses medicamentos que compraram.
0: Seja porque às vezes nem sequer lá está a molécula, outras está noutras doses, outras está com outros contaminantes, não é?
1: Exatamente, ou outros compostos. Ou uma pessoa nunca sabe muito bem o que é que está a comprar, não é? E daí eu ter dito há pouco que é muito importante que estes medicamentos, que são uma arma poderosíssima, para o emagrecimento, para a qualidade de vida, que sejam tomados realmente com acompanhamento médico, porque é preciso ir avaliando, é preciso haver a receita, portanto é claro, preciso haver a prescrição médica, e depois é preciso ir avaliando a progressão do paciente, não é? E a forma como o paciente se está a adaptar àquela medicação.
0: Até pode necessitar de ajustes.
1: Exatamente, ou de ajustes, ou até de outra medicação, sim, de outra, claro, substância qualquer que possa fazer mais efeito naquela pessoa individual,
0: sim, sim,
1: porque
0: sim,
1: há
0: sim,
1: aqui vários fatores que contribuem para a forma como uma pessoa reage à medicação.
0: Olha, vamos voltar para terminar ao teu livro, O Efeito Matilda, As Mulheres Cientistas que a História Tentou Esquecer. São 20 histórias, todas elas mesmo muito interessantes e quase tristes, porque estas mulheres mereciam, muitas delas já morreram há muito tempo, mereciam ter saboreado em vida o sucesso que mereciam. E o mais engraçado é que este cancelamento das suas memórias, que tu resgatas aqui, foi aparentemente vivido sem ressentimento.
1: Sim.
0: Não é? Que é uma coisa muito interessante.
1: É, isso é para mim foi das coisas mais surpreendentes, e é algo que é transversal a quase todas elas.
0: Eu não sei se não deveriam ser mais ressentidas, porque seriam mais ouvidas, vá.
1: Exatamente. Aliás, há uma das mulheres que eu abordo, que é a Svetlana Mozjov, que está precisamente relacionada com o Ozempic e com o gel.
0: Sim, né? Sim.
1: Que realmente fez questão e que fez questão de bater o pé e de dizer não, eu também estive envolvida nesta descoberta e os artigos que não me mencionaram vão mencionar, as patentes também vão incluir o meu nome e, portanto, bateu o pé e muito bem para que o nome dela fosse reconhecido. Mas a verdade é que há muitas delas que, como dizias, que morreram sem saber o que é que...
0: Mas houve uma portuguesa que bateu o pé ao marido: eu só me caso contigo se me escreves um papelzinho a dizer claramente que depois de casada não me vais impedir de eu prosseguir as minhas investigações científicas.
1: É verdade, a Branca Edmê Marques. E
0: grande
1: ela,
0: mulher, é?
1: Grande mulher.
0: Isto já foi há quantos anos?
1: Há não sei precisar.
0: Quase,
1: mas...
0: 100, para aí.
1: Há muitos. E ela, na verdade, foi engraçado porque ela obrigou, entre aspas, o marido a assinar esse acordo.
0: Fez ali uma pressãozinha.
1: Sim, fez uma pressãozinha e ele aceitou, e ela foi trabalhar para Paris com a Marie Curie. Portanto, ela...
0: Exatamente.
1: Ela era...
0: Ela sim, assistente da Marie Curie.
1: Ela, exatamente.
0: Não era a Curie que era assistente do marido.
1: Exatamente. Ela era conhecida como a discípula da Marie Curie e a Marie Curie gostava muito do trabalho dela. Depois a Marie Curie acabou por por falecer e ela ainda ficou lá no Instituto do Rádio há algum tempo, mas depois também acabou por voltar para Portugal para junto do marido.
0: Claro, então, mas isso não tem mal nenhum.
1: Claro.
0: Tu contas no prefácio com Elvira Fortunato, uma grande cientista, também ex-ministra da Ciência. Ela tem uma frase que eu gostei muito. A palavra ciência, aqui no como é que se diz, no prefácio, a palavra ciência é feminina.
1: Sim, exatamente, é verdade. Sim, a Elvira Fortunato, ela própria é uma mulher extraordinária, uma cientista incrível, portuguesa, não é? Portanto, já com cartas dadas na sua área. E pareceu-me que faria todo o sentido que ela escrevesse o prefácio, e ela aceitou logo fazê-lo.
0: E fez um belíssimo prefácio.
1: Trabalho e realmente é engraçado essa questão da ciência ser feminina, é uma palavra feminina e...
0: Fiquem-se com essa, não é?
1: Exato.
0: Olha, mesmo para terminar, já devia ter terminado, estás a pensar fazer mais destas mini biografias? São aqui 20 e eu acho que podias ter, que é 70, 80, 100?
1: Não, há pano para mangas. Ainda não sei. Vou...
0: A oficina do livro, façam pressão se faz favor.
1: Não, certamente que há muito pano para mangas e gostaria de abordar outros casos, porque ficaram muito de fora e acho que é importante resgatar. Claro. Mas também desafio toda a gente que está a ouvir a ir procurar sobre mais casos, a pesquisar e realmente...
0: Sim, porque agora a informação está aí na ponta do dedo, não é?
1: Exatamente.
0: Filipe Almeida Mendes, muito obrigado por teres vindo ao Destacável. Parabéns por este O Efeito Matilde, às mulheres cientistas que a história tentou esquecer. Quem nós não queremos esquecer e não vamos esquecer é Luís Represas e vamos embora deste Destacável, prometendo voltar amanhã. Vamos de cabelo ao vento numa 125 azul, com ele e com o estrovante. Bom fim de semana.

0: 4 horas no continente e na Madeira. 3 horas nos Açores. Edição da jornalista Inês Martins.
1: Está aberta a linha de apoio às rádios afetadas pelas tempestades do início do ano, anunciou o Governo. Trata-se de um apoio extraordinário de 500 mil euros para a reconstrução de equipamentos e infraestruturas. As candidaturas decorrem durante 30 dias até 26 de agosto. A jornalista Sandy Gageiro dá-nos mais detalhes sobre este apoio às rádios.
2: Deste montante, 300 mil são especificamente reservados às rádios regionais e locais que sofreram danos nas infraestruturas e equipamentos. Num comunicado enviado às redações, o Executivo esclarece que esta linha de apoio surge no âmbito do PTRR. Para se candidatarem aos apoios, as rádios têm de ter a situação tributária regularizada e têm de apresentar uma declaração dos danos sofridos, bem como uma estimativa dos encargos associados à recuperação das infraestruturas e equipamentos afetados. Na mesma nota informativa, o Governo refere ainda que esta medida reconhece o papel fundamental que as rádios locais e regionais desempenham na prestação de informação de proximidade e de serviço público, especialmente em contexto de emergência. As candidaturas estão abertas até ao próximo dia 26 de agosto e a decisão vai ser comunicada no prazo de 10 dias úteis após a decisão final de apuramento.
1: Estão quase a completar-se 6 meses desta tempestade que afetou sobretudo a zona centro do país. Apesar das recomendações do Fundo Monetário Internacional, o IRS Jovem é mesmo para continuar no próximo ano. A garantia da Secretária de Estado dos Assuntos Fiscais, Cláudia Reis Duarte. Em entrevista ao programa Conversa Capital, da RTP Antena 1 e do Jornal de Negócios, a Secretária de Estado diz que depois do alargamento do IRS Jovem, a entrega de declarações ao abrigo deste regime disparou 5 vezes mais do que em 2024.
3: O balanço desta campanha é francamente muito positivo. Em 2024 tinham sido apresentadas declarações com aplicação do regime na ordem de 200 mil beneficiários jovens e este ano são 960 mil. E, portanto, o alargamento do regime quase quintuplicou a abrangência dos beneficiários, o que mostra bem aquilo que sempre afirmámos, que este regime é efetivamente muito mais generoso na sua cobertura e na sua abrangência.
4: Então não é para acabar este regime?
3: Não é para acabar.
4: Vai manter-se tal como está? Não haverá alterações?
3: Neste momento não está em cima da mesa qualquer alteração ao regime do IRS Jovem, até porque este incentivo é muito importante, é aquilo que nos permite, no fundo, reforçar, se quiserem, os rendimentos líquidos dos jovens e, portanto, retê-los em Portugal, por forma a que possam contribuir para o nosso futuro.
1: E questionada sobre se existe algum procedimento de inspeção tributária dirigida ao Ministro da Administração Interna ou à sua mulher, Cláudia Reis Duarte lembrou que não sabe nem tem de saber que procedimentos são abertos pela autoridade tributária.
3: A Secretária de Estado, esta ou qualquer outra, não sabe, não manda abrir investigações nem inspeções, não manda fechar investigações nem inspeções e não tem conhecimento das inspeções em concreto que em cada momento estão em curso. Aliás, devíamos todos preocupar-nos enquanto país no dia em que isso acontecer. Ou seja, não sei, é bom que não saiba e não terei nenhuma intervenção se o houver e não tenho nenhum conhecimento de que haja, novamente, ainda bem, nem quanto a esse caso, nem quanto a nenhum outro, portanto não tenho nenhuma indicação sobre essa matéria.
4: Mas espera que a autoridade tributária haja em conformidade, uma vez que tutela a autoridade tributária, se for razão para isso.
3: Eu espero que a autoridade tributária cumpra sempre a lei.
1: Pode ouvir a entrevista à Secretária de Estado dos Assuntos Fiscais no programa Conversa Capital, da RTP Antena 1 e do Jornal de Negócios na íntegra, este domingo, depois das notícias da 1 da tarde aqui na Rádio Pública. Este sábado, o Ministro da Administração Interna prometeu dar mais esclarecimentos, outra vez, o quanto antes, sobre a polémica em torno da Constru Barcelos. Em Lagos, Luís Neves não se comprometeu, no entanto, com uma data.
5: E eu compreendo o vosso trabalho e não quero nem eu ser aborrecido, nem vós. Já o disse relativamente a este tema, que estou absolutamente tranquilo e ponto por ponto explicarei no tempo próprio.
6: Há questões... Quando será?
5: Se eu soubesse já estou a dizer.
6: Compreendo que esse silêncio é prejudicial para a sua imagem, para a própria credibilidade.
5: Eu só vou dizer o seguinte, em qualquer fórum responderei a tudo e quanto antes terei uma conversa convosco relativamente a todos os pontos que estão em cima da mesa.
6: Quer dizer, 2 dias, uma semana.
5: Só vou dizer isso. A credibilidade é uma credibilidade de mais de 80 anos. Muito obrigado a todos e boa tarde.
1: O ministro Luís Neves a responder aos jornalistas à margem de uma visita para assinalar os 140 anos dos bombeiros voluntários de Lagos. Ele que tem estado a enfrentar uma polémica que envolve a empresa Constru Barcelos, suspeitas de favorecimento em contratos públicos, obras sem alvará e investigações judiciais. A presidente da Iniciativa Liberal, Mariana Leitão, considera que o silêncio do ministro da Administração Interna sobre o caso que o envolve está a desgastar o governo e a contaminar a imagem da Polícia Judiciária.
7: O senhor ministro disse que estava muito tranquilo e que ia prestar os esclarecimentos quando bem entendesse. Eu acho que o senhor ministro ainda não percebeu que os portugueses não estão nada tranquilos com esta situação. Portanto, cada dia que passa em que se mantém em silêncio é mais um dia em que está a desgastar o governo, está a desgastar-se ele próprio, mas está também a pôr em causa outras instituições, nomeadamente a Polícia Judiciária. E por isso, como já tivemos a oportunidade de dizer e de fazer, queremos uma comissão permanente o mais depressa possível para que o Sr. Ministro possa vir ao Parlamento prestar os esclarecimentos.
1: A presidente da Iniciativa Liberal falava aos jornalistas durante uma visita à Feira de Santiago, em Setúbal. Já foi identificado o suspeito do atropelamento em Berlim, que matou uma pessoa e deixou outras 15 feridas numa marcha de orgulho LGBT. A informação foi avançada esta madrugada pelo porta-voz da Polícia de Berlim, que acrescentou que se trata de um indivíduo conhecido pelas autoridades. O porta-voz disse que está ligado a círculos islamistas. Centenas de milhares de pessoas participavam na marcha do Orgulho, conhecida como Christopher Street Day, na Alemanha. Em França e Espanha, as autoridades ordenaram novas evacuações ao final da tarde deste sábado, perto de Bordeaux e a oeste de Madrid. Mais de 300 mil pessoas já foram obrigadas a sair de casa em França e nas proximidades da capital espanhola. Uma pessoa morreu num incêndio, agora sob controle, perto de Valência, no leste de Espanha. As autoridades espanholas já ordenaram a evacuação de mais 8 localidades próximas de Toledo este sábado à noite. A seleção portuguesa masculina de hóquei em patins de sub-17 sagrou-se este sábado tricampeã europeia. A seleção bateu a Espanha por 3-2 na final que se jogou em Braga. O selecionador nacional, Hugo Azevedo, fala num misto de sentimentos.
8: Olha, um misto entre felicidade e alívio. É óbvio que nós ficamos muito felizes quando ganhamos, mas temos noção que ganhar em Portugal traz uma responsabilidade diferente. Nós queremos muito entregar este título a todos os portugueses e que eles se sentem orgulhosos de nós, e acho que o conseguimos fazer.
1: 3-2 para Portugal, valeram os 3 golos de Francisco Trabulo. No futebol, esta noite, o Sporting venceu o Mónaco e conquistou o troféu 5 violinos. Os Leões venceram por 2-0, com golos de Rafael Nel e Jesse Derry. A partida aconteceu no estádio José Alvalade e serviu para apresentar a equipa leonina aos sócios. A Norte, Futebol Clube do Porto, campeão nacional, também se apresentou aos sócios, com uma vitória por 2-1, frente aos ingleses do Aston Villa. Os golos foram de William Gomes e Pep.
0: Edição da jornalista Inês Martins. 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
1: Doutora Manuela Aguiar, se não fosse o 25 de Abril, o que é que seria a sua vida?
2: Completamente diferente. Estava, com certeza, num centro de estudos ou numa universidade. Não tinha saído. Não tinha saído da minha escolha de vida. Não tinha seguido a minha escolha de vida. Era realmente a trabalhar num centro de estudos de investigação, dar aulas. Aliás, foi a coisa mais interessante que fiz na vida. Foi dar aulas em várias faculdades, na Católica, na Universidade de Coimbra.
1: Mas o que é que estava previsto que a Manuela Aguiar fosse?
2: Era isso.
1: Era isso ou Direito?
2: Ah, sim. Direito, Sociologia. Por fim, na Universidade Aberta, também um curso no mestrado de Relações Interculturais, que foi muito interessante. Tinha pensado na advocacia, mas depois achei que era mais confortável estar num centro de estudos, tinha uma vida muito mais livre, fazia imensos cursos no estrangeiro, e ao cinema todos os dias às 6 da tarde. Era uma vida bastante repousante.
1: Isso estudo... se não fosse o 25 de Abril?
2: Se não fosse o 25 de Abril, quer dizer, estava destinada a isso.
1: Portanto, jamais seria política?
2: Jamais seria política. Antes do 25 de Abril, jamais seria política. Não tinha por onde. Não tinha nada que se assemelhasse ao meu partido. Aliás, a razão porque me tornei sacarneirista foi porque o Dr. Sacarneiro, numa entrevista dada ao Jaime Gama, um jornal republicano, um jovem Jaime Gama,
1: um jovem jornalista Jaime Gama,
2: Fala da social-democracia à sueca. É preciso pôr os pontos nos is à sueca. Exatamente o que eu era. Social-democrata à sueca. A Suécia, no meu tempo, era realmente o paraíso terreal. Era o país mais avançado no que respeita à igualdade de direitos entre as mulheres, entre classes sociais. Era realmente um país extraordinário.
1: E ele ainda não conhecia a Snowcassis aí?
2: Não, ele já era social-democrata à sueca. Só depois é que conheceu a sueca. Que não era sueca, era dinamarquesa.
1: Era dinamarquesa, era nórdica.
2: Era nórdica. E nórdica é educada na Suécia, realmente. Eu não posso tolerar. Portanto, não podia estar numa agremiação que dizia coisas destas, em que o ministro da Presidência diz que com a nova lei da nacionalidade, Portugal é mais Portugal. Não, não é. Homem, leia a pessoa. Nunca um português que é verdadeiramente português foi só português, não é? Ou foi exclusivamente português. Leia um Fernando Pessoa para perceberem o que é ser português. E, portanto, eu não tenho nada a ver com esta gente. Nada, absolutamente nada.
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2: Eu já não sou a primeira pessoa que diz que foi para Direito por causa dos livros do Stanley Gardner. Não sou a primeira. Foi muito engraçada a maneira como eu consegui o meu primeiro emprego. Porque estava com o meu pai, que tinha interrompido os estudos em novo para casar, porque casou aos 18 anos, uma coisa muito romântica, com uma menina que estava tuberculosa e que morreu pouco depois.
1: Que não era a sua mãe?
2: Que não era a minha mãe, exatamente, mas eu acho esse romance muito bonito, toda a gente acha esquisito. E o meu pai depois retomou os estudos muito, muito mais tarde, 40 e tal anos, chegamos a ser colegas numa cadeira de Sociologia.
1: Ah!
2: Sim, sim, fui colega do meu pai.
1: Quem é que era melhor aluno?
2: Era eu. Era eu.
1: A natural também era mais nova.
2: Era mais nova.
1: Que fazer.
2: Com o meu pai, com os amigos dele, que eram todos gente jovem, muito mais jovem do que ele, como é evidente, e eu estava a protestar porque em Portugal todas as carreiras jurídicas que eu podia seguir com facilidade estavam fechadas às mulheres.
1: Claro, mas...
2: E eu, que tinha tido uma nota de curso bastante boa, não conseguia emprego. E passo ao secretário-geral. Na altura era um Instituto de Estudos Sociais. Depois o meu pai acabou por se tornar em Sociologia no ISCTE. Passa o secretário-geral para... Quando ouvi o meu comício, estava a fazer uma espécie de comício, às 25 de Abril, claro, isto era para aí.
1: E numa universidade?
2: Sim, numa universidade. Devia ser, ora bem, formei-me em 65, 67, 66, 67. O senhor parou e disse, mas isso não é possível, com essa nota de curso, eu arranjo-lhe...
1: Emprego já.
2: Emprego já. E eu disse, senhor doutor, se eu fosse homem, vai ver que vai ter muita dificuldade. Passado 2 ou 3 dias, ele telefonou-me a dizer, não se precipite. Porque se não quiser este, tem outros. Na altura, os ministérios, não todos, mas muitos ministérios, tinham centros de estudos e de investigação. Em vez de fazerem outsourcing, como fazem agora, tinham os seus próprios técnicos, tinham as suas próprias unidades de investigação.
1: E as coisas...
2: Tinha o Ministério da Educação, tinha o Ministério das Finanças.
1: Então, e vai para que ministério nessa altura?
2: O Ministério das Corporações. Eu estava em Coimbra a fazer uma pós-graduação em Direito do Trabalho. E aquilo chamava-se Corporações, mas era Direito do trabalho também. Não é? Portanto, eu disse ao doutor Carneiro Leão, eu disse, seu doutor, não precisa de procurar mais, eu vou para esse. E pronto. E depois, realmente, era ótimo, porque sabe que a natureza humana

0: Sim, pois
1: de maneira
0: é,
1: que os filmes americanos não tinham.
0: E há aquela coisa do cinema paraíso, não é? Que junta os beijos todos, não é? Exatamente.
1: Agora sou eu, exatamente. Olha, eu não tinha pensado nisso. Eu que tinha tantos amigos dissidentes do PSD. Agora
0: é
1: estou nessa categoria, exatamente.
0: Por causa dos imigrantes com I.
1: Por causa dos imigrantes com I, exatamente. Que são iguais aos imigrantes com E. Não tolero o discurso anti-imigrante. É uma volta ao salazarismo, uma volta... Sim, há aquele discurso da mulher em casa.
0: Mas acha que é esse o discurso que hoje o PSD...
1: Não, do PSD ainda não, mas o Chega já é.
0: E do PSD ainda não é, mas vai ser?
1: Ainda não é, mas vai ser. Sim, quer dizer, não sei se vai ser, eu espero até que não. Porque eu continuo, evidentemente... olhar para o PSD como espero é que ele recupere a sua feição e a sua doutrina e a sua prática social-democrática.
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1: Quando o Dr. Mata Pinto vai para o governo, lembram-se que havia lá uma que estava sempre
0: a protestar.
1: A protestar que não havia mulheres e que as mulheres não eram convidadas. E então a ameaça com que eu fui para o governo foi esta: ou vai para o governo ou não há mulheres neste governo. E eu levei isso muito a sério.
0: Estamos numa edição especial do Serviço Público Bloco de Notas. Este é um programa que ajuda quem está nos últimos anos do secundário, mas também quem se interessa por saber mais. E com o pretexto das celebrações dos 50 anos do 25 de Abril, falamos com quem não esteve diretamente implicado, para usar a expressão de Salgueiro Maia, mas já era gente na altura do 25 de Abril.

0: Portanto, havia ali um ambiente muito
1: mesmo
0: mais aberto.
1: Mesmo antes do 25 de Abril.
0: Isto antes do 25 de Abril. Uhum. Muito mais aberto do que o Ministério do Interior. As primeiras políticas de imigração foram desenvolvidas por comissões interministeriais. E, na verdade, as primeiras políticas públicas de imigração surgiram precisamente no Ministério, nas corporações.
1: Se calhar por isso explica o seu percurso, Manuel Aguiar. Primeiro, conte-me como é que foi o seu dia 25 de Abril.
0: Bem, no dia anterior, 24 de Abril, uma mudança grande na minha vida. Tinha tomado posse na Faculdade de Economia
1: de Coimbra.
0: Dois meses antes, ou três meses antes. Isto, a vida é tão estranha. A minha vida foi toda guiada por acaso, mas acho que isso acontece a muita gente, não é só a mim. Eu tinha encontrado um professor de Direito Criminal. Não é a minha área, mas foi uma área em que eu tive muito boa nota. Estava em muito bom conceito daquele professor. Evidentemente, quando o vi, ao fim de muitos anos, tivemos aquela relação normal do querido professor e da querida aluna. Um grande abraço. E ele, de repente, olha para mim e diz-me assim: não quero vir para a Faculdade de Economia de Coimbra. E eu, na minha ingenuidade, um gafe terrível, não é? Disse: ai, a Coimbra já tem uma faculdade de economia. Não tinha dado por isso. E ele disse: tem, e eu sou o diretor.
1: O diretor da faculdade de economia é um criminalista.
0: Era um criminalista, exato, é uma coisa espantosa.
1: Já a prever.
0: E eu, como sou de reações rápidas, não é? Disse-lhe imediatamente que sim, embora estivesse em Lisboa, num centro de estudos. E portanto eu disse-lhe que sim, imediatamente. E ele também devia ser daquelas pessoas que esperava a resposta rápida, achou muito natural. O processo arrastou-se um pouco, porque eu no Ministério, no Centro de Estudos, era uma espécie de recibos verdes. Nós não pertencíamos aos quadros. Embora tivéssemos uma boa remuneração e, em princípio, segurança de emprego, porque não nos iam pôr, ao contrário dos recibos verdes, nos iam pôr na rua. Mas posso um dia 24 de Abril. E fui para Lisboa, a minha casa, em Lisboa. No dia seguinte, às 7 da manhã, uma tia, muito atenta, telefona-me e diz assim: menina, houve uma revolução. Vai abastecer-te ao supermercado.
1: Ora.
0: E depois não saias de casa, porque há uma revolução. E eu, que não estava habituado a revoluções, cumpri. Fui ao supermercado, pediu-se conservas e comida de cão, porque eu tinha um cão. Estava preocupada sobretudo com o cão. Depois fui para uma livraria Olmeiro, muito simpática, que havia na minha. A senhora era simpaticíssima. Não só comprei uns discos do Zeca Afonso, as Cantigas de Maio, nunca mais, mas eram as Cantigas de Maio.
1: Onde estava a Grândola, por exemplo?
0: Sim,
1: é
0: onde estava a Grândola, exatamente. Comprei esse long play e não tinha dinheiro.
1: Long play. Isto quem me está a ouvir
0: long
1: hoje.
0: Play, não long sabem play. O que é. Não sabem o que é.
1: É um
0: vinil grande.
1: Exato.
0: E como eu não tinha dinheiro e não tinha ido ao banco e achava que os bancos estavam fechados, a senhora do Olmeiro não só me vendeu o disco, como me emprestou dinheiro. Para eu poder ir fazer as minhas compras ao supermercado.
1: Isso tudo no dia 25 de Abril.
0: Isso no dia 25 de Abril. E depois, sardinhas e atum, que duraram meses, comprei bastante, com o dinheiro emprestado pela senhora do Olmeiro, e depois fui ouvir rádio. Rádio. Aquelas músicas todas. Tenho gravações, ainda também naquelas
1: cassetes.
0: Naquelas cassetes antigas.
1: Gravou.
0: Não é? Gravei coisas divertidíssimas. Aquela conversa do Brigadeiro Reis, que tinha perdido o regimento entre o Terreiro do Passo e os restauradores, não é? Está-se mesmo a ver para onde eles foram, não é? Aderiram prontamente à Revolução. E eu gostava imenso daquelas músicas. O Zé Mário Branco, a gente toda. Tenho as gravações do rádio desde manhã até à noite, não estive a fazer outra coisa. Porque aí depois foi uma surpresa, porque olha, não fechou nada. Não fecharam bancos, não fecharam supermercados, não fechou nada.
1: Ah, não?
0: Nada.
1: Naquele dia,
0: nem no dia seguinte. A vida nesse aspecto funcionou normalmente. O que aconteceu nesse dia foi eu estar à espera realmente de um bloqueamento total, não é? De tudo, do sistema bancário, da função pública, tudo fechado.
1: E nada aconteceu.
0: A revolução ia haver ali sangue nas ruas, não é? Não aconteceu nada disso. E a vida, no dia seguinte, estava tudo normal. Portanto, eu não precisava nada daquelas latas de sardinha, nem daquela comida de cão. Durou muitos meses, porque estava ali muito abastecida. Eu, por exemplo, não fui ao centro de estudos porque achei que não tinha transportes e a minha tia me tinha dito que era perigoso, que devia estar em casa.
1: Como o Dr. Jorge Sampaio, longe, não é? O Dr. Jorge Sampaio também não saiu porque disseram para não sair.
0: Eu adorava o Dr. Jorge Sampaio. Não sabia que tínhamos tido a mesma reação. Mas depois fiquei super irritado.
1: E ficou muito chateado depois de não ter saído.
0: Exatamente, tive a mesma reação. Até porque a minha tia, que me disse para não sair,
1: saiu.
0: Foi a primeira pessoa a ir para os restauradores onde assistiu a tudo. A minha tia, a mesma pessoa que me disse fica em casa. Pois os militares também diziam fica em casa.
1: Casa,
0: não é?
1: Sim, era o que diziam.
0: À noite aparece então a Junta de Salvação Nacional. E isso em mim deu-me aquela segurança, porque eu acompanhava, evidentemente era social-democrata à sueca, como o Dr. Sá Carneiro, e tinha uma grande admiração pela ação do Spínola na Guiné. Porque eu, no centro de estudos, além do trabalho normal que fazia, tive imensa sorte, como todos os portugueses, o que eu queria era sair do país e ir ver outros países onde realmente

0: havia outra liberdade. E eu estava sempre a concorrer a bolsas de estudo e tive várias, não é? Bolsas das Nações Unidas, da OIT, Nações Unidas de Genebra. Depois, a certa altura, também fui para o Serviço de Produtos de Saúde do Ministério das Corporações. Foi muito engraçado. O Ministério do Trabalho estava muito controlado pelo Partido Comunista. Mas eu tinha um colega de curso, os colegas de curso de Coimbra, para nós não há partidos, não é? Que me convidou imediatamente para o gabinete. E, entretanto, a Pinta Silva foi nomeada para a Segurança Social. Foi a primeira mulher no governo de Portugal na parte da Segurança Social. É muito engraçado, porque já no antigo regime, quando as mulheres tinham algum posto público, era sempre na assistência, na educação ou na Segurança Social.
1: Mas isso
0: está a falar antes de 25 de Abril.
1: Porque,
0: logo depois do 25 de Abril, ainda em 1974, os ministérios cindem-se. Fica o Ministério do Trabalho e outro, talvez, Assuntos Sociais.
1: Não era...
0: E nos Assuntos Sociais foi ministra a Pinta Silva. E eu fui para o Ministério dos Assuntos Sociais.
1: Mas a Manuela Aguiar também foi secretária de Estado e do Trabalho.
0: Mas não foi logo ali. Foi num governo de iniciativa presidencial, em 1978.
1: Foi no governo Mota Pinto.
0: Estavam uns dias em Coimbra, uns dias em Lisboa.
1: Foi contratada para Coimbra no dia 24 de abril de 74 e assim foi.
0: Claro.
1: E aquele contrato fez efeito.
0: Sim, estava em Coimbra,
1: mesmo
0: claro.
1: Depois de 25 de Abril.
0: Com certeza. Eu era assistente do Boaventura Sousa Santos, em Sociologia. E então ele... Porque uma das coisas que eu tinha feito nesses estágios, nessas bolsas, em Paris tinha estado 2 anos com uma bolsa da Gulbenkian. Por exemplo, ainda este fim de semana, eu torci pela Argentina. Torço sempre para a Argentina. Tínhamos um grupo que resolveu aplicar... Eu fui para lá em outubro de 1968.
1: Na minha vida. Portanto, apanhei
0: pós-maio de 68 em Paris e o pós de 1974 em Portugal.
1: Sim.
0: O que tem algumas semelhanças. Mas eu dou-me muito bem em períodos de instabilidade. Eu gosto de movimento, portanto, que é um movimento, é uma coisa que me agrada. E em Paris, estava a falar do jornal Spínola, estas coisas ligam-se umas umas às outras. Em Paris eu vi muitas vezes na televisão portuguesa o que não se via em Portugal, que era as entrevistas do general Spínola na Guiné, assim como do Amílcar Cabral. Eles entrevistavam muito um e outro. Os franceses adoravam
1: o Amílcar Cabral, que falava francês.
0: O Amílcar Cabral, que falava bem francês. O general Spínola, que não falava tão bem francês, mas que tinha aquele monóculo maravilhoso, não é?
1: Tinha
0: que parecia saído daqueles filmes, não é?
1: Mas agora porquê a Argentina aí no meio?
0: A Argentina, porque na cidade universitária, em Paris, grande cidade universitária, onde muitos países têm as suas casas.
1: Havia a Casa de Portugal.
0: Umas são governamentais e outras são de instituições. A nossa, por acaso, era da Gulbenkian, chamava-se Casa dos Estudantes Portugueses. Foi invadida, no meio de 68, foi invadida Portugal, a Espanha e a Argentina. Ainda não estava no auge da ditadura, mas já caminhava para lá. E no ano seguinte... Algumas nem reabriram, a de Portugal reabriu. Com um presidente da casa, um diretor da casa, muito assustado. Muito assustado. Estava sempre a ver sinais revolucionários onde eventualmente eles nem existiam. Uma das conquistas do maio de 68 era o droit d'affichage. Portanto, é uma forma de liberdade de expressão.
1: Direito de pôr um cartaz, não é?
0: O direito de pôr cartazes, convocatórias. E nós fizemos uma affichage convocando uma reunião. À ficha cartaz. Fizemos eleições para a casa dos estudantes, não é? Na parte diretiva dos estudantes, e ganhamos as eleições, e o diretor impugnou o processo. E nós deixamos que ele pusesse lá a sua direção, as pessoas de quem ele queria, há velho regime, há Estado Novo.
1: Pois, que era o que acontecia naquela altura, porque estávamos em 1968.
0: E na altura diziam que havia da casa muitos informadores da PIDE e tal, e era natural que houvesse. O que é que resolvemos? Aquele grupo de pessoas resolveu divertir-se na casa. O nosso líder era o Galvão Teles, o cineasta, o Luís Galvão Teles, que era filho de um ministro, e portanto isso embaraçou um bocado, atrapalhou um bocado todo aquele processo. Então éramos conhecidos pelo grupo dos católicos progressistas, e eu dizia, engraçadíssimo, alguns nem são católicos e outros não são progressistas. Mas tudo bem, esse foi a rotulagem que nos puseram. No ano seguinte, o diretor da casa correu-nos a todos. E a mim correu-me para a Casa da Argentina, para a Fundação Argentina. E viver numa casa de estudantes argentinos é um pouco como viver na Argentina.
1: E
0: para já é fantástico. Porque em quase na Casa de Portugal, nós fazíamos grandes festas e grandes convívios entre nós, e foi um grupo cuja amizade perdura até hoje.
1: Até por isso que torceu pelo Messi.
0: Sim, foi por isso que torci pelo Messi. Para a Argentina. Além de ter as cores do Futebol Clube Porto, que também me agradam. Todos eles tinham violas, guitarras, tocavam.
1: Portanto, era uma festa.
0: Era uma festa permanente. Punham uns discos de tango, tango e vinho tinto. Aí estava uma festa fantástica. Eu não sabia dançar o tango, mas nunca me ensinaram, mas arrastavam-me pela sala fora. Digamos, trazia de França uma imagem esplêndida do general Spínola. Esse momento do 25 de Abril,
1: quando
0: que aparece a Junta de Salvação Nacional, com um ar terrível, porque ele estava assim, uma imagem um pouco escura, e visão a preto e branco, mais preto do que branco, eles todos com um ar muito tenso. Mas eu disse, pronto, Spínola vai no bom sentido, vai no sentido da democracia, porque ele era o autor do Portugal
1: e o Futuro.
0: E o Futuro. Era um homem em cuja linha eu me reconhecia. O professor que me tinha convidado era ministro da Educação, não é?
1: O professor que a tinha convidado para Coimbra passou a ser ministro da Educação?
0: Passou a ser ministro da Educação. O professor Eduardo Correia era ministro da Educação. Ah? Íamos fazer coisas inovadoras. Uma nova era, não é? Tais como dar cursos extramuros ao povo nas carrinhas do MFA. Eu às vezes depois, quando estava no governo, ouvia dizer, ai, aquele andou nas carrinhas do MFA. E eu dizia, oh, eu só não andei porque não calhou. Foi uma pena porque perdi a hipótese de ser pioneira de estudos femininos em Portugal. Porque os dois cursos que eu escolhi para dar ao povo dos arredores de Coimbra, não sei se seríamos recebidos com em 1964, logo a seguir. Era um curso sobre feminismo, que era uma palavra amaldiçoada no tempo do Estado Novo. Eles eram anticomunistas, antifeministas e anti várias outras coisas, não é? Mas ferozmente antifeministas. Portanto, eu era feminista, naturalmente.
1: Era e é.
0: Era e sou. E digo que sou no sentido em que falava Ana de Castro Osório, que é o humanismo integral, que não exclua a mulher. Democracia que não exclua a mulher. Um humanismo que não exclua a mulher. Uma política que não exclua a mulher. Não emparelha com o machismo, mas com humanismo natural e integral.
1: É com o que faz rima.
0: Portanto, era nesse sentido. Aliás, há muitos feminismos, não é? O meu feminismo é muito na linha das mulheres da Primeira República.
1: Ana de Castro Osório.
0: Ana de Castro Osório, da Cabeta, daquelas que foram realmente na República.
1: Beatriz Ângelo.
0: Uma presença luminosa, temos de concordar, que entre os homens e as mulheres da República, nós temos que escolher as mulheres. Foram realmente coerentes, lutadoras coerentes, firmes, sem vacilações. E é o caso, por exemplo, o feminismo delas era o feminismo, por exemplo, da doutora Maria Barroso, em que nós não pensamos como feminista, mas que foi, talvez, a mulher portuguesa mais consensual do século XX, que era uma pessoa que toda a gente admirava, mais conhecida em Portugal e no estrangeiro, e que também era uma feminista dessa linha. Porquê? Porque vivemos um tempo em que acreditávamos que a democracia trazia a igualdade. E tínhamos como... Elas muito mais do que eu, a quando sentimos, é um bocado mais estático. Tinham muito mais elas do que eu. Mas eu também, quer dizer, também tive como aliados na minha vida homens.
1: Mas
0: homens,
1: o que é certo é que a democracia não trouxe essa igualdade.
0: Homens que queriam valorizar as mulheres. Homens que, neste sentido em que eu falo...
1: Trouxe mais igualdade, mas não trouxe...
0: Não, não trouxe a igualdade. Aliás, ainda não trouxe a igualdade. E, portanto, esse era o meu género de feminismo. Até porque, na vida, todos os lugares que eu fui ocupando... foi a convite de homens. Também eram sempre os homens que estavam em posição de convidar.
1: De convidar, não é?
0: Na verdade, não é? Mulheres naqueles lugares. Vínhamos de um regime em que tinha sido um retrocesso até em relação à República, que avançou um pouco, mas não avançou muito. Avançou nas leis de família, por exemplo, mas não tinha avançado nos direitos cívicos e nos direitos políticos. E também não tocaram na parte patrimonial. E eu fui sempre impulsionada, incitada... por homens, para já pela minha família, o meu pai e o meu avô. Eu nasci em 42, não é? Porque estou a falar dos anos 40 e 50. Eu fui sempre educada para ter uma profissão, para ter uma independência, para ter autonomia.
1: Vá lá, e... o que nem sim, todas as mulheres da sua época assim aconteceu.
0: Não, eu realmente ainda por cima era estudante de Direito e tinha de estudar todas aquelas leis que davam às mulheres um estatuto
1: menor.
0: Semelhante, sim, menor, semelhante ao que tinha a mulher romana há 2000 anos, não é? Toda a política do Estado Novo na educação era a mulher em casa. A mãe.
1: Mãe, esposa.
0: Portanto, um destino biológico e um destino ideológico, a casa. E eu, não só eu, mas muitas famílias até podiam ser conservadoras. Por exemplo, esse meu avô, que tanto me incentivava a ser uma boa aluna e que dizia muitas vezes, é um homem que tinha dinheiro, mas que dizia, a única fortuna que eu quero deixar-te é um curso universitário. Esta era a visão do meu avô. E que era um homem a quem o pai não tinha deixado um curso universitário, porque tinham terras, eram proprietários, e ele só tinha uma filha e um filho, e queria que o filho continuasse. E, portanto, o meu avô tinha aquele grande desgosto de não ser formado precisamente em Direito. E tinha de estudar todas aquelas leis que davam às mulheres um estatuto
1: menor.
0: Semelhante, sim, menor, semelhante ao que tinha a mulher romana há 2000 anos, não é? Toda a política do Estado Novo na educação era a mulher em casa. A mãe.
1: Mãe, esposa.
0: Portanto, um destino biológico e um destino ideológico, a casa.
1: Estamos com a Manuela Aguiar, já sabemos, é licenciada em Direito. A sua faculdade
0: foi Coimbra. Mas antes disso estive num colégio de freiras, não é?
1: Ah,
0: aqui em Gaia, no Serdão, aqui muito perto.
1: Sempre que nós estamos a gravar esta conversa nos estúdios da Antena 1.
0: Antena 1 em Gaia.
1: Em Gaia.
0: Que era considerado um colégio muito bom na altura. Eram duroteias. Mas isto revela também a preocupação que teve a minha família sempre com a educação. Era uma família de classe média, não é?
1: O meu pai... deu-se bem nas duroteias?
0: Não me dei bem no colégio. Para mim era um quartel onde tinha falta de liberdade. Não me dei bem. Estava sempre morta por sair dali. E depois, por fim, quase que arranjei a ser expulsa, o que teria sido ótimo, tão engraçado. Escrevi uma crónica, estava a escrever uma crónica sobre o colégio e a circunstância agravante estava a fazer aquilo durante um retiro espiritual.
1: Oh, em que era suposto estar calada e quieta.
0: Era a rezar e com pensamentos menos mordazes. Então, a minha crónica foi
1: apanhada. Vocês é que não estão a ouvir a cara da doutora Varela Aguiar quando disseste mordazes.
0: Fui apanhada por uma freira. Moveram-me um processo, mandaram-me para casa, suspenderam-me já perto dos exames. Meus pais ficaram zangadíssimos, graças a Deus, com as freiras, não comigo. Não me expulsaram. Só que eu quis sair, não é? E eu fui para o Liceu Rainha Santa Isabel, 2 anos.
1: E foi a melhor aluna.
0: Fui prémio nacional, ganhei uma viagem a Marrocos, Alcácer, Quibir.
1: Naquela altura?
0: Porque eram as comemorações henriquinas, estávamos em 1960. E então sabe quem estava também nessa viagem?
1: Não.
0: Mota Amaral. Os Açores.
1: Ah, foi aí que o conheceu.
0: Conheci, mas não sabia quem ele era. Depois pois, é que o claro. Conheci mais tarde quando o conheci na política.
1: E ele assim, política.
0: Portanto, sou uma grande Manuela fã do ensino público. Não senti, é engraçado, estávamos antes do 25 de Abril, não senti um ambiente repressivo.
1: Estamos com o Manuela Aguiar. Começa por ser secretária de Estado no governo de Mota Pinto, governo de iniciativa presidencial, em 79. É o seu primeiro contacto com a política objetiva. É,
0: mas tudo isto começou no convite do doutor Eduardo Correia para eu ir para Coimbra. Passado poucos meses, não é? Do 25 de Abril, talvez em julho ou isso, eu encontro outro querido professor da Direito Internacional, que foi presidente da Gulbenkian, o doutor Ferrer Correia. Outro grande reencontro, e diz-me ele assim: então o que faz aqui por Coimbra? Eu disse: dou ali na Faculdade de Economia. Ele disse-me o quê? Claro, a Faculdade de Direito tem 500 anos, não é?
1: Claro,
0: Faculdade de Economia tinha um anito. Ele diz: o quê? Nessa chafarica? Venha para a de Direito. E eu disse logo: com certeza. Mas ele achou que a pessoa devia fazer um período de meditação. E não, fui para a de Direito. Na de Direito, fui assistente do Rui Alarcão, que depois
1: que
0: veio
1: foi
0: a ser
1: esse
0: reitor.
1: Uhum.
0: E depois, até como ele foi diretor e reitor, pôs-me a reger a cadeira de introdução ao estudo de Direito. Para uma novata não era assim uma grande coisa, mas eu tive sempre um relacionamento fantástico com os alunos. Foi a coisa que eu mais gostei. Sabe que nunca tive um problema com um aluno, é engraçado.
1: Mas e foi professora durante bastante tempo?
0: Fui professora, já tinha sido na Católica, em Sociologia. Pois, como aquilo, o Alarcão era todo, tudo que fosse avant-garde, tudo mais ou menos revolucionário, o Alarcão dizia-me tudo que sim, não é?
1: Portanto,
0: aproveitei, havia aulas teóricas, onde eu tinha 150 alunos, mas havia as práticas, que eram facultativas e que tinham um grupo sempre muito mais reduzido. E então, quando estava assim um dia de sol, eu dizia: oh, não vale a pena estarmos aqui nestas salas frias e escuras, vamos ali para o bar de farmácia. E dava as minhas aulas no bar de farmácia. E o Alarcão, claro, achava que isto era
1: o máximo.
0: À frente. E esse contacto com os professores, houve saneamentos nas faculdades. E, portanto, sanearam tudo o que era à direita do PSD, social-democrata à sueca. Foi tudo saneado. Ficaram os do PSD. Eu fazia as minhas tertúlias. E no café era muito conhecida por estar, enfim, com as minhas campanhas feministas. Os meus professores todos olhavam aquilo com alguma benevolência. Assim, olha o que esta está para aqui a dizer. E foi por isso
1: e
0: que
1: é assim que chega ao PSD?
0: E é assim que eu chego. Não cheguei ao PSD. Cheguei
1: ao governo.
0: Eu era independente.
1: Ah.
0: Independente. Totalmente independente. E embora sacarneirista, porque aquele era o meu ídolo. E os meus amigos de Coimbra, altos dirigentes e ideólogos do PSD, Mota Pinto, Barbosa de Melo, Pereira Coelho, eram todos do PPD, na altura era o PPD. E eu tinha simpatia, mas não era simpatizante, não era militante. Quando o doutor Mota Pinto vai para o governo, lembrou-se que havia lá uma que estava sempre
1: a protestar
0: que não havia mulheres e que as mulheres não eram convidadas. E então, a ameaça com que eu fui para o governo foi esta: ou vai para o governo ou não há mulheres neste governo. E eu levei isso muito a sério, porque para mim procurei sempre ter uma certa coerência entre a fé,
1: até a primeira mulher,
0: a fé e a prática. E na altura, está a ver, as mulheres quando iam para o governo iam para a assistência social, para a educação,
1: saúde,
0: Não, iam para o Ministério do Trabalho. Mas que por acaso tinha sido o meu Ministério, não é por coincidência, tinha sido o meu Ministério. Sim. Antes do 25 de Abril. E talvez por isso tenham pensado em mim para aquele lugar. E eu, enfim, não queria, mas dizia, eu preferia ser assessora. Claro, claro, preferia ser assessora de gabinete, como eu já tinha sido de vários gabinetes. Mas era para o governo, senão era responsável por não haver mulheres no governo. Por acaso, depois convidou outra para a educação. Agora, o que causou no país um frémito foi o facto de ser o trabalho. Isto era 78, não é? 1978, 4 anos depois da Revolução. É muito pouco tempo depois da Revolução. E, aliás, aquele ministério foi o ministério... O ministro era Eusébio Marques de Carvalho, um homem que vinha das cervejas. E aquele ministério foi o ministério do braço de ferro entre na questão da unicidade sindical. Porque a CGTP,
1: que já existia desde 73,
0: exatamente, portanto criada ainda tempo da abertura marcelista, não havia a UGT e o PS, sobretudo, queria criar a UGT. Havia um ramo comunista e outro ramo não comunista.
1: E o PSD também, que tinha uma grande força.
0: Mais o PS, que era
1: A linha dos trabalhadores sociais-democratas e democratas cristãos também
0: alinhava. Estavam do mesmo lado. E aquele governo também era um governo pela pluralidade sindical e não pela unidade sindical. Mas foi a grande guerra, foi o pomo de discórdia máxima. E até aí havia sempre a ideia de que não era possível um governo à direita do Partido Socialista. O Partido Socialista era aquele limite, estava naquela fronteira que era tolerada pelo Partido Comunista e pela esquerda. O afrontamento nesse tempo era grande.
1: Exatamente.
0: E com o Dr. Mário Soares do lado,
1: do socialismo democrático,
0: do modelo ocidental de democracia. E, portanto, ainda fui ainda por cima para o Ministério da Guerra, da Grande Guerra. E é curioso que o Marcelo Rebelo de Sousa, no Expresso, fazia na altura umas notas, e ele fez uma nota, uma coluna. Sim. Essa coluna intitula-se Manuel Aguiar. Mas de mim ele quase não fala, porque também o que é que ele podia dizer? Ninguém me conhecia, era uma total anónima, não é? Então é um artigo de louvor, do princípio ao fim, do Dr. Mota Pinto. O Marcelo Rebelo de Sousa foi sempre feminista, no sentido em que eu sou também. E dos poucos no PSD, era um caso praticamente único. Entre os homens. Ele fez um grande elogio porque era uma mulher que pela primeira vez neste país ocupava um cargo de homem, o mais masculino possível. A graça é que em 1978, quando eu, nos contactos internacionais que eu tive, as pessoas perguntavam: ah, é secretária de Estado do trabalho feminino. Eu: não, não, do trabalho. E eles diziam: o quê? Com sindicatos? E eu olhava para eles e dizia: sim, com sindicatos. Olha, o menor dos meus problemas
1: foram os sindicatos. Então qual foi o maior dos seus problemas?
0: Eu li umas escaramuças com o ministro, porque eu não tenho muito jeito para a adjunta de ministro. Porquê é que eu saí de Coimbra? Eu saí de Coimbra porque fui convidada, como eu era também assessora, dava pareceres no Ministério, por exemplo, dos Assuntos Sociais, o ministro, que era o Rui Machete, ministro dos Assuntos Sociais, quando o Provedor de Justiça recrutou os seus assessores entre quadros dos ministérios que lhe foram, digamos, aconselhados pelos ministros. E o Rui Machete perguntou-me se eu estaria interessada. E eu, uma instituição sueca, um ombudsman, disse logo que sim, disse imediatamente que sim. O primeiro provedor era um capitão de Abril, já um pouco mais graduado do que os outros capitães, porque era o Costa Brás. Foi ótimo, é tão simpático. Foi tão bom. É por isso que eu ainda hoje sou uma grande... Eu não consigo fazer a distinção, mesmo para cargos políticos, entre militares e civis. Porque eu trabalhei com um militar que eu não distingo dos civis e que foi um excelente provedor.
1: O provedor
0: e um excelente chefe. Portanto, gostei imenso dele.
1: Mas isso foi antes de ser secretário de Estado.
0: Foi antes de ser secretário de Estado. Portanto, eu saí da provedoria. Já não estava em Coimbra.
1: Para ir para a Secretaria de Estado do Trabalho com o Mota Pinto. E depois faz parte de...
0: Como independente. Eu não tinha partido.
1: Dos Mota Pinto, Sá Carneiro, Pinto Balsemão e Mário Soares.
0: São 5 governos. Primeiro estive no governo da Pinto e depois estive 4 vezes no Ministério dos Negócios Estrangeiros com diversos primeiros ministros e diversas designações.
1: E esteve no governo do Bloco Central com Mário Soares.
0: Foi
1: 83,
0: um
1: 85.
0: Foi um desses. Exatamente.
1: E desses
0: com
1: tempos?
0: O Jaime Gama, com quem, aliás, eu sempre considerei o Jaime Gama um homem à minha direita, portanto, absolutamente.
1: Sempre
0: considerei à minha direita.
1: E ele sabe isso, seguramente.
0: Não, eu acho que nunca lhe disse, mas posso
1: ficar
0: dizer.
1: A dizer.
0: Não, quer dizer, social-democrata.
1: E portanto, ele não é?
0: E todos os partidos.
1: E ele não é social-democrata?
0: Ele é um social-democrata mais à direita do que eu.
1: Pronto.
0: É
1: isso. Okay. Mas deu-se bem com ele?
0: Muito bem. Nunca tive uma divergência. Não, é muito curioso. Eu tive, portanto, em 5 governos.
1: Sim.
0: E os governos em que eu fui melhor tratada, mais respeitada, em que me deram um estatuto de parceria, foram os governos em que o ministro era do outro partido, porque era uma coligação e eu surgia ali como o elemento do outro partido. Quando eram governos do mesmo partido, tendiam já a ter uma atitude muito menos, às vezes muito mais...
1: Se me puder contar um episódio que se passou quando esteve nesses governos, o que é que me contaria?
0: Bom, há tantos, mas olha, um dos mais divertidos foi com o André Gonçalves Pereira.
1: Sim, ministro dos,
0: Negócios Estrangeiros do governo Balsemão. Uhum. Do primeiro governo Balsemão. Em que eu estava a tentar lançar outra coisa divertidíssima que me surgiu na vida, mandaram-me criar uma espécie de Assembleia dos Imigrantes, Assembleia Democrática dos Imigrantes, o Conselho das Comunidades Portuguesas.
1: Imigrantes primeira... portugueses lá fora.
0: Lá fora.
1: Imigrantes com E.
0: Imigrantes com E. Minha primeira incumbência foi criar o Conselho das Comunidades Portuguesas. Uhum. Fazer a lei, o que foi uma coisa muito aliciante para mim, porque eu vinha de um centro de estudos onde se faziam leis. Embora tivesse um grupo, eu sempre podia ia ter com aquele grupo para participar também no esforço legislativo ou legislante. Uma lei foi feita muito rapidamente, porque era uma prioridade do governo. Sim. Da Aliança Democrática. É engraçado, porque eu tinha sempre tendência, caía sempre nos ministérios onde havia conflito institucional mais grave. Era muito curioso. No Ministério do Trabalho foi a guerra pela unicidade sindical ou contra a unicidade sindical. E no outro Ministério foi a guerra entre a Presidência, o Conselho da Revolução e o Ministério dos Negócios Estrangeiros. Uhum. Porque eu ainda me lembro de ouvir no corredor do Palácio das Necessidades dizer que o Melo Antunes era o Ministro dos Negócios Estrangeiros do Sr. Presidente.
1: E que
0: o Vítor Alves era o ministro da imigração do Sr. Presidente. Porque o Presidente e o Conselho da Revolução controlavam a política externa.
1: Claro.
0: Portanto, a primeira vez que houve uma maioria em Portugal e que era uma maioria não socialista foi naquele governo. Portanto, aquele governo quis recuperar para a sua órbita, para a sua influência, quer as matérias dos negócios estrangeiros, quer as matérias da imigração.
1: Mas aí Manuel Aguiar
0: já... O Presidente interferia.
1: Mas aí Manuel Aguiar já não era independente, já era militante.
0: Sim, mas ninguém me forçou. Agora, eu é que com aquela fascinação que tinha com o Dr. Sá Carneiro, com aquele primeiro encontro inesquecível com o Dr. Sá Carneiro, que foi também um encontro engraçadíssimo.
1: Então?
0: O encontro foi inesquecível. Para já, eu ia cheia de medo, porque, está a ver, uma pessoa tem um ídolo. Suponha que o ídolo é antipático.
1: E foi o caso?
0: Eu gosto de pessoas simpáticas. Não, não foi. E vejo aquele homem com aqueles maravilhosos olhos azuis, luminosos, a sorrir para mim e a dizer-me. Ele disse, Sr. Primeiro-Ministro. E ele disse, não me chame Primeiro-Ministro. E eu disse, desculpe, vou chamar-lhe para sempre Primeiro-Ministro, porque esperei muito tempo pelo momento em que o podia chamar Primeiro-Ministro. E no meu relacionamento com o Dr. Sá Carneiro, chamei-lhe sempre Primeiro-Ministro. Pois foi, a história foi muito engraçada. Eu realmente, do PSD, só conheço dissidentes.
1: Dissidentes?
0: Dissidentes. Os de Lisboa e os de Coimbra.
1: E que agora a Manuela Guerra é uma dissidente do PSD.
0: Agora sou, exatamente. Olha, eu não tinha pensado nisso. Eu que tinha tantos amigos dissidentes do PSD, agora
1: é
0: estou nessa categoria, exatamente.
1: Por causa dos imigrantes com I.
0: Por causa dos imigrantes com I, exatamente, que são iguais aos imigrantes com E. Porque todos os homens são simultaneamente, homens e mulheres, são simultaneamente emigrantes face ao seu país de origem e imigrantes no país para onde vão.
1: Porque
0: e são iguais. Os homens são muito iguais.
1: E porquê que se resolveu ser dissidente do PSD?
0: Porque eu não tolero o discurso anti-imigrante, não tolero o discurso.
1: E acha que
0: chega,
1: esse discurso existe?
0: Que é um discurso, é uma volta ao salazarismo, uma volta... Sim, há aquele discurso da mulher em casa.
1: Mas acha que é esse o discurso que hoje o PSD...
0: Não, do PSD ainda não, mas o Chega já é. O Chega deu os pátios
1: e do PSD ainda não é, mas vai ser?
0: Ainda não é, mas vai ser. Sim, quer dizer, não sei se vai ser, eu espero até que não, porque eu continuo, evidentemente, a olhar para o PSD como... Estou ligado àquele partido ao longo de 40 anos e o que eu espero é que ele recupere a sua feição e a sua doutrina e a sua prática social-democrática. Agora, realmente, fazerem uma ligação entre insegurança, crime, imigração, tudo isto é completamente absurdo. Aquilo que houve não foi excesso de imigrantes, estou farto de dizer isto. O que houve foi deficiência de serviços. O que faltou não foi imigrantes a mais, foi serviços a menos. Houve a transição entre o CEF e a AIMA. Sim. E nesse intervalo realmente houve muitos que ficaram desenquadrados e em situações de clandestinidade ou em situações difíceis de resolver. Uhum. Mas isso é outra coisa. E agora até é curioso, porque descobriram que afinal eram mais do que pensavam, não é? Com esta nova forma de estatísticas. E então a taxa de criminalidade ainda desce, não é? Porque ninguém notou. É uma coisa estranhíssima. Num país onde havia perfeita paz entre todos, não é? Criarem especialmente um problema com um discurso completamente irrealista. Evidentemente que passei 30, 40 anos da minha vida dedicada aos problemas da imigração, onde realmente tenho uma visão que se calhar é bastante à esquerda do meu partido, e sempre foi, não é? Sempre foi. Só que o partido não tinha este tipo de discurso, não é? Eu não posso tolerar. Portanto, não podia estar numa agremiação que dizia coisas destas, em que o ministro da Presidência diz que com a nova lei da nacionalidade Portugal é mais Portugal. Não, não é. Homem, leia a pessoa. Nunca um português que é verdadeiramente português foi só português, não é? Ou foi exclusivamente português. Leia um Fernando Pessoa para perceberem o que é ser português. E portanto eu não tenho nada a ver com esta gente, nada, absolutamente nada. E isto, simpatias à parte, porque eu claro. Até pessoalmente simpatizo muito com o Primeiro-Ministro.
1: Conhece-o bem, aliás mora em Espinho.
0: Conheço-o bem, gosto imenso dele.
1: Lembra-se nada... dele de calções, disse-me isso.
0: Lembro dele novinho, exatamente, na JTS. Ele continua sempre novinho, exatamente. Não, mas tem um homem extremamente simpático, extremamente agradável, e inteligente, tudo isso.
1: Mas
0: é um homem de direita e eu não sou. Então eles dizem que são um partido de direita, não dizem. Quando me inscrevi, não me inscrevi num partido de direita. Inscrevi-me num partido social-democrata, que é um partido de esquerda. É o que disse o Pacheco Pereira, é o que o doutor Sá Carneiro, leiam Sá Carneiro. Aliás, o Pacheco Pereira diz que tem medo de ler Sá Carneiro. Tem medo de ler Sá Carneiro, pois têm, não podem ler. Porque se eles lerem Sá Carneiro, não podem dizer que são um partido de direita.
1: Doutora Manuela Aguiar, se eu lhe perguntar como é que caracterizava o seu Portugal antes do 25 de Abril, a sua bolha?
0: Sim, antes do 25 de Abril havia um Portugal que estava nas leis, na ideologia do regime, e havia outro Portugal que era o da vivência das pessoas. As estruturas jurídicas e constitucionais, ideológicas, mentais do regime não mudaram, ou mudaram um pouco, mas mudou muito a mentalidade das pessoas. O meu avô, que era um homem que gostava de teatro e de cinema, e nas artes e nos espetáculos, era um melómano também, era salazarista. E, no entanto, era o homem que dizia à neta, que tinha 7 ou 8 anos, a única fortuna que quer deixar é um curso universitário, que era exatamente o contrário. Portanto, havia uma maneira de viver. É como o direito era profundamente discriminatório. Mas quando eu olhava às famílias, o papel que o direito reservava ao homem e à mulher, o homem era o chefe da família, a mulher era submissa.
1: Tinha que obedecer.
0: Sim, devia obediência ao marido, não tinha poder paternal sobre os filhos, portanto, havia uma diferença grande até de estatutos entre a mulher solteira e a mulher casada. Aliás, já no princípio do século XX, Ana de Castro Osório dizia: as mulheres casam para ser livres, sem saberem que ficam num estatuto de subjugação. O estatuto era de subjugação, exato, mas a vivência não era. Uhum. A minha mãe nunca obedeceu ao meu pai. A avó que tinha o marido vivo nunca obedeceu ao marido. Eram casais em que as mulheres tinham uma enorme influência, como é muito normal aqui, não, aqui é no Norte. E no Sul também, mas eu conheço essa cidade do Norte. Quando eu contava em Paris, às vezes naquelas serões, contava histórias da minha família, uma das minhas amigas, que era de letras, dizia, foi assim que eu comecei a ler a Agostina: essas histórias que te contas das tuas avós parecem saídas de um livro da Agostina Bessa Luís. A única vez que a minha mãe foi a um tribunal foi durante o meu processo de, não era de divórcio, mas era de separação judicial, que era um processo também completamente ridículo, porque só se podia avançar para um processo de separação judicial depois de 5 anos de casado, salvo erro, uhum, e ainda por cima os pais tinham de autorizar. Já imaginou? Os pais de um e do outro tinham de participar, e havia uma sessão com o juiz e depois um ano de intervalo, que era, uhum, para os cônjuges meditarem bem, se não havia possibilidades de reconciliação, e depois então havia uma audiência final.
1: Final. A
0: audiência final estavam os pais do meu ex-marido e os meus pais. Foi muito engraçado. E eles tinham de dizer que sim, queriam o processo de separação. E então o meu sogro, que era um homem também de direito, disse logo que sim, evidentemente, e a minha sogra, foi tão engraçado, porque ela estava muito contrariada com aquela separação. E então dizia: bem, na verdade, levou imenso tempo a dizer sim. Estava tudo suspenso do sim dela. Ela, por fim, lá deu sim. Mas está a ver... O foi mundo medieval em que a gente vivia, seio de família para uma separação judicial dos cônjuges.
1: Pois, porque não havia divórcio nessa
0: era
1: altura.
0: Outro mundo, mas também, uhum, foi em 71, 72. Sim, sim. Eu acho que as leis injustas não se devem obedecer. E eu casei em 1965, numa época em que as mulheres não podiam sair do país sem autorização do marido. Isto é para ver também a diferença entre as leis, o regime, a prática, os cidadãos. Havia uma oposição, uhum, que se foi tornando cada vez mais forte entre um governo fossilizado, não é, e uma sociedade que ia evoluindo. E evoluiu de tal forma, por isso é que eu era muito sacarneirista, porque o doutor Sá Carneiro, por exemplo, olhando para a sociedade portuguesa desse tempo, no que respeita à capacidade de viver a democracia da sociedade portuguesa, ele era um crente absoluto. Era nisso que ele se distinguia dos outros. Ele chegou a ter na Comissão Política os seus corregionários a votarem 15-1 contra ele. E lá está, eu acho que ele muito justamente tinha confiança nos portugueses, porque essa sociedade era uma sociedade aberta, era uma sociedade que se tinha aberto e que eu acho que estava tão preparada para a democracia, ou mais, do que está hoje. Até porque vivia numa ditadura, tinha muita consciência disso e era uma sociedade que olhava para o mundo.
1: Mas quando estava a falar do seu casamento?
0: No meu casamento, para já, não permiti que dissessem a Epístola de São Paulo.
1: Pois, porque...
0: Eu imagino a guerra que eu tive com os padres. Disse, mas eu não vou ser ao marido. Portanto, não vou ouvir uma epístola em que diz... Em último caso, o casamento faz-se sem missa, o que também é possível. Mas eu aquela epístola, portanto, lá substituíram para a Epístola do Dia. Mas depois tinha o tal problema. Claro que eu nunca iria obedecer àquele homem, como a minha mãe e as minhas avós, nenhuma delas tinha obedecido aos maridos. Portanto, eu também não ia obedecer, evidentemente. Continuava uma bela tradição de família. E então o que é que eu fiz? Para mim era intolerável que ele, coitado, que eu não tinha culpa nenhuma, não é? Mas que estivesse ali a escrever uma coisa, declaro que autorizo a minha mulher e não sei o que. Não é? Que eu peguei numa folha de papel e escrevi. Declaro que autorizo a minha mulher, fulana tal, eu, com a minha letra. Depois imitei a letra dele. Para assinar, Manuel Vitorino de Queiroz. E depois disse, e agora tu vais ao notário reconhecer a assinatura.
1: Mas porquê que não assinou ele?
0: Ah, porque eu não deixava que ele assinasse, então. Todo o problema era esse.
1: Ah,
0: o caso era esse. Claro. Ele não me ia agora assinar uma coisa.
1: Uma coisa...
0: Eu...
1: Ah.
0: Não, eu assinei. Falsifiquei claro. A assinatura dele, assinei com o nome sim. dele. E depois
1: e,
0: disse
1: e ele foi?
0: Ele, claro que sim, então ele também era feminista como eu. Ele sim. assinou, nem eu tinha casado se ele não fosse. Mas lá está. É que é muito importante. Os jovens, aliás, deviam atentar nisso. A relação do casamento prepara-se antes do casamento. E a mulher tem de ser educada para se defender, para ser igual. Tem de ser educada para a igualdade. E
1: exato.
0: Tem de ser igual. E tem de impor essa igualdade. E isso faz-se de princípio. Porque se não se faz de princípio, não se faz mais. Portanto, eu ali não ia consentir que um homem me desse uma autorização e assinasse.
1: Claro.
0: Portanto, eu escrevi a autorização, eu assinei, mas depois mandei-o a ele reconhecer a assinatura ao notário. Bem, e na minha escritura de bens antenupcial, não imagino, a mulher não tinha administração dos seus bens.
1: Tudo.
0: Só no regime de separação absoluta de bens. E mesmo assim, era só um terço de rendimentos a título de alfinetes. Isto é, para frivolidades. Os alfinetes eram frivolidades.
1: Sim.
0: E então, nós casamos em 65, o código saiu, só foi no ano seguinte, portanto ainda estávamos na vigência do código, que era um código inspirado no Napoleão e, portanto, que regredia em relação ao direito tradicional português. E então eu quis fazer uma escritura antenupcial com uma condição dos os cônjuges passarem a reger-se pelo novo código, que dava mais direitos à mulher, quando ele entrasse em vigor. E o notário, coitado, disse-me que aquilo não era possível.
1: Estava a antecipar uma lei que ainda não existia.
0: Eu então cheguei a Coimbra, fui lá com o Pereira Coelho, com o Mota Pinto, com o Guido Alarcão, e todos eles acharam muita graça aquela hipótese jurídica, e todos achavam que sim, que era possível fazer. E eu então, munida de pareceres, três ou quatro catedráticos,
1: sim.
0: uma coisa impressionante, chega ao notário, o notário ficou apavorado, não é? E disse logo, ah, sim, sim, eu não tinha percebido bem, pois com certeza que é possível. Portanto, isto dá um pouco a ideia de como as pessoas... Bem, eu era um bocado tipo Ibsen, não é? Das heroínas
1: sim.
0: que estão ali a protestar, porque era jurista. Mas a maior parte das mulheres não se apercebiam do estatuto que era o delas, porque
1: pois.
0: Nunca tiveram de o invocar, nunca tiveram de ir a um tribunal, nunca tiveram uma disputa dessas com os maridos. Primeira pessoa divorciada na família fui eu. E um tio meu, um tio super conservador e salazarista também, disse-me assim, olha, tu divorciaste-te e fizeste muito bem. Aquilo que eu nunca te perdoaria era se o aceitasses de volta. Portanto, isto era muita mentalidade também do tempo. Isto era um homem também da União Nacional. Foi, aliás, uma coisa que na minha família havia de tudo. Isso também é muito bom. Tinha gente da União Nacional, tinha gente de esquerda. E eu gostava imenso daquelas músicas. O Zé Mário Branco, a gente toda. Passei o dia a gravar também aquelas músicas. Tenho as gravações do rádio desde de manhã até à noite, não estive a fazer outra coisa. Porque aí depois foi uma surpresa, porque olha, não fechou nada. Não fecharam bancos, não fecharam supermercados, não fechou nada.
1: Ah, não?
0: Nada, nada. A vida
1: naquele
0: foi...
1: dia?
0: Naquele dia, nem no dia seguinte. A vida nesse aspecto funcionou normalmente. Funcionou normalmente, os
1: certo.
0: Bancos não fecharam.
1: Sim.
0: Eu, por exemplo, não fui ao centro de estudos porque achei que não tinha transportes e a minha tia me tinha dito que era perigoso, que devia estar em casa.
1: O 25 de Abril já acabou.
0: Celebramos os 50 anos do 25 de Abril numa situação que, em muitos casos, foi de retrocesso político, eu acho. Com a criação de um partido de extrema-direita e com um discurso que é realmente de retrocesso civilizacional. Portanto, nós estamos num momento em que temos de lutar por tudo de novo. É assim que eu vejo a situação.
1: E se não lutarmos?
0: temos de lutar, porque se não lutarmos haverá realmente um regresso às cavernas, não é?
1: É engraçado, o Luís Fazenda diz exatamente isso.
0: Mas eu dava muito bem com o Luís Fazenda. O Bloco de Esquerda votou todos os meus projetos em matéria de imigração. E depois eu também queria votar os do Bloco de Esquerda, naturalmente, mas até porque estava de acordo com eles. E depois vinham eles todos, o líder parlamentar, é? A insistirem, eu ainda percebia um esquema de ministro sombra, era o tempo do Durão Barroso, que é um homem com quem eu pessoalmente me dava e dou extremamente bem. Acho um homem engraçadíssimo. É das tais pessoas, é um transmontâneo, eu dou muito bem com transmontâneos, porque a pessoa diz muito claramente na cara o que tem que dizer. E depois fica dito. Depois
1: o Durão Barroso não deixava.
0: Não, Manuela, por favor, quando chegar à altura da votação, vá tomar um café.
1: Isso também é fazer política. Às vezes é preciso que alguém vá tomar um café.
0: Não, e na guerra do Iraque. A guerra do Iraque também.
1: Foi, 2003.
0: No grupo parlamentar do PSD.
1: Pois, porque foi deputada durante 20 anos.
0: Depois fui ficando, atravessei esses governos todos, não é? Mas, na verdade, o partido foi virando à direita. E eu fiquei no meu sítio. Nos partidos, na vida, em tudo, as relações pessoais são muito importantes. Eu, por exemplo, até posso achar que o João Barroso também era à minha direita. Com certeza que era. Eles eram todos à minha direita, praticamente, não é?
1: Se bem que, em princípio, começou à sua esquerda.
0: Sim, sim.
1: Daqui a 50 anos, Portugal vai ser uma democracia, já cá não estamos.
0: Há 50 anos tenho muita dificuldade. Vai ser uma vida completamente diferente, a menos que haja um retrocesso nas próprias tecnologias e tudo isso. Vai ser completamente diferente. O tipo de democracia também vai ser completamente diferente. Eu quero olhar o futuro com otimismo, mas há muitas probabilidades de... Eu não gosto até, nem gosto de ler ficção científica, as distopias. Quero ser otimista, mas não sou muito, não. Acho que cada vez é mais difícil distinguir verdades e mentiras, não é? Estamos num mundo em que as coisas das percepções e das aparências... É um mundo complicado.
1: É tudo o que parece, não é nada o que é.
0: Onde é preciso ser inteligente, jogar na inteligência humana. Não só na inteligência artificial, mas jogar na inteligência humana. Para que a inteligência humana jogue com a inteligência artificial. Aliás, este papo está-me a surpreender.

0: 5 horas no continente e na Madeira. 4 horas nos Açores. Edição da jornalista Inês Martins.
1: Flávio Bolsonaro é oficialmente candidato às eleições presidenciais deste ano no Brasil. O filho do ex-presidente lançou a candidatura ontem em São Paulo. O evento contou com a presença do pai através de um vídeo gerado por inteligência artificial e também lá esteve o presidente da Argentina, Javier Milei. Os detalhes com o correspondente da RTP Antena 1 no Brasil, Daniel Catalão.
2: No seu estilo peculiar, o presidente da Argentina foi a estrela do comício, pulou, dançou e mostrou a camisola da seleção. Javier Milei esteve no Brasil para apoiar o lançamento da candidatura presidencial de Flávio Bolsonaro. E no tom que lhe é habitual, disse que confia nele para travar o lixo socialista.
3: Confiamos em ti, Flávio, para lograr parar a la basura socialista.
2: O filho mais velho do ex-presidente Bolsonaro será candidato pelo Partido Liberal. A nomeação foi numa convenção em São Paulo.
4: Porque isso aqui, gente, é muito mais do que uma convenção. Isso é o início da luta mais importante das nossas vidas. Uma luta do bem contra o mal. Uma luta que começou com Jair Bolsonaro em 2018 e que agora está nas nossas mãos.
2: Como Jair Bolsonaro está preso por tentativa de golpe de Estado, apareceu num vídeo gerado por inteligência artificial.
5: Eu estou preso e calado por uma decisão injusta e arbitrária baseada em algo que eu nunca fiz.
2: E o filho mostrou-se convencido que o pai lhe vai colocar a faixa de presidente.
4: Pai, eu vou te honrar e você vai colocar essa faixa de presidente em mim em janeiro do ano que vem.
2: Flávio Bolsonaro tem estado a cair nas sondagens. A mais recente da Datafolha, de sexta-feira, dá-lhe 43% na segunda volta. Lula ganharia com 48%. O atual presidente vai apresentar a recandidatura no dia 2 de agosto. As eleições são em outubro, a primeira volta dia 4 e a segunda volta dia 25.
1: A oficialização da candidatura do filho de Jair Bolsonaro para as próximas eleições presidenciais do Brasil. Apesar das recomendações do Fundo Monetário Internacional, o IRS Jovem é mesmo para continuar no próximo ano. A garantia é da Secretária de Estado dos Assuntos Fiscais, Cláudia Reis Duarte. Em entrevista ao programa Conversa Capital, da RTP Antena 1 e do Jornal de Negócios, a Secretária de Estado diz que depois do alargamento do IRS Jovem, a entrega de declarações ao abrigo deste regime disparou 5 vezes mais do que em 2024.
6: O balanço desta campanha é francamente muito positivo. Em 2024 tinham sido apresentadas declarações com aplicação do regime na ordem de 200 mil beneficiários jovens. Este ano são 960 mil. E, portanto, o alargamento do regime quase quintuplicou a abrangência dos beneficiários, o que mostra bem aquilo que sempre afirmámos, que este regime é efetivamente muito mais generoso na sua cobertura, na sua abrangência.
7: Então não é para acabar este regime?
6: Não é para acabar.
7: Vai manter-se tal como está? Não haverá alterações?
6: Neste momento não está em cima da mesa qualquer alteração ao regime do IRS Jovem, até porque este incentivo é muito importante, é aquilo que nos permite, no fundo, reforçar, se quiserem, os rendimentos líquidos dos jovens e, portanto, retê-los em Portugal, por forma a que possam contribuir para o nosso futuro.
1: Pode ouvir a entrevista à Secretária de Estado dos Assuntos Fiscais no programa Conversa Capital da RTP Antena 1 e do Jornal de Negócios na íntegra, depois das notícias da 1 da tarde aqui na Rádio Pública. Está aberta a linha de apoio às rádios afetadas pelas tempestades do início do ano, anunciou o Governo. Trata-se de um apoio extraordinário de 500 mil euros para reconstrução de equipamentos e infraestruturas. As candidaturas decorrem durante 30 dias até 26 de agosto. A jornalista Sandy Gageiro dá-nos mais detalhes sobre este apoio às rádios.
8: Deste montante, 300 mil são especificamente reservados às rádios regionais e locais que sofreram danos nas infraestruturas e equipamentos. Num comunicado enviado às redações, o Executivo esclarece que esta linha de apoio surge no âmbito do PTRR. Para se candidatarem aos apoios, as rádios têm de ter a situação tributária regularizada e têm de apresentar uma declaração dos danos sofridos, bem como uma estimativa dos encargos associados à recuperação das infraestruturas e equipamentos afetados. Na mesma nota informativa, o Governo refere ainda que esta medida reconhece o papel fundamental que as rádios locais e regionais desempenham na prestação de informação de proximidade e de serviço público, especialmente em contexto de emergência. As candidaturas estão abertas até ao próximo dia 26 de agosto. agosto e a decisão vai ser comunicada no prazo de 10 dias úteis após a decisão final de apuramento.
1: Estão quase a completar-se os 6 meses desta tempestade que afetou sobretudo a zona centro. Este sábado, o Ministro da Administração Interna prometeu dar mais esclarecimentos o quanto antes sobre a polémica em torno da Constru Barcelos. Em Lagos, Luís Neves não se comprometeu, no entanto, com uma data.
9: Deixem-me dizer o seguinte, e eu compreendo o vosso trabalho e não quero nem eu ser aborrecido, nem vós. Eu já o disse relativamente a este tema, que estou absolutamente tranquilo e ponto por ponto explicarei no tempo próprio.
10: Ah, claro. Quando será?
9: Em qualquer fórum responderei a tudo e quanto antes terei uma conversa convosco relativamente a todos os pontos que estão em cima da mesa.
10: Quer dizer, dois dias, uma semana.
9: Eu só vou dizer isso. A credibilidade é uma credibilidade de mais de 80 anos. Muito obrigado a todos e boa tarde.
1: O ministro Luís Neves a responder aos jornalistas à margem de uma visita para assinalar os 140 anos dos bombeiros voluntários de Lagos. Ele que tem estado a enfrentar uma polémica que envolve a empresa Constru Barcelos, suspeitas de favorecimento em contratos públicos, obras sem alvará e investigações judiciais. A presidente da Iniciativa Liberal, Mariana Leitão, considera que o silêncio do ministro da Administração Interna sobre o caso que o envolve está a desgastar o governo e a contaminar a imagem da polícia judiciária.
11: O ministro disse que estava muito tranquilo e que ia prestar os esclarecimentos quando bem entendesse. Eu acho que o Sr. Ministro ainda não percebeu que os portugueses não estão nada tranquilos com esta situação. Portanto, cada dia que passa em que se mantém em silêncio é mais um dia em que está a desgastar o governo, está a desgastar-se ele próprio, mas está também a pôr em causa outras instituições, nomeadamente a Polícia Judiciária. E por isso, como já tivemos a oportunidade de dizer e de fazer, queremos uma comissão permanente o mais depressa possível para que o Sr. Ministro possa vir ao Parlamento prestar os esclarecimentos.
1: A presidente da Iniciativa Liberal falava aos jornalistas durante uma visita à feira de Santiago, em Setúbal. Já foi identificado o suspeito do atropelamento em Berlim, que matou uma pessoa e deixou outras 15 feridas numa marcha de orgulho LGBT. A informação foi avançada esta madrugada pelo porta-voz da Polícia de Berlim, que acrescentou que se trata de um indivíduo conhecido pelas autoridades. O porta-voz disse que está ligado aos círculos islamistas. No entanto, o suspeito ainda não foi detido. Centenas de milhares de pessoas participavam na marcha do Orgulho, conhecida como Christopher Street Day, na Alemanha. No futebol, esta noite, o Sporting venceu o Mónaco e conquistou o troféu 5 violinos. Os Leões venceram por 2-0, com gols de Rafael Nel e Jesse Derry. A partida aconteceu no estádio José Alvalade e serviu para apresentar a equipa leonina aos sócios. A Norte, o Futebol Clube do Porto, campeão nacional, também se apresentou aos sócios com uma vitória por 2-1 frente aos ingleses do Aston Villa. Os gols foram de William Gomes e Pepe.
0: Edição da jornalista Inês Martins. 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

0: Há fotógrafos que registam o mundo, outros parecem escutá-lo. Pertence a essa rara categoria o homem que é pessoa para isso e que me acompanha na última dança deste programa. Há mais de 60 anos que fixa rostos, paisagens e patrimónios. Fotografou presidentes, reis, escritores, atores, atrizes, aldeias, jardins e monumentos e fala de Portugal como o seu reino e o seu exílio. Mas hoje não vamos falar apenas de fotografia. O tempo, a memória, o que fica, é isso que me prende à conversa com o homem que nos diz que é nos olhos que se aprende a cor do coração. António Homem Cardoso, bem-vindo. Aos 81 anos, mestre, o que é que dizem os seus olhos?
1: Alguma desilusão com o estado das coisas, com a pouca inteligência prática que as decisões do governo tem tido e, de uma maneira geral, com o andar do politicamente correto, com as novas tecnologias que, na maioria dos casos, são barrete. Em que é que se acredita? Que perspectiva é que temos? Que horizonte é que temos? Como fotógrafo tenho sempre a montanha, tenho sempre o céu, mas como pessoa que viveu o sonho da liberdade, o sonho do cidadão, isso acho que falhou. É isso. Tenho sonhos de um lado e como é que chama aquela coisa? Sonhos maus.
0: Pesadelos?
1: Sim, do outro.
0: Este nosso encontro foi sendo adiado ao longo dos últimos meses, mas se há conversas que escolhemos fazer, e é o caso, há outras que nos são impostas pela vida. É nessa dupla condição que hoje falaremos também de alguém que acaba de partir e que está na galeria dos tantos retratos que fez, que está no seu coração, refiro-me, claro, ao Luís Represas, que fotografou muitas vezes, é, aliás, responsável por uma das míticas capas do Estrovante no álbum Terra Firme, ainda ao mundo se escutava de agulha no vinil. O que lhe pergunto, António, é que Luís traz consigo nesta manhã?
1: Trago o Luís menino, o Luís lindo, o Luís quase irreal, há 40 anos atrás, há 50 anos atrás, e vivia próximo de mim, na Lapa, agora morreu em Colares, e depois a partir da capa do Terra Firme ficamos amigos, fiquei nomeado Trovante Vitalício e é uma coisa de profundo reconhecimento ao Luís em todos os espetáculos que fez posteriormente a isso e que eu estava presente, fazia-me uma grande homenagem do palco. Isso ficou no meu coração para o resto da vida. Não tem nada a ver com o amor desmedido que tenho por gente que cria, por gente que sente, por gente que sofre, como o Luís era. E, independentemente dos elogios, teria que ontem resolver o problema grave de adormecer com a morte dele nos meus olhos, no meu coração e na minha cabeça.
0: Costuma dizer que a fotografia é uma forma de parar o tempo. Sente hoje, neste dia, que é também, ou que ela serve também para vencer ou combater a ausência de alguém?
1: Não sei, olha, a última vez que estive com o Luís foi no dia 21 de março, no Mel Arena, São Berro.
0: No concerto do Estrovante?
1: Sim. Uhum. E o Luís estava um pouco desajeitado do modo de ser dele, da alegria dele habitual, eu percebi.
0: Mas sabia que ele estava doente?
1: Não sabia oficialmente, mas sentia isso. E quando se conhecem bem as pessoas, não sentimos as alterações que eles disfarçam. Não se fala nisso, claro. E depois, para os cartazes dos eventos que deviam ter lugar no ano que vem, escolhi o Luís numa fotografia de há 40 e poucos anos, em que o Luís é um Adonis magnífico. É uma peça de beleza rara, cheia de cabelo.
0: Com aquela franjinha.
1: Sim, muito grande. Franja grande. É uma fotografia lindíssima.
0: Recorda-se a primeira vez que o fotografou?
1: Recordo. para uma viagem com, acho que com o Presidente Sampaio, a Cabo Verde. Agora, possivelmente também o fotografei antes, não sei. Eu não tenho muita noção de tempo, nem tenho a noção do mérito histórico que a fotografia tem. Nunca tive isso. Deitei tudo fora, ou desarrolei as coisas, só faço arquivo desde que estou casado com a Maria João.
0: Sua Joaninha, sim.
1: A partir, sim. Antes metia as sobras e as coisas em caixas de sapatos.
0: O que é que era fascinante no retrato, em relação ao qual o António Homem Cardoso é mestre, numa figura como o Luís Represas, o que é que era fascinante naquele rosto?
1: Aquele contraste entre a beleza e a honestidade, o intelectual precoce que ele tinha.
0: Isso consegue captar-se?
1: Eu acho que sim. As coisas da alma não são definidas, não têm volume, não têm contraste, não têm dimensão. As almas só falam uma com a outra, não falam com mais ninguém. Mas, não sei, é o nome que lhe damos a essa hipersensibilidade que nos liga a determinadas pessoas, como se viéssemos do mesmo ventre, do mesmo leito, da mesma origem. Há esses encontros espantosos. E no Estrovante tenho uma relação também extraordinária com o Manuel Faria e uma muito boa relação com o João Gil, que foi quem ficou depois disso mais perto de mim.
0: As canções vão ficar e vão permanecer. Aliás, o próprio Luís Represas chegou a dizer, mais do que uma vez, creio eu, que gostava que as pessoas continuassem a ouvir as suas músicas daqui a 100 anos, um século depois. E as fotografias também ficam?
1: As fotografias, em princípio, ficam porque são retrato de uma época. E até hoje, arte nenhuma traduziu também a tristeza, a alegria, a raiva, o ódio, a perspicácia, a graça, o olhar como a fotografia. Eu fotografei, por exemplo, várias gente para pintores pintarem. Isto é, nós temos a capacidade de agarrar aquilo que passa num décimo de segundo, num milésimo
0: aquele
1: de segundo.
0: Aquele instante, é um...
1: Sim, sim, sim.
0: Um micro, nano-micro instante.
1: Que normalmente é mais pressentido que outra coisa. Isto é, se estivermos à espera de o ver, quando carregamos na máquina, ele já lá não está. É preciso fazer como o caçador de corvos disparar para a frente do pássaro.
0: Esse momento, essa... O que é que comanda?
1: Não sei.
0: Sentir é sentir o quê?
1: É... Acho que é mágico, não é?
0: Não se descreve.
1: Não. Acho que não. É mágico. Há uma coisa que se aproxima, como um anjo que começasse a fazer zumbido nos ouvidos.

0: da reprodução. Aquilo, aquilo, está focadinho, os olhos estão abertos. O que é que querem mais? Não queremos mais nada, queremos uma coisa que lá não está.
1: E onde é que foi ajustando a luz, a temperatura, o ambiente para encontrar o equilíbrio entre aquilo que pode ser visto como uma encenação?
0: Tecnicamente aprendo tudo. Tenho uma inteligência prática fantástica. Nunca tirei curso nenhum de nada.
1: Bem sei.
0: E a minha própria quarta classe foi trocada por um cabrito. Agora, eu faço as imagens na cabeça e depois tento, com os mecanismos que tenho à minha disposição, conceber uma coisa que traduza a imagem que eu tenho. É muito difícil também conseguir isso com as pessoas que se estimam muito, que se admiram muito, que se amam muito.
1: Bom, mas o António Ama Cardoso tem uma galeria de retratos.
0: Monumental.
1: Pois.
0: Que... Mas muitos retratos, digamos, que não têm.
1: Ou seja, onde eu quero chegar é...
0: Podiam ser feitos por outra pessoa.
1: Sim, mas nessa galeria, apesar de tudo, não se contam pelos dedos de uma mão as pessoas que estima, que gosta e que ama. Haverá muito mais do que os dedos de uma mão.
0: De uma maneira geral, todas. Vejo um ser humano, mas quando fotografo, digamos, é quase um encontro secreto.
1: Um namoro?
0: Para aí...
1: A fotografia é uma arte da sedução? A fotografia de retrato, mais especificamente, precisa dessa arte da sedução?
0: Precisa. Só a sedução é que solta a expressão. Ninguém, talvez um ator, possa fazer isso, mas o retrato tem essa coisa particularíssima, que é um bocadinho como o tango. Uhum. É dois, quer dizer, uma vez estava a fotografar um diretor de um grande hotel internacional e ele disse: não gosto de fotógrafos, despache-se porque eu não gosto de fotógrafos. Eu disse: eu compreendo perfeitamente, eu também gosto mais de mulheres. E é um bocado isso. Agora, estas coisas são do domínio do saber o que não se aprende. Isto é, são do domínio de saber corresponder com sentimentos a sentimentos.
1: O rapazinho de São Pedro do Sul ainda vive atrás da máquina? Eu não sei se ainda, o António continua a fotografar.
0: Continuo. E não me importava nada que o meu fim fosse a deixar cair uma máquina das mãos.
1: Pensa, imaginou esse cenário?
0: Não.
1: Não?
0: Não, por enquanto ainda sou eterno. Depois logo...
1: Mas agora logo quando o verbaliza, fê-lo de uma forma tão espontânea, que me faz crer que essa imagem já passou pela sua cabeça.
0: Já.
1: Já a fotografou na sua cabeça.
0: Desde, eu acho que a partir dos 80, aquela ideia de que somos eternos começa a abandonar-nos, sim. E aprender a ser velho é o curso mais difícil.
1: Está a tamborilar aí com os dedos na mesa. Eu estou a ouvi-lo aqui nos auscultadores. É sinal de quê? O António Ama Cardoso, que é um homem tão habituado a falar, a estar, a namorar, como acabávamos de dizer, é a ausência da máquina que precisa de qualquer coisa nas suas mãos?
0: Não, estava... Normalmente sei sempre onde... Nunca pensei
1: onde colocar as mãos.
0: Pôr as mãos. O que eu estava era a ver se tinha uma clarividência para definir esse sentimento de aproximação, de visita à alma do outro.
1: Pronto, esse tamborilar era uma forma de encontrar o ritmo das palavras.
0: Uma luz.
1: Um ponto de luz. Um ponto de luz para nos escutarmos melhor e nos escutarem melhor também. Eu tinha ido à infância a falar do menino que cresceu em São Pedro do Sul, onde volta menos agora do que já voltou.
0: Volto menos agora, sim. Começa a ser um pouco longe e queria, na vida que me sobra, conhecer melhor, sobretudo o Alentejo.
1: onde tem uma casa,
0: sim,
1: também.
0: E o Algarve.

0: e, sobretudo, aquela gente transfronteiriça, aquela gente da borda d'água, de um lado e do outro, ver algumas diferenças que a água não tem, e as fronteiras, só os humanos é que as conhecem, os bichos não gostam.
1: Nesse sentido, o António define-se como alguém que tem um quê de bicho dentro de si? A natureza humana pede-nos isso também?
0: Eu acho que todos temos. Agora tentamos disfarçar tudo. Tentamos disfarçar a morte, a doença, o xixi. Há sítios onde uma pessoa tem que perguntar a um segurança onde é que é o xixi, porque o gráfico moderno, o grande artista, que decide pintar o homem e a mulher de tal maneira que uma pessoa olha para aquilo
1: e engana-se na porta, não é?
0: Corre o risco de fazer xixi nas calças, até decidir de qual é a porta dele. Há essas coisas, estou um bocado chateado com a modernidade excessiva, avançada relativamente a todos nós. E eu lido bem com a modernidade.
1: Teve de o fazer também para continuar o seu trabalho, não é?
0: Mas isso não tanto. A minha mulher é que trata disso, a Joaninha, e o meu filho também tirou um curso à época. Eu gosto de estar, por exemplo, como agora, uma hora e picos, sentado, depois quero ir para a rua, quero ver sol, quero ver vento, quero esse contacto com a natureza. Não era capaz de estar preso. Nunca tive um emprego.
1: Aliás, isso define-o desde sempre, não é? Sim. Quando começa pela fotografia.
0: Sempre na rua.
1: É essa ideia de não sei se lhe chamar liberdade.
0: Mas nunca fiz fotografia de rua, por respeito profundo.
1: Mas fez reportagens.
0: Vi reportagens.
1: No início, lá no início.
0: Mas aí as pessoas,
1: não é?
0: Sabem que está lá o fotógrafo, tudo muito bem. Agora, nunca na minha vida peguei numa máquina e fotografei pessoas que não soubessem que podiam estar a ser fotografadas.
1: À socapa, como se diz na gíria.
0: Isso nunca.
1: Mas hoje em dia, enfim, com os telemóveis, é mato.
0: É trocos.
1: É o que mais se vê. E nunca deu. Agora despertou-me aqui uma curiosidade. Nunca deu pelo canto do olho por estar a ser fotografado por alguém que não lhe tivesse pedido esse consentimento, por exemplo?
0: A mim?
1: Uhum.
0: A mim não faz diferença nenhuma. Sou um libertino no sentido ético da palavra. Acho tudo bem e tudo mal. Acho que cada um deve fazer aquilo que quiser, desde que não me incomode. Pode-me fotografar à vontade. Não pode é mexer nas orelhas, ou no cabelo, ou no casaco. Quer dizer, não, isso não traduz intimidade. A intimidade é o sagrado. Agora isso, a rua, vão na rua, fotografam. Por acaso até sou bastante fotografado pelos meus colegas.
1: Ah, sim, pelos seus colegas, pois acredito que isso aconteça. Mas eu estava, era a tentar
0: não,
1: perceber.
0: Não fazia diferença nenhuma. Se... não estou em nenhum sítio que não possa estar.
1: Se o reconheciam na rua e se porventura.
0: Sim, não me faz diferença nenhuma. Se me fotografarem deitado na rua, sou capaz de me deitar na rua, já me deitei milhares de vezes.
1: Se fosse Presidente da República, era um Marcelo
0: não
1: selfie.
0: Podia. Não.
1: Também andava sempre.
0: Não.
1: Há com qualquer, esse seu sorriso
0: há qualquer
1: espantoso.
0: Coisa de parecido entre nós, na fraternidade, no olhar o outro como nosso espelho. Há qualquer coisa desse sentimento também.
1: Se tivesse, e o António Ama Cardoso passou décadas, nós parámos agora naquele ponto em que começou a fazer reportagens, só mais tarde é que entra, monta o seu próprio estúdio, autodidata, como dizia há pouco, sempre a aprender fazendo, e fazendo, aprendendo também. Mas, e antes de chegarmos ao retrato, de que já falámos, mas voltaremos a falar, estas décadas a percorrer o país e não só, mas as décadas, as tantas décadas que levou a percorrer Portugal e a fotografar, olhando para o mundo agora, o que é que desapareceu diante da sua objetiva?
0: Ah, desapareceu tanta coisa, e tanta coisa tão importante para a minha geração. Por exemplo, a Baixa de Lisboa é uma coisa irreconhecível. Isto é, os turistas não deixam ver. Não deixam ver as coisas, não deixam ver a montra de Jerónimo Martins. Mas a montra de Jerónimo Martins já lá não está. Ardeu aqui há uns anos, no dia 25 de agosto. Nunca mais me esquece. Pensei aqui a desaparecer a alma daquele sítio. O Cisa fez o que pôde, mas os tempos são outros e não há maneira nenhuma de voltar atrás. É sempre uma ilusão que temos.
1: Mas, por exemplo, agora quando regressa, e regressa muitas vezes ao seu Alentejo, já posso usar aqui o pronome, creio eu, ao seu Alentejo e ao seu Algarve, o que é que lhe faz falta?
0: Faz-me falta, não é ver a ceifeira, mas faz muita falta ver uma família ao fim da tarde sentada no degrau da porta a conversar com o vizinho.
1: À ombreira, não é?
0: Sim. Essa coisa toda que havia.
1: Essa proximidade.
0: E que era lindíssimo. Hoje estamos a caminhar para o sermos todos estranhos. O sermos, não sermos de casa. Não sermos de casa nenhuma, a não ser da nossa, que também não é uma casa, na maioria dos casos é um apartamento ridículo, duas assoalhadas, três assoalhadas,
1: e as pessoas. Fora os que nem casa têm, não é?
0: Sim, mas ainda assim não podem apanhar sol, não podem fazer xixi à beira da árvore. Isso muda tudo, o pequeno lobo que há em mim, ou o pequeno cão, ou o pequeno viajante de curiosidades.
1: O fotógrafo envelhece nesse olhar para o mundo e para as pessoas que habitam o mundo? O fotógrafo envelhece da mesma maneira que todos nós outros, ou apura um olhar com mais vagar sobre o tempo?
0: Acho que é isso. Vai adquirindo alguma sabedoria, e há um tipo de sabedoria que só pode vir com o tempo. Não se pode tirar um curso, não há universidade nenhuma que dê isso, e só o tempo é que ensina. E mais ou menos o que o fotógrafo tem, que a sociedade de uma maneira não tem, é o contacto transversal da sociedade sempre. Eu sei perfeitamente, fotografei desde os reis da Europa, aos papas, aos trumps deste mundo, daquele, mas também fotografei os mineiros da Austral, as ceifeiras de Beja, os guarda-noturnos, essa gente que arriscava a vida a troco de quase nada, essa gente toda que fez o país. Mas Portugal é feito especialmente por mulheres. Acho que a civilização, de uma maneira geral, sobrevivemos um bocadinho à custa do vosso esforço. E continua um bocadinho a ser assim hoje, se sairmos dos meios, das bolhas modernistas. A mulher é que mantém a loja aberta.
1: É isso que representa a Joaninha na sua vida? Eu digo Joaninha não porque conheço
0: a Joaninha, a minha mãe, as minhas amigas, a minha filha, as filhas dos outros, que são...
1: Suas filhas também são... É isso, não é?
0: Isto é... Um fotógrafo, talvez por isso, por ser fotógrafo, nunca olha para o umbigo.
1: Olha sempre em frente. E essa capacidade de se emocionar é algo que o António...
0: Mantém-se. A sensibilidade e a imaginação mantém-se. Continuo com uma imaginação viva, continuo a resolver os meus problemas todos, continuo a fazer as minhas pequenas obras, as minhas pequenas reparações, continuo a imaginar candeeiros, que é uma coisa que eu gosto muito, trauma pequenino e doce do primeiro dinheiro que gastei do que a Bárbara Lés me deu em 59, para comprar uma lanterna para ver debaixo da cama a máquina.
1: A tal máquina que eu agora não tenho aqui, a tal máquina que lhe foi... Exatamente. Não. Nesse seu primeiro palco, em que vai espreitar a rodagem do filme e acaba a tornar-se cúmplice, uma espécie de mascote.
0: Fiquei mascote e figurante também. Depois, por exemplo, fiz outras aventuras em telenovela, contra Seneco Pierre Brasseur, no Fio do Horizonte, coisas assim. Fiz um papelinho de teatro no estúdio de Dona Maria, na invenção de guarda-chuva, esse experimentalismo de... tirar a pele dos outros, de vestir o fato dos outros. Já fiz isso com obras, com serralharia, com carpintaria. Já foi tudo, pelo prazer de ser tudo.
1: E é isso que depois o ajuda quando está a fotografar?
0: É isso mesmo.
1: Porque essa pele de que acabou de falar vem ao de cima, fica à flor da pele.
0: Todos os meus personagens, os meus ídolos têm gente que ninguém sabe quem é, a não ser que eu lhes diga o nome e onde moram, mas foi sempre assim. O Manuel Pinta, quando era pequenino, era um personagem misterioso. O Sr. Barreiros, tato, mato, mato, tato, ensinou-me como é que o vapor fazia mover a locomotiva e logo pude, experimentei com um panelo em casa e com jornais e cordel e cola de árvore, sobretudo os pesqueiros dão uma resina, cola muito boa, e eu fui experimentar o efeito do vapor. É claro, não tinha grandes meios, mas consegui rebentar o púcar do café, o panel.
1: Bom, eu ficava aqui só a ouvi-lo contar histórias, porque são muitas, e o António tem também esse dom da palavra, é um contador de histórias, e coleciona álbuns delas.
0: Muito.
1: Tem um bom humor que salta à vista, não apenas pelo sorriso, que afivela com alguma facilidade. Hoje, talvez um sorriso mais hoje, 2026.
0: Mais cansado.
1: Não ia dizer mais cansado, eu ia dizer um sorriso mais ternurento. Talvez porque já lhe falta cabelo, porque a barba está à grisalha.
0: Porque me custa subir as escadas e andei a arranjar um elevador nos últimos tempos, andei a arranjar umas cadeirinhas que se carregam num botão e ela sobe a escada com a gente lá em cima. Tudo a preparar o futuro, para já ainda não são fundamentais, mas o futuro vem aí.
1: Fotografa menos agora, mas não é um reformado.
0: Não sei o que é ter emprego, nem o que é ter reforma, mas nem sei o que é ter férias programadas, nunca na minha vida tive. Levanto-me de manhã, decido centro de férias ou se vou fazer alguma coisa. Foi sempre assim, exceto quando tinha
1: encomendas,
0: sim. Mas onde eu ganhei a minha vida, isto é, alguma tranquilidade que tenho na velhice, foi na publicidade. Aí é que a vida era sedutora do ponto de vista económico.
1: Eu vou agora aqui referir várias empresas / marcas com as quais trabalhou, apenas para ilustrar aquilo que o António Alma Cardoso acaba de dizer. Vista Alegre, Atlantis, Esporão...
0: TAP, Renault aqui ao pé, pertinho.
1: Sim.
0: Eu sei lá, tantas. Em Gil, fiz a imagem de dezenas de empresas e fiz muita coisa, daí a paixão que se foi... acentuando pelo Alentejo. Fiz a imagem de Esporão, de João Portugal Ramos, da Malhadinha Nova, alguns.
1: Então,
0: estou sempre à procura da Maria Campaniça.
1: Mas foi esta tranquilidade, é esta tranquilidade que conquista com estes trabalhos, que o faz perceber que é no retrato que se realiza. Nem sei se estou a dizer uma coisa
0: mais
1: muito correta.
0: No retrato. As coisas têm modas. Lembro-me quando fiz com Augusto Cabrita a cozinha tradicional portuguesa, era o grande especialista de culinária. Quando fazia a moda do Rosa Teixeira e da Loja das Meias e a Mulher de Hoje, uma revista, era especialista em moda. Quando fiz os jardins em Portugal, sou especialista em jardins.
1: Em botânica.
0: E em passa tudo. Há uma coisa que eu não sou especialista, é em fotografia submarina.
1: E tem pena?
0: Não.
1: Não?
0: Não tenho pena
1: as
0: nenhuma.
1: As profundezas do mar nunca o seduziram?
0: Não, quero as profundezas da alma, não quero as profundezas de mais coisa.
1: Mas então, pegando nessa ideia de ser especialista de tudo e do seu contrário, quando percebe que tem mão para o retrato, vou dizer assim, isso fala o especialista em quê?
0: Talvez em ter uma dúzia, ou duas, ou três dúzias de pessoas que me garantem e dizem publicamente que eu lhes fiz o melhor retrato da vida deles. E eles foram fotografados por centenas de pessoas. Portanto, é porque há alguma diferença. Agora, eu tenho histórias de retratos absolutamente espantosas, tenho reconhecimentos de retratos lindíssimos, gosto de ser ninguém perante o outro. E tão um pouco importante que ele não se importe de abrir um bocadinho as portas do coração.
1: Tornar eterna a forma passageira, é isso? É. Como escreveu, e agora escapa-me, não escrevi
0: também
1: aqui.
0: Também a mim.
1: A pessoa que o escreveu, mas que retratou também, mas é isso.
0: Aquela comunhão, essa...
1: Conclua.
0: O retrato é uma situação em que o silêncio diz mil coisas. A troca de olhares, a atenção sobre a máquina, o adivinhar que vem lá uma novidade, uma expressão nova, uma situação nova, uma situação que traduz a base emocional da pessoa. Isso é lindíssimo.
1: E o que o António procura é a luz daquela pessoa ou também tenta captar as sombras?
0: É a luz, como é que diz o poeta? Procurar na sombra a luz que a projeta. A sombra é fundamental para dar importância visual a um retrato. No princípio do século XX, a maioria da fotografia era estereoscópica, para isso, para dar relevo à fotografia, para dar dimensão à fotografia. Fotografia, graças às sombras, pode ter uma dimensão 2, 3, 4. Um bocado como as atmosferas que se vê do alto de uma serra.
1: António Barreto escreveu, para além de vários elogios que lhe faz, tem aqui uma frase que é a seguinte: há quem diga que nada é mais expressivo do que um rosto humano. Nada é mais dramático, nada tem mais significado. É bem possível. António Homem Cardoso parece ter pensado nisso. Ele, que fez tanta fotografia e que explorou todos os temas possíveis, inclinou-se para o retrato. Foi no retrato que fez vida, um nome e carreira. O que lhe importa é o modo como dá aos outros o que vê quem está na sua frente.
0: É de um grande fotógrafo, que o António também é. É muito bom fotógrafo e é uma pessoa de um equilíbrio espantoso. A ausência absoluta de fanatismo, pois tem aquela companhia espantosa de uma mulher espantosa. Estou muito grato ao António por ele ter feito o prefácio do livro, porque não tinha a mais pequena dúvida que ele não ia dizer uma coisa que não sentisse.
1: Continua a escrever, felizmente, a mostrar-nos o mundo e as pessoas a olhar para nós de cara a cara.
0: É um bocado isso. O António é das pessoas que percebe esse... Eu não sou católico, mas há coisas a que os católicos chamam milagre, que é um encontro qualquer de energias que embatem uma na outra, beijam-se e explodem.
1: É mais fácil captar isso quando se conhece muito bem a pessoa?
0: Sim. E quando a pessoa, é mais difícil, quando a pessoa se afasta dos padrões de beleza convencionais.
1: É mais fácil ou mais difícil?
0: É mais fácil. É mais bonito. Numa pessoa bonita, o fotógrafo pode-se agarrar à beleza. Numa pessoa não bonita, tem que se agarrar
1: ao sentimento.
0: Ou menos
1: bonita.
0: Sim. Tem que ir lá ao outro lado, à outra face, ao reflexo do espelho.
1: Tem de ir procurar essa beleza.
0: Sim.
1: Tem de saber encontrá-la.
0: Tem que saber encontrá-la.
1: E nesse seu jogo, eu até lhe vou chamar o jogo do gato e do rato, quando é procurar aquilo sabe que está ali.
0: Há gente que tenta fugir. há gente que não quer isso. Né? Tenta trocar as voltas. O fotógrafo aí tem que ter a paciência de uma aranha, ir fazendo a teia devagarinho até apanhar. Pode dar-me trabalho.
1: O que é que nunca conseguiu fotografar? Ou alguém que não tenha fotografado e que...
0: Gostava de ter fotografado o Cunhal. Eu gostava de ter fotografado todas, o mundo inteiro, de uma maneira geral. Os pobres, os ricos, os muito ricos, os podres de rico. Gostava de fixar os olhos neles, picá-los, provocá-los, para que eles olhassem para mim quando eu não sou eu, sou uma máquina fotográfica.
1: E quem é que o António Almeida Cardoso gostaria que o fotografasse assim?
0: Não tenho. Não, acho que a minha...
1: Faz o seu autorretrato?
0: Sim, tenho autorretratos.
1: Eu sei que tem vários.
0: Tenho, bastante bons até. O que eu acho é que a minha estética é para os outros. É claro, colaboro quando sou fotografado por um fotógrafo principiante. Digamos que colaboro no cenário e na posição, essa coisa toda. Isto é, aproveito, se for possível, para ensinar o outro a vir cá.
1: A dançar, aquilo de que falava há pouco, essa dança, que é também aquilo que estamos aqui a fazer hoje. Começámos a falar da ausência e da importância da fotografia quando, para toda a gente, mas em particular quando parte alguém de quem gostamos, a fotografia eterniza.
0: A morte e a vida são a mesma coisa.
1: Tirou as palavras
0: mesmo,
1: da boca.
0: Vem na mesma embalagem. O milagre do nascer é o desastre da morte.
1: Não? Sempre que somos confrontados com a morte, é humano nós pensarmos no nosso fim, não é? E dizermos todos aqueles lugares comuns de que é isto, a vida é um fósforo, hoje está tudo bem, mas não sabemos o dia de amanhã. Toca lá fazer aquilo que andamos aqui a dizer que vamos fazer e depois adiamos. Ligar a um amigo, fazer aquela viagem. Cada pessoa terá a sua história e os seus desejos por concretizar.
0: E as suas frustrações.
1: E as suas frustrações também. Quando nos morre alguém tão próximo e tão querido, tão perto de nós, vem tudo à tona?
0: A primeira pergunta é porquê ele? Uma chatice. O Luís tem menos 11 anos que eu. Se o mundo fosse perfeito, se o mundo fosse o que os palermas pensam, uma coisa para gozar extraordinariamente, para ver coisas espantosas, se o mundo fosse perfeito, o Luís era eterno. Com aquela voz, com aquela presença, com aquela dicção fabulosa que ele tinha, com aquele pensamento igualitário que ele tinha da humanidade. Por exemplo, a coisa que mais me emocionou foi a versão do Ai Timor, mas já feita por ele. A coisa começa com o João Gil uns anos antes, e eu estava muito empenhado em Timor. Fui a Timor 3 vezes com o Sr. Dom Duarte. Foi uma vez com o Centro Nacional de Cultura, com a Helena Vaz da Silva, e aquele povo também me tirou o sono durante muito tempo. É engraçado, sendo eu apaixonado por motos e carros, nunca uma moto ou um carro me tirou o sono. por sempre as pessoas.
1: Mas essa eternidade que fala, ele devia de ser eterno, e obviamente estamos novamente a falar de Luís Represas.
0: Isso fosse perfeito. Para o ano ouvíamos outra vez, depois Cervantes fazia outra vez um espetáculo, quer dizer.
1: Mas não é aquilo que nós fazemos com a vida e na vida que nos torna eternos?
0: É, será. Não sei.
1: No seu caso, a sua fotografia.
0: Os católicos ligam mais ao futuro.
1: Há quem tenha escrito nestes dias, Deus leva aqueles que mais ama.
0: Sim.
1: Mas para quem não acredita em Deus...
0: E mesmo para os que acreditam, têm que saber que isso é uma treta, porque Deus não ama nada, não mexe em nada, deixa...
1: Mas é uma forma de expurgar nossos sentimentos,
0: eu acho,
1: doer um bocadinho menos.
0: Eu até aceitaria a hipótese de um Deus, se fosse único. Agora, haver um Deus em cada lado, ridiculariza a coisa.
1: Deixemos
0: tá bem.
1: Deus e o diabo.
0: E o Zé Régis.
1: Se o António Homem Cardoso pudesse voltar atrás 5 minutos, 1 minuto, meio segundo, que é o tal segundo, o tal instante que agarra aquele momento irrepetível, e pudesse agarrar nesse tempo para fotografar o Luís Represas uma última vez, não mudando nada do que já fez com ele, onde é que seria esse encontro? Que instante seria esse?
0: Gostava de fotografar na última terra dele. Não pensava em sair de Colares, ou num sítio que lhe era extremamente querido, um restaurante muito famoso, Sintra, ou ir onde, à praia de Lagos, onde o sonho do Estrovante nasceu, na cabeça de meia dúzia de miúdos interessantíssimos. Gostava de lhe talvez preferisse isso, devolver-lhe a juventude da paisagem, trocar o menino Jesus pelo crucificado de ontem.
1: E se fosse a sua última fotografia, não a sua última fotografia, o António Homem Cardoso a tirar uma fotografia, se o António Homem Cardoso pudesse deixar apenas uma fotografia sua, ainda que ao fazer os retratos de tanta gente, no fundo está também a fazer o retrato da sua própria vida.
0: Que... Se tivesse que deixar em testamento um retrato, não só pelo retrato, mas pela paixão, a Amália. Sempre a Amália.
1: Mas um retrato seu?
0: Um retrato meu? Tenho um que a minha mulher fez, muito interessante, de cowboy, de John Wayne. E tenho um retrato de Basie Reader, que o Miguel Fonseca da Costa fez no Guincho, que é de uma beleza extrema. Eu estou a andar uma Harley Davidson potentíssima, com os cabelos ao vento compridos ainda, e tudo aquilo atravessa ao vento como se fosse eterno.
1: E não podemos parar o vento com as mãos.
0: Hã?
1: Não podemos parar o vento com as mãos.
0: Não, mas podemos usá-lo, deixá-lo moldar as coisas.
1: António Homem Cardoso, obrigada por esta dança, por ser pessoa para isso. O programa ficará guardado em RTP Play nas plataformas de podcast. Teve o cuidado técnico do Filipe Pinto, a produção da Cristina Condinho. A rádio continuará o seu feitiço e eu quero acreditar, esteja onde estiver, cabelos ao vento, haverá já algures uma feiticeira a inundar de vida o trovante Luís Represas. Obrigada mais uma vez por esta dança.
0: Sou eu, e deixo um grande beijo para o Luís.
2: Sou pessoa para isso, com Teresa Dias Mendes.

0: 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Seis horas no continente e na Madeira. 5 horas nos Açores. Edição da jornalista Inês Martins.
1: Está aberta a linha de apoio às rádios afetadas pelas tempestades do início do ano, anunciou o Governo. Trata-se de um apoio extraordinário de 500 mil euros para a reconstrução de equipamentos e infraestruturas. As candidaturas decorrem durante 30 dias até dia 26 de agosto. A jornalista Sandy Gageiro dá-nos mais detalhes sobre este apoio às rádios.
2: Deste montante, 300 mil são especificamente reservados às rádios regionais e locais que sofreram danos nas infraestruturas e equipamentos. Comunicado enviado às redações, o Executivo esclarece que esta linha de apoio surge no âmbito do PTRR. Para se candidatarem aos apoios, as rádios têm de ter a situação tributária regularizada e têm de apresentar uma declaração dos danos sofridos, bem como uma estimativa dos encargos associados à recuperação das infraestruturas e equipamentos afetados. Na mesma nota informativa, o Governo refere ainda que esta medida reconhece o papel fundamental que as rádios locais e regionais desempenham na prestação de informação de proximidade e de serviço público, especialmente em contexto de emergência. As candidaturas estão abertas até ao próximo dia 26 de agosto e a decisão vai ser comunicada no prazo de 10 dias úteis após a decisão final de apuramento.
1: Estão quase a completar-se os 6 meses desta tempestade que afetou sobretudo a zona centro. Apesar das recomendações do Fundo Monetário Internacional, o IRS Jovem é mesmo para continuar no próximo ano. A garantia é da Secretária de Estado dos Assuntos Fiscais, Cláudia Reis Duarte. Em entrevista ao programa Conversa Capital, da RTP Antena 1 e do Jornal de Negócios, a Secretária de Estado disse que depois do alargamento do IRS Jovem, a entrega de declarações ao abrigo deste regime disparou 5 vezes mais do que em 2024.
3: O balanço desta campanha é francamente muito positivo. Em 2024 tinham sido apresentadas declarações com aplicação do regime na ordem de 200 mil beneficiários jovens e este ano são 960 mil e, portanto, o alargamento do regime quase quintuplicou a abrangência dos beneficiários, o que mostra bem aquilo que sempre afirmámos, que este regime é efetivamente muito mais generoso na sua cobertura, na sua abrangência.
4: Então não é para acabar este regime?
3: Não é para acabar.
4: Vai manter-se tal como está? Não haverá alteração?
3: Neste momento não está em cima da mesa qualquer alteração ao regime do IRS Jovem, até porque este incentivo é muito importante, é aquilo que nos permite, no fundo, reforçar, se quiserem, os rendimentos líquidos dos jovens e, portanto, retê-los em Portugal, por forma a que possam contribuir para o nosso futuro.
1: 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Este sábado, o Ministro da Administração Interna prometeu, outra vez, dar mais esclarecimentos o quanto antes sobre a polémica em torno da Constru Barcelos. Em Lagos, Luís Neves não se comprometeu, no entanto, com uma data.
5: Deixem-me dizer o seguinte, eu compreendo o vosso trabalho e não quero nem eu ser aborrecido, nem vós. Eu já o disse relativamente a este tema, que estou absolutamente tranquilo e ponto por ponto explicarei no tempo próprio.
6: Claro. Quando será?
5: Em qualquer fórum responderei a tudo e quanto antes terei uma conversa convosco relativamente a todos os pontos que estão em cima da mesa.
6: Quer dizer, dois dias, uma semana.
5: Só vou dizer isso. A credibilidade é uma credibilidade de mais de 80 anos. Muito obrigado a todos e boa tarde.
1: O ministro Luís Neves a responder aos jornalistas à margem de uma visita para assinalar os 140 anos dos bombeiros voluntários.

0: De Lagos. Ele que tem estado a enfrentar uma polémica que envolve a empresa Constru Barcelos, suspeitas de favorecimento em contratos públicos, obras sem alvará e investigações judiciais. A presidente da Iniciativa Liberal, Mariana Leitão, considera que o silêncio do ministro da Administração Interna sobre o caso que o envolve está a desgastar o governo e a contaminar a imagem da polícia judiciária.
1: O senhor ministro disse que estava muito tranquilo e que ia prestar os esclarecimentos quando bem entendesse. Eu acho que o senhor ministro ainda não percebeu que os portugueses não estão nada tranquilos com esta situação. Portanto, cada dia que passa em que se mantém em silêncio, é mais um dia em que está a desgastar o governo, está a desgastar-se ele próprio, mas está também a pôr em causa outras instituições, nomeadamente a Polícia Judiciária. E por isso, como já tivemos a oportunidade de dizer e de fazer, queremos uma comissão permanente o mais depressa possível para que o Sr. Ministro possa vir ao Parlamento prestar os esclarecimentos.
0: A presidente da Iniciativa Liberal falava aos jornalistas durante uma visita à Feira de Santiago, em Setúbal. Flávio Bolsonaro é oficialmente candidato às eleições presidenciais deste ano no Brasil. O filho do ex-presidente lançou a candidatura ontem em São Paulo. O evento contou com a presença do pai através de um vídeo gerado por inteligência artificial e também lá esteve o presidente da Argentina, Javier Milei. Os detalhes com o correspondente da RTP Antena 1 no Brasil, Daniel Catalão.
2: No seu estilo peculiar, o presidente da Argentina foi a estrela do comício, pulou, dançou e mostrou a camisola da seleção. Javier Milei esteve no Brasil para apoiar o lançamento da candidatura presidencial de Flávio Bolsonaro. E no tom que lhe é habitual, disse que confia nele para travar o lixo socialista.
3: Confiamos em ti, Flávio, para lograr parar a la basura socialista.
2: O filho mais velho do ex-presidente Bolsonaro será candidato pelo Partido Liberal. A nomeação foi numa convenção em São Paulo.
4: Porque isso aqui, gente, é muito mais do que uma convenção. Isso é o início da luta mais importante das nossas vidas. Uma luta do bem contra o mal. Uma luta que começou com Jair Bolsonaro em 2018 e que agora está nas nossas mãos.
2: Como Jair Bolsonaro está preso por tentativa de golpe de Estado, apareceu num vídeo gerado por inteligência artificial.
5: Eu estou preso e calado por uma decisão injusta e arbitrária baseada em algo que eu nunca fiz.
2: E o filho mostrou-se convencido que o pai lhe vai colocar a faixa de presidente.
4: Pai, eu vou te honrar e você vai colocar essa faixa de presidente em mim em janeiro do ano que vem.
2: Flávio Bolsonaro tem estado a cair nas sondagens. A mais recente da Datafolha, de sexta-feira, dá-lhe 43% na segunda volta. Lula ganharia com 48%. O atual presidente vai apresentar a recandidatura no dia 2 de agosto. As eleições são em outubro, a primeira volta dia 4 e a segunda volta dia 25.
0: A oficialização da candidatura do filho de Jair Bolsonaro para as próximas presidenciais do Brasil. Já foi identificado o suspeito do atropelamento em Berlim, que matou uma pessoa e deixou outras 15 feridas numa marcha de orgulho LGBT. A informação foi avançada esta madrugada pelo porta-voz da Polícia de Berlim, que acrescentou que se trata de um indivíduo conhecido pelas autoridades. O porta-voz diz que está ligado a círculos islamistas. No entanto, o suspeito ainda não foi detido. Centenas de milhares de pessoas participavam na marcha do orgulho, conhecida como Christopher Street Day, na Alemanha. No futebol, esta noite, o Sporting venceu o Mónaco e conquistou o troféu 5 violinos. Os Leões venceram por 2-0 com gols de Rafael Nel e Jesse Derry. A partida aconteceu no estádio José Alvalade e serviu para apresentar a equipa leonina aos sócios. A Norte, o Futebol Clube do Porto, campeão nacional, também se apresentou aos sócios com uma vitória por 2-1 frente aos ingleses do Aston Villa. Os golos foram de William Gomes e Pepe. A seleção portuguesa masculina de hóquei em patins de sub-17 sagrou-se este sábado tricampeã europeia. A seleção bateu a Espanha por 3-2 na final que se jogou em Braga. O selecionador nacional, Hugo Azevedo, fala num misto de sentimentos.
6: Olha, um misto entre felicidade e alívio. É óbvio que nós ficamos muito felizes quando ganhamos, mas temos noção que ganhar em Portugal traz uma responsabilidade diferente. Nós queremos muito entregar este título a todos os portugueses e que eles se sentem orgulhosos de nós e acho que o conseguimos fazer.
0: 3-2 para Portugal, valeram os três golos de Francisco Trabulo.
7: Edição da jornalista Inês Martins. 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
2: Olá, muito bom dia. Bem-vindos a esta emissão do programa Eclésia da Igreja Católica, aqui na Antena 1 da Rádio Pública. Encerramos hoje o ciclo de conversas sobre o Rejoice, o Encontro Nacional da Juventude Católica Portuguesa, que se encontra a decorrer em Lamego. Para isso tenho hoje comigo a companhia de David Moura, da Diocese de Vila Real, membro do Departamento Nacional da Pastoral Juvenil.

0: Eu sou o David Moura, sou da Diocese de Vila Real e integro o Departamento Nacional da Pastoral Juvenil na área da formação.
1: Nós temos tido a oportunidade de conversar várias vezes ao longo dos últimos anos. Pergunto, vamos começar por aí. Pessoalmente, como é que tem sido acompanhar o trabalho que foi feito até, para quem está a ouvir, sobretudo depois da JMJ em Lisboa, 2023, foi um momento de grande mobilização. Como é que tem sido estes anos depois?
0: Eu acho que depois da JMJ, a Igreja entrou numa fase de mudança muito grande. Ou seja, se para a JMJ, se para a participação na JMJ, toda a Igreja se mobilizou, desde o jovem mais novo ao jovem mais idoso, para preparar a JMJ, para dar o seu contributo, para fazer algo diferente, para apresentar uma Igreja viva. No pós-JMJ, depois de tudo aquilo que vivemos na JMJ, todo aquele sonho que foi a JMJ nas nossas vidas e que de facto mudou as nossas vidas, de facto também mudou a Igreja. E sobretudo o que se vê hoje e o que se pode ver nas comunidades e que eu vou vendo em cada diocese também, quando tenho oportunidade, é que há novos rostos. Há rostos que participaram na JMJ e que querem contribuir para a mudança na Igreja, e sobretudo alguém que quer dar de si e dar aos outros e pôr ao serviço da Igreja. A JMJ foi esse exemplo, foi darmos de nós aquilo que tínhamos, colocarmos tudo em cima da mesa, digamos, e Deus providenciou e multiplicou. No pós-JMJ temos essa certeza de que temos muito para dar e que podemos fazê-lo, porque a Igreja espera de nós, Jesus conta connosco e que a partir daí temos que dar o nosso contributo. E que não, de facto não podemos ficar indiferentes quando temos dons para pôr a render, temos um contributo para dar, e esse contributo tem que começar logo no pós-JMJ.
1: Nós já estamos com várias iniciativas concretas, não é? Nem vou falar da imensidão de coisas que o departamento tem feito, de valorização dos mais jovens de escuta. Acho que isso tem sido muito interessante, deste processo de escutar e ter jovens a protagonizar os debates. Tem sido um modo de trabalho que me parece muito interessante.
0: Nós, depois da Jornada Mundial da Juventude, nós percebemos que os jovens também querem ser ouvidos. E o projeto Escuta 360, o documento até que foi o quadro de referência que foi apresentado no Porto em maio, partiu da escuta de jovens, das opiniões de jovens. Houve uma série de questionários que foram respondidos, foram analisados, foram trabalhados, e a partir daí foi lançado o quadro de referência. Mas todo este quadro de referência, todo ele reside na escuta que foi feita aos jovens, nas suas opiniões. Porque nós pretendemos ter uma Igreja para jovens, ou em que jovens são protagonistas. Não é possível dizer que contamos com os jovens, que os jovens é que são o futuro, que os jovens são o presente e são o futuro, sem que eles de facto sejam os protagonistas, sejam ouvidos, tenham um lugar primordial naquilo que é a condução da Igreja. E é isso que o Departamento Nacional tem vindo a fazer, desde logo a apostar na escuta de jovens, com a iniciativa Todos Vão Ouvir a Nossa Voz, que é um pequeno encontro, ou melhor, que é um encontro de jovens em pequeno grupo, porque são dois por cada diocese, em que se reúnem e debatem como se fosse uma assembleia, em que eles dão as suas ideias, e que depois as ideias que são ouvidas ali são trabalhadas pelo Departamento Nacional e são depois lançadas. Ou seja, o Rejoice que está a decorrer tem muito o cunho dessas ideias.
1: Queria falar exatamente sobre essa, vamos chamar assim, porque acho que é uma boa maneira de apresentarmos, essa Jornada Nacional da Juventude, que enfim, que é mais do que um tempo de saudade do que foi a JMJ, é também esta oportunidade, do que me estavas a explicar, de passar para o terreno, que é o olhar dos jovens que estão mais perto e mais comprometidos com a Igreja Católica do que elas desejam que ela seja.
0: Sim, este encontro, além de celebrarmos, obviamente, os 3 anos da Jornada Mundial da Juventude e de, a partir daqui, lançarmos a Jornada Mundial da Juventude Seul 2027, pretende, sobretudo, ser uma experiência de partilha e de encontro. Porque é uma das necessidades, ou um dos pontos que os jovens mais referem, que é a necessidade de haver espaço de encontro, espaço de partilha, espaço de oração, haver tudo isto conjugado e, obviamente, num clima de festa, num clima de celebração. porque de facto celebramos uma igreja viva. É o culminar, se calhar, de um ano pastoral, em que todos nós, dentro das nossas comunidades, das nossas dioceses, trabalhamos para chegar aqui, para trazer os nossos jovens até aqui, mas sobretudo para lhe proporcionar algo. Algo que eles também nos pedem, mas que sobretudo também eles querem contribuir e querem ser eles os protagonistas. Porque pensando na pastoral da juventude, de facto tem que ser de e para jovens, tem que ser pensada pelos jovens e para outros jovens, para que consigamos de facto fazer a mudança. Não conseguiremos fazer mudanças, não conseguiremos renovar a igreja, não conseguiremos pensar no futuro da igreja com jovens, não conseguiremos pensar no presente da igreja com jovens, se de facto eles não forem os protagonistas. E eles serem os protagonistas, é o exemplo, é o Rejoice.
1: Eu lembro-me que na JMJ aconteceu várias vezes nas entrevistas de eu estar a conversar com jovens e que eles estavam muito fascinados com a percepção que havia muitos como eles, muitas pessoas que vivem profundamente a sua fé, que têm este entusiasmo pela pertença, pela espiritualidade católica, que é importante que se perceba. Estamos a falar de uma dimensão constituinte que é maioritariamente espiritual. Este encontro, este tipo de encontros, como este que está a acontecer em Lamego, é também uma oportunidade para que os mais novos, que talvez até não tinham tido a oportunidade de participar em encontros semelhantes, possam perceber a mais pessoas como eu que estão neste caminho.
0: Sim, eu acho que é uma oportunidade única para quem está até, que não tenha tido, nunca teve a oportunidade de participar num encontro destes e esteja porventura na sua diocese, perceba que há muita gente igual a mim. Há muitos jovens que sentem Jesus no seu coração. Há muitos jovens que sentem a necessidade de com um espírito de alegria, anunciar que Jesus está vivo e que tudo isso é um clima festivo. Ou seja, que há muitos mais como nós, há muitos mais que rezam como nós, há muitos mais que acreditam como nós, há muitos mais que têm a sua prática religiosa como nós e que não têm vergonha de o assumir publicamente. A Jornada Mundial da Juventude mostrou-nos uma igreja de 1 milhão e 500 mil jovens no Parque Tejo, em silêncio diante do Senhor. São esses 1 milhão e 500 mil que estão pelo mundo inteiro e que porventura têm necessidade

0: E é a confirmação para cada jovem de que a religião católica, Jesus, não está só na catequese do fim de semana, não está só na Eucaristia Dominical de manhã, que vão com os pais porventura, ou com os avós, ou porventura até nem vão e assistem na televisão. Não está só aí, está num encontro muito maior, está numa experiência muito maior que transforma vidas. E é isso que nós pretendemos proporcionar. É, de facto, a possibilidade de se encontrarem e de perceberem que há muitos mais. Não há diferença. Pode haver diferença na forma como vivemos a religião, na forma até, porventura, como rezamos, na forma como são dirigidos os nossos encontros a nível local, na forma como nos relacionamos entre as comunidades, etc. Todas essas características que são riqueza das comunidades, todas essas riquezas, mas um só é aquele que nos chama, e é isto que nós pretendemos demonstrar. Portanto, pretendemos proporcionar uma experiência de única que sobretudo poderá mudar e que muda seguramente o coração de cada um. Porque na Jornada Mundial da Juventude, porventura os jovens que estão hoje aqui em Lamego, se calhar metade não estiveram na Jornada Mundial da Juventude, até por uma questão de idade, e se calhar hoje este encontro está a mudar o seu coração, ou está-lhes a tocar ao coração e a mostrar-lhe uma igreja viva, que não é aquela, que não é somente a igreja que foi apresentada e bem pela televisão na Jornada Mundial da Juventude, mas sobretudo uma igreja que está ali a ser experienciada. E também o facto de ser numa diocese que não uma diocese do litoral, ou com maior dimensão, como o último encontro nacional de jovens, o último encontro nacional da juventude, que foi em Lisboa e que tinha sido também a Jornada Mundial da Juventude, ou porventura que não é em Roma, como foi o jubileu no ano passado, mas sim aqui no interior, no Alto Douro, em Lamego. É mostrar que a Igreja também está aqui e também pela preparação de todo este encontro se viu uma Igreja viva, uma Igreja acolhedora, uma diocese que nos quis acolher, que se preparou afincadamente, mesmo nos últimos dias, com a preparação dos kits, etc., dos espaços, dos parques, etc., tudo isso demonstrou que a Igreja está de portas abertas para todos e para estes jovens que porventura nunca tiveram este encontro.
1: Muito obrigado a si que nos acompanha nesta manhã de domingo. Este é o programa Eclésia da Igreja Católica. A nossa conversa sobre o Rejoice, o Encontro Nacional da Juventude Católica, que se encontra a decorrer em Lamego, não ficaria completa sem ouvir o hino deste grande encontro. Somos um aos pés da cruz.

0: Depois do hino do Rejoice, que acabamos de escutar, voltamos à conversa com David Moura, membro do Departamento Nacional da Pastoral Juvenil, sobre o grande encontro da Juventude Católica que se encontra a decorrer em Lamego. Queria continuar a conversa pegando no ponto de onde paramos, que é o facto de ser em Lamego. Porque se eu estivesse a tentar envolver os ouvintes e dizer adivinha onde é que está a decorrer a Jornada Nacional da Juventude da Igreja Católica em Portugal? Lisboa, Porto, Braga, Fátima talvez fosse a maior opção. E a verdade é que não. Estavas a falar da especificidade de Lamego. Tem algumas questões. Claro que Vila Real é diferente, mas tem algumas questões que eu acho que são próximas da realidade de Vila Real, de onde tu vens, que já são longe de grandes centros urbanos do litoral, ou muita gente precisa de sair para ir estudar, precisa de sair para ir trabalhar, e de repente, agora pensando especificamente nestas pessoas que ali estão, vão ter um banho de jovens, que deve ser também algo muito refrescante, só ter um banho de jovens, é algo muito refrescante também, é uma mensagem que a própria Igreja e os seus jovens passam a esta comunidade.
1: Sim, é de facto uma mensagem de uma igreja viva. É trazer à comunidade que porventura é envelhecida, como por exemplo o caso de Vila Real, e Lamego é semelhante, são dioceses do interior, e que porventura nestes meses de julho e agosto estarão com muitos imigrantes, porque é a altura do ano deles próprios, deles visitarem as suas terras, e bem, e muito bem, mas é sobretudo mostrar à comunidade porventura mais envelhecida de que a Igreja está viva, que os jovens... Existem jovens no país, que existem jovens na Igreja, que são eles os protagonistas, que eles próprios querem ser os protagonistas e que eles próprios se alegram e querem continuar a anunciar Jesus. Porque nas dioceses do interior, o que nós sentimos é que, ok, há portanto, a prática religiosa com a catequese, Eucaristia Dominical, porventura, mas depois chegamos a uma altura em que, por necessidade, há necessidade de sair para procurar os cursos na universidade, para procurar emprego, e só voltamos a casa, talvez, nas grandes festas do ano, a Páscoa e o Natal. E tudo isto, qual é a mensagem que pode passar para a comunidade? É que, de facto, está ali reduzida e que não tem futuro, ou que a Igreja, porventura, não vai ter futuro. Que aquela comunidade, quando findar a pessoa mais nova naquele momento, se tornar idosa e depois partir, aquela comunidade fica por ali. Não, a mensagem que os jovens passam a estas comunidades é uma mensagem de esperança, uma mensagem muito grande de esperança. É saber que há jovens que fazem encontro, que escolheram aquela diocese para se encontrarem ali, que tinham outras opções no país, mas quiseram aquela diocese, que, não obstante ser uma diocese do interior, também soube dar uma resposta, e todas as autoridades civis, etc., deram também uma resposta, prepararam-se para receber, e sobretudo para as comunidades, como é o caso, e fazendo paralelismo até para Vila Real, sabendo que há ali um encontro muito próximo, saber que há esperança para as dioceses do interior, há esperança para aquelas comunidades, há esperança para aquelas paróquias. A religião, digamos, ou a religião, aquilo em que acreditamos, não vai terminar por ali, ou seja, a mensagem vai continuamente passar-se. A mensagem em que aquelas comunidades acreditam não acaba, não vai acabar nunca, porque vai passar-se para estes jovens que de facto quiseram, que de facto, por circunstâncias da vida, tiveram que sair. Mas que sabem que primeiro, onde estiverem, darão o seu testemunho, que isso é o mais importante, é a continuação daqueles valores que a comunidade lhe ensinou, mas sobretudo também de que quando se reúnem em comunidade, em festa, que quando se reúnem em grupo, sabem dar o seu testemunho, aprenderam alguma coisa com aquela comunidade, porque as suas raízes, isto para uma comunidade, para uma diocese do interior e para as comunidades, para uma paróquia do interior, saber que as raízes que foram passadas aos mais jovens continuam vivas. Ou seja, que não foi uma coisa que ficou lá, uma semente que foi plantada e que não deu fruto. Não, deu fruto e está a dar testemunho. E é isto que as comunidades ficam a saber. Eu dou o exemplo da minha paróquia, que no centro da diocese de Vila Real, e que ficou em festa quando soube agora, no último domingo, quando soube que os jovens da sua paróquia iriam para um encontro nacional, que não estariam na paróquia nesse fim de semana porque estavam num encontro numa diocese de vizinha, e que pediam a oração daquela comunidade porque estavam num encontro, num grande encontro, e estavam sobretudo a celebrar aquilo que tinha sido a Jornada Mundial da Juventude, aquilo que teria sido, que tinha sido o jubileu, mas a celebrar Jesus, a perpetuar as raízes, as sementes e os frutos que receberam dali daquela paróquia.
0: Há uma palavra de que falaste que eu acho muito importante e que gostei muito da tua partilha, obrigado por isso, que foi a questão da esperança. Acho que estes encontros são um grande sinal de esperança. Há outra coisa que eu queria que falássemos. Estes encontros mostram uma imagem da Igreja que, para a opinião pública em geral, é bastante contrastante com aquilo que se instituiu, que é a comunidade católica. Porque, para já, é muito mais jovem e, por outro lado, há esta dimensão que o próprio nome do encontro dá, o Rejoice, o Alegra-te, a dimensão da alegria, da festa, como um motor de celebração. Conto um pormenor também para me pôr na conversa. Estávamos a organizar a reportagem e dizíamos, pô, e depois da missa, e mentalmente estamos estruturados a pensar que o programa acaba com a celebração da missa. E realmente hoje, depois da missa, há festa. Esta dimensão de uma fé que se transforma em alegria e que vai para a rua celebrar essa alegria também é importante.
1: Sim, eu acho que é o mais importante. Eu acho que nós temos uma alegria muito grande no coração, que é saber que Jesus está vivo e que Jesus está connosco e que deu a sua vida por nós, que suscitou e continua vivo e que caminha connosco sempre, que nos leva pela mão. E isto só pode ser alegria. A ideia de que muitas vezes nós temos, e se calhar os mais antigos tinham, que vamos à Eucaristia e termina ali, depois vamos, a vida continua igual e mantém-se a nossa rotina, e depois voltamos, passado uma semana, voltamos outra vez à Eucaristia, é só aquilo, é o cumprimento daquele ritual. Não, é anunciar Jesus é muito mais que isso, tem que ser muito mais que isso. E esta é a prova, celebramos Jesus na Eucaristia e a seguir temos uma festa, temos um concerto. Porque não? Porque é que se nós estamos ali a celebrá-lo, a afirmar que ele está vivo, porque é que não, ele não sai connosco e vem connosco para a festa? É um momento festivo, é uma celebração única. Estamos a celebrar a vida, estamos a celebrar a esperança, estamos a celebrar sobretudo que Jesus, que é o que nós dizíamos no ano passado, que Jesus Cristo é a nossa esperança, dizíamos isto para o jubileu. Então, se ele é a nossa esperança e se ele está vivo, porque é que não vamos alegrar? Temos que nos alegrar, e esta é a resposta que a Igreja e os jovens dão à sociedade. Ou seja, a Igreja não é só um conjunto de ritos, ou de rituais, melhor dizendo, que são importantes, obviamente, mas não é só isso, é muito mais que isso, é uma forma de vida. Viver a Igreja e viver a Igreja de Jesus Cristo é uma forma de vida que nos ultrapassa, que muda a nossa vida. Não podemos estar a celebrar Jesus e a dizer que está vivo e depois saímos da Igreja com a mesma cara com a qual entramos. Não, estamos a festejar, estamos a celebrar um encontro, e até passando à memória daquilo que vivemos para trás nos últimos anos, na jornada, no jubileu, que foram momentos tão alegres, porque é que não podemos alegrar-nos agora também? Porque é que não havemos de alegrar-nos todos os dias? Nós continuamos a caminhar, continuamos vivos, continuamos com jovens, com pessoas que querem dar o seu testemunho, querem dar de si. Temos é que celebrar, e temos que mudar também. Porque não inovar e, de facto, saindo da Eucaristia de envio, porque não um concerto? Porquê é que temos que ir para a nossa casa e não podemos estar logo lá num concerto? Ok, alguns são de mais longe, têm que ir nos seus autocarros, ir embora, etc. Ok, mas porquê é que não havemos de fazer isso? Nós estivemos na Jornada Mundial da Juventude em Lisboa, tivemos a vigília e se calhar um dos momentos mais marcantes para cada um de nós. Foi um momento único nas nossas vidas. Como é que estava 1 milhão e 500 mil jovens ajoelhados em silêncio, com tantas coisas no coração e naquele momento ali com o Senhor. E fim da vigília tivemos um concerto. E antes da vigília tínhamos um concerto também. Portanto, e diversos artistas, diversas partilhas. Porquê é que a Igreja não é viva? Tem que ser viva todos os dias, e é isso que nos compete a cada um de nós, nas nossas comunidades, inovar, trazer alegria, dar de nós, mas sobretudo colocar aquilo que temos no nosso coração, porque se celebramos Jesus e se ele preenche o nosso coração de alegria, porque é que temos que ir a trazer cá para fora? Sim.

0: Muito obrigado a si por estar desse lado. Este é o programa Eclésia da Igreja Católica. Converso hoje com David Moura, da Diocese de Vila Real, membro do Departamento Nacional da Pastoral Juvenil, sobre os projetos que mobilizam jovens de todo o país, incluindo já a próxima Jornada Mundial da Juventude.
1: Estamos a falar de Seul, portanto estamos a salvo erro 14 horas de voo e, portanto, mais o custo, que ainda não é, que a data de hoje também ainda não é possível dizer com exatidão qual é que é o custo, mas já temos 600 que querem ir, mas estes 600 serão os porta-vozes de todo o testemunho que nós queremos passar. E este testemunho conta com desde as famílias de acolhimento, desde os voluntários, desde os jovens que participaram, desde os jovens que fizeram a Jornada Mundial da Juventude, que querem passar o seu testemunho a Seul. E tudo isto tem que ser, o objetivo de tudo isto é que seja a passagem de testemunho completa. Seja, não é só os 600 que vão lá, não são só aqueles que têm a oportunidade de irem, mas é todo o nosso país que passa o seu testemunho. Além disso, para que este caminho não fique só para aqueles 600, que não era só, mas que pretendemos que chegue a mais gente.
0: Já seria bastante.
1: Já seria bastante, mas pretendemos que seja mais gente. O que nós pretendemos implementar, ou que estamos a desenvolver, melhor dizendo, é um caminho de preparação que começa já em agosto, com propostas de oração mensais. Estamos a colaborar com a Rede Mundial de Oração do Papa, com o Passo a Rezar. A partir do dia 27 de agosto, já poderão ouvir, no dia 20, a cada dia 27, poderão ouvir uma oração preparada por jovens que estão a preparar-se também para a Jornada Mundial da Juventude de Seul, por jovens também que vão participar na Jornada Mundial da Juventude de Seul. Portanto, já dia 27 de agosto especificamente já me podem ouvir. e depois, mensalmente, pretendemos ter um caminho com oração, com propostas de oração, em que estão a ser desenvolvidas também por diversas dioceses, mas que possam envolver todos, ou seja, que todos possam dar o seu contributo, possam fazer parte deste caminho de oração, para quando chegarmos a Seul, saibamos que não somos só os 600 de Portugal, mas não, é todo o país que está aqui a participar, é todo o país que preparou a jornada, vivenciou a jornada, encheu o seu coração com a jornada e que agora passa para o outro. Sobretudo porque nós vimos a alegria de quem veio receber a novidade em Lisboa de que a próxima jornada seria em Seul. Sentimos essa alegria, sentimos essa vontade de querer fazer. Depois, em Roma, partilhamos essa mesma alegria com a passagem dos símbolos à Diocese de Seul. E tudo isso motiva-nos para fazer este caminho, mas, sobretudo, fazer um caminho com todos. Porque se a grande mensagem da jornada foi todos, todos, todos, e a Igreja é para todos, todos, todos, e nós temos que trabalhar com todos, todos, todos, ninguém fique de fora, era o grande pedido do Papa Francisco, é que ninguém ficasse de fora, mas que todos pudessem participar na Jornada Mundial da Juventude. Então é isso que nós queremos fazer, é olhar para aquilo que fizemos e contar com todos esses neste caminho que vamos fazer.
0: David, muito obrigado, uma boa festa hoje e continuação de bom trabalho nesta igreja que não para realmente junto dos jovens. Muito obrigado.
1: Obrigado, obrigado eu.
0: Chega assim ao fim esta emissão do programa Eclésia da Igreja Católica. Eu sou Otávio Carmo, jornalista, é sempre um gosto estar deste lado. A nossa emissão volta à sua companhia na madrugada de quarta para quinta-feira, pouco depois da meia-noite. Até lá, despeço-me com votos de um santo domingo e uma vida feliz.

0: Muito bom dia, são 7 horas em Portugal, com Dia de Itália na Madeira, 6 horas nos Açores. Em destaque nesta edição.
1: Está aberta a linha de apoio às rádios afetadas pelas tempestades do início do ano. Trata-se de um apoio de 500 mil euros. Em França, já arderam cerca de 42 mil hectares desde quarta-feira. A seleção portuguesa masculina de hóquei em patins de sub-17 sagrou-se este sábado tricampeã europeia.
0: Notícias, edição da jornalista Inês Martins.
1: Em França, já arderam cerca de 42 mil hectares na região de Gironda. O número foi avançado esta madrugada pela Câmara Municipal da região em comunicado, que dá também conta de que já foram retiradas de casa 220 mil pessoas desde quarta-feira. Foi ainda cortada em 60 quilómetros uma parte da autoestrada A63 entre Bordeaux e Espanha. Está aberta a linha de apoio às rádios afetadas pelas tempestades do início do ano, anunciou o Governo. Trata-se de um apoio extraordinário de 500 mil euros para a reconstrução de equipamentos e infraestruturas. As candidaturas decorrem durante 30 dias, até dia 26 de agosto. A jornalista Sandy Gageiro dá-nos mais detalhes sobre este apoio às rádios.
2: Deste montante, 300 mil são especificamente reservados às rádios regionais e locais que sofreram danos nas infraestruturas e equipamentos. Num comunicado enviado às redações, o Executivo esclarece que esta linha de apoio surge no âmbito do PTRR. Para se candidatarem aos apoios, as rádios têm de ter a situação tributária regularizada e têm de apresentar uma declaração dos danos sofridos, bem como uma estimativa dos encargos associados à recuperação das infraestruturas e equipamentos afetados. Na mesma nota informativa, o Governo refere ainda que esta medida reconhece o papel fundamental que as rádios locais e regionais desempenham na prestação de informação de proximidade e de serviço público, especialmente em contexto de emergência. As candidaturas estão abertas até ao próximo dia 26 de agosto e a decisão vai ser comunicada no prazo de 10 dias úteis após a decisão final de apuramento.
1: Estão quase a completar 6 meses desta tempestade que afetou sobretudo a zona centro. Apesar das recomendações do Fundo Monetário Internacional, o IRS jovem é mesmo para continuar no próximo ano. A garantia é da Secretária de Estado dos Assuntos Fiscais, Cláudia Reis Duarte. Em entrevista ao programa Conversa Capital, da RTP Antena 1 e do Jornal de Negócios, a Secretária de Estado diz que depois do alargamento do IRS jovem, a entrega de declarações ao abrigo deste regime disparou 5 vezes mais do que em 2024.
3: O balanço desta campanha é francamente muito positivo. Em 2024 tinham sido apresentadas declarações com aplicação do regime na ordem de 200 mil beneficiários jovens. Este ano são 960 mil. E, portanto, o alargamento do regime quase quintuplicou a abrangência dos beneficiários, o que mostra bem aquilo que sempre afirmámos, que este regime é efetivamente muito mais generoso na sua cobertura, na sua abrangência.
4: Então não é para acabar este regime?
3: Não é para acabar.
4: Vai manter-se tal como está? Não haverá alteração?
3: Neste momento não está em cima da mesa qualquer alteração ao regime do IRS jovem, até porque este incentivo é muito importante, é aquilo que nos permite, no fundo, reforçar, se quiserem, os rendimentos líquidos dos jovens e, portanto, retê-los em Portugal por forma a que possam contribuir para o nosso futuro.
1: Questionada sobre se existe algum procedimento de inspeção tributária dirigida ao Ministro da Administração Interna ou à sua mulher, Cláudia Reis Duarte lembrou que não sabe, nem tem que saber, que procedimentos são abertos pela autoridade tributária.
3: A Secretária de Estado, esta ou qualquer outra, não sabe, não manda abrir investigações nem inspeções, não manda fechar investigações nem inspeções e não tem conhecimento das inspeções em concreto que em cada momento estão em curso. Aliás, devíamos todos preocupar-nos enquanto país no dia em que isso acontecer. Ou seja, não sei, é bom que não saiba, e não terei nenhuma intervenção, se o houver, e não tenho nenhum conhecimento de que haja, novamente, ainda bem, nem quanto a esse caso, nem quanto a nenhum outro, portanto não tenho nenhuma indicação sobre essa matéria.
4: Mas espera que a autoridade tributária haja em conformidade, uma vez que tutela a autoridade tributária, se for razão para isso.
3: Eu espero que a autoridade tributária cumpra sempre a lei.
1: Pode ouvir a entrevista à Secretária de Estado dos Assuntos Fiscais no programa Conversa Capital, este domingo, depois das notícias da 1 da tarde, aqui na Rádio Pública. Este sábado, o Ministro da Administração Interna prometeu dar mais esclarecimentos o quanto antes sobre a polémica em torno da Constru Barcelos. Em Lagos, Luís Neves não se comprometeu, no entanto, com uma data.
5: Deixem-me dizer o seguinte, E eu compreendo o vosso trabalho e não quero nem eu ser aborrecido, nem vós. Eu já o disse relativamente a este tema, que estou absolutamente tranquilo e ponto por ponto explicarei no tempo próprio.
6: Claro. Quando será?
5: Em qualquer fórum responderei a tudo. E quanto antes terei uma conversa convosco relativamente a todos os pontos que estão em cima da mesa.
6: Quero dizer,
5: só vou dizer isso. A credibilidade é uma credibilidade de mais de 80 anos. Muito obrigado a todos e boa tarde.
1: O ministro Luís Neves a responder aos jornalistas à margem de uma visita para assinalar os 140 anos dos bombeiros voluntários de Lagos. Ele que tem estado a enfrentar uma polémica que envolve a empresa Construbarcelos, suspeitas de favorecimento em contratos públicos, obras sem alvará e investigações judiciais. Flávio Bolsonaro é oficialmente candidato às eleições presidenciais deste ano no Brasil. O filho do ex-presidente lançou a candidatura ontem em São Paulo. O evento contou com a presença do pai através de um vídeo gerado por inteligência artificial e também lá esteve presente o presidente da Argentina, Javier Milei. Os detalhes com o correspondente da RTP Antena 1 no Brasil, Daniel Catalão.
7: No seu estilo peculiar, o presidente da Argentina foi a estrela do comício, pulou, dançou e mostrou a camisola da seleção. Javier Milei esteve no Brasil para apoiar o lançamento da candidatura presidencial de Flávio Bolsonaro. E no tom que lhe é habitual, disse que confia nele para travar o lixo socialista.
8: Confiamos em ti, Flávio, para lograr parar a la basura socialista.
7: O filho mais velho do ex-presidente Bolsonaro será candidato pelo Partido Liberal. A nomeação foi numa convenção em São Paulo.
9: Porque isso aqui, gente, é muito mais do que uma convenção. Isso é o início da luta mais importante das nossas vidas. Uma luta do bem contra o mal. Uma luta que começou com Jair Bolsonaro em 2018 e que agora está nas nossas mãos.
7: Como Jair Bolsonaro está preso por tentativa de golpe de Estado, apareceu num vídeo gerado por inteligência artificial.
10: Eu estou preso e calado por uma decisão injusta e arbitrária baseada em algo que eu nunca fiz.
7: E o filho mostrou-se convencido que o pai lhe vai colocar a faixa de presidente.
9: Pai, eu vou te honrar e você vai colocar essa faixa de presidente em mim em janeiro do ano que vem.
7: Flávio Bolsonaro tem estado a cair nas sondagens. A mais recente da Datafolha, de sexta-feira, dá-lhe 43% na segunda volta. Lula ganharia com 48%. O atual presidente vai apresentar a recandidatura no dia 2 de agosto. As eleições são em outubro, a primeira volta dia 4 e a segunda volta dia 25.
1: A oficialização da candidatura do filho Jair Bolsonaro para as próximas presidenciais do Brasil. Já foi identificado o suspeito do atropelamento em Berlim, que matou uma pessoa e deixou outras 16 feridas numa marcha de orgulho LGBT. A informação foi avançada esta madrugada pelo porta-voz da Polícia de Berlim, que acrescentou que se trata de um indivíduo conhecido pelas autoridades. O porta-voz disse que está ligado a círculos islamistas. No entanto, o suspeito ainda não foi detido. Centenas de milhares de pessoas participavam na Marcha do Orgulho, conhecida como Christopher Street Day, na Alemanha. No futebol, o Sporting venceu o Mónaco e conquistou o troféu 5 violinos este sábado. Os Leões venceram 2-0 com golos de Rafael Nelly e Jesse Derry. A partida aconteceu no estádio José Alvalade e serviu para apresentar a equipa leonina aos sócios. A Norte Futebol Clube do Porto, campeão nacional, também se apresentou aos sócios com uma vitória por 2-1 frente aos ingleses do Aston Villa. Os golos foram de William Gomes e Pepe. A seleção portuguesa masculina de hóquei patins de sub-17 sagrou-se este sábado tricampeã europeia. A seleção bateu a Espanha por 3-2 na final que se jogou em Braga. O selecionador nacional, Hugo Azevedo, fala num misto de sentimentos.
11: Olha, um misto entre felicidade e alívio. É óbvio que nós ficamos muito felizes quando ganhamos, mas temos noção que ganhar em Portugal traz uma responsabilidade diferente. Nós queremos muito entregar este título a todos os portugueses e que eles se sentem orgulhosos de nós. E acho que o conseguimos fazer.
1: 3-2 para Portugal, valeram os 3 golos de Francisco Trabulo.
0: Edição de Inês Martins, simultâneo RTP Antena 1, RTP Antena 1 Açores, Madeira e RTP Mundo. 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
0: Bom dia, bom fim de semana, passam 11 minutos e meio das 7, a seguir na RTP Antena 1, a Árvore de Música com Ana Sofia Carvalhada.
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7: Sempre no sentido de chegar à A25, ou através da A24 para quem vem do Norte, E depois seguir em direção de São Pedro do Sul. São Pedro do Sul, Carvalhais, é um pulinho. Todos os caminhos vão dar outra didança e esperamos que as pessoas levem consigo depois na volta o território.

0: Tradidança está a chegar uma nova edição, é já a partir de 29 de julho até 2 de agosto, portanto de quarta-feira a domingo, num espaço que eu acho magnífico, é um bosque encantado, se bem que fique rodeado pela Serra da Arada, mas o espaço é de facto de meditação também, olhar os outros, ao final da tarde fica a sombra e temos também ali a água aqui e ali, consegue-se ouvir a água também, é um sítio muito, muito agradável. Tradidanças, Filipa Pereira, antes de falarmos deste ano, que está quase, quase a começar, um balanço dos anos anteriores, porque o festival tem crescido todos os anos, há mais isto, há mais aquilo, está sempre a surpreender, mas um balanço dos anos anteriores, em pouco tempo, para avançarmos para a edição 2026.
1: Antes de mais, obrigada pelo convite. É sempre um gosto estar aqui a partilhar o Tradidanças e todo este nosso esforço para criar um festival muito intimista, ao mesmo tempo também já mais alargado para mais público, e que temos o maior prazer em realizar. O Tradidanças tem vindo a crescer efetivamente. Começámos num campo de futebol bastante árido, passámos por uma floresta maravilhosa e estamos agora, todos os anos, edição após edição, a concretizar melhorias, a ouvir o nosso público, entender internamente o que é possível melhorar, e portanto alargamos já o recinto, temos mais palcos, temos palcos com mais qualidade em termos de quantidade também, mas tudo num balanço muito ajustado, considerando assim numa análise interna, e por isso um balanço de outros anos é um público fiel que encontra no Tradidanças um espaço de encontro real entre outros músicos, entre outros participantes festivaleiros, e é um festival que tem vindo a promover, eu acho que de alguma forma tem sempre conseguido permanecer fiel aos seus princípios, à sua missão de transmitir a cultura tradicional portuguesa, muito associada ao universo folk, da dança, e também é nesse âmbito que criamos o nosso concurso de música tradicional. Eu acho que efetivamente o Tradidanças tem vindo a ter um crescimento muito saudável, e as últimas edições têm-nos vindo a dizer isso, mais público, ano após ano, com um crescimento sustentável, que faz com
0: e
1: que...
0: E sempre em comunhão com os locais.
1: Sim.
0: Com o que vem da terra, quem nasce na terra, quem faz parte do território. Há essa comunhão de quem vem dos centros urbanos, como eu, mas também o olhar sensível para quem é da terra, quem vive ali o ano inteiro.
1: Sem dúvida, nós temos o maior gosto e queremos mesmo que a comunidade entre no Tradidanças. Temos preços especiais, temos parcerias que vão desde as crianças às pessoas mais institucionalizadas, com projetos como o Retrançar. Temos parceiros locais, empresariais, temos a comunidade a querer fazer parte, a não conseguir já perder um festival. E, portanto, isso é um sinal de que a ATAS, a Associação Turística e Agrícola da Serra da Arada, que organiza o Tradidanças, é de facto uma entidade que surgiu em 2017, mas que já faz parte da comunidade, com pessoas da comunidade, e que tem tido esse feedback de pessoas que já não perdem uma edição, e a comunidade não podia deixar de estar, porque nós estamos sempre de braços abertos para acolher e acolher ideias e tratar muito perto com as pessoas da têm os saberes, detêm esses saberes locais também muito específicos à tradição, e portanto por isso é que a tradição tem sempre de entrar num Tradidanças.
0: E é um trabalho de um ano em São Pedro do Sul, mais precisamente Carvalhais, é o trabalho de um ano, porque há que fazer o balanço, fechar quase como uma loja para depois começar a trabalhar, começar a receber projetos novos, ver aqui e ali o que é que se está a passar também no mundo, porque o Tradidanças cruza artes. Não é só música, não é só dança, não é só artes plásticas, nem contos infantis. Cruza todos os que queiram estar presentes no festival. Isso é um trabalho árduo também de um ano.
1: Sim, sim, sem dúvida. Nós estamos, às vezes os festivais estão já ligados uns aos outros. É um cordão umbilical entre eles todos e já estamos a pensar em programação para 27. A realidade é que estamos sempre com um olhar muito atento ao mundo. Há muitas temáticas que vão entrando no festival por sugestão e por procura, porque sabemos que o Tradidanças já dá palco, dando palco a esses olhares, vai sensibilizando, vai deixando uma mensagem naqueles que já confiam em nós para passar aqueles 5 dias. E durante um ano estamos, obviamente, atentos a partilhar e a tentar, de facto, melhorar toda essa, no fundo, a tentar sensibilizar para muitas das questões. E, portanto, sim, é um trabalho de um ano, porque um festival é uma loja que se abre e que fecha, mas que nunca deixa a porta totalmente
0: fechada. Mas que também pode ser ao usufruto durante o ano, porque é um local de piqueniques, há um forno comunitário, portanto pode ser utilizado por todos nós, pode ser também visitado por todos nós durante todo o ano.
1: Sim, aquela floresta já é muito utilizada pela comunidade, foi uma floresta que tivemos, houve alguma intervenção e gestão florestal, porque tinha bastante mato, e desde que estamos instalados naquele local, sabemos que a comunidade tem vindo a usar, e é um espaço que pode ainda ser mais utilizado, porque é uma floresta extremamente agradável, cheia de carvalho alvarinho com uma sombra incrível, e por isso, sim, é um espaço não só ali, mas como o território à volta, que tem os seus poços naturais, tem o cimo da serra, às vezes as pessoas estão muito voltadas de costas para a serra, e a serra traz-nos uma experiência incrível, e portanto também acreditamos que o território tem marcado imenso toda a experiência de ir ao Tradidanças, porque ninguém vai só pensar na programação, estou certa, vai a pensar no encontro com as pessoas habituais, vai a pensar naquela água fresca, vai a pensar no cimo da serra, nos poços e nos sabores tradicionais também. Portanto, é um todo, é mesmo uma experiência, e sabemos que aquele local permite que esta experiência seja mesmo incrível.

0: José Carlos Almeida, já nos conhecemos desde o ano passado. A TASA, Associação Turística e Agrícola da Serra da Arada, é uma associação de dinamização sociocultural e empresarial sem fins lucrativos, é bom que se diga. Mas quais foram os objetivos e o porquê de formarem esta associação para continuarem neste trabalho com o festival, abraçarem o festival e cada ano, após ano, há sempre alguma coisa que nos fica?
1: A associação foi criada com o Tradidanças e o Tradidanças foi criado com a associação. A associação surgiu num projeto de integração dos próprios agentes socioeconómicos locais, porque não ir buscar a eles alguma coisa daqueles que eles têm do seu know-how para empregar em benefício e dinamização e promoção do território. E foi nesse sentido que foi criada a associação, e daí o ser empresarial e depois mais tarde de dinamização sociocultural sem fins lucrativos. O Tradidanças surgiu logo, praticamente imediato à criação da associação, primeiro ainda muito pequenino, porque ainda o passo a palavra ainda não tinha lá chegado, porém, depois, também com a chegada da Filipa na programação, as coisas foram correndo mais de encontro àquilo que era o conceito que a associação tinha desenhado para o festival, e o objetivo é sem dúvida, atrair para o público ao território, para que o público também interaja com o território, interaja com esses agentes e que leve território para fora e que nos visite ao longo do ano para beneficiar dessas boas coisas que partilhámos aqui agora.
0: Sim, porque podemos beber a água das bicas do festival, podemos também, de manhã, há uma mini-feira ou com produtos da terra que podemos também cozinhar. No próprio refeitório são utilizados produtos que fazem parte da zona e que são cultivados na zona. Penso que a carne também será da zona ali da serra. É também importante juntar a comunidade de outros serviços para um festival e não ser só vêm da cidade, vêm para aqui, não, juntar, ser uma só voz, a dar de braços abertos tudo o que têm.
1: Exatamente, ter esta sinergia com a população e com o público que nos visita, mas sem dúvida proporcionar às pessoas aquilo que temos melhor na terra, aquilo que depende da natureza, que vem da natureza. A água é uma água puríssima, nasce na serra, em captações que brotam à superfície e que depois é ali distribuída no festival, como em toda a população, e ali estamos todos em pé de igualdade, a beber água sem tratamentos. E depois temos, em relação a essa situação dos produtos locais, este ano temos até uma coisinha inovadora, que é que temos a própria Horta Tradidanças, ou seja, utilizámos a compostagem efetuada na edição anterior e criámos a nossa própria horta, ainda numa fase experimental.
0: Mas junto ao recinto, porque havia ali umas estufas.
1: Aproveitámos uma dessas estufas, que as estufas estão, infelizmente, estão abandonadas, mas aproveitámos uma dessas para fazer uma horta, e queremos que os concessionários da restauração, sobretudo, e até o próprio, a nossa Traditasca, confeccionem produtos da nossa horta de Tradidanças.
0: E sentem que vão deixando sementes para no inverno o turismo florescer, porque ficaram boas memórias do festival e quem nos recebe, e que durante o ano aqui e ali há uma escapadinha a um alojamento local, a um turismo rural, a um restaurante para comer isto ou aquilo, que provaram que há esse sentimento de volta, sem ser na altura do festival.
1: O objetivo é mesmo esse. O objetivo é mesmo esse. E temos tido feedback nesse sentido, de

0: de participantes que durante o ano nos visitam, até nos contactam, para perceber quando é que vai haver eventos, fora daquela época sazonal, e como é que podem visitar, o que é que podem visitar naquela altura do ano. E isso eu costumo ir agora na viagem, e falava com a Filipa que São Pedro Sul é fértil em eventos, já dá atração de público bastante grande, noutras áreas musicais, que a gente também saúda, com certeza, mas certamente eu tenho a convicção do que o Tradidanças é aquele que mais dá o território e que mais usufrui do território e que o público mais usufrui do território.
1: Eu aqui na Árvore da Música e também nas reportagens que vou fazendo na Antena 1, na RTP, Antena 1 e na RTP Mundo, vou dando sempre a palavra, vou sempre partilhando uma palavra que nem sempre gostam muito de festivalar, ser festivaleiro, de ter saudades de que chegue o verão para festivalar, que é uma palavra que gosto muito de partilhar. E basta ouvir na RTP Play as outras edições da Árvore da Música para perceber que eu utilizo muito esse termo. E comigo, a Isadora Carvalho, partilha esta ideia de festivalar, apaixonar num festival e queremos voltar, porque agora fazes parte do festival, és uma parte integrante que traz novos olhares para o Tradidanças, mas começaste por festivalar. Que experiência foi essa que te guardou boas recordações na memória ao ponto de agora fazeres parte da equipa?
2: Exatamente, Sofia, é isso mesmo. Portanto, eu chego aqui com uma festivaleira que adorou este conceito. O conceito de Tradidanças é um conceito que é autêntico e é essa simplicidade e autenticidade que eu adoro neste espaço que é o Tradidanças, nesta família que todos adoram e que anualmente picam este ponto de ir ao Tradidanças, quase que um reencontro de uma família muito grande, e foi precisamente esse espaço casa que eu senti quando fui ao Tradidanças e que de facto gerou aqui uma grande paixão. E essa grande paixão também tem muito a ver com o potencial que eu vejo neste festival, não só para este momento anual, que nós todos já temos guardados como seguro no ano, não é? Este reencontro, este abraço entre todos, mas que também pode ser um evento que se pode gerar muitas atividades durante o ano, precisamente neste espírito comunitário, e que pode abraçar ainda mais este território que é São Pedro do Sul e arredores, e que é lindíssimo. Portanto, as pessoas não devem só ir ao festival, mas devem também perceber este lugar como um ponto de encontro de férias, de uma estadia grande, não só para aqueles 5 dias.
1: Daí eu estar a falar do voltar lá
2: Exatamente,
1: durante o resto
2: o
1: do ano,
2: voltar,
1: o voltar.
2: porque efetivamente é um lugar lindo, não só em termos de natureza e lugares para estar, mas é um lugar onde se sente esse conforto que nós falávamos aqui em off. É a família, é o espírito comunitário. E nós, estando lá, percebemos isso, porque vivenciamos esta experiência e abraçamos cada parte bonita que este festival nos traz, mas quem não conhece, se calhar acha que é só o festival.
1: E que é um exagero
2: E
1: aquilo
2: que é
1: que
2: um
1: descrevemos,
2: exagero,
1: não é?
2: e que na verdade não é. E por isso é que eu convido a todos a que se cheguem ao pé de nós e percebam, deem ali o primeiro passo, porque o resto tratamos nós. Nós o resto tratamos, a alegria, a diversão, as atividades sem fim, e a cor,
1: E a
2: não é?
1: cor, Isidora, porque eu cruzei-me contigo o ano passado e estavas envolvida na parte mais cenográfica de encantamento do bosque e também com as tuas artes trouxeste para o festival. Como é que é também pensar numa imagem do festival e depois perdurar ao longo do ano?
2: Olha, eu acho que a imagem deste festival deve ser sempre, no sentido desta autenticidade que eu te estava a falar, de ser simples e verdadeiro. Nós não queremos ir para a parte mediática ou ser mais um festival que de facto está num palco que não nos interessa. Nós queremos palco, mas é no sentido de dizer às pessoas: venham porque vão ser felizes aqui. E portanto toda essa imagem tem a ver precisamente com isso, que é nós estarmos em coerência com tudo aquilo que existe, que é o território, que é a natureza, perceber o que é que encanta a cada pessoa que vive aquele espaço e trazer esse encanto de uma forma estética para o festival, nunca trazendo demais, porque a natureza por si só é maravilhosa, aquele espaço, o nosso Carvalhal já densifica tudo, mas que na verdade o ponto de cor e que estavas a falar e todas aquelas artes que vão ali ocorrendo é para dar ainda um pouco mais de brilho a este espaço bonito. E nós temos, para além da decoração do próprio festival, temos outras atividades que também fazem parte desta imagem, precisamente, como o projeto Retrançar, que é incrível e que nós vamos divulgando, mas ainda queremos divulgar mais, porque depois, lá está, vamos falando desta programação intensa que a Filipa faz aqui com um carinho enorme e que vai buscar aqui esta família intergeracional, que é muito importante. Portanto, isto é um festival que vai da chupeta à bengala.
1: É isso mesmo, porque vemos grávidas. Eu vi também bebés muito pequeninos ainda a serem amamentados. Exatamente. No espaço natural, com as mães tranquilas a darem de mamar aos seus bebés, outras crianças a dormir no carrinho, porque já estão cansadas, e vão crescendo até a outra gente já com algumas rugas, que também, exatamente, são convidadas para até atuar aqui e ali, porque fizeram aquele entrançado em oficinas durante o ano, porque vão ali também cantar e partilhar saberes. E é essa imagem que eu fico do Tradidances, e acho que é isso que nos faz sentir bem, porque estamos em comunidade.
2: É isso mesmo, é uma grande família. E é uma família que, e o ano passado ouvimos isso, nós estamos ansiosos para crescer a próxima edição. Isto é tão bonito de se ouvir. E de facto é isso mesmo, é uma grande família que se reúne aqui, mas que nós queremos que façam parte dela de uma forma ainda mais intensa. E nós fazemos em várias atividades, como esta que te falei do Retrançar, em que as próprias pessoas depois vão assistir àquilo, ao próprio projeto às suas artes, não é, que saíram das suas mãos, mas que na verdade é uma intensidade muito grande de atividades bonitas que nós temos para todos. E esta programação, cada artista quase que tem uma história por contar. E nós queremos, de facto, para além de darmos palco a muitos artistas que não teriam se fosse o Tradidances, isso é muito importante se dizer também, porque há aqui um espírito comunitário também em termos de arte, porque nós damos esse palco, para além de outros nomes mais conhecidos, mas damos palco a essas pessoas também. E efetivamente o que acontece é isso, é dar a estas pessoas todas, de todas as gerações, com todos os gostos, porque isto também é importante. Isto não é um festival apenas e só para um determinado tipo de pessoas, não é?
1: Nada
2: isto,
1: disso.
2: Exatamente. E nós queremos quebrar muito essa tendência de pensamento. É um festival para todos. Esta programação que é intensa porque tem realmente...
1: São mais de 120 momentos especiais.
2: É muita arte junta. É mesmo muita arte junta, é muita cultura. É um encontro muito bonito mesmo. E que, pronto, queremos seguir...
1: Isadora, vou-te dizer o que é que eu guardei da edição passada. A espiral num baile folk lindíssimo, onde a comunhão entre os instrumentos da espiral... Com o baile foi um momento fantástico. Um piano com uma bailarina clássica a que fazia pensar nesse tal bosque. Vi um rancho folclórico. Assisti a uma oficina de adufes. Assisti a um concerto dentro da igreja. Assisti aos Galandum Galandaina no palco. Gigante, cheio de gente à volta com... Lá está, dos 0 aos 100 anos. Assisti e nunca consegui falar depois com eles, aos vencedores de um mini concurso que fazem de, na área da tradicional do chamago, que subiram ao palco principal para mostrar o seu tema e a sua arte, porque tiveram também no palco principal, e é bom que se diga essa oportunidade, e sei que este ano também houve este concurso, portanto foi isso que me ficou na memória e de querer voltar.

0: Filipa Pereira, vamos então tentar, não digo todo o cartaz, porque são tantas e tantas coisas que podemos ver, ouvir, usufruir, meditar, mas acho que podemos detalhar aqui alguns momentos de 29 de julho a 2 de agosto aqui na Árvore da Música, que pode ser recordada também na plataforma da RTP Play, ouvido também e partilhado na RTP Antena 1 e também na RTP Mundo. Pode ser que esta conversa traga outra gente, quem está na diáspora, e que nos faça também uma visita no festival ou então a São Pedro do Sul durante o resto do ano, e que veja com atenção estas gentes e estas artes, porque sem memória não temos futuro, eu acredito bem nisso. Filipa, vamos detalhar alguns momentos musicais, mas também de oficinas, de laboratórios, de conversas. Vamos
1: certo.
0: Lá.
1: Ora, nós temos o nosso palco Serra, tenho que começar por aqui. Logo na quarta-feira, os Urso de Lume. Quinta-feira, Miguel Quitério. Sexta-feira, Mumi Maiga, que vem de Barcelona. A Serigosa, que tiveram um concerto incrível na igreja no ano passado, este ano sobem ao palco Serra, e os Chocalhos no domingo. E portanto temos aqui 5 nomes com experiências diferentes, com essa diversidade que gostamos de trazer, desde projetos com mais gaita de foles, percussão, até outras sonoridades com mais eletrónica, ou com uma mistura enorme de instrumentos, influências e vozes e línguas. A realidade é que o palco Serra são 5 incríveis projetos, mas que são a porta de entrada para um imenso programa que está espalhado nos nossos 4 palcos de dança, não é? Com os nossos estrados de 30 por 11, onde mais de 300 pessoas podem estar, e que funcionam em simultâneo. E aí temos muitos projetos muito associados à dança, com danças argentinas, irlandesas. Temos este ano muita programação em torno de uma parceria que fizemos com dança mais da zona também da Catalunha. Temos, enfim, danças persas, francesas, o forró não pode faltar, e também não podem faltar as danças portuguesas, como é natural, o lindy hop, galegas, house também, diáspora romani, salsa, hip hop, Bollywood. Portanto, o que é que nós trazemos? Trazemos aqui uma grande diversidade. Não pode haver quem não goste aqui de algum, nem que seja para assistir. Nós não desafiamos todos a dançar, às vezes desafiamos à escuta, a escutar este território, escutar estas sonoridades muito associadas ao folk, muito associada à música do mundo, e essa é a programação de música, dança e baile, e oficinas de dança que trazemos. Mas como é natural, temos uma programação complementar que é importantíssima, e que nós este ano até temos algumas melhorias, posso dizer assim. O nosso espaço para crianças e famílias, o nosso ELI, Espaço Lúdico Intergeracional, continua com uma programação fortíssima das 10 da manhã às 11 da noite.
0: Faz fila. Uma hora antes, hora e meia antes, para assistir.
1: É verdade, nós temos aqui um evento que de facto também ao nível da oferta para crianças e famílias é muito, muito forte, com experiências que são às vezes pela primeira vez permitidas a crianças na área do clown, dos contos, da magia, das artes plásticas. Eu acho que essa riqueza também permite que mais pessoas queiram estar, fixar-se, porque as crianças estão ali logo ao lado do outro palco, e é tudo muito fácil de gerir, porque temos um Carvalhal que também nos permite quase ver tudo. Não é muito difícil chegar de um palco ao outro, então há assim uma visibilidade ótima. E temos também este ano uma novidade, portanto este ELI também vai ter uma nova infraestrutura, estamos aqui a melhorar, e temos o Laboratório da Tradição, que se chama agora Laboratório da Tradição e da Ecologia. Porquê? Porque nós tínhamos o nosso espaço de ecologia ativa numa estufa, precisamente naquela estufa que falávamos, mas por várias situações percebemos que não é tão viável ter ali tantas pessoas a assistir durante algum tempo às nossas oficinas sustentáveis. Então fizemos aqui uma conciliação de programação e vamos criar um espaço ecologia de espaço, isto é tudo tão novo que temos aqui de dizer bem, espaço Laboratório da Tradição e da Ecologia, que vai ser bem no centro do recinto do festival, um espaço nobre onde é difícil que as pessoas não não vejam.
0: Ora bem.
1: Toda a gente vai
0: chegar
1: lá.
0: O ano passado
1: lá.
0: Também senti isso. Que sim. Às vezes perdia uma isso. Atividade porque... Ah, onde é que é?
1: Porque a floresta temos uma árvore à esquerda, uma árvore à direita e depois, ora entretanto, bem. Não encontramos
0: árvore. Ou vamos pelo som, então, às vezes é difícil.
1: E ali vamos estar, então, a dar muito mais palco e destaque às tradições locais que o Laboratório da Tradição permite trazer para o festival, bem como à sustentabilidade e a todas as propostas que os nossos facilitadores e dinamizadores trazem. Para além disso, temos a nossa Eira, que é um espaço nobre, embora já seja fora do festival, é um espaço onde toda a gente quer estar e falar e ensinar. Portanto, toda a gente, todos os nossos artistas falam-nos sempre da Eira, porque é um espaço muito convidativo para realizar muitas sessões. Temos oficinas de instrumento musical, temos as conversas, temos todos os dias às 6:30 uma terapia através do canto, porque nós temos também o desenvolvimento pessoal nos palcos, nos quatro palcos que falávamos. Mas na Eira também existe todas as manhãs e todo o entardecer oficinas de desenvolvimento pessoal, e as das 6:30 são em torno da voz, portanto cantar para nos libertarmos. Logo ao lado da Eira temos a igreja, e a igreja este ano está com uma programação muito forte.
0: O ano passado não consegui entrar na igreja, ouvi sempre cá fora.
1: Acredito. A igreja tem perto de 200 lugares, considerando também o coro. É um espaço onde as pessoas já vão para participar. Eu digo sempre isto aos nossos artistas, com quem estou a falar para contratar, para se prepararem, porque o nosso público já é muito fiel, já são muitas caras que todos os anos querem vir e trazem mais pessoas e querem de facto fazer ter, no fundo, participar do concerto. Então são muitas vezes convidados a cantar, a interagir, ou então às vezes também há propostas que são muito mais de introspeção, vamos dizer. Então também percebemos que as pessoas estão noutra viagem, que não é tão efusiva, mas realmente este ano a igreja abre mais horários, abre uma programação mais intensa. Portanto temos às 5, às 6, às 7, alguns dias até às 8, com artistas também como a Ana Lins, a Joana Alegre, o Edgar Valente. Portanto temos aqui nomes também na nossa música tradicional, portanto aqui posso dizer que as propostas são todas mais em torno da música tradicional, mais tradicional ou mais reinventada, reinterpretada, mas são tudo propostas semi-acústicas ou totalmente acústicas, em que o público, no fundo, é o nosso palco mais intimista, porque todos os outros são de pé, efusivos, a dançar, e aqui a igreja permite isso. E, portanto, essa é uma novidade que achamos que vai enriquecer bastante a experiência também para aqueles que não estão tão dispostos a dançar durante horas e horas, porque nós temos 12 workshops por dia, no mínimo. Portanto, é muita coisa, é muita informação para o cérebro, muitos espaços para memorizar, para além depois da noite, que depois fica longa e vai até às 2:30 na programação, mas até de dia no nosso espaço de restauração, que tem jams até de manhã, todos os dias.
0: É o que me contam, porque eu já não aguento, mas contam-me que prolonga-se o festival por esses mini espaços de restauração, com atuações, quer seja de público, às vezes de um ou outro músico que se junta, e que fazem até nascer o dia momentos incríveis.
1: Eu própria também não aguento, portanto eu só consigo lá ir no domingo normalmente, e depois vou ouvindo no dia a seguir. Eu também só sou porque me contaram, não porque lá estivesse estado.
0: Porque estava roupa, isso foi alguém que deixou ainda há bocadinho.
1: Exato.
0: Sim, e depois contaram-me o desenrolar.
1: O recinto de tradições não fecha, porque realmente há uma vontade, as pessoas estão sedentas de tocar, de partilhar, são mais, de forma mais amadora ou mais profissional, porque temos muitos músicos profissionais que vão mesmo para a festa, querem estar. Ainda falava há dias com um deles que não consigo ir há 2 anos e já não pode ser este ano. É imperdoável que eu não vá para estar ali em comunhão com outros músicos, com outros projetos, porque aqui já não estamos a falar daqueles, dos músicos que tocam sempre juntos, estamos a falar de músicos que conhecem há muitos anos e que encontram do Tradidanças o espaço para essa partilha, para essa sinergia, e não só entre o tradicional, entre outros, por exemplo.
0: E quem sabe pode vir a dar uma cumplicidade para projetos futuros.
1: Sem dúvida. O Tradidanças é mesmo esse poço de vontade e de musicalidade. E eu já cheguei a assistir, uns tocavam do lado, outros do outro. Por exemplo, era um grupo de forró que estava a tocar os seus temas, sentados ali com os seus instrumentos. E depois de repente já, venham para aqui. Então era uma roda. Eu sei que no último dia do Tradidanças eu posso, sem qualquer problema, dizer que estavam mais de 300 pessoas ali entre sentadas e de pé, tudo a cantar numa euforia. E no fundo isto também é a experiência do festival, ou seja, não é controlada por nós, nós programação, organização, não é a TASA que está a contratar para este momento, mas está a contratar de facto artistas que querem tocar, querem fazer a festa e que encontram neste festival um espaço onde também podem levar as suas famílias. Portanto, já serve também de alguma férias, de alguma forma. Levam a vontade e isso atrai muito essa energia. É imperceptível e a Isadora falava do feedback que as pessoas nos dão. É lindíssimo.
0: Nas termas.
1: O Prédio do Sino, facilmente chegamos lá e
0: sim,
1: é uma experiência.
0: Provar
1: ótima.
0: A gastronomia, também conhecer sim. um pouco São Pedro do Sul, as suas ruas e ruelas, porque estão muito bem cuidadas. Portanto, não é só o festival, mas também o que podemos fazer durante estes dias. Portanto,
1: e antes e depois, até.
0: Antes e depois.
1: Sabemos
0: o ano
1: disso.
0: Inteiro.
1: Quero

0: Notícias. 29 de julho a 2 de agosto, de quarta a domingo. Como é que chegamos sem grandes atropelos, José Carlos Almeida? Os melhores caminhos para chegar ao recinto do festival, vindo do norte, vindo do sul?
1: Sempre no sentido de chegar à A25, ou através da A24 para quem vem do norte, e depois seguir em direção de São Pedro do Sul. São Pedro do Sul, Carvalhais, é um pulinho. A forma mais prática e económica de chegar é através da Via Expresso, da Rede Expresso, ou da Flixbus para Viseu. Por isso, há vários caminhos e todos vão dar atividades.
0: Há campismo, há alojamentos também.
1: Exatamente,
0: muito agradáveis,
1: sim.
0: Alojamento. Há uma rede também de hotéis, sim, à volta das termas.
1: E de alojamento local. O Tradanças tem muita... muito do público do Tradanças fica em alojamento local, e bem, porque assim, pronto, porque conhecem também o território, porque não fica tudo concentrado nas termas, e as termas também têm os seus hotéis, também estão cheios nessa altura. Pronto, mas é isso. Ou seja, todos os caminhos vão dar outra dança, e esperamos que as pessoas levem consigo depois na volta o território.
2: E só dizer que o campismo é gratuito.
1: Ah, sim, era isso que eu queria dizer.
0: A água
1: também
0: é gratuita, o campismo é gratuito.
1: O campismo está incluído no bilhete do Tradidanças.
0: Fica então marcado o encontro aqui na RTP Antena 1 e na RTP Mundo. A minha árvore da música vai lá estar com todo o prazer, por me trazer outras histórias, as histórias reais de um festival para todos, dos zero aos 100 anos, ou mais ainda.
2: Ou mais.

0: 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São 8 da manhã em Portugal Continental e na Madeira, 7 horas nos Açores. A informação é em síntese com a jornalista Sandra Henriques.
1: O Governo mantém o compromisso de continuar a baixar o IRS até ao final da legislatura, num total de 2 mil milhões de euros. Em entrevista ao programa Conversa Capital, a Secretária de Estado dos Assuntos Fiscais explica que o que está previsto para o próximo ano é o mesmo que aconteceu este ano. Questionada pela jornalista Filomena Lança, do Jornal de Negócios, Cláudia Reis Duarte aponta uma atualização dos escalões que é automática, uma atualização do mínimo de existência e da dedução específica que vai levar a uma redução da carga fiscal.
2: E estes três elementos combinados efetivamente excedem não só em muito a inflação, como o valor previsto no
3: pelas contas. Conseguiu-se essa neutralidade, no fundo.
2: Sim.
3: E, portanto, em 2027 vão continuar com a mesma opção em termos de atualização dos escalões?
2: Vamos continuar com a mesma opção e garantir, portanto,
3: abaixo,
2: a mesma neutralidade pela conjugação
3: dos aumentos previstos no acordo de rendimentos.
2: Isso. É isso. Mas garantindo a neutralidade previa do efeito combinado destes três fatores de redução do IRS. Uhum. Atualização de escalões, mínimo de existência e dedução específica.
1: A Secretária de Estado dos Assuntos Fiscais, ouvida pelas jornalistas Rosário Lira e Filomena Lança no programa Conversa Capital, que pode ouvir aqui depois das notícias da 1 da tarde. Em Espanha, mais de 116 mil pessoas já foram retiradas de casa ou confinadas até agora por causa dos incêndios florestais dos últimos dias. Mais de 45 mil hectares já arderam nas zonas de Madrid e Ávila. As chamas estão a avançar em direção a Toledo, a sul de Madrid. Há ainda um outro grande incêndio a preocupar as autoridades em Espanha. É em Val do Ixo, na zona de Valência, mais perto do mar, e já tem um perímetro de 21 quilómetros. Daqui a cerca de uma hora está prevista a visita do presidente do governo espanhol, Pedro Sánchez, ao posto de comando avançado, instalado em Navaluenga, perto de Ávila. Em França, amanhã está a ser aproveitada para reforçar os meios de combate às chamas. Estão no terreno mais de 750 bombeiros, 1.000 militares e 1.700 elementos das forças de segurança. Há ainda 18 meios aéreos a operar. 220 mil pessoas já foram retiradas de casa desde quarta-feira em França. Só na zona de Bordeaux já arderam 42 mil hectares. A autoestrada A63 entre Bordeaux e Espanha está encerrada num troço de 60 quilómetros. A circulação ferroviária também foi interrompida a sul de Bordeaux em vários troços. A empresa de comboios francesa estima que haja supressões de serviços ao longo do dia de hoje.
0: Notícias em síntese com Sandra Henriques. 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
11: Bom dia e que a graça de Deus seja com cada um dos nossos ouvintes que estão ouvindo o nosso programa Novas de Alegria. E a palavra de Deus nos diz que o choro pode durar uma noite, mas a alegria, ela vem pela manhã. Que assim seja esta manhã para cada um dos que nos estão a ouvir, um momento de alegria, de renovação, e que possam sentir alívio, até mesmo se durante esta noite foi uma noite difícil, que Deus possa agora restaurar as tuas forças. Oramos para que sejas abençoado e que através deste programa possas renovar as tuas forças e louvar a Deus connosco. Deus te abençoe e continua a ouvir o programa.

0: João 16.
1: Digo-vos estas palavras para não se deixarem desorientar. Os judeus hão de expulsar-vos das suas sinagogas. Mais ainda, virá o tempo em que aquele que vos matar pensa que faz uma coisa agradável a Deus. Eles farão tudo isso porque não conhecem nem ao Pai, nem a mim. Falo-vos destas coisas para que, quando vier esse tempo, se recordem de que já vos tinha dito isso. Não vos disse estas coisas desde o princípio, porque estivemos sempre juntos. Mas agora vou para aquele que me enviou. E é estranho que ninguém me pergunte para onde é que eu vou. Vejo que estão tristes por vos dizer tudo isto. Mas fiquem a saber que para vosso bem é melhor que eu vá. Se eu não for, o defensor não virá até vós. Mas se eu for, eu vo-lo enviarei. Quando ele chegar, há de convencer as pessoas do mundo sobre três coisas: que cometeram pecado, que há uma justiça e que há um julgamento. De facto, cometeram pecado porque não creem em mim. Depois há uma justiça porque vou para o Pai e não me verão mais. Finalmente, há um julgamento porque o que domina este mundo já foi condenado. Tenho ainda muitas coisas para vos dizer, mas isso agora era demais para vocês. Quando vier o Espírito da verdade, vai guiar-vos em toda a verdade. É que ele não falará por si próprio, mas comunicará o que lhe disserem, e anunciar-vos-á as coisas que ainda estão para acontecer. Ele vos manifestará a minha glória, porque tomará daquilo que é meu e vo-lo anunciará. Tudo quanto o Pai tem, pertence-me também a mim. Por isso é que eu digo, o Espírito receberá daquilo que é meu e vo-lo anunciará.

Espírito Santo. Nesta altura em que, na nossa ilha de São Miguel, muitos celebram o Divino Espírito Santo, vale a pena perguntar quem é verdadeiramente o Espírito Santo. A Bíblia ensina-nos que o Espírito Santo é Deus. Ele consola, ele ensina, ele transforma vidas e habita em todos os que creem em Jesus. Mas há algo muito importante. O Espírito Santo nunca chama a atenção para si mesmo. A sua missão é glorificar Cristo. Jesus disse em Evangelho segundo João 13:14: quando vier o Espírito da verdade, ele glorificar-me-á, porque há de receber do que é meu e vo-lo há de anunciar. Portanto, qual é a obra verdadeira do Espírito Santo? O verdadeiro agir do Espírito Santo conduz sempre as pessoas a conhecerem Jesus, a arrependerem-se dos seus pecados e a viverem uma vida de obediência a Deus. Onde o Espírito Santo está a operar, Cristo Jesus é exaltado. A obra que Jesus veio realizar na terra foi e continua a ser a maior obra de salvação. Jesus Cristo é Deus que se fez homem. Assumiu a tua e a minha humanidade para que, como verdadeiro homem, conduzisse a humanidade à obediência a Deus. Levou sobre si tudo aquilo que separava o homem de Deus, tudo o que nos tornou pecadores e escravos do erro, e cravou tudo isso na cruz do Calvário. Jesus Cristo, o Deus feito homem, o Emmanuel, Deus conosco, veio para ser o homem obediente, o homem sem pecado, o homem que Deus desejou desde o princípio para Adão e Eva. Porém, tendo eles falhado, Jesus cumpriu por nós tudo aquilo que o ser humano era incapaz de cumprir. Veio tornar possível o impossível para a humanidade. Por meio da sua morte e ressurreição, resgatou-nos do poder do mal, libertou-nos da escravidão do pecado e abriu-nos o caminho para uma nova vida em comunhão com Deus. Por isso, mais do que celebrar uma tradição, somos convidados a conhecer a pessoa do Espírito Santo e a permitir que ele nos conduza até Jesus Cristo, o único Salvador e Senhor. O Espírito Santo é aquele que completa, que realiza a obra de Jesus dentro de nós, tornando-nos agradáveis e aceitáveis diante de Deus o Pai. Que o Espírito Santo ilumine os nossos corações e nos leve todos os dias a olhar para Cristo.

0: Salmos 51. Ao diretor do coro, salmo da coleção de David. O profeta Natan procurou Davi por ele ter estado com Betsabé.
1: Oh Deus, pelo teu amor, tem compaixão de mim. Apaga os meus pecados pela tua grande misericórdia. Lava-me completamente da minha maldade. Purifica-me dos meus delitos. Reconheço as minhas faltas e estou sempre consciente dos meus pecados. Pequei contra ti, somente contra ti, fazendo o mal que tu condenas. Por isso tens razão em me julgar e é justo que me condenes. Na verdade, sou mau desde que nasci. Sou pecador desde o ventre de minha mãe. Tu aprecias a verdade no fundo do coração e no íntimo me ensinas a sabedoria. Limpa-me do meu pecado e ficarei puro. Lava-me e ficarei mais branco do que a neve. Faz-me ouvir os sons de alegria e contentamento. Alegrar-me-ei de novo, embora me tenhas esmagado. Não olhes para os meus pecados e apaga todas as minhas culpas. Ó Deus, dá-me um coração puro. Renova e dá firmeza ao meu espírito. Não me afastes da tua presença, nem me prives do teu Santo Espírito. Faz-me sentir de novo a alegria da tua salvação. Mantém-me com o teu espírito generoso, para que eu ensine aos transgressores os teus caminhos e os pecadores se voltem para ti. Ó Deus, tu és a minha salvação. Livra-me da morte e anunciarei com cânticos que tu és justo. Senhor, ajuda-me a falar para que eu possa anunciar as tuas grandezas.

Deus é maravilhoso e graças a Deus por nos dar mais uma oportunidade nesta manhã de termos ouvido este programa, termos louvado a Deus com alguns cânticos maravilhosos. Também ouvimos vários excertos das Escrituras, mas agora olhamos para os desafios que temos pela frente e que possamos corresponder àquilo que fomos desafiados, acima de tudo, deixar que o Espírito Santo entre na nossa vida, que Ele faça em nós aquilo que só Ele pode fazer. Ele quer nos convencer do pecado, quer transformar a nossa vida, mas acima de tudo quer nos levar à salvação. A salvação que Cristo Jesus ganhou para nós na cruz do Calvário e que tem para todos, e que possamos então ir para o céu com Jesus a partir do momento que deixamos a nossa vida ser guiada pelo seu amor. Que Deus te abençoe ricamente e que possa continuar a fortalecer a tua vida.

0: E chegamos ao fim de mais um programa Novas de Alegria. Espero que tenhas sido abençoado com este programa e que tenhas sido tocado pelo amor que só Deus pode dar. Para além de nos ouvir na RTP Antena Açores, pode visitar-nos em Vila Franca do Campo todas as terças-feiras às 19h30 e aos domingos às 9h. Em Calhetas da Ribeira Grande, reunimo-nos todas as quintas-feiras às 19h30 e aos domingos às 9h. E em Ponta Delgada, em Arrifes, na Rua da Piedade, número 73, temos uma programação para famílias e crianças todos os domingos, das 10h30 às 12h30, e o nosso culto público de celebração pelas 16h. Também nos reunimos nesta localidade todas as quartas-feiras às 19h30. E estamos também presentes nas redes sociais, YouTube, Facebook e Instagram. É só procurar por Assembleia de Deus São Miguel e ficar por dentro de todas as novidades e mensagens. Da minha parte, é tudo. Fica bem, fica com Deus.
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2: Bom dia, passam já neste momento 29 minutos das 7 da manhã. Um bom domingo para si. É desta forma que iniciamos com António Zambujo, Pica do Sete.

domingo. Por isso não há pica do sete. Espero que seja o seu caso, que esteja de folga ou de férias. E se, como é habitual, está a trabalhar a esta hora, que continuo com a RTP Antena 1 Açores, nesta manhã, Ana Rosa, Tiago Matias, mas igualmente na informação, Eduarda Mendes e... E claro, também com o apoio do nosso colega Paulo Henrique Silva. Informação hoje a partir de Anga. E para esta manhã de domingo, que se quer de acordar calmo, uma cantiga de amor também de resistência. E depois já olhamos o tempo.

0: Um super grupo hoje para recordar, nesta manhã de domingo, esta cantiga de amor. 7h40, está na altura de olharmos para a previsão do tempo deste domingo. E segundo, então, o Instituto Português do Mar e da Atmosfera, vamos ter, nas Flores e no Corvo, períodos de céu muito nublado, mas com boas abertas, vento fraco, mar encrespado e ondas do quadrante leste de 1 metro, passando ao quadrante oeste. No Grupo Central, períodos de céu muito nublado com abertas, aguaceiros, o vento noroeste fraco a bonançoso, mar encrespado a pequena vaga e ondas do quadrante norte de 1 metro. Finalmente, no grupo oriental, períodos de céu muito nublado com boas abertas, aguaceiros mais frequentes durante a manhã e início da tarde, o vento norte fraco a bonançoso rodando para nordeste, o mar encrespado a pequena vaga com ondas do quadrante norte de 1 metro. As máximas hoje poderão chegar aos 25 graus em Santa Cruz das Flores e Horta, 24 em Angra e Ponta Delgada. A esta hora, olhando para o quadro das temperaturas e umidade, estamos com 18 graus em Santa Cruz, 19 nas cidades de Horta e Ponta Delgada, 20 em Angra do Heroísmo. Em relação à umidade, mais elevada em Ponta Delgada, 95%, 90% em Angra e 85%, tanto na cidade da Horta quanto em Santa Cruz das Flores. São, portanto, valores que vamos atualizando ao longo desta manhã.
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0: A lembrar também um grupo açoriano, Construção.

Afonso do Brás, para um acordar calmo e um pequeno almoço calmo, numa manhã de domingo em família, ou a dois.

0: Ana Kim com Fátima Guerreiro e a recordar o espetáculo também e
1: eu,
0: disco
1: O Último dos Teus Grandes Amores.
0: Bruno Nogueira com Manuela Azevedo.
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0: Dos concertos e digressão de Deixei o Pimba em Paz. Bruno Nogueira com Manuel Azevedo, 24 Rosas de José Alberto Reis. A caminho das 8, já sabe que vamos atualizar as notícias. Antes disso, digo-lhe o tempo. Em todos os grupos, períodos de céu muito nublado com abertas. No entanto, com aguaceiros no grupo central e também durante a manhã e início de tarde no grupo oriental.
1: 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Muito bom dia, são 9 horas em Portugal Continental e na Madeira, 8 horas nos Açores. Em destaque nesta edição.
2: A secretária de Estado dos Assuntos Fiscais, Cláudia Reis Duarte, garante que o IRS jovem vai manter-se no próximo ano, apesar da recomendação do Fundo Monetário Internacional. Todos os distritos de Portugal Continental, à exceção de Faro, vão estar amanhã e depois da manhã sob aviso amarelo por causa do calor.
1: Notícias, edição da jornalista Sandra Henriques.
2: Apesar da recomendação do Fundo Monetário Internacional, o IRS jovem vai manter-se no próximo ano. A garantia é deixada pela Secretária de Estado dos Assuntos Fiscais, Cláudia Reis Duarte, em entrevista ao programa Conversa Capital da Antena 1 e do Jornal de Negócios. A entrega de declarações ao abrigo do regime, com o alargamento da medida a mais beneficiários, quase quintuplicou. Questionada pela jornalista Rosário Lira, Cláudia Reis Duarte revela que foram entregues 960 mil declarações, 5 vezes mais do que em 2024, ano em que o número ficou pelas 200 mil.
3: O balanço desta campanha é francamente muito positivo. Em 2024 tinham sido apresentadas declarações com aplicação do regime na ordem de 200 mil beneficiários jovens. Este ano são 960 mil e, portanto, o alargamento do regime quase quintuplicou a abrangência dos beneficiários, o que mostra bem aquilo que sempre afirmámos, que este regime é efetivamente muito mais generoso na sua cobertura e na sua abrangência. Então...

0: Não é para acabar este regime?
1: Não é para acabar.
0: Vai manter-se tal como está? Não haverá alterações?
1: Neste momento não está em cima da mesa qualquer alteração ao regime do IRS jovem, até porque este incentivo é muito importante, é aquilo que nos permite, no fundo, reforçar, se quiserem, os rendimentos líquidos dos jovens e, portanto, retê-los em Portugal, por forma a que possam contribuir para o nosso futuro.
2: Cláudia Reis Duarte garante ainda que o Governo mantém o compromisso de continuar a baixar o IRS até ao final da legislatura, num total de 2 mil milhões de euros. A Secretária de Estado dos Assuntos Fiscais explica que o que está previsto para o próximo ano é o mesmo que aconteceu este ano, uma atualização dos escalões, que é automática, uma atualização do mínimo de existência e da dedução específica, que vai levar a uma redução da carga fiscal.
1: E estes três elementos combinados efetivamente cedem não só em muito a inflação, como o valor previsto no
3: acordo tripartite. Pelas contas, conseguiu-se essa neutralidade?
1: No sim. Fundo. Sim.
3: E, portanto, em 2027 vão continuar com a mesma opção em termos de atualização dos escalões?
1: Vamos continuar com a mesma opção e garantir, portanto, abaixo, a mesma neutralidade pela conjugação
3: dos aumentos previstos no acordo de rendimentos.
1: Isso. É isso. Mas garantindo a neutralidade previa do efeito combinado destes três fatores de redução do IRS. Uhum. Atualização dos escalões, mínimo de existência e dedução específica.
2: A Secretária de Estado dos Assuntos Fiscais, ouvida aqui pela jornalista Filomena Lança, no programa Conversa Capital, que pode ouvir aqui depois das notícias da 1 da tarde. 5 pessoas ficaram feridas esta manhã na sequência do despiste de um carro em Cernache do Bom Jardim, na Sertã. Um dos feridos está em estado grave, disse a agência Lusa, fonte do Comando Subregional da Beira Baixa da Proteção Civil. O despiste aconteceu às 6:30 da manhã, na estrada municipal 533, no lugar da Ponte do Robalo. Foram mobilizados para o local 35 operacionais e acionado um helicóptero do INEM para transporte do ferido grave. Todos os distritos de Portugal continental, à exceção de Faro, vão estar amanhã e depois de amanhã sob aviso amarelo por causa do calor. As temperaturas podem atingir os 40 graus em Santarém, Beja e Évora. O aviso amarelo foi emitido pelo Instituto Português do Mar e da Atmosfera e vigora entre as 9 da manhã de amanhã, segunda-feira, e as 6 da tarde de terça-feira. Em Espanha, mais de 121 mil pessoas já foram retiradas de casa ou confinadas até agora por causa dos incêndios florestais. Mais de 45 mil hectares já arderam nas zonas de Madrid e Ávila. As chamas estão a avançar em direção a Toledo, a sul de Madrid. Há ainda um outro grande incêndio a preocupar as autoridades em Espanha, em Val do Ixo, na zona de Valência, mais perto do mar. Já tem um perímetro de 21 quilómetros. Só nesta zona já foram retiradas de casa 15 mil pessoas. Por esta hora está prevista a visita do presidente do governo espanhol, Pedro Sánchez, ao posto de comando avançado, instalado em Navaluenga, perto de Ávila. Em França, amanhã está a ser aproveitada para reforçar os meios de combate às chamas. Estão no terreno mais de 750 bombeiros, 1.000 militares e 1.700 elementos das forças de segurança. Há ainda 18 meios aéreos a operar. 220 mil pessoas foram retiradas de casa desde quarta-feira em França. Só na zona de Bordeaux já arderam 42 mil hectares. A autoestrada A63 entre Bordeaux e Espanha está encerrada num troço de 60 km. A circulação ferroviária também foi interrompida a sul de Bordeaux em vários troços. A empresa de comboios francesa estima que haja supressões de serviços ao longo do dia de hoje. No Brasil, Flávio Bolsonaro é oficialmente candidato às eleições presidenciais deste ano. O filho do antigo presidente lançou a candidatura em São Paulo. O evento contou com a presença do pai através de um vídeo gerado por inteligência artificial e do presidente da Argentina, Javier Milei. Os detalhes com o correspondente Antena 1 no Brasil, Daniel Catalão, num comício com muita música à mistura.
4: No seu estilo peculiar, o presidente da Argentina foi a estrela do comício, pulou, dançou e mostrou a camisola da seleção. Javier Milei esteve no Brasil para apoiar o lançamento da candidatura presidencial de Flávio Bolsonaro. E no tom que lhe é habitual, disse que confia nele para travar o lixo socialista.
5: Confiamos em ti, Flávio, para lograr parar a la basura socialista.
4: O filho mais velho do ex-presidente Bolsonaro será candidato pelo Partido Liberal. A nomeação foi numa convenção em São Paulo.
6: Porque isso aqui, gente, é muito mais do que uma convenção. Isso é o início da luta mais importante das nossas vidas. Uma luta do bem contra o mal. Uma luta que começou com Jair Bolsonaro em 2018 e que agora está nas nossas mãos.
4: Como Jair Bolsonaro está preso por tentativa de golpe de Estado, apareceu num vídeo gerado por inteligência artificial.
7: Eu estou preso e calado por uma decisão injusta e arbitrária baseada em algo que eu nunca fiz.
4: E o filho mostrou-se convencido que o pai lhe vai colocar a faixa de presidente.
6: Pai, eu vou te honrar e você vai colocar essa faixa de presidente em mim em janeiro do ano que vem.
4: Flávio Bolsonaro tem estado a cair nas sondagens. A mais recente da Datafolha, de sexta-feira, dá-lhe 43% na segunda volta. Lula ganharia com 48%. O atual presidente vai apresentar a recandidatura no dia 2 de agosto. As eleições são em outubro, a primeira volta dia 4 e a segunda volta dia 25.
2: A apresentação de Flávio Bolsonaro às eleições presidenciais deste ano no Brasil. As plantações agrícolas coloniais portuguesas nas ilhas de São Tomé e Príncipe acabam de ser reconhecidas como património mundial. Foi na Assembleia Anual da Unesco, que está a decorrer na cidade sul-coreana de Busan. As seis roças, situadas nas ilhas de São Tomé, representam um sistema colonial dedicado sobretudo à produção de café e cacau e combinam terras agrícolas, infraestruturas industriais, áreas residenciais e instalações sociais. Desta mesma Assembleia Anual da Organização das Nações Unidas para a Educação, Ciência e Cultura, uma notícia de última hora, as praias do Desembarque, no dia D, na Normandia, durante a Segunda Guerra Mundial, acabam de ser também inscritas como Património Mundial da Unesco.
7: Edição de Sandra Henriques, simultâneo RTP Antena 1, RTP Antena 1 Açores, Madeira e RTP Mundo. 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
12: Passam já 9 minutos das 8 da manhã.

8 e 12 é a música nacional a marcar as manhãs de domingo. Chamo a atenção para a informação regional às 8h30 com Eduardo Mendes e apoio técnico de Paulo Henrique Silva.

Já lá vão muitas décadas de Albano e Romina Power, a dupla italiana que fez sucesso, sobretudo na década de 70.

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1: Há música e mais à frente há informação regional, hoje com Eduardo Rezendes e Mendes e apoio técnico de Paulo Henrique Silva.

cantor, compositor e até mesmo produtor. Agir, filho de Paulo de Carvalho. É música portuguesa nas manhãs de domingo com Mimiquete. Já

0: Tudo ao ar, Mimiquete, numa manhã de domingo do céu nublado com abertas, mas com aguaceiros no grupo central e também oriental durante a manhã, início de tarde. Bom dia uma vez mais, são 8h30. Vamos conhecer os títulos desta edição.
1: Produtores de vinho do Pico temem redução da produção. Praia do Porto Pim interdita a banhos. De 3 para 7, sobe o número de jovens açorianos a integrar o seminário.
0: A esta hora, em termos de temperaturas, estamos com 18 graus em Santa Cruz das Flores, 19 em Ponta Delgada e na Cidade da Horta, 20 em Angra do Heroísmo. Avançamos agora com os desenvolvimentos, edição das 8h30, com a jornalista Eduarda Mendes.
1: Os produtores de vinho do Pico temem redução da produção este ano, em causa as condições meteorológicas adversas que afetaram o crescimento da uva, mas também há prejuízos provocados pelas aves. David Borges.
2: O nevoeiro, a elevada umidade e os períodos de chuva nos meses de maio e junho afetaram o desenvolvimento das videiras e comprometem agora as expectativas para a vindima. Embora ainda seja cedo para quantificar as perdas, o produtor Leonardo Silva admite que a colheita vai sofrer uma redução considerável.
3: Este ano tem menos quantidade, mas daqui até à vindima ainda vai levar algum tempo e isso vai diminuir bastante depois. Se formos agora e vermos a quantidade que ela tem, quando for daqui a um mês, vai ter muito menos.
2: À preocupação com o estado das vinhas, junta-se outro problema que se repete todos os anos, relacionado com os prejuízos provocados pelas aves. Os produtores receiam que, perante a escassez de alimento, os pássaros procurem as vinhas durante o período de maturação das uvas, agravando ainda mais as perdas.
3: Ninguém fez nada pelos pássaros, ninguém fez nada pelos lagartos, e depois vemos já os turquoises e as rolas, tudo isso a comerem. E depois, claro, isso desmotiva. Depois, por exemplo, o ano passado foi um ano excelente, deu para eles e deu para nós. Agora, quando há uma quebra de produção, eles têm que comer sempre a mesma quantidade e nós, e a gente é que sofre com isso. Nós é que vemos a quebra na produção.
2: Para salvaguardar o futuro da produção de uva, o viticultor apela às entidades públicas para olharem de outra forma para os prejuízos causados pelos pássaros e criarem legislação que permita o controlo de determinadas espécies.
1: As preocupações dos produtores de vinho no Pico. No Faial, a praia do Porto Pim está interdita a banhos. Uma bactéria microbiológica na água levou à decisão do delegado de saúde da Horta e da Direção Regional das Políticas Marítimas. A interdição mantém-se até serem conhecidas as novas análises. O número de seminaristas açorianos aumenta. Há os 3 jovens que já estão em formação no Seminário Episcopal do Porto, deverão juntar-se mais 4 candidatos. Linda Luz.
4: O número de seminaristas açorianos a estudar no Seminário Episcopal do Porto vai aumentar de 3 para 7. Este ano candidatam-se ao propedêutico 2 jovens miquelenses, 1 terceirense e 1 missionário brasileiro radicado nos Açores.
5: Há 4 jovens, 3 que já decidiram, outro que está também a caminho da sua decisão, que se candidatam ao primeiro ano, o ano propedêutico, que é essencialmente um ano de discernimento, de procura, de esclarecimento.
4: Padre Manuel Valadão Vaz, reitor do Seminário Episcopal de Angra. No Porto já estão 2 seminaristas no segundo ano de mestrado e 1 no segundo ano da licenciatura em Teologia. Para o reitor do seminário, são eles o verdadeiro incentivo para quem considera ingressar no sacerdócio.
5: Penso que tem a ver muito também com aquilo que os que lá estão têm estado a comunicar, não? Os que lá estão, os que lá vivem, no Porto, neste momento, e penso que eles próprios podem ser catalisadores de outros jovens, não é? Mais do que o reitor do seminário, mais do que os formadores do seminário, eles próprios.
4: Apesar do seminário de Angra já não dar formação a seminaristas, continua a acompanhar os jovens em todo o percurso, lembra o reitor.
5: E o papel do seminário é exatamente acompanhar esta formação e, acima de tudo, também o seminário continua a ser um polo de formação, porque agora, a partir de setembro, vai ser ainda mais alargado, também com a criação da Escola Diocesana de Formação para leigos. E depois, no regresso das alunos, não na parte académica, mas noutra dimensão também que é fundamental, a dimensão pastoral.
4: Este é o terceiro ano letivo que o Seminário do Porto e a Universidade Católica Portuguesa acolhem os estudantes açorianos.
1: Foi detida em São Miguel pela Polícia Judiciária uma mulher de 48 anos, condenada no Brasil por tortura, rapto e associação criminosa. Foi-lhe dada a pena de 17 anos e 6 meses de prisão. A detida será presente ao Tribunal da Relação de Lisboa, enquanto aguarda o processo de extradição. Os crimes aconteceram entre 2012 e 2014, no estado de Santa Catarina, no Brasil, num centro de tratamento e reabilitação de pessoas dependentes de álcool e drogas, do qual era coproprietária. A Câmara de Vila do Porto quer melhorar o circuito interpretativo da Rota dos Cursários. O município vai introduzir audioguias e outras ferramentas, como o QR Code. Eduardo Mota.
6: A rota foi criada em 2013 e é composta por 6 painéis, passando por Vila do Porto, Anjos, Almagreira e pelo Forte de São João Batista. Aproveitando os 600 anos da descoberta de Santa Maria, em 2027, a autarquia pretende agora modernizar este projeto.
7: Audioguias é uma hipótese, códigos QR que nos consigam transportar, o turista transportar para um site explicativo, mais interativo também, ou seja, de uma outra forma da pessoa fazer também esta viagem e perceber melhor como é que eram aquelas as incursões piratas, ou como é que eram feito, por exemplo, na Casa das Covas, porque é que eram aquelas covas, o que é que se faziam naquelas covas.
6: Palavras de Bárbara Chaves, a presidente da Câmara Municipal de Vila do Porto, em declarações à Agência Lusa. Segundo a presidente, este circuito já permite que muitos conheçam partes desconhecidas desta história e a intenção é trazer mais pessoas e atrair também outros públicos.
7: Quem sabe, daqui a mais alguns anos, depois de fazermos ou de, vamos dizer assim, digitalizarmos esta rota, não se vá conseguir que pessoas ou que turistas ouvindo esta Rota dos Cursários, ouvindo o que é que ela é, venham por este motivo e que seja uma forma de atrair-se outros públicos e outras pessoas.
6: O circuito explica os principais ataques na ilha de cursários castelhanos, franceses, ingleses e argelinos e também a posição estratégica de Santa Maria face a ataques vindos do mar.
1: A presidente da Câmara quer ainda reabilitar o Forte de São João Batista, que integra este circuito dos cursários. Atualmente, o Forte está num avançado estado de degradação.
7: Nós gostávamos era ver aquele forte reabilitado da forma mais completa possível. Nós sabemos e temos consciência que fazer agora a reconstrução total daquele edifício ia ser demasiado numeroso. Pelo menos para nós não conseguimos. Já informámos o Governo Regional de que poderíamos fazê-lo se houvesse um pacote financeiro apropriado para a sua reabilitação, mas nós o queremos, gostávamos de ver consolidado aquilo que existe, não se perder o que existe, aqueles torreões que ainda vão existindo, as muralhas, de forma a que este seja um local onde as pessoas possam ir visitar e conheçam essa história.
1: O Forte de São João Batista, também conhecido como Castelo da Praia, localizado no extremo oeste da Praia Formosa. Em Angra do Heroísmo, o Moinho do Beco das Alcaçarias vai estar aberto para visitas gratuitas até ao final do mês de agosto e vai ser dinamizado com eventos recreativos e culturais. O jornalista Luís Almeida foi conhecer este espaço com importância histórica para a cidade Património Mundial.
8: Começou a ser reconstruído há cerca de uma década. Integra agora o circuito que envolve o Jardim Duque da Terceira. Tem para contar histórias importantes sobre Angra do Heroísmo.
9: Séculos em que isto é que foi realmente o motor e o desenvolvimento da cidade de Angra. E vem numa sequência de moinhos que, à altura de 1600, já estavam documentados na famosa Carta de Lixóten, que permitia toda essa industrialização da cidade de Angra, que não era só os moinhos para moagem de cereais, mas também desde a fábrica de pregos, ou a fábrica do tabaco, à pisa do pastel.
8: Paulo Mendonça, presidente da Junta de Freguesia de Nossa Senhora da Conceição. O projeto passa por dar uma nova vida ao espaço.
9: Há um contrato de comodato da Junta de Freguesia da Conceição com a Câmara Municipal de Angra e este espaço também será utilizado pela Junta de Freguesia para outras atividades, quer recreativas, quer culturais.
8: Terá sido construído por volta de 1660. Servia para a moagem dos cereais. O moinho do Beco das Alcaçarias trabalhou a água até 1950, altura em que chega a energia elétrica.
9: Mas os moinhos continuaram a trabalhar com motores elétricos. E este moinho, por exemplo, trabalhou até a meados dos anos 70.
8: Até final de agosto, o moinho do Beco das Alcaçarias pode ser visitado às segundas e sextas, das 10 às 12 e das 13 às 16 horas e de forma gratuita.
1: No futebol, Juventude Lagense e Santa Clara B são os representantes dos Açores na próxima edição do Campeonato de Portugal. O Santa Clara B já começou a pré-época com os olhos postos no início da prova, marcado para final de agosto. Henrique Linhares.
10: Campeão dos Açores na época passada, o Santa Clara B chega ao Campeonato de Portugal com a ambição em alta. Assioli continua na liderança da equipa. O técnico brasileiro assume que a responsabilidade é grande e traça objetivos para a competição.
11: O nosso primeiro objetivo e único neste momento é garantir a manutenção o mais rápido possível. Alcançando isto, obviamente, iremos reformular o nosso objetivo futuro, mas sabemos que temos uma responsabilidade grande por representar os Açores nesta competição. Queremos sim fazer um bom papel, competir, desenvolver os jogadores e fazer uma boa campanha. Um grupo que sabe o que tem que fazer dentro de campo, com bola, sem bola, e uma equipa, sobretudo, humilde e nesse espírito, formamos um grupo competitivo.
10: O plantel foi praticamente todo remodelado. Mantém-se apenas 5 jogadores açorianos da última temporada. Pedro Tavares, Marquitos, Elson Santos, Diogo Andrade e Ruben Pestana.
11: Sabíamos que teríamos uma equipa praticamente do zero. Transitaram poucos jogadores em relação à nossa última época, fruto daquilo que o regulamento do campeonato também dita. Felizmente tivemos boas entradas, são jogadores com experiência de campeonato de Portugal, que vem acrescentar valor e experiência, apesar da pouca idade, mas é um campeonato distinto daquilo que é o campeonato dos Açores, uma competitividade maior, e esses jogadores que chegam com essa bagagem, chegam com essa experiência, chegam com essas vivências de campeonato de Portugal, para nós é fundamental.
10: Destaque ainda para a chegada de Lucas Santos, ex-operário que na época passada foi o melhor marcador do Campeonato dos Açores. Santa Clara B e Juventude Lagense estão integrados na Série D com equipas do centro e sul do país. O emblema terceirense arranca os trabalhos de pré-época na segunda-feira.
1: É o início da preparação da próxima época do Campeonato de Portugal.
0: Foram as notícias da região, edição das 8h30 com a jornalista Eduarda Mendes. 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De volta à música. Ruivoso. Vai fazer-se ouvir já no próximo dia 1 de agosto em Santa Cruz das Flores, no Festival Ocidental.

Ruivoso apresenta-se como trio na próxima semana no Festival Ocidental em Santa Cruz das Flores, também com Stereo Mod e Marisa Oliveira. Há um tributo aos Queen e a presença no dia 2 de Nininho Vaz Maia.

Nininho Vaz Maia com Cristiano. Manhã de domingo, ainda com muita música nacional. Depois das 9, vamos ter Filarmonia com o maestro Marco Torres.

Francisca, Entre Linhas é um trabalho de 2024 e às vezes saudados também de ouvirmos alguns clássicos, mesmo que com novas gerações. Stand By Me, Oasis, a convidá-lo para continuar com a RTP Antena 1 Açores.

0: Um clássico numa versão dos Oasis, a caminho das 9 da manhã. Manhã de domingo que conta sempre com Filharmonia, depois das 9, mas há também Ana Isabel Reis, a provedora do ouvinte, depois das 10 e às 11, Eucaristia Dominical em direto da Sede Angra. Para já recordo o tempo para hoje, períodos de céu muito nublado com boas abertas em todas as ilhas, aguaceiros, ainda mais frequentes esta manhã e início de tarde em São Miguel e Santa Maria.
1: 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Bom dia, são 10 horas em Portugal Continental e na Madeira, 9 horas nos Açores. Em destaque nesta edição.
2: A Secretária de Estado dos Assuntos Fiscais garante que o IRS jovem vai manter-se no próximo ano, mesmo contrariando a recomendação do Fundo Monetário Internacional. Todos os distritos de Portugal Continental, à exceção de Faro, vão estar amanhã e depois da manhã sob aviso amarelo por causa do calor. Neste noticiário vamos ouvir as previsões do Instituto Português do Mar e da Atmosfera.
1: Notícias, edição da jornalista Sandra Henriques.
2: O Governo contraria a recomendação do Fundo Monetário Internacional e mantém o IRS jovem no próximo ano. A garantia é deixada pela Secretária de Estado dos Assuntos Fiscais, Cláudia Reis Duarte, em entrevista ao programa Conversa Capital, da Antena 1 e do Jornal de Negócios. A entrega de declarações ao abrigo do regime, com o alargamento da medida a mais beneficiários, quase aumentou 5 vezes. Questionada pela jornalista Rosário Lira, Cláudia Reis Duarte revela que foram entregues 960 mil declarações, 5 vezes mais do que em 2024, ano em que o número ficou pelas 200 mil.
3: O balanço desta campanha é francamente muito positivo. Em 2024 tinham sido apresentadas declarações com aplicação do regime na ordem de 200 mil beneficiários jovens. Este ano são 960 mil. E, portanto, o alargamento do regime quase quintuplicou a abrangência dos beneficiários, o que mostra bem aquilo que sempre afirmámos, que este regime é efetivamente muito mais generoso na sua cobertura, na sua abrangência.
4: Então não é para acabar este regime?
3: Não é para acabar.
4: Vai manter-se tal como está? Não haverá alterações?
3: Neste momento não está em cima da mesa qualquer alteração ao regime do IRS jovem, até porque este incentivo é muito importante, é aquilo que nos permite, no fundo, reforçar, se quiserem, os rendimentos líquidos dos jovens e, portanto, retê-los em Portugal, por forma a que possam contribuir para o nosso futuro.
2: A Secretária de Estado dos Assuntos Fiscais assegura que os prazos do reembolso vão ser cumpridos, tanto para o IRS jovem como para as restantes liquidações, sendo que os prazos médios de pagamento até diminuíram ligeiramente face ao ano passado.
3: Este ano houve mais declarações daquelas que foram apresentadas dentro do prazo em que se apurou reembolso a receber e menos declarações em que se apurou imposto a pagar. Como sabemos, a declaração e o IRS em si é, na declaração, um acerto final face às retenções, no fundo, que a maioria dos portugueses sofrem ao longo do ano.
4: E a retenção na fonte precisamente diminuiu, mas ainda assim não significa que os reembolsos tenham diminuído, é isso?
3: É isso. Sendo certo que os prazos médios de pagamento, que eu sei que é um tema que gera sempre bastante interesse, este ano diminuíram ligeiramente até face ao ano passado. Sei-lhe dizer que as liquidações do IRS automático, normalmente são as primeiras a ser validadas e tratadas, estão quase na sua integralidade liquidadas e os reembolsos efetuados.
4: E os prazos vão ser cumpridos.
3: E os prazos vão ser cumpridos.
2: Cláudia Reis Duarte garante ainda que o Governo mantém o compromisso de continuar a baixar o IRS até ao final da legislatura, num total de 2 mil milhões de euros. É uma entrevista à Secretária de Estado dos Assuntos Fiscais, que pode ouvir na totalidade no programa Conversa Capital, aqui na rádio, depois das notícias da 1 da tarde. Todos os distritos de Portugal Continental, à exceção de Faro, vão estar amanhã e depois de amanhã sob aviso amarelo por causa do calor. As temperaturas podem atingir os 40 graus em Santarém, Beja e Évora. O aviso amarelo foi emitido pelo IPA, o Instituto Português do Mar e da Atmosfera. Vigora entre as 9 da manhã de amanhã, segunda-feira, e as 6 da tarde de terça-feira. A subida de temperatura começa já hoje. É o que acaba de dizer a Antena 1, meteorologista do IPMA, Bruno Café.
5: Vamos ter uma subida de temperatura que começa já hoje no domingo, com a temperatura máxima a subir cerca de 4 graus em alguns locais, em particular parte do interior. Essa subida continua na segunda-feira, aí também com a subida da temperatura mínima. Ficamos com temperaturas máximas, de modo geral, entre os 32 e os 40 graus, sendo que serão um pouco mais baixas em alguns locais do litoral. Portanto, a partir de amanhã, a maior parte do território já com aviso de temperatura máxima, de tempo quente, um aviso que se prolonga para terça-feira. Estão todos os distritos de Portugal continental, exceto o distrito de Faro.
2: Na quarta-feira as temperaturas começam a descer, refere o meteorologista Bruno Café.
5: A tendência depois é que haja uma descida na quarta e quinta-feira, e depois eu diria que a partir de quinta-feira já não deverá haver distritos com aviso de tempo quente, pontualmente, se o Nordeste Transmontano pode manter aqui temperaturas mais elevadas. Mas de resto, ou seja, a partir do meio da semana, eu diria que temos as temperaturas mais dentro do que é normal para esta época do ano.
2: As previsões do estado do tempo para os próximos dias. Em França, o fogo continua a avançar em direção a Bordeaux. O ministro francês do Interior acaba de admitir que a situação continua muito desfavorável e que a noite foi muito difícil no combate às chamas. Numa mensagem na rede social X, Laurent Núñez fez um ponto à situação dos três grandes incêndios em Gironde, na zona de Bordeaux, na região a seguir, em direção a sul, que é a região de Landes, e depois no departamento de Var. O ministro francês do Interior sublinha que a prioridade absoluta do Estado continua a ser a proteção das populações e apela de novo à máxima vigilância de todos. Em França, 220 mil pessoas foram retiradas de casa desde quarta-feira. A autoestrada A63 entre Bordeaux e Espanha está encerrada num troço de 60 quilómetros. A circulação ferroviária também foi interrompida a sul de Bordeaux em vários troços. Em Espanha, todas as frentes do incêndio que afeta a comunidade de Madrid e Ávila estão controladas, mas ainda há vários pontos ativos. O balanço foi feito na última hora pelo chefe do 1º Batalhão de Intervenção em Emergências da Unidade Militar de Emergências Espanhola. O tenente-coronel Alfonso Arribas disse à RTVE que espera que hoje os operacionais se possam dedicar ao combate direto às chamas. Em Espanha, mais de 121 mil pessoas foram retiradas de casa e confinadas até ao momento devido aos incêndios florestais que já consumiram mais de 45 mil hectares em Madrid e Ávila. As autoridades estão ainda concentradas no combate a outros fogos, tal como em Val do Ixó, na zona de Valência, mais perto do mar. É um fogo que já tem um perímetro de 21 quilómetros. Nesta última hora, o presidente do governo espanhol, Pedro Sánchez, tem estado de visita ao posto de comando avançado instalado em Navaluenga, perto de Ávila. No Brasil, Flávio Bolsonaro é oficialmente candidato às eleições presidenciais deste ano. O filho do antigo presidente lançou a candidatura em São Paulo. O correspondente Antena 1 no Brasil, Daniel Catalão, conta que este foi um comício com muita música.
6: No seu estilo peculiar, o presidente da Argentina foi a estrela do comício, pulou, dançou e mostrou a camisola da seleção. Javier Milei esteve no Brasil para apoiar o lançamento da candidatura presidencial de Flávio Bolsonaro. E no tom que lhe é habitual, disse que confia nele para travar o lixo socialista.
7: Confiamos em ti, Flávio, para lograr parar a la basura socialista.
6: O filho mais velho do ex-presidente Bolsonaro será candidato pelo Partido Liberal. A nomeação foi numa convenção em São Paulo.
8: Porque isso aqui, gente, é muito mais do que uma convenção. Isso é o início da luta mais importante das nossas vidas. Uma luta do bem contra o mal. Uma luta que começou com Jair Bolsonaro em 2018 e que agora está nas nossas mãos.
6: Como Jair Bolsonaro está preso por tentativa de golpe de Estado, apareceu num vídeo gerado por inteligência artificial.
9: Eu estou preso e calado por uma decisão injusta e arbitrária baseada em algo que eu nunca fiz.
6: E o filho mostrou-se convencido que o pai lhe vai colocar a faixa de presidente.
8: Pai, eu vou te honrar e você vai colocar essa faixa de presidente em mim em janeiro do ano que vem.
6: Flávio Bolsonaro tem estado a cair nas sondagens. A mais recente da Datafolha, de sexta-feira, dá-lhe 43% na segunda volta, Lula ganharia com 48%. O atual presidente vai apresentar a recandidatura no dia 2 de agosto. As eleições são em outubro, a primeira volta dia 4 e a segunda volta dia 25.
2: A apresentação da candidatura de Flávio Bolsonaro aconteceu em São Paulo. As praias do desembarque na Normandia durante a Segunda Guerra Mundial foram inscritas esta manhã na lista do Património Mundial da Unesco. É o fim de um projeto iniciado há quase 20 anos. Foi ao longo de pouco mais de 80 quilómetros de costa, entre os departamentos franceses da Mancha e do Calvados, que decorreu o desembarque aliado de 6 de junho de 1944. As praias foram palco de uma batalha decisiva para o fim do regime nazi e da Segunda Guerra Mundial. Durante a sessão da Unesco, realizada em Busan, na Coreia do Sul, foram também inscritas na lista de Património Mundial as plantações agrícolas coloniais portuguesas nas ilhas de São Tomé e Príncipe.
1: Edição de Sandra Henriques, simultâneo RTP Antena 1, RTP Antena 1 Açores e RTP Mundo. 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
0: Bom dia, passam 10 minutos das 9 horas.
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0: Provedora do Ouvinte, que estará aqui depois das 10. Agora seguimos, como é habitual, com Filarmonia e o maestro Marco Torre.
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Bom dia, ouvintes da Antena Açores, bem-vindos a mais um programa Filarmonia. Eu não sei se já terão uma ideia, só pela música inicial, qual a ilha onde estamos hoje. É verdade, estamos na Terceira. E porquê? Porque estamos a acompanhar o dia de aniversário do Regimento de Guarnição número 1, aqui em Angra do Heroísmo. Estamos neste momento na belíssima Baía de Angra do Heroísmo, a gravar este programa para a RTP Antena 1 Açores. Hoje vamos ter um programa diferente, no sentido que estamos aqui, estamos a recolher, era para ter uns convidados hoje, mas decidi fazer algo diferente. Estamos a recolher algumas entrevistas que vamos divulgar ao longo do tempo. Hoje sim, mais dedicado exatamente a dois concertos. Um que vai decorrer logo à noite na Praça Velha, em Angra do Heroísmo, com a Banda Militar dos Açores, pelas 21h30. E na terça-feira, no dia 28, vamos ter a Orquestra Ligeira do Exército a atuar no Forte São João Batista. É verdade, um grande agrupamento musical de música ligeira, um dos mais conceituados das Forças Armadas, único no seu género. É verdade que também existe agrupamentos de música ligeira, tanto na Armada como na Força Aérea, mas a Orquestra Ligeira do Exército tem um lugar muito próprio, com destaque imenso, que tem realizado concertos por todo Portugal e não só. Eles que há dois dias atrás estavam exatamente em Albufeira, no Algarve, e que amanhã já vão estar em Angra a preparar o concerto para terça-feira. Portanto, um agrupamento a não perder. Mas hoje temos música com a Banda Militar dos Açores e começamos por ouvir exatamente um género musical que eu tenho a certeza que logo à noite vamos voltar a ouvir. É um passo doble, um género muito associado aos touros, aos toureiros, à festa taurina que se vive com tanta intensidade nesta ilha, não só, mas também, e acabamos de ouvir Pilar Sáez, de José Salvador González Moreno, um passo-doble com a Banda Musical de Loivos, neste caso até integrado num concurso, na 8ª edição do concurso de bandas de Braga, do CBF Braga. E vamos já seguir com mais música, música mais ligeira. Este tempo também já nos convida a isso. O verão ainda não chegou na sua plenitude, mas já vai dando uns ares e pelo menos estamos com um tempo agradável, que eu espero que logo à noite se consiga realizar o concerto da Banda Militar dos Açores, pelas 21h30, na Praça Velha, em Angra do Heroísmo. Mas como dizia, o tempo leva-nos a ouvir assim música mais ligeira, e então vamos ficar com um tema intitulado The Greatest Hits. É um arranjo de Diogo Costa sobre música pop rock, um pouco de muitas épocas. Estamos a falar de temas como Billie Jean, Simply the Best, Summer of 69 e Hey Jude. Estamos aqui a falar de uma panóplia de temas, mas que ficam sempre bem e que nos apetece ouvir. E como disse também, as nossas filarmónicas neste tempo é o melhor para se tocar para um público assim um final de tarde, ou quem sabe uma noite, como logo, a ouvir música de muita qualidade, música que atravessa o tempo. Vamos então ouvir The Greatest Hits, um arranjo de Diogo Costa. Quem está a tocar é a Banda de Música de Antas.

E acabamos de ouvir o tema The Greatest Hits, um arranjo de Diogo Costa com grandes temas da música mundial. É um medley que foi viajar desde Billie Jean, a Simply the Best, Summer of 69, até Hey Jude, Beatles, sempre em grande. São intemporais e inesquecíveis, sem dúvida alguma. Estamos em Angra do Heroísmo. Convido-vos a acompanhar o concerto que logo à noite vai ser realizado pela Banda Militar dos Açores, às 21h30, na Praça Velha, em Angra do Heroísmo. Estão todos convidados. Está integrado no aniversário do Regimento de Guarnição número 1. Na terça-feira vamos ter a Orquestra Ligeira do Exército e vamos ter a oportunidade de ter alguns elementos desta orquestra também conversar connosco, a ser transmitido nas próximas semanas. É um grande agrupamento de música, vai ser um grande concerto e a oportunidade até de quem não conhece, e às vezes isto acontece, os residentes de Angra do Heroísmo que nunca entraram na Fortaleza, no Forte de São João Batista, portanto tenham e apareçam, tenham essa oportunidade e apareçam, porque vai valer a pena. Para já, a arquitetura é fenomenal, é um bastião, é o Monte Brasil, onde está integrado esta fortaleza de São João Batista, e portanto um concerto realizado num local tão emblemático será com certeza a não perder. Vamos já seguir com mais um tema, mais um arranjo sobre medleys, neste caso de música portuguesa. Vamos ouvir Conquistador, Cinderela, O Anzol, 20 Anos, Amor de Água Fresca e Desfolhada. O arranjo é de Nuno Osório, quem está a tocar é a banda Bingre Canelense e chama-se Top Singles Portugal. É verdade, a música portuguesa, a música de muita qualidade aqui no programa Filarmonia, na vossa RTP Antena 1 Açores. Top Singles Portugal.

E depois de ouvirmos música portuguesa, Top Singles Portugal, estamos aqui nesta belíssima, magnífica Baía de Angra do Heroísmo a realizar o programa Filarmonia para a RTP Antena 1 Açores, a música que atravessa gerações, a música que mexe com multidões, e estamos aqui exatamente a acompanhar o concerto da Banda Militar dos Açores, que irá decorrer esta noite às 21h30. Não me canso de o repetir, porque eu acho que é importante. A Banda Militar dos Açores, como o próprio nome indica, é uma banda não de uma ilha, mas de todas as ilhas. E é importante quando há estas deslocações, e o apoio é sempre imenso, a recepção deste agrupamento é sempre maravilhosa em todas as ilhas. E logo à noite tenho a certeza que também vamos ter uma moldura humana para receber a Banda Militar dos Açores na Praça Velha, em Angra do Heroísmo, pelas 21h30. Na terça-feira, também não me canso de dizer, que teremos uma das mais conceituadas orquestras a nível internacional. Neste género de música não há muita gente que esteja ao nível da Orquestra Ligeira do Exército, um agrupamento com muita história, com muitos anos, e que faz as maravilhas de onde quer que passe. São muitos concertos anuais, eles têm uma atividade incrível. Se tiverem oportunidade, basta ir ver à página do Exército a quantidade incrível de concertos que este agrupamento realiza ao longo do ano. E na terça-feira, dia 28, vão estar na Fortaleza de São João Batista, em Angra do Heroísmo, ainda integrados neste aniversário do Regimento de Guarnição número 1. Vamos agora ouvir um tema que não é de um cidadão terceirense, neste caso é de um açoriano do Pico, estou a falar do grande Antero Ávila, mas que está radicado há muitos anos. Ele que já é quase, ou é mesmo, não vou dizer quase, ele é um filho desta terra lindíssima que é a Ilha Terceira. Vamos ouvir de Antero Ávila o tema Toada, neste caso com uma interpretação da Sociedade Filarmónica União Açafurense, sob a direção de Délio Gonçalves, o maestro Délio Gonçalves, que é mais um continental que facilmente se apaixonou pelos Açores e que já tem casa e que passa grandes temporadas no Faial. Não só vai trabalhando todas as ilhas, mas tem ali também já um lugar cativo. É fácil ficarmos nos Açores, não custa mesmo nada, e esta é a voz da experiência a falar. Vamos então ouvir Toada, de Antero Ávila.

E depois de ouvirmos a música de Antero Ávila, Toada, estamos quase a chegar ao final deste programa Filarmonia, gravado, não é um direto, estamos a gravar no dia anterior, é sábado, e estamos nesta belíssima Baía de Angra do Heroísmo, a acompanhar a Banda Militar dos Açores, assim como a Orquestra Ligeira do Exército, que irão participar no aniversário do Regimento de Guarnição número 1. Este aniversário que vem desde a semana passada, com algumas atividades, também demonstrações públicas. Hoje, que é dia 25, e é também importante estarmos a gravar neste dia, porque é o dia que ocorreu a Batalha da Salga, e portanto há também uma cerimónia a marcar esta importante data da Batalha da Salga, e que, de alguma forma, é a data que marca o aniversário do Regimento de Guarnição número 1. E é amanhã, neste caso hoje, dia 26, domingo, logo à noite, teremos o concerto da Banda da Zona Militar dos Açores na Praça Velha, no coração de Angra do Heroísmo, pelas 21h30, e na terça-feira, a Orquestra Ligeira do Exército a realizar também um concerto. Este grande agrupamento convida todos os cidadãos, e não só, a ir até à Fortaleza de São João Batista, esta fortaleza com um legado histórico imenso, e que vai receber também o concerto da Orquestra Ligeira do Exército. Para a próxima semana já estaremos de volta ao estúdio, infelizmente, porque é tão bom fazer programas aqui no exterior e com este belo cenário, mas vamos continuar, obviamente, os nossos programas aqui na vossa RTP Antena 1 Açores, os programas Filarmonia, tentando divulgar alguma da informação e dos conteúdos que se vão passando um pouco por todo o arquipélago, e levando algumas novidades aqui da Terceira, obviamente. Nós vamos nos despedir com um passo doble que eventualmente se poderão ouvir logo à noite com a Banda Militar dos Açores. Estou a falar de Domingos Barros, de Vítor Rezende, neste caso numa interpretação da Associação Recreativa e Musical Banda de Vilela, sob direção do maestro José Ricardo Freitas. Vai ser assim que nos vamos despedir, prometendo voltar para a semana, logo após o noticiário das 9, na vossa RTP Antena 1 Açores, para mais um programa Filarmonia. Ficamos com Domingos Barros, de Vítor Rezende. Bom dia!

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1: O IRS jovem vai manter-se no próximo ano, apesar da recomendação do Fundo Monetário Internacional. Quem o diz é a secretária de Estado dos Assuntos Fiscais, Cláudia Reis Duarte, em entrevista ao programa Conversa Capital. Em Espanha e França continuam a lavrar grandes incêndios. Neste noticiário vamos ouvir as mais recentes declarações do presidente do governo espanhol e vamos até ao Centro de Exposições de Bordeaux, onde estão os deslocados dos incêndios.
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1: O governo vai contra a recomendação do Fundo Monetário Internacional e mantém o IRS jovem no próximo ano. A garantia é deixada pela secretária de Estado dos Assuntos Fiscais, Cláudia Reis Duarte, em entrevista ao programa Conversa Capital da Antena 1 e Jornal de Negócios. A entrega de declarações ao abrigo do regime, com o alargamento da medida a mais beneficiários, quase aumentou 5 vezes. Questionada pela jornalista Rosário Lira, Cláudia Reis Duarte revela que foram entregues 960 mil declarações, 5 vezes mais do que em 2024.
2: O balanço desta campanha é francamente muito positivo. Em 2024 tinham sido apresentadas declarações com aplicação do regime na ordem de 200 mil beneficiários jovens. Este ano são 960 mil. E, portanto, o alargamento do regime quase quintuplicou a abrangência dos beneficiários, o que mostra bem aquilo que sempre afirmámos, que este regime é efetivamente muito mais generoso na sua cobertura, na sua abrangência.
3: Então não é para acabar este regime?
2: Não é para acabar.
3: Vai manter-se tal como está? Não haverá alterações?
2: Neste momento não está em cima da mesa qualquer alteração ao regime do IRS jovem, até porque este incentivo é muito importante, é aquilo que nos permite, no fundo, reforçar, se quiserem, os rendimentos líquidos dos jovens e, portanto, retê-los em Portugal por forma a que possam contribuir para o nosso futuro.
1: É uma entrevista à secretária de Estado dos Assuntos Fiscais que pode ouvir na totalidade no programa Conversa Capital aqui na rádio depois das notícias da 1 da tarde. Em Coimbra, a Metro Mondego admite que dados pessoais dos titulares de passe personalizado podem ter sido copiados durante o ataque informático de que a empresa foi alvo no passado dia 6. Em comunicado, a empresa que assegura a operação do Metrobus que circula entre Lausanne e Coimbra refere que o grupo responsável pelo ataque informático reivindicou-o publicamente, mas ainda não é possível confirmar que dados foram concretamente copiados. Todos os distritos de Portugal continental, excepto de Faro, vão estar entre amanhã e depois de amanhã sob aviso amarelo por causa do calor. As temperaturas podem atingir os 40 graus em Santarém, Beja e Évora. O aviso amarelo foi emitido pelo IPMA, o Instituto Português do Mar e da Atmosfera. Está em vigor entre as 9 da manhã de amanhã e entre as 6 da tarde de terça-feira. A subida da temperatura começa já hoje, é o que diz a Antena 1, o meteorologista do IPMA, Bruno Café.
4: Portanto, vamos ter uma subida de temperatura que começa já hoje no domingo, com a temperatura máxima a subir cerca de 4 graus em alguns locais, em particular do interior. Essa subida continua na segunda-feira, aí também com a subida da temperatura mínima. Ficamos com temperaturas máximas, de modo geral, entre os 32 e os 40 graus, sendo que serão um pouco mais baixas em alguns locais do litoral. Portanto, a partir de amanhã, maior parte do território já com aviso de temperatura máxima, de tempo quente, um aviso que se prolonga para terça-feira. Estão todos os distritos de Portugal continental, exceto o distrito de Faro.
1: Na quarta-feira, as temperaturas começam a descer, refere o meteorologista Bruno Café.
4: A tendência depois é que haja uma descida na quarta e quinta-feira, e depois, eu diria que a partir de quinta-feira já não deverá haver distritos com o aviso de tempo quente, pontualmente, especialmente no Nordeste Transmontano pode manter aqui temperaturas mais elevadas. Mas de resto, ou seja, a partir do meio da semana, eu diria que temos as temperaturas mais dentro do que é normal para esta época do ano.
1: As previsões do estado do tempo para os próximos dias. Sem ambulâncias de emergência médica e de suporte de vida, poderão vir a ser transferidas para as unidades locais de saúde. É uma informação que foi confirmada ontem à noite pelo presidente do INEM em entrevista à RTP para a Comissão de Trabalhadores do INEM, que acaba de ser ouvida pela Antena 1. Esta retirada de viaturas é má e pode afetar 71 concelhos. É o que diz Rui Gonçalves, da Comissão de Trabalhadores do INEM.
5: Nós estamos contra, principalmente, contra uma retirada de 100 viaturas do dispositivo do Sistema Integrado de Emergência Médica, que vai, obviamente, criar constrangimentos naquilo que é o socorro e naquilo que é a prestação de cuidados de emergência em Portugal. Porque retirar 100 ambulâncias não é a mesma coisa que substituir uma ou duas viaturas em um ou dois concelhos. Estamos a falar de 71 concelhos que ficam afetados e que têm esta capacidade de socorro por parte do INEM.
1: Para a Comissão de Trabalhadores do INEM, esta transferência não vai beneficiar os utentes e quem precisa das ambulâncias. A Comissão de Trabalhadores do INEM convocou uma Assembleia Geral para os primeiros dias de agosto. O presidente francês agradece o apoio de Portugal no combate às chamas em França. Numa mensagem na rede social X, Emmanuel Macron escreve: "Obrigado, Portugal. O fogo em França continua a avançar em direção a Bordeaux. No centro de exposições de Bordeaux, onde estão as pessoas que foram retiradas de casa, está também o enviado especial da RTP, Cristiano Costa, que nos acaba de fazer um retrato do ambiente da cidade.
6: Nas ruas de Bordeaux sente-se o cheiro queimado, o ambiente é pesado, com muito fumo, na sequência dos incêndios que já duram há 4 dias. Milhares de pessoas tiveram de ser retiradas de casa, muitas delas estão no centro de exposições de Bordeaux. Falamos há pouco com uma família de portugueses que saíram de casa ontem por volta das 5 da manhã devido às chamas que se aproximaram da habitação. Passaram a última noite aqui neste pavilhão. Há muitas macas espalhadas pelo chão. Há também crianças assustadas com aquilo que está a acontecer. Não têm ainda previsão de quando é que podem regressar às suas localidades, às suas terras. Neste momento há muitas estradas que estão cortadas devido ao incêndio. Os bombeiros não conseguiram ainda controlar o fogo, que já consumiu 42 mil hectares. Há a indicação, é um balanço ainda provisório, de que pelo menos 140 casas tenham sido afetadas. 220 mil pessoas já tiveram que sair de casa, só na região de Gironda. As chamas estão a ameaçar Bordeaux. Estão a 30 quilómetros da cidade. As autoridades não descartam uma eventual evacuação, mas esse cenário, por enquanto, não está decidido.
1: Reportagem de Cristiano Costa em Bordeaux. O ministro francês do Interior admitiu esta manhã que a situação continua muito desfavorável e que a noite foi muito difícil no combate às chamas. Numa mensagem na rede social X, Laurent Núñez sublinhou que a prioridade absoluta do Estado continua a ser a proteção das populações. Em França, 220 mil pessoas já foram retiradas de casa desde quarta-feira. Há estradas e troços de caminhos de ferro cortados por causa dos fogos. Em Espanha, o Conselho de Ministros de terça-feira vai aprovar um decreto-lei para declarar as zonas afetadas pelos incêndios como gravemente afetadas por uma emergência de proteção civil. No total, mais de 150 mil hectares já arderam em Espanha por causa dos incêndios desde o início do ano. O balanço foi feito na última hora pelo presidente do governo espanhol, Pedro Sánchez.
7: A magnitude do desastre que estamos vivendo, por desgraça, um ano mais.
8: A dimensão da catástrofe que estamos a viver, infelizmente, de novo no nosso país, é muito difícil de aceitar. Ontem avançámos com o número de 130 mil hectares afetados e queimados desde o início do ano. Hoje já ultrapassámos os 150 mil. Em menos de 24 horas passámos de 130 mil para 150 mil hectares, com quase uma dezena de grandes incêndios, num total de 32 grandes incêndios desde o início do ano. Se os números não me falham, parece-me que isso significa multiplicar por 6 o número de hectares afetados em comparação com o ano passado, que já tinha sido um ano particularmente grave em termos de áreas atingidas por grandes incêndios.
7: Como consequência de grandes incêndios.
1: Pedro Sánchez em declarações aos jornalistas depois de uma visita ao posto de comando avançado instalado em Navaluenga, perto de Ávila. O presidente do governo espanhol sublinhou que a prioridade é salvar vidas, insistiu na necessidade de as populações seguirem as indicações das autoridades. Sánchez voltou a dizer que é importante um grande pacto de Estado face à emergência climática. Em Espanha, mais de 121 mil pessoas foram já retiradas de casa ou confinadas até ao momento. Na Síria, as tropas israelitas realizaram hoje uma incursão no sul do país, mesmo depois de ontem o secretário-geral das Nações Unidas, António Guterres, ter dito em Damasco que é importante que a soberania da Síria seja respeitada. A agência noticiosa oficial oficial Sana noticia que soldados israelitas, acompanhados por 3 veículos militares e uma escavadora, instalaram um posto de controlo e distribuíram panfletos em localidades sírias, apelando aos habitantes para que não bloqueiem as estradas nem impeçam o avanço das tropas israelitas. Houve ainda disparos de artilharia contra terrenos agrícolas na província síria de Quneitra.
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16: Bom dia, bom domingo. 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
20: Em nome do ouvinte, os provedores respondem às mensagens dos ouvintes e refletem sobre o serviço público de rádio. É assim há 20 anos, quando em 2006 foi criado o cargo de provedor do ouvinte. A data serve de pretexto para recuperar as grandes questões levantadas por cada um dos mandatos. Ao longo deste ano, demos voz aos antigos provedores. José Nuno Martins, Adelino Gomes, Mário Figueiredo, Paulo Cordeiro, João Paulo Guerra e Graça Franco. Hoje, escutamos a última entrevista desta série com a sexta provedora do ouvinte, Graça Franco.
21: O provedor não é diretor do programa, mas isso é muito importante que o ouvinte saiba. Não há o provedor vem aqui para defender todos e dar voz àqueles que falam.
20: Economista da formação, Graça Franco começou a carreira de jornalista em 1981. Integrou as redações do Diário de Notícias, do Semanário O Independente, do Jornal Público e da TVI. Foi diretora de informação da Rádio Renascença. Iniciou funções como provedora do ouvinte em 2021. O primeiro programa foi para o ar em dezembro.
22: Em seu nome, a provedora escuta, responde, dá-lhe voz.
19: Em nome do ouvinte, Graça Franco.
22: Olá, este é o seu programa e eu sou a sua voz. Ou melhor, sou a Graça Franco, a nova provedora do ouvinte e, portanto, a sua provedora. A todos os portugueses, como os presidentes da República costumam dizer depois de eleitos. Comigo é o mesmo, sou a provedora de todos os ouvintes, mesmo dos que não ouvem esta rádio, mas se intitulam, e muito bem, donos dela. Até dos que a criticam e protestam, dizendo, com os nossos impostos, não.
20: A contribuição audiovisual e a noção de bem comum que o Serviço Público de Rádio representa foram assuntos abordados no primeiro programa. Tal como os anteriores provedores, Graça Franco destacou a independência inerente à função.
22: Sou independente. Até durante os 2 anos de mandato, posso concordar ou discordar mesmo de si. Sou independente do Governo e, de acordo com a Constituição, zelarei pela mesma independência e pluralismo aqui, na sua rádio. Independente da administração, da programação e da informação, mas devo recordar as obrigações do serviço público.
23: Universalidade, coesão nacional,
11: diversificação, qualidade da programação, pluralismo, rigor, objetividade e independência da informação, sem esquecer a inovação.
22: Para cumprir isto tudo, faltam meios. E cabe-me explicar aos ouvintes em que é que isso se traduz. Coisa que não me vai impedir de zelar, pelo bom nome, e pela qualidade do trabalho profissional dos que aqui trabalham, e muitos são muito bons.
20: Graça Franco foi provedora do Ouvinte entre outubro de 2021 e junho de 2022. Deixou o cargo antes do final do mandato por razões pessoais. Assumiu-se como porta-voz dos ouvintes, fazendo ouvir a sua voz junto de quem todos os dias produz a Rádio Pública. Numa era em que as redes sociais permitem a comunicação direta entre quem faz e quem escuta, ainda se justifica a existência do provedor?
22: Bem, eu acho que hoje é mais necessário do que nunca. Ou seja, quando os jornalistas, para além de selecionar fontes, para além de verificar a importância e hierarquizar a importância das notícias, também têm agora de fazer uma triagem que é isto é verdadeiro ou é falso, e vindo de qualquer fonte, porque há de facto uma tal dependência das redes sociais e, enfim, um tal andar em túnel, ou seja, cada um mete-se, já não é na sua bolha, não é? Mas mete-se no seu túnel, anda sempre como se não visse aquilo que vem à volta, não é? As bolhas ainda são mais ou menos transparentes, vê-se a bolha ao lado, não é? E eu acho que neste momento há toda uma tendência para que cada um de nós, por mais intencionado, culto e com um nível de literacia superior, fique confortavelmente dentro do seu túnel. Portanto, não ter amassada de ir ver o que é que se está a passar ao lado. E esse estar a passar ao lado significa que os próprios jornalistas têm que fazer uma espécie de paredes transparentes dos túneis, não é? Para que forneçam aos ouvintes aquilo que é o mais próximo da verdade possível. O provedor tem o papel de saber o que é fornecido através dos canais de comunicação, sejam eles de programação, sejam eles da informação. Digamos, o papel do provedor tem hoje muito mais a ver não só com a triagem do que é que está a ser feito e com o controle da antena, que eu acho que é o de o ouvinte típico, vamos nos pôr nós no papel do ouvinte, e se o ouvinte não exerce o seu direito à indignação, então cabe ao provedor indignar-se. Eu já tive a experiência, e há 4 anos diríamos que estavam muitos fenómenos a começar. O exemplo ainda era a BBC. Aquilo que aconteceu à BBC nos últimos anos, o que ela fez de mal a toda a profissão, não é? Com aquela manipulação do discurso do Trump. E foi um episódio errado. Muito errado, é verdade, mas que passou toda a triagem e que deitou abaixo tudo aquilo que era a ideia da credibilidade de um serviço público. Em todo o mundo diríamos que a BBC era o modelo, era aquilo que mais gostaríamos de ser, de exercer, e com um mundo em que muda tudo, até a BBC, não é? Acho que o ouvinte típico temos que ser mesmo nós. Até porque o nível de queixas é muito baixo, ou era muito baixo no meu tempo. Era tão baixo que o meu último programa fez um apelo ao direito à
20: indignação.
22: Exatamente, portanto, achei muito boa aquela expressão. E hoje acho mais do que nunca que é preciso. É preciso essa cultura cívica e é preciso que alguém o exerça. Se o ouvinte prefere estar de braços cruzados e não se inquietar, a inquietar-nos, então devemos ser nós a inquietar-nos em primeira linha.
20: O provedor ativa a reflexão dos próprios ouvintes, mas também interna.
22: É, eu acho que sobretudo interna. E eu tenho uma ótima experiência do grupo. Ótima. Foram 6 meses muito intensos, mas em que eu senti que pelo menos a voz do provedor era respeitada, era escutada e havia de facto um certo respeito institucional que fez com que a cada pergunta houvesse uma resposta. Ou seja, ninguém se furtou
21: Embora o professor não é o diretor de programas, o professor não é o diretor de informação, o professor não pode retirar programas do ar, não pode, não deve nem quer. Pode esperar que perante determinados desvios que possam ocorrer, quer de credibilidade, quer de desequilíbrio ou pluralismo a menos, ou falta de meios. Por exemplo, uma das coisas que eu constatei durante o meu mandato foi que havia interiorizado na empresa a questão do não há dinheiro, não é? Parecia, já não estávamos no passismo, já não havia Vítor Gaspar, mas havia aqui um fantasma que pululava nas salas, nas grelhas, nos programas, que limitava o sonho de todos, limitava o sonho dos trabalhadores, limitava o sonho dos diretores, limitava o sonho até dos administradores, de forma que, bom, é o dinheiro que temos, não há dinheiro, isto não se faz sem meios, mas os meios têm que ser alocados a qualquer coisa. E
12: a falta de recursos é também uma desculpa, como também chegou a afirmar num programa?
21: É, eu acho que continua a ser. Não sei se a Ana Isabel descobre ou não a mesma falha, mas eu não sei se é uma desculpa, se é de facto uma coisa profundamente interiorizada. Portanto, eu não posso sonhar alto, porque eu tenho aqui muito poucos meios. E o que tinha graça, ou não tem graça nenhuma, mas enfim, aquilo que eu notei também muito, foi que havia 2, 3, 4, 5 trabalhadores que não perderam a capacidade de sonhar. E esses, lembro-me do caso da RDP África e do Nuno Sardinha, que era na altura, penso que, um exemplo magnífico do que é o serviço público, da necessidade do serviço público. E havia coisas extraordinárias feitas por jornalistas do grupo em África. Ele tinha uma frase que me marcou imenso, que era, no fundo, é verdade se passar na RTP África. E isso eu acho que marcou-me no sentido de que há quem não abdique de sonhar e há quem se acomode aquilo que temos, não é? E depois gira o melhor possível.
12: Estamos a falar de um bem público, não propriamente de um produto nem de consumidores, mas de um bem público feito para pessoas.
21: É verdade, não é um bem público, e os bens públicos supostamente têm que ser, não podem ser sujeitos ao preço de mercado. Ou aquilo que define o bem público é exatamente aquele pelo qual ninguém está disposto a pagar o respectivo preço, não é? Portanto, e se nós não formos uma sociedade solidária, se quebrarmos os laços da solidariedade entre nós, ninguém está disposto a pagar coisíssima nenhuma a não ser aquilo que lhe serve diretamente, não é? Há interesses superiores ao nosso. O bem comum é o bem que nos beneficia a nós também. Ou seja, o apagão foi ótimo. Porque o efeito apagão não é vamos todos esperar por um terremoto para usar o nosso rádio a pilhas. Não, não. Afinal, basta um pico de corrente para nos colocar a todos dependentes de um rádio a pilhas. E houve, pois, um pico de consumo dos rádios a pilhas, não é? Uma busca.
12: Permanece até hoje?
21: Eu acho que permanece até hoje. Preparado para ouvir o quê? Para ouvir o serviço público. Eu, na altura, vinha de 20 anos numa rádio privada, na Renascença, testava a taxa, e quando cheguei aqui percebi o que é que era a taxa. E percebi que todos nós tínhamos de pagar a taxa e que a taxa tem que ser aumentada. Havia 8 anos sem atualização de taxa.
12: E que continua sem atualização?
21: As contas são sempre feitas para... Mas o que é que fazem com a nossa taxa? E

0: se calhar, às vezes, o conceito de notícia tem que ser alargado em certo espaço, e eu acho que Portugal em Direto, em certa medida, na altura, era um programa que podia dar cartas e que dava cartas locais, e isso é muitíssimo importante.
1: É o único programa de informação de proximidade de uma rádio de âmbito nacional.
0: Continua a ser ao fim de 4 anos, pois isso é que é lamentável, não é? Que continua a ser e que não haja mais dentro da própria rádio de cobertura nacional. Até porque há muita apetência, há muitíssima apetência para isso, não é? Dentro das várias bolhinhas, não é? Há cada vez mais apetência para o local e pode-se fazer uma cobertura nacional de um fenómeno do ponto de vista local. Não pode haver um critério de audiências numa rádio de notícias de serviço público. E o serviço público tem de estender as garras e defender-se. Porque aquilo que mais credibiliza um serviço público é precisamente o prestar um serviço todo o público, e todo o público tem um enorme pluralismo. Eu acho que o máximo denominador comum, para cima.
1: Daquilo que interpreta as suas palavras, quando entrou tinha uma visão sobre o serviço público e depois, quando terminou o mandato, tinha outra visão, é isso?
0: O que eu senti foi que não é verdade que haja um privilégio de serviço público. Pelo contrário. Acho que o serviço público está subfinanciado, tem sido subfinanciado anos a fio, e não é verdade que esteja a dar em dinheiro. Pode-se depois criticar a gestão, se está melhor feita, se não está melhor feita. Não cabe também ao provedor, não se pode pronunciar sobre essa matéria, mas o que mudou em mim foi a noção do que é que está a ser feito para prestar esse serviço público.
1: O cumprimento
0: do contrato de concessão. E o cumprimento do contrato de concessão é muito exigente. Na altura havia mesmo assim, digamos que uma espécie de onda sonhadora, cada vez dava mais competências de serviço público e cada vez menos meios para se cumprirem essas competências, não é? Portanto, eu lembro-me na altura até o gabinete do provedor não tinha meios.
1: Eu vou voltar aqui a algumas coisas que disse logo no primeiro programa. Sobre os ouvintes, este é o seu programa, a sua voz, a sua provedora. Sou a provedora de todos os portugueses, mesmo aqueles que não ouvem.
0: Na altura em que estive na Renascença, eu queria que todos os portugueses ouvissem a Renascença, não é? Isso era básico, não é? Mas a Antena 1 é de todos os portugueses. Eu pago com os nossos impostos. Hoje eu acho que são impostos que servem pagar. Deve haver uma taxa de radiodifusão mesmo. E dá-me o coração que acho que a privatização não é uma solução para o grupo RTP. Pode haver reestruturações, deve haver reestruturações, provavelmente deve-se mudar muita coisa, sempre se pode mudar muita coisa numa empresa. As empresas têm que melhorar, devem melhorar. Há métodos de trabalho ultrapassados, há realidades novíssimas neste momento, há todo um mundo que está a mudar, não é? Portanto, é impossível ficar parado. Mas o serviço público, o bem comum, não muda. Quando nós deixamos de nos preocupar com o bem comum, deixamos de ser animais racionais. Portanto, há um bem comum e esse bem comum tem que ser, digamos, salvaguardado, defendido. Porquê? Por bens comuns, por alguém que possa dizer com toda a liberdade que está a servir todos, ao serviço de todos. Daí eu acho que o serviço público serve basicamente para criar esse chão comum. O chão comum de todos. E há momentos em que todos nós devemos, podemos e devemos exigir ser servidos por esse serviço público. E mesmo a opinião pública é muito circular. Portanto, vamos aproveitar uma certa onda de visível de descrédito que está acontecendo em todas as instituições. O crescimento do populismo é um risco global, não é uma coisa que...
1: Isso sentia-se nas mensagens que recebia? Quando abriu as primeiras mensagens, estava à espera de encontrar aquele tipo de escrita?
0: Estava à espera de encontrar muito mais. Os ouvintes desiludiram-me um bocadinho. Ou seja, eu diria que o português que escreve, que manda e-mails, que protesta, deve merecer o nosso triplo respeito, mesmo se

0: tratar de alguém que protesta contra o mau uso da língua portuguesa em pormenores que a nós nos parecem quase ínfimos. Tivemos aqui linguistas a defender que afinal estava correto dizer de múltiplas maneiras a mesma expressão, mas havia ouvintes que gostavam muito de que o português aqui fosse o português exemplar. E é verdade que o serviço público também serve para isso, não é? Mas a língua é uma realidade em evolução. Havia pouquíssimas queixas sobre questões mais globais, mais culturais, havia pouquíssimas, e havia depois queixas um bocadinho unidirecionadas para os vários partidos políticos, que em algum momento sentiam aqui ou ali mais discriminados, mas globalmente havia uma grande isenção na altura.
1: As mensagens dos ouvintes, no fundo, também refletem os contextos que se vivem em cada época, em cada mandato.
0: Eu penso que sim, não sei exatamente quais são as queixas que o provedor recebe neste momento, mas imagino que os populismos estejam muito ativos. Não sei até que ponto esse fenómeno neste momento existe ou não, até porque há muitos fatores de comunicação que desprezam os meios tradicionais, ou seja, neste momento há muitas correntes de opinião que passam totalmente à margem dos meios convencionais. E, portanto, daí também eu acho a importância de que a rádio se imponha como um fator de grande credibilidade. Estamos quase a chegar a esse ponto, quase, quase, quase, quase, quase. Ainda não chegámos bem, mas estamos quase a chegar ao ponto em que temos que pensar onde está a verdade de toda aquela multiplicidade de ocorrências falsas, manipulações, vídeos virais. Claro que provavelmente hoje estamos todos muito mais vulneráveis a manipular o que quer que seja, porque nos parece que tudo aquilo é verdade, quando às vezes não aconteceu, e essa é a grande função do jornalista agora, é ver mesmo onde é que está a verdade e passá-la bem, bem forte, bem forte.
1: O reconhecer faz parte também da transparência e da credibilidade. Estou-me a lembrar de um dos programas em que diz abertamente que é necessário ser humilde, reconhecer o erro, assumir a culpa, pedir desculpas e seguir em frente.
0: É verdade, pedir desculpa e seguir em frente. Houve durante muito tempo, por parte dos meios de comunicação social, não era, a RDP não era única, evidentemente, uma certa repulsa por admitir o erro. Primeiro porque se tem que repetir o erro, não é? Tem que se explicar a quem não ouviu o
1: Expor.
0: erro, tem que
1: Tem que se
0: ficar exposto.
1: expor.
0: Exatamente, tem que dizer. E aqueles que não ouviram e nem se dão conta de que houve um erro, vão ficar a saber que nós erramos, não é? E é uma coisa muito dura, é muito para quem é diretor de informação, para quem falhou. Eu falo muito em informação porque passei a vida na informação, mas também nos programas pode haver erros. É duro para o jornalista que errou, mas é essencial para que a credibilidade seja reposta. E nós estivemos aqui, e eu acho que isso foi muito gratificante para o provedor na altura. Tivemos diretores de programas a reconhecer erros, tivemos jornalistas a reconhecer erros, até tivemos comentadores a reconhecer erros, com grande humildade, com um grande sentido de responsabilidade, e essa capacidade de seguir em frente é aquilo que permite ao ouvinte ficar com a certeza absoluta de que não volta a acontecer. E se voltar a acontecer, será reconhecido o erro. E mesmo que depois venha aquela viralidade toda a cair-nos no nosso telefone, nós sabemos em quem acreditar. Para alguém que trabalha na rádio, é um grande orgulho saber, não, é verdade porque passou na RDP.
1: Os jornais têm as erratas, onde têm um espaço para reconhecer gralhas, mas também os erros que cometem. Na rádio faz falta um espaço assim, ou o provedor pode, de certa forma, assumir esse papel?
0: Bem, eu acho que o espaço é do provedor, não é? E a responsabilidade é do provedor. O provedor não pode ouvir tudo. Eu tive essa experiência, não é? Quer dizer, é muito canal, é muita rádio, é muito suporte, não é? Portanto, já tínhamos, na altura, não é só o site, era todos os canais, todas as rádios online, inclusivamente, não é? Portanto, não há meio de chegar a tudo, não é? Por isso é preciso confiar no ouvinte, confiar no português que nós servimos.
1: Os ouvintes também escrevem para elogiar e também para dar sugestões. Algumas das sugestões que recebeu foram acatadas?
0: Eu penso que sim, na altura, bom, enfim, já passou algum tempo, mas penso que algumas críticas foram seguramente acatadas, houve mesmo pedidos de desculpa, houve mudanças, na maior parte dos casos fiz aquilo que as mães de família numerosa fazem, que é, não é preciso dar sugestões concretas e explícitas, não é? Basta apontar aqui ou ali aquilo que se acha que é um erro, para que se crie a consciência de que se pode fazer melhor. Para criar a consciência de que se pode fazer melhor, é meio caminho andado para se fazer melhor. Às vezes não é necessário, e não cabe ao professor. O professor não é diretor de programas, e isso é muito importante que o ouvinte saiba. O professor vem aqui para defender todos e dar voz àqueles que falam. Se só falarem os satisfeitos, não é? Cabe ao provedor, provavelmente, se detecta erros, apontar os erros também. Mas se só falarem os que ouvem os erros, cabe ao provedor apontar também as coisas positivas que são feitas, não é? Para que haja exatamente um equilíbrio na função.
1: Graça Franco, a sexta provedora do ouvinte. Nos 20 anos do gabinete, demos voz aos antigos provedores, como escutaram a rádio do Serviço Público, a partir da perspectiva de quem lhes escreve, os ouvintes, e que reflexões daí nasceram. No próximo programa desta série, vamos ouvir as memórias da primeira equipa do Gabinete de Apoio ao Provedor, os jornalistas Viriato Teles e Fernanda Mestrinho. A caixa de correio da provedora está aberta aos ouvintes das rádios, web rádios e podcasts. Pode escrever a partir do sítio da RTP, em rtp.pt, enviar mensagem à provedora do ouvinte. Em nome do ouvinte, um programa de Ana Isabel Reis, com apoio dos jornalistas Célia de Sousa e Inês Furjás, gravação e montagem de Diogo Axel.
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3: Uma vez mais, bom dia. Passam já 37 minutos das 10 da manhã. Tiago Matias, Ana Rosa, nos programas Informação Eduardo Mendes e Paulo Henrique Silva. Companheiros, então, nesta manhã de domingo, em que o céu ou em que o sol já começa a surgir.
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É o que é, sim senhor, Marisa Liz. O trabalho é de 2025. Numa manhã de domingo, em que fazemos também homenagem a Tozé Brito. Aqui, versão de B Fachada e Benjamin.

Inconfundível. É uma das vozes confirmada para a Semana do Mar, que tem lugar já na próxima semana, onde a Paulo Gonzo se juntam Blasted Mechanism, para além de Quinta do Bill, Zarco e Vizinhos.

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1: Domingo. Daqui a pouco vamos ter, em direto da Sé Catedral de Angra, Eucaristia Dominical, com o Padre Hélder Miranda, e a propósito dos movimentos culturais e religiosos, recordo que hoje, domingo, 26 de julho, desde as 8h30 e até às 14 horas, no Conselho da Lagoa, Freguesia de Santa Cruz, a Casa do Romeiro abre portas para uma manhã dedicada à valorização da história, da cultura e das tradições ligadas às Romarias de São Miguel. É uma iniciativa organizada pelo Movimento de Romeiros desta ilha e os visitantes até às 14 horas, portanto ainda vai muito a tempo, poderão assistir à abertura da sala de exposições temporárias, conhecer a exposição Romeiros da Quaresma, de autoria de Marcelo Borges, acompanhar o enriquecimento do acervo museológico e contar igualmente com a presença do autor, João Botelho, que vai estar disponível para autografar também a sua obra, João Botelho e as Romarias. Uma oportunidade igualmente para conhecer neste domingo, porque não, este espaço que é um importante simbolismo cultural, tem importante simbolismo cultural e religioso na Lagoa. 10 horas 52 minutos. Recordo que às 11 estaremos em direto da Sé Catedral de Angra para a Eucaristia Dominical, que hoje é celebrada pelo Padre Hélder Miranda Alexandre.

10h57, dentro de 3 minutos, iremos para a Sé Catedral de Angra para a transmissão de Eucaristia Dominical.

Em nome do Pai, do Filho e do Espírito Santo. O Deus da esperança, que pela ação do Espírito Santo nos alegre com a sua paz, esteja convosco. Caríssimos irmãos, celebramos o 17º domingo do tempo comum. O Senhor, no Evangelho, conta-nos a parábola do tesouro encontrado e da pérola procurada. Jesus deve ser este tesouro no nosso coração. Por isso, na abundância da palavra que escutamos e da Eucaristia que comungamos, preparemos-nos para celebrar dignamente estes mistérios. Confessemos os nossos pecados. Confesso a Deus Todo-Poderoso e a vós, irmãos, que pequei muitas vezes por pensamentos e palavras,

Ratio missões. Por minha culpa, minha tão grande culpa. E peço à Virgem Maria, aos anjos e santos, e a vós, irmãos, rogai-me a Deus nosso Senhor. Deus Todo-Poderoso tenha compaixão de nós, perdoe os nossos pecados e nos conduz à vida eterna.

Glória a Deus nas alturas e paz na terra aos homens por Ele amados. Senhor Deus, Rei dos céus, Deus Pai Todo-Poderoso, nós vos louvamos, nós vos bendizemos, nós vos adoramos, nós vos glorificamos, nós vos damos graças por vossa imensa glória. Senhor Jesus Cristo, Filho Unigênito, Senhor Deus, Cordeiro de Deus, Filho de Deus Pai, vós tirais o pecado do mundo, tende piedade de nós. Vós tirais o pecado do mundo, acolhei a nossa súplica. Vós que estáis à direita do Pai, tende piedade de nós. Só vós sois o Santo, só vós o Senhor, só vós o Altíssimo Jesus Cristo, com o Espírito Santo, na glória de Deus Pai. Amém. Oremos. Senhor nosso Deus,

Leitura do primeiro livro dos Reis. Naqueles dias, o Senhor apareceu em sonhos a Salomão durante a noite e disse-lhe: pede o que quiseres. Salomão respondeu: Senhor meu Deus, vós fizestes reinar o vosso servo em lugar do meu pai Davi, e eu sou muito novo e não sei como proceder. Este vosso servo está no meio do povo escolhido, um povo imenso, inumerável, que não se pode contar nem calcular. Dai, portanto, ao vosso servo um coração inteligente para governar o vosso povo, para saber distinguir o bem do mal, pois quem poderia governar este vosso povo tão numeroso? Agradou ao Senhor esta súplica de Salomão e disse-lhe: porque foi este o teu pedido, e já que não pedistes longa vida, nem riqueza, nem a morte dos teus inimigos, mas a sabedoria para praticar a justiça, vou satisfazer o teu desejo. Dou-te um coração sábio e esclarecido, como nunca houve antes de ti, nem haverá depois de ti. Palavra do Senhor. Amém.

Leitura da Epístola do Apóstolo São Paulo aos Romanos. Irmãos, nós sabemos que Deus concorre em tudo para o bem daqueles que o amam, dos que são chamados segundo o seu desígnio. Porque os que ele de antemão conheceu, também os predestinou para serem conformes à imagem de seu Filho, a fim de que ele seja o primogênito de muitos irmãos. E àqueles que predestinou, também os chamou. Àqueles que chamou, também os justificou. E àqueles que justificou, também os glorificou. Palavra do Senhor. Amém.

Naquele tempo, disse Jesus aos seus discípulos: O reino dos céus é semelhante a um tesouro escondido num campo. O homem que o encontrou tornou a escondê-lo e ficou tão contente que foi vender tudo quanto possuía e comprou aquele campo. O reino dos céus é semelhante a um negociante que procura pérolas preciosas. Ao encontrar uma de grande valor, foi vender tudo quanto possuía e comprou essa pérola. O reino dos céus é semelhante a uma rede que, lançada ao mar, apanha toda a espécie de peixes. Logo que se enche, puxam-na para a praia e, sentando-se, escolhem os bons para os cestos e o que não presta, deitam-no fora. Assim será no fim do mundo. Os anjos sairão a separar os maus do meio dos justos e a lançá-los na fornalha ardente. Aí haverá choro e ranger de dentes. Entendestes tudo isto? Eles responderam-lhe: Entendemos. Disse-lhes então Jesus: Por isso todo escriba instruído sobre o reino dos céus é semelhante a um pai de família que tira do seu tesouro coisas novas e coisas velhas.

Caríssimos irmãos e amigos, a liturgia da palavra deste domingo convida-nos a refletir nas nossas prioridades, no encontro que fizemos de Jesus, nos valores sobre os quais fundamentamos a nossa existência. A primeira leitura conta-nos uma história muito interessante. O rei Salomão vai para o santuário de Gabaon e durante a noite, em sonhos, Deus fala com ele e pede-lhe que ele faça um pedido. No entanto, Salomão não pede riqueza, nem saúde, nem vitória sobre os seus inimigos. Tem uma atitude de humildade. Sente-se inseguro, ele está a começar a sua tarefa de governar um povo. E apresenta um coração dócil. Sente-se incapaz de governar. Por isso é que ele pede a Deus: dai ao vosso servo um coração inteligente, para saber distinguir o bem do mal. Pois quem poderia governar este povo tão numeroso? Deus ficou muito feliz com esta resposta de Salomão e por isso lhe diz: dou-te um coração sábio e esclarecido, como nunca houve antes de ti, nem depois de ti. Esta prioridade de Salomão ensina-nos, também a nós, a fazermos, a centrarmos a nossa existência, a fazermos os pedidos certos a Deus, a não procurarmos poderes, nem riquezas, nem vitórias, mas aquilo que é o tesouro da nossa existência. Jesus conta-nos no Evangelho estas duas parábolas muito simples. Um homem estava a cavar na terra e encontrou um tesouro, por acaso, um dom gratuito. Foi vender tudo quanto possuía e comprou aquele campo. Depois conta-nos uma outra parábola também semelhante, a da pérola. Alguém que andava à procura de uma determinada pérola preciosa e quando descobre essa pedra, vende tudo o que tem e vai comprar aquela pedra. Possivelmente aqueles que viram estes homens fazer estas coisas dizem que eles não estão muito bem da cabeça. O que é que aconteceu? Que foi de extraordinário? O que é que aconteceu na vida daqueles homens? Eles é que sabiam. E não se pode, esta parábola ensina-nos a não perder a oportunidade, a não hesitar. Estão dispostos a fazer todos os sacrifícios para ganhar aquele terreno, aquele tesouro e aquela pedra. Na verdade, eles não perdem, eles encontram. E assim deve ser a nossa descoberta do Reino de Deus, que não é mais do que Jesus na nossa vida. Quem encontra Jesus é capaz de arriscar, é capaz de fazer sacrifícios. Por isso é que devemos nos perguntar quais são as nossas prioridades no nosso dia-a-dia. Como é que dedicamos o nosso tempo? Não estaremos às vezes frustrados, insatisfeitos, tristes? Parece que não temos alegria nos olhos. Quando deveremos vender tudo, porque encontramos este tesouro. Depois houve uma segunda lição, é a urgência em tomar decisões. Eles venderam logo o que tinham, foram logo comprar o terreno e aquela pedra. A escolha não pode ser prorrogada. As oportunidades acontecem já, agora. E eu como cristão, nós todos como cristãos, não podemos perder estas oportunidades. É para ajudar alguém? É agora. É para visitar alguém? É agora. É para estender a mão para o perdão? É agora. Não deixemos para amanhã. As nossas escolhas não podem ser para amanhã. Têm que ser para hoje. E a terceira lição destas parábolas é a alegria. A alegria que é fruto de uma convicção profunda. Porque um cristão sente alegria. Sente realizada a sua alma e o seu coração em encontrar Jesus. O Papa Francisco, numa oração do Ângelus, disse-nos isto: procurar Jesus, encontrar Jesus, é o grande tesouro. Podemos mudar de vida concretamente ou então continuar a fazer aquilo que fazíamos antes, mas nós somos outra pessoa.
depois de encontrar Jesus. Possivelmente já fizemos esta experiência, um momento forte das nossas vidas, um retiro que fizemos, uma formação que nos tocou profundamente. Renascemos. E o batismo foi isso, foi renascer. Encontramos aquilo que dá sentido, sabor e luz a tudo, inclusive às dificuldades, aos sofrimentos e até à morte. O discípulo de Cristo não é alguém que se privou de algo essencial. É uma pessoa que encontrou muito mais. Por isso que pôs de parte outras coisas secundárias. Encontrou a alegria plena que só o Senhor pode dar. É a alegria evangélica dos doentes curados, dos pecadores perdoados, do ladrão para o qual se abre a porta do paraíso. Esta foi a descoberta, esta foi a alegria. É a alegria de cada um de nós quando descobrimos a proximidade e a presença confortadora de Jesus na nossa vida. Por isso as nossas escolhas têm consequências. Jesus contou-nos ainda uma outra parábola, a parábola da rede com os peixes bons e os peixes maus, em que são retirados uns no final dos tempos. É muito semelhante àquela parábola do trigo e do joio. Muitas vezes essas coisas coexistem lado a lado. Mas quem fez a opção, quem encontrou Jesus,

seja o centro das nossas decisões. Quando regressarmos a casa hoje, junto da nossa família, os nossos trabalhos durante a semana, saibamos tomar as decisões certas que nos fazem verdadeiramente homens e mulheres verdadeiramente felizes que encontraram o tesouro do seu coração.

0: Creio em um só Deus, Pai Todo-Poderoso, Criador do céu e da terra, de todas as coisas visíveis e invisíveis. Creio em um só Senhor Jesus Cristo, Filho unigênito de Deus, nascido do Pai antes de todos os séculos. Deus de Deus, luz da luz, Deus verdadeiro de Deus verdadeiro. Gerado não criado, consubstancial ao Pai. Por ele todas as coisas foram feitas, e por nós homens, e para a nossa salvação, desceu dos céus. Encarnou pelo Espírito Santo, no seio da Virgem Maria, e se fez homem. Também por nós foi crucificado, sob Pôncio Pilatos, padeceu e foi sepultado. Ressuscitou ao terceiro dia, conforme as Escrituras, e subiu aos céus, onde está sentada à direita do Pai. De novo há de vir em sua glória, para julgar os vivos e os mortos, e o seu reino não terá fim. Creio no Espírito Santo, Senhor que dá a vida, e procede do Pai e do Filho, e com o Pai e o Filho é adorado e glorificado. Ele falou pelos profetas. Creio na Igreja, una, santa, católica e apostólica. Professo um só batismo para a remissão dos pecados, e espero a ressurreição e a vida no mundo que há de vir. Amém. Unidos no Espírito Santo, peçamos irmãs e irmãos a Deus Pai, para nós e para os outros fiéis, os dons que Ele tem preparados para todos, dizendo com fé e humildade: abençoai, Senhor, o vosso povo.
1: Pela Igreja Santa e pela sua unidade, pela nossa Igreja particular e pela sua santidade, pelos ministros que a servem e por todos os seus fiéis, oremos.
0: Abençoai, Senhor, o vosso povo.
1: Pelos que têm de julgar e pelos que são julgados, pelos que procuram mas não encontram, pelos que estão alegres e pelos que choram, oremos.
0: Abençoai, Senhor, o vosso povo.
1: Por aqueles que têm fé e pelos descrentes, pelos que fazem de Deus o seu tesouro e por todos os que o negam e ofendem, oremos.
0: Abençoai, Senhor, o vosso povo.
1: Pelos que estudam e pelos que ensinam, pelos avós, pelos pais e pelos filhos, pelos jovens, os adolescentes e as crianças, oremos.
0: Abençoai, Senhor, o vosso povo.
1: Por nós próprios e pelos outros batizados, pelos leitores que proclamam a palavra de Deus e pelos acólitos que servem o altar da Eucaristia, oremos.
0: Abençoai, Senhor, o vosso povo. Neste dia dedicado a São Joaquim e Santana, os avós do Menino Jesus, peçamos por todos os avós, por aqueles que mais dificuldades atravessam, para que o Senhor os fortaleça, lhes dê saúde, para que sejam todos eles verdadeiras testemunhas dos valores a transmitir às novas gerações. Oremos ao Senhor. Abençoai, Senhor, o vosso povo. Deus Todo-Poderoso e Eterno, que ofereceis a salvação a todos os homens e mulheres, e não quereis que nenhum deles se perca, fazei que os acontecimentos deste mundo concorram para o bem dos que vos amam. Por Cristo nosso Senhor. Amém.

Orai, irmãos, para que o meu e vosso sacrifício seja aceito por Deus Pai Todo-Poderoso. Aceitai, Senhor, os dons que recebemos da vossa generosidade e trazemos ao vosso altar. E fazei que estes sagrados mistérios, por obra da vossa graça, nos santifiquem na vida.

Vós, Senhor, sois verdadeiramente santo, e todas as criaturas cantam os vossos louvores, porque dais a vida e santificais todas as coisas por nosso Senhor Jesus Cristo, vosso Filho, com o poder do Espírito Santo. E não cessais de reunir para vós um povo que de um extremo ao outro da terra vos ofereça uma oblação pura. Reunidos na vossa presença, em comunhão com toda a Igreja, ao celebrarmos o primeiro dia da semana em que nosso Senhor Jesus Cristo ressuscitou dos mortos, humildemente vos suplicamos, Senhor. Santificai pelo Espírito Santo estes dons que vos apresentamos, para que se convertam no corpo e sangue de nosso Senhor Jesus Cristo, vosso Filho, que nos mandou celebrar estes mistérios. Na noite em que ele ia ser entregue, tomou pão, dando graças vos bendisse, partiu e deu aos seus discípulos, dizendo: Tomai todos e comei, isto é o meu corpo, que será entregue por vós.

De igual modo, no fim da ceia, tomou cálice, dando graças, vos bendisse e deu aos seus discípulos, dizendo: Tomai todos e bebei. Este é o cálice do meu sangue, o sangue da nova e eterna aliança, que será derramado por vós e por todos para a remissão dos pecados. Fazei isto em memória de mim.

Senhor o memorial da paixão redentora do vosso Filho, da sua admirável ressurreição e ascensão aos céus, e esperando a sua vinda gloriosa, nós vos oferecemos em ação de graças este sacrifício vivo e santo. Olhai benignamente para a oblação da vossa Igreja, vede nela a vítima que nos reconciliou convosco, e fazei que, alimentando-nos do corpo e sangue do vosso Filho, cheios do seu Espírito Santo, sejamos em Cristo um só corpo e um só Espírito. O Espírito Santo faça de nós uma oferenda permanente, a fim de alcançarmos a herança eterna em companhia dos vossos eleitos, com a Virgem Santa Maria, Mãe de Deus, São José, seu Esposo, os bem-aventurados apóstolos e gloriosos mártires, São Joaquim e Santa Ana, e todos os santos, por cuja intercessão esperamos sempre o vosso auxílio. Por este sacrifício e reconciliação, dai, Senhor, a salvação e a paz ao mundo inteiro. Confirmai a vossa Igreja na fé e na caridade ao longo da sua peregrinação na terra, com o vosso servo, o nosso Papa Leão, o nosso Bispo Armando, e todos os bispos e ministros sagrados, todo o povo por vós redimido. Atendei benignamente às preces desta família que vos dignaste reunir na vossa presença. Reconduzi a vós, Pai de Misericórdia, todos os vossos filhos dispersos. Lembrai-vos dos nossos irmãos defuntos, particularmente Maria Margarida Pimentel Batista e todos que morreram na vossa amizade. Acolhei-os com bondade no vosso reino, também nós esperamos ser recebidos para vivermos com eles eternamente na vossa glória, por nosso Senhor Jesus Cristo. Por Ele concedeis ao mundo todos os bens.

Em comunhão com toda a Igreja, ousamos dizer: Pai nosso que estais nos céus, santificado seja o vosso nome. Venha a nós o vosso reino. Seja feita a vossa vontade, assim na terra como no céu. O pão nosso cada dia nos dai hoje. Perdoai-nos as nossas ofensas, assim como nós perdoamos a quem nos tem ofendido. E não nos deixeis cair em tentação, mas livrai-nos do mal. Livrai-nos de todo o mal, Senhor, e dai ao mundo a paz em nossos dias, para que, ajudados pela vossa misericórdia, sejamos sempre livres do pecado e toda a perturbação, enquanto esperamos a vinda gloriosa de Jesus Cristo, nosso Salvador. Senhor Jesus Cristo, que disseste aos vossos apóstolos: deixo-vos a paz, dou-vos a minha paz. Não olheis os nossos pecados, mas à fé da vossa Igreja, e dá-lhe a união e a paz segundo a vossa vontade. Vós viveis e reinais pelos séculos dos séculos. A paz do Senhor esteja sempre convosco. Saudai-vos na paz de Cristo.

saboreai e vede como o Senhor é bom. Eis o Cordeiro de Deus que tira o pecado do mundo. Senhor, eu não sou digno que entreis a minha morada, mas dizei uma palavra e eu serei salvo.

Senhor, que nos deste a graça de participar neste divino sacramento, memorial perene da paixão do vosso Filho, fazei que este dom do seu amor infinito sirva para a nossa salvação. Ele que vive e reina pelos séculos dos séculos. Com alegria que comunico a generosidade que aqui aconteceu há duas semanas atrás a favor da Venezuela, a coleta desta paróquia, juntamente com a Igreja do Colégio, rendeu 1.794,85 €. Deus recompense todos aqueles que foram generosos. Naturalmente é sempre uma gota no oceano a favor dos nossos irmãos da Venezuela. Se pudermos, poderemos continuar a dar para estes irmãos que mais sofrem. Também vos anuncio que o sacrário da nossa Igreja foi a restauro. Isso é um trabalho feito cá na ilha. E vai demorar algum tempo. O sacrário encontrava-se muito danificado. Temos um sacrário mais pobre, mas é o mesmo Jesus que está lá. Se alguém puder e quiser dar alguma coisa para esse restauro, também será bem-vindo. No próximo sábado, celebramos o dia da freguesia no relvão às 11h30. E no próximo domingo, a missa será por intenção dos falecidos desta freguesia da Sé. O Senhor esteja convosco. Abençoe-vos Deus Todo-Poderoso, Pai, Filho e Espírito Santo. Glorificai a Deus com a vossa vida, depois de descobrirdes este tesouro que é Jesus. Ide em paz, o Senhor vos acompanhe.

0: 12:54 minutos. Acabamos de transmitir em direto da Sé Catedral de Angra do Heroísmo, Eucaristia Dominical celebrada pelo Padre Hélder Miranda Alexandre.
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0: Estamos próximos do meio-dia, à hora certa, como é habitual. Atualizamos as notícias que marcam a atualidade nacional e internacional.

Linhas no Céu, um trabalho de 2025 de Dengás, é a música nacional, até bem próximo do meio-dia. Depois há outros sons e também sugestões para hoje e próximos dias. Relembro também que temos informação regional em desenvolvimento às 13, numa manhã que conta com Ana Rosa Rezenos, Tiago Matias, para além de Eduardo Mendes, Paulo Henrique Silva e João Saavedra. A equipa que espera que continue com a RTP Antena 1 Açores.

0: Carolina das Landes, a dar lugar também à informação e neste caso sobre o tempo. A previsão aponta para todos os grupos períodos de céu muito nublado com boas abertas, no entanto com aguaceiros nos grupos central e oriental ainda no início desta tarde.
1: 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Uma hora em Portugal continental e na Madeira, meio-dia nos Açores. Em destaque nesta edição.
2: O líder do PS critica a postura do governo sobre o aumento dos combustíveis. Foram declarações de José Luís Carneiro ao final da manhã em Vila Nova de Gaia. A secretária de Estado dos Assuntos Fiscais garante que um mecanismo extraordinário de redução do imposto sobre produtos petrolíferos vai manter-se enquanto for necessário.
1: Notícias, edição da jornalista Sandra Henriques.
2: O secretário-geral do PS critica o governo por causa do aumento dos combustíveis. José Luís Carneiro acusa o executivo de lucrar com o sacrifício dos portugueses.
3: A partir de amanhã, os portugueses vão pagar mais 44 cêntimos por cada litro de combustível e vão pagar mais de 30 cêntimos por cada litro de gasolina. E isso vai significar que o governo está a lucrar com o sacrifício dos portugueses. O governo continua a colocar a mão no bolso dos portugueses e a ganhar dinheiro com o aumento dos combustíveis. Hoje chama a atenção, só de impostos, os portugueses pagaram em 2024 e 2025 mais 1.048 milhões de euros de impostos sobre os combustíveis.
2: José Luís Carneiro a criticar o aumento do preço dos combustíveis desde o início da guerra. Esta semana foi anunciada uma subida de 3,5 cêntimos da gasolina e de 9 cêntimos do gasóleo, mas um mecanismo extraordinário de redução do imposto sobre produtos petrolíferos vai amortecer a subida. Declarações de José Luís Carneiro aos jornalistas ao final da manhã em Vila Nova de Gaia, à margem de um encontro com militantes do PS. E na véspera de mais um aumento do preço dos combustíveis, a secretária de Estado dos Assuntos Fiscais garante à Antena 1 que um mecanismo extraordinário de redução do imposto sobre produtos petrolíferos e energéticos vai manter-se enquanto for necessário. Em entrevista à Antena 1 e Jornal de Negócios, Cláudia Reis Duarte afirma que não está em cima da mesa retirar o mecanismo.
4: Nós não podemos deixar de acorrer aos portugueses quando os preços têm vindo a subir desta maneira. Portanto, este mecanismo manter-se-á enquanto ele for necessário, continua a ser calibrado semanalmente em função da evolução do preço dos combustíveis, não está em cima da mesa retirar este mecanismo. Enfim, tivemos aí há umas semanas a expectativa de que a situação pudesse melhorar, infelizmente nas últimas duas semanas não aconteceu e, portanto, o mecanismo manter-se-á enquanto ele for necessário tem custos associados naturalmente, mas entendemos que é necessário e útil aos portugueses. E, portanto, enquanto for, manter-se-á.
2: A secretária de Estado dos Assuntos Fiscais não consegue quantificar o impacto na receita do Estado deste mecanismo, mas fala de um impacto muito grande.
4: O impacto na receita é muito grande. Efetivamente, neste momento nós temos um desconto acumulado no ISP que é de 18,8 cêntimos por litro no gasóleo e de 20 cêntimos por litro na gasolina. É esta a perda de receita efetiva do Estado hoje na venda destes dois combustíveis, na gasolina e do gasóleo rodoviário. E é evidente que isto produz um impacto. É uma perda de receita direta, mas é uma perda de receita necessária para podermos acorrer àquilo que é o aumento do preço dos combustíveis e chegar de forma direta e imediata aos portugueses.
2: É uma entrevista à secretária de Estado dos Assuntos Fiscais que pode ouvir na totalidade no programa Conversa Capital, já a seguir a este noticiário. A Comissão de Trabalhadores do INEM critica a transferência de 100 ambulâncias de suporte imediato de vida do INEM para as unidades locais de saúde. É uma mudança prevista na nova orgânica aprovada pelo Governo em meados deste ano e confirmada pelo presidente do INEM, Luís Mendes Cabral, em declarações à RTP. O porta-voz da Comissão de Trabalhadores do INEM, Rui Gonçalves, mostra-se preocupado com esta retirada de viaturas, que pode afetar 71 concelhos, e diz que estas alterações não são boas para as populações.
5: Não, a nossa principal preocupação é mesmo essa. Não há nada de positivo, nem nada de bom, em retirar 100 ambulâncias do Sistema Integrado de Emergência Médica. Não há nada, não é possível. Uma coisa é substituir, outra coisa é retirar. Ora, se retirarmos as 54 ambulâncias de emergência médica para os hospitais, e retirarmos a capacidade de transporte às 46 ambulâncias de suporte imediato de vida, estamos a reduzir a capacidade do sistema integrado de emergência médica. Retirarmos sem ambulâncias não é bom para os cidadãos, é mau.
2: Rui Gonçalves afirma que vai haver um risco acrescido para os doentes porque os parceiros ficam sobrecarregados.
5: O que vai sobrecarregar os parceiros, bombeiros e Cruz Vermelha, e portanto aqui há obviamente uma menor disponibilidade e um risco acrescido para os doentes pelo aumento da pressão sobre os parceiros.
2: Ouvido há pouco pela Antena 1, o Sindicato dos Técnicos de Emergência Pré-Hospitalar também critica a retirada de 100 ambulâncias do Sistema Integrado de Emergência Médica. O presidente do sindicato, Rui Lázaro, quer ouvir a Ministra da Saúde sobre esta matéria.
6: Isto é uma irresponsabilidade imensurável. Num sistema que nos últimos meses se tem evidenciado sobre enorme pressão, onde muitas vezes não há ambulâncias disponíveis para enviar para as demais ocorrências, ficando estas em espera, e agora o Sr. Presidente pretende reduzir em 100 esta capacidade de transporte de graves. Tínhamos a expectativa que recuasse, não o fazendo. Apelamos agora à Sr. Ministra que esclareça com caráter de urgência se é este o caminho que pretende que o INEMA percorra.
2: Para já, o Sindicato dos Técnicos de Emergência Pré-Hospitalar vai aguardar pelos próximos dias, caso a decisão da transferência das 100 ambulâncias se mantenha, promete protestar. Em Espanha, quase 90 mil pessoas já foram retiradas de casa por causa dos incêndios. Os Reis de Espanha estiveram na última hora no pavilhão desportivo da Vila Manta, na região de Madrid, onde estão alojadas algumas das pessoas retiradas de casa. As chamas continuam a afetar as províncias de Ávila, Madrid e Toledo. O rei Filipe VI disse que há sinais positivos na evolução do incêndio e deixou palavras de apoio às populações afetadas. Disse que o mais importante é preservar a vida humana e tentar minimizar os danos tanto quanto possível. Palavras que também já tinham sido ditas esta manhã. No mesmo sentido, o presidente do governo espanhol, Pedro Sánchez, também esteve no terreno esta manhã. Os bombeiros e outros operacionais procuram aproveitar o dia de hoje para conter as chamas antes da subida de temperatura prevista para amanhã. Na zona de Ávila estão mais de 100 operacionais portugueses, da GNR, bombeiros e Força Especial de Proteção Civil para ajudar no combate às chamas. Estão agora a evitar o cruzamento de fogos e principalmente que a Estrada Nacional Espanhola 501 não seja atingida pelas chamas. Foi o que disse à correspondente da Antena 1 em Espanha, Ana Romeu, o comandante David Lobato.
7: Não deixar passar numa estrada que nos foi aquilo, o objetivo que nos deram, não deixar passar essa estrada para que amanhã, que as condições meteorológicas terão aqui um pequeno agravamento em termos de temperatura, mas também em termos de vento, e teremos uma rotação no vento a sul e poderá haver aqui interação dos dois incêndios e provocar aqui uma situação um pouco mais complicada. Portanto...
8: Mas aí o perigo seria então os incêndios que estão próximos da própria capital, de Madrid?
7: Sim, efetivamente, se houver essa interação, existe esse, por parte da UME, essa preocupação de um incêndio chegar mais perto da zona urbana de Madrid, efetivamente.
2: Esta manhã, de visitar o posto de comando da zona de Ávila, o presidente do governo espanhol revelou que este ano já arderam mais de 150 mil hectares em Espanha. Em França, as chamas estão a cerca de 15 quilómetros da área metropolitana de Bordeaux, mas uma evacuação da cidade não está em cima da mesa. Afirmações do presidente da Câmara Municipal de Bordeaux, Thomas Cazenave, ao final da manhã em conferência de imprensa. Entretanto, o ministro francês do interior já admitiu que a situação continua muito desfavorável em França. O Papa Leão XIV voltou esta manhã a apelar a negociações de paz no Médio Oriente. No final da oração do Ângelus, o Papa disse que está preocupado com a persistência e o agravamento da violência na Terra Santa, da qual muitos civis também têm sido vítimas recentemente, tanto na Cisjordânia como em Gaza. Na noite passada, colonos israelitas incendiaram duas mesquitas no norte da Cisjordânia ocupada. Na sexta-feira, 4 palestinianos e 2 israelitas morreram em confrontos, também numa aldeia da Cisjordânia. O Grande Prémio do Bahrein de Fórmula 1 vai ser na Malásia no início de outubro por causa da guerra no Médio Oriente. O anúncio foi feito pela Fórmula 1 e pela Federação Internacional de Automobilismo à margem do Grande Prémio da Hungria. A prova vai decorrer então no circuito de Sepang, perto de Kuala Lumpur, na Malásia, entre 2 e 4 de outubro. O suspeito do atropelamento de ontem à margem da Marcha de Orgulho LGBT de Berlim era membro do grupo jihadista Estado Islâmico. A informação está a ser avançada por meios de comunicação social alemães que referem que o homem já tinha sido condenado este ano por preparar um ato de violência grave contra a segurança do Estado. Ontem, uma pessoa morreu e 16 ficaram feridas no ataque com um carro em Berlim.
9: Foi o Jornal da Uma, numa edição da jornalista Sandra Henriques. Próxima edição às 14h e informação em permanência em notícias.rtp.pt.
0: Boa tarde. Passam 9 minutos do meio-dia.
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Dona da Verdade, Beatriz Pessoa, já depois dos Azeitonas. Meio-dia e 18 minutos. Início da tarde de domingo, do céu nublado, com abertas, com grupo oriental ainda a poder contar com alguns aguaceiros no início desta tarde. E daqui a pouco pode também contar, deixo-lhe aqui uma sugestão para a Ilha do Pico.

0: We See, os açorianos, também nesta tarde de domingo.
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0: Em que deixo aqui uma chamada de atenção, sugestão, tem a ver com a música No Forte, que hoje tem lugar no Forte de Santa Catarina, nas Lages da Ilha do Pico. Hoje com Jonathan Afonso, que encara a música como uma linguagem e forma de expressão e meditação. Autodidata, tem explorado diversos contextos musicais, flamenco ao rock progressivo, observando assim como a música pode provocar reações na forma como as pessoas percebem a realidade. Portanto, já sabe, se está na Ilha do Pico, é uma oportunidade de então assistir à música No Forte a partir das 19h30 numa iniciativa da Mirateca Arts. Meio-dia, 22 minutos. Vai fazer sobre ouvir em breve também em Portugal. Ben Harper.

Morrissey e o senhor dos The Smiths. Estará no dia 1 de agosto em Portugal, no Meu Arena. Traz na bagagem o álbum Makeup is a Lie. Para além dos temas mais atuais, há sempre um ou outro para recordar dos anos 80. Deacon Blue.

pé na areia com Paulo Novaes, trabalho de janeiro. Várias tendências musicais nacionais e internacionais, vários géneros. É o caso também de Dino de Santiago. E mais à frente deixo-lhe mais uma sugestão para São Miguel.

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1: Então, mais uma sugestão, sobretudo para si, que procura um plano diferente e gosta de cultura local e património açoriano. Digo-lhe que hoje, ao final do dia, na freguesia de Água Retorta, Conselho da Povoação, onde decorre este fim de semana a mostra de gastronomia, e vale a pena, decorre igualmente o 11º Festival de Folclore, numa freguesia que se veste de festa para celebrar então as suas tradições. Um evento que promete não só juntar a comunidade, mas todos os visitantes à volta da música e da dança tradicional. O festival arranca às 19h30 com 7 grupos de folclore. O Grupo Cultural e Recreativo da Casa do Povo de Santo António da Serra, da Ilha da Madeira. O Grupo Folclórico e Etnográfico Estrelas do Atlântico de Quebec, o Grupo Folclórico Ilha Verde, o Grupo Folclórico de São Miguel, o Grupo Folclórico de São Jorge, o da Fajando Baixo e o Grupo Folclórico, claro, da Casa de Povo de Água Retorta. Um final de tarde cultural acolhedor com modas antigas para quem puder, então, e assim que quer um programa diferente para o final de dia deste domingo.
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1: Vamos ter notícias antes disso. As do tempo, a previsão aponta para continuarmos com períodos de céu muito nublado, com abertas em todas as ilhas, mas com aguaceiros nos grupos central e oriental, neste caso ainda no início desta tarde.
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1: Boa tarde, são 13 horas nos Açores. Avançamos com os títulos desta edição.
2: Condições meteorológicas adversas vão prejudicar a produção de vinho no Pico. Há mais jovens açorianos a integrar o seminário. Santa Maria quer melhorar o circuito interpretativo da Rota dos Corsários.
1: É esta hora em termos de temperaturas. Estamos com 20 graus em Ponta Delgada, 22 na cidade da Horta, 23 em Angra e igualmente em Santa Cruz das Flores. Avançamos então com a edição das 13 com a jornalista Eduarda Mendes.
2: Vento, chuva e nevoeiro, as condições meteorológicas adversas vão prejudicar a produção de vinho, é o que temem os produtores do Pico. O crescimento da uva foi afetado, mas também há prejuízos provocados pelas aves. David Borges.
3: O nevoeiro, a elevada umidade e os períodos de chuva nos meses de maio e junho afetaram o desenvolvimento das videiras e comprometem agora as expectativas para a vindima. Embora ainda seja cedo para quantificar as perdas, o produtor Leonardo Silva admite que a colheita vai sofrer uma redução considerável.
4: Este ano tem menos quantidade, mas daqui até à vindima ainda vai levar algum tempo e isso vai diminuir bastante depois. Se formos agora e vemos a quantidade que ela tem, quando for daqui a um mês, vai ter muito menos.
3: À preocupação com o estado das vinhas, junta-se outro problema que se repete todos os anos, relacionado com os prejuízos provocados pelas aves. Os produtores receiam que, perante a escassez de alimento, os pássaros procurem as vinhas durante o período de maturação das uvas, agravando ainda mais as perdas.
4: Ninguém fez nada pelos pássaros, ninguém fez nada pelos lagartos, e depois vemos já os turquoises e as rolas, tudo isso a comerem. E depois, claro, isso desmotiva. Depois, por exemplo, o ano passado foi um ano excelente, deu para eles e deu para nós. Agora, quando há uma quebra de produção, eles têm que comer sempre a mesma quantidade. E a gente é que sofre com isso. Nós é que sentimos, é que vemos a quebra na produção.
3: Para salvaguardar o futuro da produção de uva, o viticultor apela às entidades públicas para olharem de outra forma para os prejuízos causados pelos pássaros e criarem legislação que permita o controlo de determinadas espécies.
2: O número de seminaristas açorianos aumentou. Aos três jovens que já estão em formação no Seminário Episcopal do Porto, deverão juntar-se mais quatro candidatos. Linda Luz.
5: O número de seminaristas açorianos a estudar no Seminário Episcopal do Porto vai aumentar de 3 para 7. Este ano candidatam-se ao propedêutico dois jovens miquelenses, um terceirense e um missionário brasileiro radicado nos Açores.
6: Há quatro jovens, três que já decidiram, outro que está também a caminho da sua decisão, que se candidatam ao primeiro ano, o ano propedêutico. É essencialmente um ano de discernimento, de procura, de esclarecimento.
5: Padre Manuel Valadão Vaz, reitor do Seminário Episcopal de Angra. No Porto já estão dois seminaristas, no segundo ano de mestrado e um no segundo ano da licenciatura em Teologia. Para o reitor do seminário, são eles o verdadeiro incentivo para quem considera ingressar no sacerdócio.
6: Penso que tem a ver muito também com aquilo que os que lá estão têm estado a comunicar, não? Os que lá estão, os que lá vivem, no Porto, neste momento, e penso que eles próprios podem ser catalisadores de outros jovens, não é? Mais do que o reitor do seminário, mais do que os formadores do seminário, eles próprios.
5: Apesar do seminário de Angra já não dar formação a seminaristas, continua a acompanhar os jovens em todo o percurso, lembra o reitor.
6: E o papel do seminário é exatamente acompanhar esta formação e, acima de tudo, também o seminário continua a ser um polo de formação, porque, e agora, a partir de setembro, vai ser ainda mais mais alargado, também com a criação da Escola Diocesana de Formação para leigos, e depois no regresso dos alunos, não na parte académica, mas noutra dimensão também que é fundamental, a dimensão pastoral.
5: Este é o terceiro ano letivo que o Seminário do Porto e a Universidade Católica Portuguesa acolhem os estudantes açorianos.
2: O Forte de São João Batista, em Santa Maria, encontra-se num estado avançado de degradação. A Presidente da Câmara não esconde que gostava de o ver reabilitado, mas Bárbara Chaves reconhece a necessidade de um grande esforço orçamental.
7: Nós gostávamos era ver aquele forte reabilitado da forma mais completa possível. Nós sabemos e temos consciência que fazer agora a reconstrução total daquele edifício ia ser demasiado oneroso. Pelo menos para nós não conseguimos. Já informámos o Governo Regional de que poderíamos fazê-lo se houvesse um pacote financeiro apropriado para a sua reabilitação, mas nós o queremos, gostávamos de ver consolidado aquilo que existe, não se perder o que existe, aqueles torreões que ainda vão existindo, as muralhas, de forma a que este seja um local onde as pessoas possam ir visitar e conheçam essa história.
2: O Forte, também conhecido como Castelo da Praia, localizado na Praia Formosa, integra a Rota dos Corsários. A Câmara de Vila do Porto quer melhorar este circuito interpretativo, introduzindo audioguias e outras ferramentas como QR Code. Eduardo Mota.
8: A rota foi criada em 2013 e é composta por 6 painéis, passando por Vila do Porto, Anjos, Almagreira e pelo Forte de São João Batista. Aproveitando os 600 anos da descoberta de Santa Maria, em 2027, a autarquia pretende agora modernizar este projeto.
7: Audioguias é uma hipótese, códigos QR que nos consigam transportar, o turista transportar para um site explicativo, mais interativo também, ou seja, de uma outra forma de a pessoa fazer também esta viagem e perceber melhor como é que eram aquelas as incursões piratas, ou como é que eram feito, por exemplo, na Casa das Covas, porque é que eram aquelas covas, o que é que se faziam naquelas covas.
8: Palavras de Bárbara Chaves, a Presidente da Câmara Municipal de Vila do Porto, em declarações à Agência Lusa. Segundo a Presidente, este circuito já permite que muitos conheçam partes desconhecidas desta história e a intenção é trazer mais pessoas e atrair também outros públicos.
7: Quem sabe, daqui a mais alguns anos, depois de fazermos ou de, vamos dizer assim, digitalizarmos esta rota, não se vai conseguir que pessoas ou que turistas ouvindo esta Rota dos Corsários, ouvindo o que é que ela é, venham por este motivo e que seja uma forma de atrair-se outros públicos e outras pessoas.
8: O circuito explica os principais ataques na ilha de corsários castelhanos, franceses, ingleses e argelinos e também a posição estratégica de Santa Maria face a ataques vindos do mar.
2: Em Angra do Heroísmo, o Moinho do Beco das Alcaçarias vai estar aberto para visitas gratuitas até ao final do mês de agosto e vai ser dinamizado com eventos recreativos e culturais. O jornalista Luís Almeida foi conhecer o espaço com importância histórica para a cidade Património Mundial.
9: Começou a ser reconstruído há cerca de uma década. Integra agora o circuito que envolve o Jardim Duque da Terceira. Tem para contar histórias importantes sobre Angra do Heroísmo.
10: Séculos em que isto é que foi realmente o motor e o desenvolvimento da cidade de Angra. E vem numa sequência de moinhos que, à altura de 1600, já estavam documentados na famosa Carta de Lixóten, que permitia toda essa industrialização da cidade de Angra, que não era só os moinhos para moagem de cereais, mas também desde a fábrica de pregos, ou a fábrica do tabaco, à pisa do pastel.
9: Paulo Mendonça, presidente da Junta de Freguesia de Nossa Senhora da Conceição. O projeto passa por dar uma nova vida ao espaço.
10: Há um contrato de comodato da Junta de Freguesia da Conceição com a Câmara Municipal de Angra e este espaço também será será utilizado pela Junta de Freguesia para outras atividades, quer recreativas, quer culturais.
9: Terá sido construído por volta de 1660. Servia para a moagem dos cereais. O moinho do Beco das Alcaçarias trabalhou a água até 1950, altura em que chega a energia elétrica.
10: Mas os moinhos continuaram a trabalhar com motores elétricos. E este moinho, por exemplo, trabalhou até meados dos anos 70.
9: Até final de agosto, o moinho do Beco das Alcaçarias pode ser visitado às segundas e sextas, das 10 às 12 e das 13 às 16 horas, e de forma gratuita.
2: Neste fim de semana foi detida em São Miguel pela Polícia Judiciária uma mulher de 48 anos condenada no Brasil por tortura, rapto e associação criminosa. Foi-lhe dada pena de 17 anos e 6 meses de prisão. A detida será presente ao Tribunal da Relação de Lisboa enquanto aguarda o processo de extradição. Os crimes aconteceram entre 2012 e 2014 no estado de Santa Catarina, num centro de tratamento e reabilitação de pessoas dependentes de álcool e drogas, do qual era coproprietária. No desporto, Juventude Lagense e Santa Clara B são os representantes dos Açores na próxima edição do Campeonato de Portugal. O Santa Clara B já começou a pré-época com os olhos postos no início da prova, marcado para final de agosto. Henrique Linhares.
11: Campeão dos Açores na época passada, o Santa Clara B chega ao Campeonato de Portugal com a ambição em alta. Ascioli continua na liderança da equipa. O técnico brasileiro assume que a responsabilidade é grande e traça objetivos para a competição.
12: O nosso primeiro objetivo e único neste momento é garantir a manutenção o mais rápido possível. Alcançando isto, obviamente, iremos reformular o nosso objetivo futuro, mas sabemos que temos uma responsabilidade grande por representar os Açores nesta competição. Queremos sim fazer um bom papel, competir, desenvolver os jogadores e fazer uma boa campanha. Um grupo que sabe o que tem que fazer dentro de campo, com bola, sem bola, e uma equipa, sobretudo, humilde e nesse espírito, formamos um grupo competitivo.
11: O plantel foi praticamente todo remodelado. Mantém-se apenas 5 jogadores açorianos da última temporada. Pedro Tavares, Marquitos, Elson Santos, Diogo Andrade e Ruben Pestana.
12: Sabíamos que teríamos uma equipa praticamente do zero. Transitaram poucos jogadores em relação à nossa última época, fruto daquilo que o regulamento do campeonato também dita. Felizmente tivemos boas entradas, são jogadores com experiência de campeonato de Portugal, que vem acrescentar valor e experiência, apesar da pouca idade, mas é um campeonato distinto daquilo que é o campeonato dos Açores, uma competitividade maior, e esses jogadores que chegam com essa bagagem, chegam com essa experiência, chegam com essas vivências de campeonato de Portugal, para nós é fundamental.
11: Destaque ainda para a chegada de Lucas Santos, ex-operário que na época passada foi o melhor marcador do Campeonato dos Açores. Santa Clara B e Juventude Lagense estão integrados na Série D com equipas do centro e sul do país. O emblema terceirense arranca os trabalhos de pré-época na segunda-feira.
2: Numa nota final, relembrar que a praia do Porto Pinho, no Faial, está interdita a banhos. Uma bactéria microbiológica na água levou à decisão, tomada a cabo pelo delegado de saúde da Horta e pela Direção Regional das Políticas Marítimas. A interdição mantém-se até serem conhecidas as novas análises.
1: Foram as notícias da região. A edição das 13 foi da jornalista Eduarda Mendes. Recordo que as notícias estão disponíveis em permanência em acores.rtp.pt e também no Facebook da Rádio Pública.
0: 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A região está a aproveitar bem as verbas e as prioridades definidas por Bruxelas. O futuro quadro financeiro plurianual 2028-2034 vai trazer menos verbas para os Açores.
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1: Passados 15 minutos das 13, atualizada a informação regional, regressa a música Canção da Vida nesta nova hora com Jorge Palma.

Tiago Bettencourt, 7 dias, já depois de Tiago de Jorge Palma e Joana Espadinha. 3h26, boa tarde, bom almoço, se é o seu caso na estrada. Conduza com a devida prudência.

já tem 11 anos. Este bartender de Lady Antebellum. Seguimos com Bon Jovi, mais à frente, Amy, Counting Crows.

0: Counting Crows, American Girls, companheiros também nesta tarde de domingo. Estamos a aproximar-nos das 14. Vamos ter notícias depois. Luís, represas ao vivo no CCB na semana em que faleceu aos 69 anos de idade. Em relação ao tempo, céu nublado com abertas e aguaceiros ainda no início desta tarde no grupo central e oriental.
1: Boa tarde, são 3 horas, 2 nos Açores.
2: Em França, foram evacuadas 5 novas cidades nos arredores de Bordeaux. 240 casas estão destruídas e 75 bombeiros feridos nesta região. Daqui a pouco ouvimos a reportagem em direto do enviado especial da Rádio Pública a Bordeaux. Em Espanha, as evacuações alastram-se agora a Toledo e Valência. Foi ainda fechada parcialmente a estrada que liga França à Espanha.
1: Informação para desenvolvermos a seguir no Jornal das 3. A esta hora, no Porto, estão 27 graus, Lisboa está com 29, Coimbra com 30, Faro está com 32 graus, nas Ilhas, Funchal com 24, Ponta Delgada 22. Jornal das 3, a edição é de Alexandra Sofia Costa.
2: Em Espanha, quase 90 mil pessoas já foram retiradas de casa por causa dos incêndios. Os reis de Espanha visitaram ao início da tarde o pavilhão desportivo de Vila Manta, onde estão alojadas algumas das pessoas retiradas de casa. Na região de Madrid, as chamas continuam a afetar as províncias de Ávila, Madrid e Toledo. O rei Felipe VI disse que há sinais positivos na evolução do incêndio e deixou palavras de elogio à coordenação do combate.
3: A coordenação está a ser exemplar em todos os sentidos. Eu creio que esta é uma boa mensagem. Unidos podemos enfrentar qualquer risco. É a melhor mensagem para todos, na certeza de que estão a ser utilizados todos os meios possíveis, meios humanos e materiais, para resolver esta situação e lutar contra o inimigo principal, que são os incêndios.
2: O rei de Espanha, Felipe VI, agradeceu também aos países que neste momento estão a ajudar a Espanha.
4: Dizer umas palavras de gratidão hacia os países que nos han oferecido e han...
3: Quero deixar algumas palavras de gratidão aos países que nos ofereceram ajuda, com meios humanos e materiais. Foram vários países, tanto pelo Mecanismo de Proteção Civil da União Europeia, como alguns outros. É muito necessário. O mecanismo está a funcionar. Possivelmente devemos pensar em potenciá-lo ainda mais. Estamos a viver simultaneamente uma situação de risco e de incêndios em França, com a qual temos de repartir esse esforço.
2: Obrigado pela ajuda. Na zona de Ávila estão mais de 100 operacionais portugueses da GNR, dos bombeiros, uma força especial de proteção civil para ajudar no combate a estas chamas. Estão agora a tentar evitar o cruzamento de fogos, foi o que explicou o comandante português David Lobato.
5: Não deixar passar numa estrada que nos foi aquilo, o objetivo que nos deram, não deixar passar essa estrada para que amanhã, que as condições meteorológicas terão aqui um pequeno agravamento em termos de temperatura, mas também em termos de vento, e teremos uma rotação no vento a sul e poderá haver aqui a interação dos dois incêndios e provocar aqui uma situação um pouco mais complicada. Portanto...
6: Mas aí o perigo seria então os incêndios que estão próximos da própria capital, Madrid?
5: Sim, efetivamente, se houver essa interação, existe essa, por parte da UME, essa preocupação de um incêndio chegar mais perto da zona urbana de Madrid, efetivamente.
2: Comandante David Lobato, a correspondente da Antena 1 em Espanha, Ana Romeu, explicou a missão da equipa portuguesa neste momento perto de Madrid. Em França, as chamas estão cada vez mais perto da área metropolitana de Bordeaux. Dizem as autoridades que estão a 15 quilómetros, mas para já não está em cima da mesa uma evacuação da cidade. Foram evacuadas 5 novas cidades nos arredores de Bordeaux. As autoridades falam em 75 bombeiros feridos, 240 casas que arderam totalmente. O enviado especial da RTP, Cristiano Costa, descreve uma região deserta.
7: Às portas de Bordeaux, em Gironde, não há praticamente ninguém nas ruas. Há muito fumo e vêem-se apenas carros de bombeiros a circular vão ao encontro do fogo para tentar debelar as chamas, que já duram há 4 dias. Há também muitas cinzas pelos ares e ainda algumas pessoas em casa à espera de ordens de evacuação. Já foram mais de 200 mil aquelas que tiveram de ser retiradas nos últimos dias. Só na última noite foram mais de 55 mil. Há pouco surgiu uma informação por parte das autoridades francesas de que havia registro de 75 bombeiros que ficaram feridos no combate às chamas nesta região. É uma situação particularmente delicada esta que se está aqui a viver, uma vez que o fogo se está a alimentar autonomamente, há muita carga de combustível nas matas e por isso os bombeiros, aquilo que têm feito nas últimas horas é cortar algumas árvores, também estão a fazer um corta-fogo para evitar que as chamas se continuem a propagar em direção a Bordeaux. Neste momento o incêndio está a cerca de 25, 30 quilómetros do centro de Bordeaux. Não está ainda em cima da mesa um plano de evacuação da cidade, mas as autoridades não descartam essa hipótese.
2: No centro de exposições de Bordeaux, o enviado especial da Antena 1, Cristiano Costa, encontrou uma família portuguesa que passou a noite no pavilhão. Ana Leonor fala numa situação muito difícil.
8: Muito estressante, principalmente quando se tem crianças pequenas e ter que fazer praticamente tudo com muita pressa. Simplesmente recebemos o alerta, evacuem, têm que deixar a casa. Tivemos que meter só o grande essencial numa mochila e sair. Chegamos aqui, apesar de termos sido muito bem recebidos, é na mesma muito stress com estas crianças.
7: E não tem ainda previsão de quando é que poderá regressar a casa. Está, aliás, numa zona particularmente difícil, onde as chamas têm sido mais complicadas.
8: Sim, pelo momento não dão nada de certezas. Se ficamos um dia, dois, uma semana, eles dizem que enquanto que o fogo não conseguir ser controlado, que não sabemos nada.
2: Testemunho de uma portuguesa em Bordeaux, uma região onde há muitos imigrantes portugueses. O secretário-geral do PS critica o governo por causa do aumento dos combustíveis. Esta semana o gasóleo sobe 8,5 cêntimos, a gasolina 2 cêntimos, isto a contar já com os apoios do Estado. José Luís Carneiro acusa o executivo de lucrar com o sacrifício dos portugueses. Ele fez as contas desde o início da guerra.
9: A partir de amanhã os portugueses vão pagar mais 44 cêntimos por cada litro de combustível e vão pagar mais de 30 cêntimos por cada litro de gasolina. E isso vai significar que o Governo está a lucrar com o sacrifício dos portugueses. O Governo continua a colocar a mão no bolso dos portugueses e a ganhar dinheiro com o aumento dos combustíveis. Hoje chama a atenção, só de impostos, os portugueses pagaram em 2024 e 2025 mais 1.048 milhões de euros de impostos sobre os combustíveis.
2: José Luís Carneiro critica o governo por lucrar com o aumento dos combustíveis. Em Vila Nova de Gaia, o líder do PS ouviu também vários relatos de jovens com problemas na classificação dos exames de acesso ao ensino superior. José Luís Carneiro volta a insistir que a igualdade está comprometida e que o governo deve agora adiar a data de candidatura ao ensino superior.
9: O governo deve adiar a data da candidatura ao ensino superior, deve fazê-lo em articulação com o Conselho dos Reitores das Universidades Portuguesas e com o Conselho dos Institutos Politécnicos, por forma a garantir que os alunos terão igualdades, digamos, uma oportunidade de candidatura relativamente equivalente, porque já não há igualdade entre os alunos que concorrem ao ensino superior. E, portanto, essa igualdade já se quebrou. E por isso é que nós exigimos um conjunto de questões e de perguntas ao Governo que terão de ser respondidas até setembro. Estamos a falar de milhares de jovens e das suas famílias que viram as suas vidas absolutamente prejudicadas.
2: Pedido de José Luís Carneiro, hoje num encontro com militantes do PS em Vila Nova de Gaia. Amanhã começa a classificação das provas da segunda fase dos exames nacionais de acesso ao ensino superior. A Comissão de Trabalhadores do INEM critica a transferência de 100 ambulâncias de suporte imediato de vida do INEM para as unidades locais de saúde. É uma mudança prevista na nova orgânica aprovada pelo Governo. Para o Sindicato dos técnicos de emergência pré-hospitalar. A retirada destas ambulâncias é irresponsável. Rui Lázaro, presidente do sindicato, quer ouvir a ministra sobre este assunto.
10: Isto é uma irresponsabilidade imensurável. Num sistema que nos últimos meses se tem evidenciado sobre enorme pressão, onde muitas vezes não há ambulâncias disponíveis para enviar para as mais ocorrências, ficando estas em espera, e agora o Sr. Presidente pretende reduzir em 100 esta capacidade de transporte de graves. Tínhamos a expectativa que recuasse, não o fazendo. Apelamos agora à Sr. Ministra que esclareça com caráter de urgência se é este o caminho que pretende que o INEMA percorra.
2: O sindicato espera que esta decisão seja reversível e dá até um prazo ao Ministério da Saúde.
10: Daremos até o dia 1 de agosto, que é precisamente o dia que a nova lei orgânica do INEMA entra em vigor. O Ministro da Saúde tem aqui também uma oportunidade, porque dia 1 de agosto, com a entrada em vigor da nova lei orgânica, todos os cargos de direção do INEMA caem e precisam de ser renomeados. O Sr. Ministro pode aqui virar a página no INEM, nomeando novos dirigentes, abandonando esta política de redução de serviço e contará, com certeza, como sempre, com o nosso trabalho e a nossa contribuição positiva.
2: Para já o sindicato vai aguardar pelos próximos dias e caso a decisão da transferência das 100 ambulâncias se mantenha, promete protestar. O Papa Leão XIV apela uma vez mais a negociações de paz no Médio Oriente. No final da oração desta manhã, o Papa disse estar preocupado com a violência, quer em Gaza, quer no Médio Oriente.
11: Seguo com apreensão.
12: Acompanho com preocupação a violência contínua e crescente na Terra Santa, que recentemente fez muitas vítimas civis na Cisjordânia e em Gaza. Faço um apelo sincero para o retorno às negociações com o objetivo de alcançar uma solução política justa, fundada na igual dignidade e nos iguais direitos de cada pessoa humana e para a rejeição de novas ações militares e decisões unilaterais, particularmente aquelas que violam o respeito e o status quo dos locais sagrados de todas as religiões. Renovo também o meu apelo relativamente à situação em todo o Médio Oriente, onde a intensificação das operações militares trouxe consigo uma nova onda de violência e destruição, pondo em grave perigo a vida de inúmeros civis e agravando a escassez de água potável e de eletricidade.
2: Papa preocupado com a persistência e o agravamento da violência no Médio Oriente. É uma produção conjunta entre Portugal e a Turquia. Portuguese Love é uma comédia romântica. As filmagens aconteceram em Lisboa e no Guincho. O ator Diogo Morgado é o protagonista deste filme, Margarida Vaz.
13: Uma mala perdida no aeroporto de Lisboa e uma desilusão amorosa em Istambul são os ingredientes base de Portuguese Love.
14: Yasmin Aslan.
15: José Alves.
14: I have your suitcase.
15: Mercado do Cais.
16: You're in the other side of the city.
13: O ator Diogo Morgado partilhou protagonismo com a atriz turca Şansu Dere.
17: É a protagonista turca, é uma atriz muito conhecida, um bocadinho por todo lado, devido também às novelas. Descobre que a vida dela toda é uma grande mentira. Apanha o primeiro avião, vai parar a Portugal e cruza-se com este português, que também está a atravessar uma fase complicada e acabam por se apaixonar.
13: Diogo Morgado fala um bocadinho turco.
17: Tem algumas palavrinhas em turco, nada por aí além, mas essencialmente o filme é em inglês, é a língua que as duas personagens controlam e dominam para comunicar.
13: Para Diogo Morgado é um filme romântico.
17: É um filme emocional, é um filme romântico e é um filme que fala também de família e de costumes. E eu acho que muito é que esta coisa do legado, não é? A expectativa que há da família perfeita, sobretudo as famílias mais conservadoras terem um plano, casar e ter filhos e nem sempre as coisas são assim, mas não quer dizer que esteja errado. A vida às vezes reserva-nos outras surpresas mais interessantes.
13: A rodagem dividiu-se entre a Turquia e Portugal. Lisboa e Cascais são o cenário de uma história de amor no filme Portuguese Love.
15: Adé.
18: Are they had it? What does that mean?
2: O ator português Diogo Morgado é o galã da história. Portuguese Love pode ser visto nas salas de cinema de todo o país. O Presidente da República felicita a seleção portuguesa masculina de hóquei e patins em sub-17, que ontem sagrou tricampeã europeia na categoria ao vencer por 3-2 Espanha na final em Braga. O Presidente da República, em comunicado, destaca que esta conquista constitui um motivo de grande orgulho para o país e confirma a excelência do hóquei em patins português, modalidade que continua a afirmar Portugal entre as grandes potências mundiais.
1: Foi o Jornal das Três, numa edição de Alexandre Sofia Costa. Próxima edição às 16h. E as notícias também podem ser acompanhadas em noticias.rtp.pt.
2: Boa tarde, são 14h. Daqui a pouco há Luís Represas.
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0: Uma das canções que se tornou icónicas da carreira de Luís Represas, na edição de hoje ao vivo no CCB. Ficámos muito perto das 3 da tarde nos Açores, num domingo em que a previsão promete no grupo ocidental períodos de céu muito nublado com boas abertas. Nas ilhas do grupo central, boas abertas, mas também alguns aguaceiros ao longo das próximas horas. São Miguel e Santa Maria com períodos de céu muito nublado, também com boas abertas. Estamos já muito perto das 3 da tarde, notícias à hora certa.
1: 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Muito boa tarde, são 4 horas, 3 nos Açores.
2: A Alemanha confirma que o acidente de ontem em Berlim, na parada do orgulho LGBT, se tratou de um ataque terrorista. O chanceler alemão diz que o país vai combater o terrorismo e pede união para defender a liberdade. Incêndios. Em França foram evacuadas mais 5 cidades nos arredores de Bordeaux. Em Espanha, as evacuações alastram-se a Toledo e Valência. O piloto britânico Lando Norris é campeão, venceu o Grande Prémio da Hungria de Fórmula 1.
1: Temas para desenvolvermos já a seguir na edição das 4. Nesta tarde de domingo estão 27 graus no Porto, 28 em Lisboa, Coimbra está com 30, em Faro 32, nas Ilhas, Ponta Delgada 22 graus, no Funchal estão 24. Jornal das 4, a edição é de Alexandra Sofia Costa.
2: A Alemanha fala em atentado terrorista. Ontem, durante a parada do orgulho LGBT em Berlim, uma pessoa morreu e 29 ficaram feridas, depois de um carro ter chocado com a multidão perto da parada. A polícia está agora à procura de um jovem com origens libanesas. O chanceler alemão Friedrich Merz classificou já este ataque de terrorista. Disse que a Alemanha vai agora refletir sobre as consequências deste ato.
3: Estes atos têm apenas um objetivo. Eles querem dividir a nossa sociedade, querem minar a nossa liberdade. Nós faremos de tudo para apanhar o responsável o mais rapidamente possível. E vamos pensar sobre consequências. Estes atos extremistas não têm lugar na nossa sociedade. Não vamos permitir que o terrorismo ponha em causa a nossa liberdade. Nós somos mais fortes e nós vamos manter-nos juntos pelo nosso país.
2: O chanceler alemão diz que estes ataques visam apenas dividir o povo alemão e pediu que não se deixem intimidar. O ataque ocorreu ontem à noite, quando uma carrinha embateu contra pessoas reunidas num parque, junto ao percurso do desfile do orgulho LGBT, provocando a morte de uma pessoa e pelo menos 29 feridos. Alguns estão em estado crítico no hospital. O suspeito é um jovem de 21 anos, um cidadão alemão de origem libanesa. António Guterres pede o levantamento imediato de todas as sanções impostas à Síria durante o governo de Bashar al-Assad. O secretário-geral das Nações Unidas esteve na Síria e aplaudiu todas as medidas que venham a ser tomadas para o levantamento das sanções. Guterres pediu o apoio da comunidade internacional para a reconstrução da Síria e reafirmou o compromisso das Nações Unidas com a transição política no país. Em França, as chamas estão cada vez mais perto da área metropolitana de Bordeaux. Dizem as autoridades que estão a 15 quilómetros, mas para já não está em cima da mesa nenhuma evacuação da cidade. Foram evacuadas, sim, 5 novas cidades nos arredores de Bordeaux. As autoridades falam em 75 bombeiros feridos, 240 casas totalmente destruídas. O enviado especial da RTP, Cristiano Costa, descreve uma região deserta.
4: Às portas de Bordeaux, em Gironde, não há praticamente ninguém nas ruas. Há muito fumo e vêem-se apenas carros de bombeiros a circular. Vão ao encontro do fogo para tentar debelar as chamas, que já duram há 4 dias. Há também muitas cinzas pelos ares e ainda algumas pessoas em casa à espera de ordens de evacuação. Já foram mais de 200 mil aquelas que tiveram de ser retiradas nos últimos dias. Só na última noite foram mais de 55 mil. Há pouco surgiu uma informação por parte das autoridades francesas de que havia registro de 75 bombeiros que ficaram feridos no combate às chamas nesta região. É uma situação particularmente delicada esta que se está aqui a viver, uma vez que o fogo se está a alimentar autonomamente, há muita carga de combustível nas matas e por isso os bombeiros, aquilo que têm feito nas últimas horas é cortar algumas árvores, também estão a fazer um corta-fogo para evitar que as chamas se continuem a propagar em direção a Bordeaux. Neste momento o incêndio está a cerca de 25, 30 quilómetros do centro de Bordeaux. Não está ainda em cima da mesa um plano de evacuação da cidade, mas as autoridades não descartam essa hipótese.
2: Reportagem em Bordeaux, uma região deserta. Muitas pessoas estão em abrigos ou confinadas em casa. Em Espanha, quase 90 mil pessoas já foram retiradas de casa por causa dos incêndios. Os reis de Espanha visitaram o pavilhão desportivo de Vila Manta, onde estão alojadas algumas pessoas retiradas de casa da região de Madrid. As chamas continuam a afetar as províncias de Ávila, Madrid e Toledo. O rei Felipe VI disse que há sinais positivos na evolução do incêndio e deixou palavras de elogio à coordenação do combate.
5: A coordenação está a ser exemplar em todos os sentidos. Eu creio que esta é uma boa mensagem. Unidos podemos enfrentar qualquer risco. É a melhor mensagem para todos, na certeza de que estão a ser utilizados todos os meios possíveis, meios humanos e materiais, para resolver esta situação e lutar contra o inimigo principal, que são os incêndios.
2: O rei Filipe VI agradeceu também aos países que neste momento estão a ajudar Espanha.
6: Dizer umas palavras de gratidão hacia os países que nos han oferecido e han...
5: Quero deixar algumas palavras de gratidão aos países que nos ofereceram ajuda, com meios humanos e materiais. Foram vários países, tanto pelo mecanismo de proteção civil da União Europeia, como alguns outros. É muito necessário. O mecanismo está a funcionar. Possivelmente devemos pensar em potenciá-lo ainda mais. Estamos a viver simultaneamente uma situação de risco e de incêndios em França, com a qual temos de repartir esse esforço.
2: O agradecimento do rei de Espanha. Na zona de Ávila estão mais de 100 operacionais portugueses da GNR, dos bombeiros. É uma força especial da Proteção Civil para ajudar no combate às chamas no país vizinho. O secretário-geral do PS critica o governo por causa do aumento dos combustíveis. Esta semana o gasóleo aumenta 8,5 cêntimos, a gasolina 2 cêntimos, isto já a contar com os apoios do Estado. José Luís Carneiro acusa o executivo de lucrar com o sacrifício dos portugueses. Ele já fez as contas desde o início da guerra.
7: A partir de amanhã os portugueses vão pagar mais 44 cêntimos por cada litro de combustível e vão pagar mais de 30 cêntimos por cada litro de gasolina. E isso vai significar que o governo está a lucrar com o sacrifício dos portugueses. O governo continua a colocar a mão no bolso dos portugueses e a ganhar dinheiro com o aumento dos combustíveis. Hoje chama a atenção, só de impostos, os portugueses pagaram em 2024 e 2025 mais 1.048 milhões de euros de impostos sobre os combustíveis.
2: Jalis Carneiro critica o governo por lucrar com o aumento dos combustíveis. Em Vila Nova de Gaia, o líder do PS ouviu também vários relatos de jovens com problemas na classificação dos exames de acesso ao ensino superior. Jalis Carneiro volta a insistir que a igualdade está comprometida e que o governo deveria adiar.
7: O governo deve adiar a data da candidatura ao ensino superior. Deve fazê-lo em articulação com o Conselho dos Reitores das Universidades Portuguesas e com o Conselho dos Institutos Politécnicos, por forma a garantir que os alunos terão igualdades, digamos, uma oportunidade de candidatura relativamente equivalente, porque já não há igualdade entre os alunos que concorrem ao ensino superior. E, portanto, essa igualdade já se quebrou. E por isso é que nós exigimos um conjunto de questões e de perguntas ao Governo que terão de ser respondidas até setembro. Estamos a falar de milhares de jovens e das suas famílias que viram as suas vidas absolutamente prejudicadas.
2: O pedido de José Luís Carneiro. Amanhã começa a classificação das provas da segunda fase de exames. O Presidente da República felicitou hoje os remadores João Veloso, Diogo Gonçalves, Pedro Rodrigues e Tomás Neves pelos títulos conquistados nos Mundiais de Sub-23 na Alemanha. Este resultado, diz António José Seguro, constitui um marco histórico para o remo português e um dos maiores feitos de sempre da modalidade, ao consagrar 4 atletas portugueses campeões do mundo numa mesma edição dos campeonatos do mundo. O piloto britânico Lando Norris, da McLaren, campeão mundial em título, venceu hoje o Grande Prémio da Hungria em Fórmula 1, somando o primeiro triunfo da temporada. Norris bateu o neerlandês Max Verstappen.
1: Foi o Jornal das 4, numa edição de Alexandra Sofia Costa. Próxima edição, às 5 da tarde. As notícias seguem também disponíveis em noticias.rtp.pt.
0: Boa tarde, são agora 3:10 nos Açores.
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1: No apoio técnico está o Tiago Matias, eu sou a Cristina Oliveira. Abrimos esta hora com Xade. Boa tarde, continuação de um bom domingo.

Uma das canções da banda sonora do filme Armageddon saiu em 1998. Seguimos na música agora com Sara Cruz. Esta já teve uma série de versões de Nancy e Frank Sinatra, por exemplo, também de Nicole Kidman e

Dois nomes icónicos da música britânica, a canção de Elton John, aqui em dueto com George Michael ao vivo. Aconteceu duas vezes, no Live Aid em 1985 e depois no início dos anos 90 na Wembley Arena. George Michael e Elton John, 20 minutos das 4 da tarde. Seguimos na produção nacional. Ana Bacalhau agora na RTP Antena 1 Açores. Boa tarde. Continuação de um bom fim de semana.

Uma das canções do disco Rio, edição de 1982 dos Duran Duran. Daqui a pouco há Arcade Fire. Antes disso, ainda Sofia Silva e Code.

0: A versão de Ana Bacalhau para uma das canções de Miguel Araújo. A previsão do tempo aponta no grupo central para aguaceiros, mas também para períodos de céu muito nublado, com abertas indicando boas abertas para as ilhas dos grupos ocidental e oriental. Quanto à temperatura, estamos com 23 graus, um pouco por toda a região. Praticamente 4 da tarde nos Açores.
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2: Boa tarde, são 5 horas, 4 nos Açores.
3: Incêndios de sexta geração, dizem os especialistas, onde as chamas se tornam cada vez mais difíceis de combater. No terreno, os bombeiros franceses falam de um combate de David contra Golias. A polícia alemã procura um jovem libanês suspeito de ataque terrorista ontem na marcha LGBT em Berlim. A polícia diz que o suspeito continua foragido, tem ligações a grupos islâmicos na capital alemã.
2: São notícias para desenvolvermos já a seguir na edição das 5 nesta tarde de domingo. Estão 26 graus no Porto, Lisboa está com 28, Coimbra com 29, Faro com 32 graus nas Ilhas, Ponta Delgada 22, no Funchal estão 23. Jornal das 5, a edição é de Alexandra Sofia Costa.
3: Somos como David contra Golias. O porta-voz da Federação Nacional dos Bombeiros de França diz que é impossível combater o fogo que está às portas de Bordeaux. Ele está a alastrar-se em todas as direções. Eric Brocardi, em entrevista à agência France Presse, diz que a frente está em constante mudança de posição e os bombeiros são como David contra Golias. Não está fácil de encontrar um ponto fraco para atacar. Ora, os especialistas falam já em fogos de sexta geração. São incêndios onde a energia que é libertada pelas chamas é cada vez maior. Um período prolongado de seca, vento forte e uma atmosfera mais quente parecem contribuir para estes incêndios que estão a acontecer em Espanha e França. Domingos Xavier Viegas, do Centro de Estudos sobre Incêndios Florestais, diz que a comunidade científica teve de criar uma nova escala para medir a energia destes incêndios.
4: Mas há uns quantos que escapam e esses quantos que escapam tendem a ser, dar origem a incêndios, pronto, cada vez mais graves. E aquilo que foi criado na comunidade científica foi uma escala consoante o nível de energia, a quantidade de energia que é libertada pela frente de fogo, se ela, digamos, excede 2, 3, 4 vezes a capacidade de extinção. Naturalmente estamos nos tais incêndios da segunda, terceira, quarta e agora estamos nos de sexta geração, ou seja, chegamos a ter incêndios que libertam uma energia que é 6 vezes superior àquilo que é a capacidade de extinção.
3: 6 vezes mais energia. Domingos Xavier Viegas explica que incêndios são estes.
4: Talvez as pessoas percebam melhor falar, por exemplo, em alturas de chama. Nós consideramos que um incêndio que tenha chamas maiores, digamos, com um comprimento superior a 10 metros, é difícil ou, digamos, praticamente impossível de atacar diretamente. Mas há incêndios hoje em dia que têm 30, 40, 50, até 100 metros de altura, portanto estamos a multiplicar estes valores. É claro que não é todo um incêndio, mas basta que numa parte, na frente principal, durante alguma fase do incêndio, haja esse tipo de energias que se torna, portanto, impossível parar esses fogos.
3: Explicação deste especialista, Domingos Xavier Viegas, do Centro de Estudos sobre Incêndios Florestais, sobre a perigosidade dos incêndios e porque é que alguns são mais difíceis de controlar. Para além de Espanha e França, também agora em Itália, 400 pessoas foram retiradas por mar devido a um incêndio na região de Puglia, no sul do país. Um porta-voz da Guarda Costeira disse que se espera ainda a retirada de mais 300 pessoas por barco, nesta que é a única rota possível para turistas e banhistas. O resgate envolve 6 embarcações da Guarda Costeira nesta cidade do Adriático. Em Portugal, o calor começa agora a chegar. Hoje as temperaturas já subiram mais 4 graus em algumas zonas do país. Amanhã e depois, todos os distritos, à exceção de Faro, vão estar sob aviso amarelo por causa do calor. As temperaturas podem atingir os 40 graus em Santarém, Beja e Évora. O aviso vigora entre as 9 da manhã de amanhã, segunda-feira, e as 6 da tarde de terça-feira. O meteorologista Bruno Café diz que só lá para quarta-feira a temperatura volta a descer.
5: A tendência depois é que haja uma descida na quarta e quinta-feira, e depois eu diria que a partir de quinta-feira já não deverá haver distritos com o aviso de tempo quente, pontualmente. O Nordeste Transmontano pode manter aqui temperaturas mais elevadas, mas de resto, ou seja, a partir do meio da semana, eu diria que temos as temperaturas mais dentro do que é normal para esta época do ano.
3: O calor chega em força nos próximos dias a Portugal. A Alemanha fala em atentado terrorista islâmico. Ontem, durante a parada do orgulho LGBT em Berlim, uma pessoa morreu, 29 ficaram feridas, depois de um carro ter chocado com a multidão perto desta parada. A polícia está ainda à procura de um jovem com origens libanesas, de 21 anos. O chanceler alemão Friedrich Merz classificou o ataque de terrorista e disse que a Alemanha vai agora refletir sobre as consequências deste ato.
6: Estes atos têm apenas um objetivo. Eles querem dividir a nossa sociedade, querem minar a nossa liberdade. Nós faremos de tudo para apanhar o responsável o mais rapidamente possível. E vamos pensar sobre consequências. Estes atos extremistas não têm lugar na nossa sociedade. Não vamos permitir que o terrorismo ponha em causa a nossa liberdade. Nós somos mais fortes e nós vamos manter-nos juntos pelo nosso país.
3: O chanceler alemão diz que estes ataques visam apenas dividir o povo alemão. O ataque aconteceu ontem à noite, quando uma carrinha embateu contra pessoas reunidas num parque, junto ao percurso do desfile do orgulho LGBT, provocando a morte de uma pessoa. Pelo menos 29 ficaram feridas. Alguns estão em estado crítico, nenhum em risco de vida. O suspeito é um jovem de 21 anos, um cidadão alemão de origem libanesa. No Irã, um navio colidiu com uma mina no estreito de Hormuz. O petroleiro explodiu depois de se ter desviado da rota de navegação estabelecida. O Irão tem avisado repetidamente aos barcos que não sigam sigam apenas o itinerário fixado pelas autoridades. Até ao momento, as autoridades iranianas não emitiram qualquer comunicado oficial sobre este incidente, nem informaram sobre vítimas, danos ou a identidade do navio.
2: Jornal das 5 foi uma edição da jornalista Alexandra Sofia Costa. Próxima edição às 6 da tarde. A informação pode também ser acompanhada em noticias.rtp.pt.

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4: Boa tarde, passam agora 9 minutos das 4 nos Açores. Eu sou a Cristina Oliveira, no apoio técnico está o João Almeida.

do disco Urban Hymns, de ver 21 minutos depois das 4 da tarde. Seguimos com The Cranberries. Daqui a pouco há Goo Goo Dolls.

Duas canções de bandas sonoras, Skyfall de Adele e a próxima do GNR. A canção fez parte, foi uma recuperação com novos arranjos. Inicialmente a canção foi escrita para o telefilme Amor Perdido de 2000.

Ainda antes das 5 da tarde, lembro que no que toca à previsão do tempo para as próximas horas, aponta no grupo central para aguaceiros e períodos de céu muito nublado com abertas, havendo boas abertas previstas para as ilhas dos grupos ocidental e oriental. Quanto a temperaturas, estamos agora com 23 graus, um pouco por todo o arquipélago.

0: 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Muito boa tarde, são 6 horas, 5 nos Açores.
1: Os bombeiros franceses falam de um combate de David contra Golias. Em Espanha, as chamas começam a evoluir favoravelmente, dizem as autoridades. Há também um incêndio no sul de Itália, que já fez retirar mais de 400 pessoas de barco de várias praias. Incêndios de sexta geração, dizem os especialistas. As chamas tornam-se cada vez mais difíceis de combater.
0: Destaques da informação Antena 1, temas para desenvolvermos já a seguir na edição das 6. Neste final de tarde, no Porto, estão 25 graus, Lisboa com 27, Coimbra 28, Faro agora com 31, no Funchal estão

0: 33, no Funchal estão 23, em Ponta Delgada 22 graus. Jornal das 6, a edição é de Alexandra Sofia Costa.
1: O porta-voz da Federação Nacional dos Bombeiros de França diz que é impossível combater o fogo que está às portas de Bordeaux. Éric Brocardi, em entrevista à agência France Presse, diz que a frente de combate está em constante mudança de posição e está a alastrar-se em todas as direções. É também o que relata o enviado especial da rádio e da televisão pública, Cristiano Costa, nesta região.
2: Nesta região onde nos encontramos, em Gironda, é onde a situação é mais crítica. Ao longo dos últimos minutos tem sido sempre assim, vários carros de bombeiros com muitos operacionais a passar. O céu está pesado, há cinzas pelo ar e as próximas horas vão ser difíceis. As autoridades já alertaram para isso. Recomendam também as pessoas para que não saiam à rua, se assim for possível, uma vez que o ar está pesado, carregado de cinzas, que se mantenham em casa e que estejam atentas, porque que a qualquer momento pode ser necessário a retirada dessas pessoas para sítios mais seguros.
1: Os conselhos das autoridades, o governo francês diz que os residentes nos municípios afetados pelos incêndios em Girona não têm de ir ao trabalho amanhã. Em Espanha, o combate às chamas, quer em Ávila, quer na região de Madrid, estão a evoluir favoravelmente, é o que dizem as autoridades. Ana Romeu, a correspondente da Rádio e da Televisão Pública, está no comando em Ávila.
3: Há de facto melhorias a registar. Segundo as últimas informações da Unidade Militar de Emergência de Espanha, os perímetros que rodeiam os incêndios, quer desta zona onde nos encontramos, na região de Ávila, quer na Comunidade Autónoma de Madrid, alguns desses perímetros estão controlados, não todos, uma vez que os fogos estão ativos e a prioridade continua a ser evitar que as duas frentes se unam numa única linha de fogo. A situação aí seria mais difícil ainda, uma vez que estamos a falar de macroincêndios, grandes incêndios que atingem áreas enormes com temperaturas muito altas, o que dificulta enormemente a extinção destes fogos. Nesta zona também onde nos encontramos, que é o posto avançado de Ávila, onde está o comando que vai, de alguma maneira, pensando a estratégia para esta zona, está também a Força Conjunta de Intervenção Portuguesa, que está sob a alçada deste mando e que estão a trabalhar desde ontem numa linha de 27 quilómetros numa das estradas para evitar, precisamente, que o fogo passe para o outro lado. Hoje não há notícia nesta região de municípios evacuados, o mesmo não acontece na comunidade valenciana, em Castellón, onde os incêndios continuam por circunscrever, continuam bastante ativos.
1: A preocupação em Espanha está agora virada para a comunidade valenciana. Para além de Espanha e França, também agora em Itália, 400 pessoas foram retiradas por mar devido a um incêndio na região da Apulia, no sul do país. O porta-voz da Guarda Costeira disse que esperava ainda a retirada de mais 300 pessoas por barco. Esta que é a única rota possível para fugir deste incêndio. O resgate envolve 6 embarcações da Guarda Costeira, são sobretudo turistas e banhistas que fogem das praias ao longo da costa e entre Peschici e Viestes, em Gargano. Foi aberta uma escola para acolher quem necessite de um lugar seguro. O incêndio começou numa área rural e alastrou-se até à Bahia, encurralando os banhistas nesta cidade do Adriático. Ora, os especialistas falam já em fogos de sexta geração. São incêndios onde a energia que é libertada pelas chamas é cada vez maior. Domingo, Xavier Viegas, do Centro de Estudos sobre Incêndios Florestais, diz que a comunidade científica teve mesmo de criar uma nova escala para medir a energia destes incêndios.
4: Mas há uns quantos que escapam, e esses quantos que escapam tendem a dar origem a incêndios, portanto, cada vez mais graves. E aquilo que foi criado na comunidade científica foi uma escala consoante o nível de energia, a quantidade de energia que é libertada pela frente de fogo, se ela, digamos, excede 2, 3, 4 vezes a capacidade de extinção. Naturalmente estamos nos tais incêndios da 2ª, 3ª, 4ª e agora estamos nos de 6ª geração, ou seja, chegamos a ter incêndios que libertam uma energia que é 6 vezes superior àquilo que é a capacidade de extinção.
1: Uma energia muito superior ao normal. Domingos Xavier Viegas explica que incêndios são estes.
4: Talvez as pessoas percebam melhor falar, por exemplo, em alturas de chama. Nós consideramos que um incêndio que tenha chamas maiores, digamos, com um comprimento superior a 10 metros, é difícil ou, digamos, praticamente impossível de atacar diretamente. Mas há incêndios hoje em dia que têm 30, 40, 50, até 100 metros de altura, portanto estamos a multiplicar estes valores. É claro que não é todo um incêndio, mas basta que numa parte, na frente principal, durante alguma fase do incêndio, haja esse tipo de energias que se torna, portanto, impossível parar esses fogos.
1: Chamas com quase mais 100 metros, as explicações dos especialistas sobre a perigosidade dos incêndios e porque é que alguns são mais difíceis de controlar. Em Portugal, o calor começa agora a chegar. Hoje as temperaturas já subiram mais 4 graus em algumas zonas do país. Amanhã e depois, todos os distritos, à exceção de Faro, vão estar sob aviso amarelo por causa do calor. As temperaturas podem atingir os 40 graus em Santarém, Beja e Évora. O aviso vigora entre as 9 da manhã de amanhã, segunda-feira, e as 6 da tarde de terça-feira. O meteorologista Bruno Café diz que só lá para quarta-feira que a temperatura volta a descer.
5: A tendência depois é que haja uma descida na quarta e quinta-feira, e depois eu diria que a partir de quinta-feira já não deverá haver distritos com um aviso de tempo quente. Pontualmente, se o Nordeste Transmontano pode manter aqui temperaturas mais elevadas, mas de resto, ou seja, a partir do meio da semana, eu diria que temos três temperaturas mais dentro do que é normal para esta época do ano.
1: Só quinta-feira fica mais fresco, o calor chega em força nos próximos dias a Portugal. A Alemanha fala em atentado terrorista islâmico. Ontem, durante a parada do orgulho LGBT em Berlim, uma pessoa morreu, 29 ficaram feridas, depois de um carro ter chocado com a multidão perto da parada. A polícia está à procura de um jovem com origens libanesas. O chanceler alemão, Friedrich Merz, classificou o ataque de terrorista e disse que a Alemanha vai agora refletir sobre as consequências deste ato.
6: Estes atos têm apenas um objetivo. Eles querem dividir a nossa sociedade, querem minar a nossa liberdade. Nós faremos de tudo para apanhar o responsável o mais rapidamente possível. E vamos pensar sobre consequências. Estes atos extremistas não têm lugar na nossa sociedade. Não vamos permitir que o terrorismo ponha em causa a nossa liberdade. Nós somos mais fortes e nós vamos manter-nos juntos pelo nosso país.
7: Herzlichen Dank für Ihre Aufmerksamkeit.
1: O chanceler alemão diz que estes ataques visam apenas dividir os alemães. O ataque aconteceu ontem à noite, quando uma carrinha embateu contra pessoas reunidas num parque, junto ao percurso do desfile do orgulho LGBT. Provocou a morte de uma pessoa, 29 ficaram feridos, alguns estão em estado crítico, nenhum corre risco de vida. O suspeito é um jovem de 21 anos, um cidadão alemão de origem libanesa. No Estoril Open joga-se por esta hora a final de singulares entre dois jogadores que nunca venceram um título no circuito principal de ténis. Esta é uma partida que está a ser acompanhada pelo jornalista João Gomes Dias, agora em direto.
8: E para já neste primeiro set, 3-2, a vantagem de Luca Van Asch, o tenista francês diante de Alexander Bloch da Bélgica. Um jogo muito incaracterístico, uma vez que destes 5 jogos já realizados, o tal 3-2, tivemos sempre quebras de serviço, algum vento também aqui no corte central, acabar por influenciar os servidores e ao cabo de 20 minutos esse 3-2 com vantagem para o gaulês. Pode ser um dia histórico para a França aqui no Estoril Open, uma vez que desta tarde há já a decisão da final, mas na vertente de pares, e aí foram precisamente dois franceses que levaram o melhor, Tito André Rogué e também Kyrian Jaquet, que venceram os brasileiros Orlando Luz e também Rafael Matos, com os parciais de 7-6, 6-4 e 11-9. Relembro para já a final de singulares, Luca Vanache de França, na frente diante de Alexandre Bloch da Bélgica, com 3-2 no primeiro set.
1: Tenista francês leva assim vantagem nesta final do Open de Estoril.
0: Foi o Jornal das 6, numa edição da jornalista Alexandra Sofia Costa, que está de regresso às 7 da tarde. 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
9: Boa tarde, passam 11 minutos das 5 horas.
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1: Canção de Joana Almeirante, a abrir mais uma hora aqui na RTP Antena 1 Açores. Boa tarde, continuação de um bom domingo. Eu sou a Cristina Oliveira, no apoio técnico está o João Almeida. Time Machine são os Fingertips.

Canção a duas vozes de João Só e Tiago Nogueira. Ficámos, já passam 26 minutos das 5. Alanis Morissette.

Um dos nomes da edição deste ano do Festival de Monte Verde, além de Nininho Vaz Meia, por exemplo, também James. Sometimes, 31 minutos depois das 5.

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1: Relatos de um coração confuso e o novo de Carlão, Para Lá da Espuma. Single para o disco Quinta Essência, 75-25.
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0: também os abandonados. Amanhã contamos com períodos de céu muito nublado, com boas abertas um pouco por todo o arquipélago. A previsão aponta também para o grupo central, aguaceiros durante a madrugada e amanhã. No que toca a temperaturas máximas previstas, são de 25 graus para Santa Cruz das Flores e para a Horta, 24 para Angra do Heroísmo e também para Ponta Delgada.
1: 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Muito boa tarde, são 7 horas, 6 nos Açores.
2: A polícia alemã diz que abateu o presumível autor do ataque terrorista de ontem na Marcha do Orgulho LGBT em Berlim. Incêndios de sexta geração, dizem os especialistas, onde as chamas se tornam cada vez mais difíceis de combater. No terreno, os bombeiros franceses falam de um combate de David contra Golias.
1: Notícias para desenvolvermos já a seguir no Jornal das 7. A esta hora, Lisboa e Porto estão com 25 graus, Coimbra com 27, Faro 31. Nas ilhas, Funchal e Ponta Delgada estão a esta hora com 22 graus. Jornal das 7, a edição é de Alexandre Sofia Costa.
2: A polícia alemã bateu esta tarde o suspeito do atentado terrorista de ontem na Parada de Orgulho LGBT em Berlim. Vários jornais alemães dizem que o suspeito, de 21 anos, um cidadão alemão de origem libanesa, foi morto a tiro durante uma operação policial num bairro dos subúrbios da capital. Uma pessoa morreu ontem, 29 ficaram feridas depois de um carro ter chocado com a multidão perto da parada. O chanceler alemão Friedrich Merz já classificou hoje o ataque como um ataque terrorista e disse que a Alemanha vai agora refletir sobre as consequências deste ato.
3: Estes atos têm apenas um objetivo. Eles querem dividir a nossa sociedade, querem minar a nossa liberdade. Nós faremos de tudo para apanhar o responsável o mais rapidamente possível. E vamos pensar sobre consequências. Estes atos extremistas não têm lugar na nossa sociedade. Não vamos permitir que o terrorismo ponha em causa a nossa liberdade. Nós somos mais fortes e nós vamos manter-nos juntos pelo nosso país.
2: O chanceler alemão diz que estes ataques visam apenas dividir os alemães e pediu que o povo não se deixe intimidar. O ataque aconteceu ontem à noite, quando uma carrinha embateu contra pessoas reunidas num parque, junto ao percurso do desfile da marcha LGBT, provocando a morte de uma pessoa e pelo menos 29 feridos. Alguns estão em estado crítico, nenhum corre risco de vida. Já esta tarde, a Comissão Nacional da Juventude Socialista aprovou por unanimidade uma moção de condenação a este ataque, exigiu uma resposta firme ao extremismo na Europa. Para a Juventude Socialista, este atentado não é um episódio isolado, mas sim o resultado trágico e inaceitável do avanço dos discursos de ódio, do extremismo e do combate aos direitos humanos na Europa. No mapa dos incêndios em Portugal, há neste momento dois a requerer atenção, um na região de Coimbra, em Soro, numa zona florestal. No local estão 157 bombeiros, 11 meios aéreos. De acordo com o Comando Subregional da Proteção Civil de Coimbra, não há habitações em risco. Um outro em Mato, na Beira Baixa, em Penemacor, onde estão 133 bombeiros e 2 meios aéreos. Este incêndio já está neste momento em resolução. O porta-voz da Federação Nacional dos Bombeiros de França diz que é impossível combater o fogo que está às portas de Bordeaux. Eric Brocardi, em entrevista à agência France Presse, diz que a frente de combate está em constante mudança de posição, está a alastrar-se em todas as direções. É também o que relata o enviado especial da rádio e da televisão pública, Cristiano Costa, que está nesta região.
4: Nesta região onde nos encontramos, em Gironda, é onde a situação é mais crítica. Ao longo dos últimos minutos tem sido sempre assim, vários carros de bombeiros passageiros, com muitos operacionais a passar. O céu está pesado, há cinzas pelo ar e as próximas horas vão ser difíceis. As autoridades já alertaram para isso. Recomendam também as pessoas para que não saiam à rua, se assim for possível, uma vez que o ar está pesado, carregado de cinzas, que se mantenham em casa e que estejam atentas, porque a qualquer momento pode ser necessário a retirada dessas pessoas para sítios mais seguros.
2: Os conselhos à população, o governo francês diz que os residentes nos municípios afetados pelos incêndios em Gironda não têm de trabalhar esta segunda-feira. Em Espanha, o combate às chamas, quer em Ávila, quer na região de Madrid, está a evoluir favoravelmente, é o que dizem as autoridades. Ana Romeu, a correspondente da Rádio e da Televisão Públicas em Espanha, está no comando em Ávila.
5: Há, de facto, melhorias a registar. Segundo as últimas informações da Unidade Militar de Emergência de Espanha, os perímetros que rodeiam os incêndios, quer desta zona onde nos encontramos, na região de Ávila, quer na Comunidade Autónoma de Madrid, alguns desses perímetros estão controlados, não todos, uma vez que os fogos estão ativos e a prioridade continua a ser evitar que as duas frentes se unam numa única linha de fogo. A situação aí seria mais difícil ainda, uma vez que estamos a falar de macroincêndios, grandes incêndios que atingem áreas enormes com temperaturas muito altas, o que dificulta enormemente a extinção destes fogos. Nesta zona também onde nos encontramos, que é o posto avançado de Ávila, onde está o comando que vai, de alguma maneira, pensando a estratégia para esta zona, está também a Força Conjunta de Intervenção Portuguesa, que está sob a alçada deste mando e que estão a trabalhar desde ontem numa linha de 27 quilómetros numa das estradas para evitar, precisamente, que o fogo passe para o outro lado. Hoje não há notícia nesta região de municípios evacuados, o mesmo não acontece na comunidade valenciana, em Castellón, onde os incêndios continuam por circunscrever, continuam bastante ativos.
2: Preocupação em Espanha está agora virada para a comunidade valenciana. Para além de Espanha e França, também agora em Itália, 400 pessoas foram retiradas por mar devido a um incêndio na região de Puglia, no sul do país. Um porta-voz da Guarda Costeira disse que se esperava ainda a retirada de mais 300 pessoas por barco, nesta que é a única rota possível para a saída da localidade. O resgate envolve 6 embarcações da Guarda Costeira, são sobretudo turistas e banhistas que fogem das praias ao longo da costa entre Pesqui e Vieste, em Gargano. São incêndios onde a energia que é libertada pelas chamas é cada vez maior. Um período prolongado de seca, vento forte e uma atmosfera mais quente parecem contribuir para estes incêndios que estão agora a acontecer. Domingos Xavier Viegas, do Centro de Estudos sobre Incêndios Florestais, diz que a comunidade científica teve mesmo de criar uma nova escala para medir a energia destes incêndios.
6: Mas há uns quantos que escapam, e esses quantos que escapam tendem a ser dar origem a incêndios, portanto, cada vez mais graves. E aquilo que foi criado na comunidade científica foi uma escala consoante o nível de energia, a quantidade de energia que é libertada pela frente de fogo, se ela, digamos, excede 2, 3, 4 vezes a capacidade de extinção. Naturalmente estamos nos tais incêndios da segunda, terceira, quarta e agora estamos nos de sexta geração, ou seja, chegamos a ter incêndios que libertam uma energia que é 6 vezes superior àquilo que é a capacidade de extinção.
2: Uma energia 6 vezes maior, as explicações dos especialistas sobre a perigosidade dos incêndios e porque é que alguns são mais difíceis de controlar.
7: Alexandra Sofia Costa, com as notícias na Antena 1, num simultâneo com a RTP, Antena 1 Açores e Madeira, a RTP África e a RTP Mundo. 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
2: Boa tarde, passam 9 minutos das 6.
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1: Não sei se em 1995, quando já era fascinada por Bruce Springsteen e se filiou no Partido Socialista, imaginava vir a ocupar os lugares que lhe foram acontecendo. E aqui está uma primeira pergunta que me surge. A política vai acontecendo ou é quase tudo premeditado? Há lugar para o acaso e o espontâneo? Já lá iremos. Foi candidata pelo PS à Câmara de Lisboa nas últimas autárquicas. Há quem diga que as poderá ter perdido quando se uniu sobretudo ao Bloco de Esquerda, coligação que incluía também o Livre e o PAN. A união não fez a força, mas ela nunca a perdeu. É assertiva e destemida. É inegável ver nela estas qualidades. Também já lhe perguntarei se ser mulher tem um custo na vida política e fora dela. É vereadora do PS na Câmara de Lisboa, foi líder parlamentar do Partido Socialista, deputada, ministra, secretária de Estado. Jurista de formação, é professora de Direito. Continua a ser um dos rostos do programa O Princípio da Incerteza, onde é a única mulher do painel. No Fala com Ela, a política costuma ficar de fora, embora cada uma das nossas afirmações tenha um peso e uma responsabilidade. Claro que prefiro saber quem foi esta miúda, agora mulher, que nasceu em Alvalade, em 1973, filha única, casada, mãe de duas filhas adultas, uma notívaga, como ela própria confessa, que foi aluna de Marcelo Rebelo de Sousa. Alexandra Leitão é convidada de hoje do Fala com Ela aqui na RTP Antena 1. Olá, Alexandra.
11: Olá, boa tarde. Obrigada.
1: Também se deitou tarde hoje?
11: Também. Eu sou de facto notívaga. Quer fique a trabalhar, porque trabalho bem depois de uma certa hora em que já está tudo silencioso em casa, porque trabalho bem sentado ao pé da televisão, a televisão faz muito ruído de fundo, mas eu consigo trabalhar, ou às vezes porque também gosto de ver um bom filme ou uma boa série e portanto vou ficando no sofá calmamente a ver. Mas sim, eu diria que é raro o dia em que eu me deito antes das 2 da manhã. Acontece às vezes ser mais tarde, ontem deve ter sido por volta das 3. E cometo aqui uma inconfidência. Quando me fui deitar a essa hora, acho que já tinha passado pelas brasas no sofá e fui para cima e lembrei-me que precisava de escrever uma coisa. Não é política, é uma coisa de outra natureza. E que sabia que ou fazia então, ou teria que fazer hoje de manhã e tinha uns outros compromissos de manhã. Então fui-me deitar por volta das 3 e entre as 3 e as 3h40 estive a escrever essa coisa.
1: Não podia, às vezes temos que aproveitar o momento, não é?
11: É, e eu trabalho de facto bem de noite. Portanto, sim, é verdade, sou notívaga, deito-me tarde. Se puder também não sou de me levantar muito cedo. Se tiver que ser, pois com certeza a vida é o que é, mas se puder fico um bocadinho até mais tarde na cama, mas sim, sou uma notívaga, gosto de aproveitar, faço muita coisa, leio, trabalho, vejo televisão, faço muita coisa, às vezes até falo ao telefone, porque tenho mais 2 ou 3 amigos igualmente notívagos com quem às vezes falo também ao telefone já depois da meia-noite.
1: Então vou eu também cometer aqui uma inconfidência. Ainda assim acordou primeiro que eu. E eu sei porquê, porque me mandou uma mensagem e eu ainda não estava acordada.
11: Sim, senhor.
1: Fica rabugenta, é verdade que fica rabugenta se não dormir pelo menos umas 5 horas?
11: Não fico no meu melhor. Fico rabugenta de manhã, vou melhorando ao longo do dia, mas não me sinto no meu melhor. Porque eu sou notívaga, mas gosto de dormir e portanto preciso ali de umas certas. Portanto, eu funciono bem, mas sobretudo de manhã, se dormir muito pouco, não sou a melhor companhia do mundo.
1: Como é que se consegue atravessar uma semana, às vezes se calhar meses, a dormir 5, 6 horas sempre? Compensa.
11: Há sempre um ou dois, há um dia do fim de semana em que durmo muitas mais horas do que isso. Eu sei que estas coisas não se armazenam, mas há alguns dias que ali, quando posso, sexta para sábado ou sábado para domingo, tento recuperar bastante. E pronto, tenho este ritmo, não é? Um ritmo que naturalmente resvala para um horário depois das 3 da manhã facilmente. E pronto, acho que já faz parte do meu relógio biológico.
1: Isto das horas de sono não é herança do seu antigo professor?
11: Por acaso, uma das pessoas com quem já aconteceu, não recentemente, mas como fui, além dele ter sido do professor Marcelo Rebelo de Sousa, ter sido meu professor, eu depois trabalhei muitos anos com ele, como já professora eu, mas assistente dele, muitos anos mesmo, 5, acontecia às vezes, depois da meia-noite. Eu nunca lhe liguei depois da meia-noite, porque tenho, enfim, respeito, mas ele fazia-o, porque também já conhecia o estilo. E portanto também, agora recentemente, repito, não, naturalmente não tenho essa confiança, não era a pessoa a quem me referia há pouco, mas chegou a acontecer nos idos de 2011, 12, 13, 14, 15, que foi os anos em que trabalhei com ele, pontualmente, depois da meia-noite, ser ele.
1: Ele viu em si um futuro promissor na política, dizem?
11: Sim, fez aquele comentário quando eu me doutorei em janeiro de 2011. Sim.
1: E já agora, que qualidades viu a Alexandra nele? Nunca tendo votado nele, imagino.
11: Não, nunca votei no professor Marcelo Rebelo de Sousa, embora tenha uma grande simpatia e até, sei lá, um certo carinho pelo professor, porque foi um professor muito importante que me marcou enquanto aluna, lecionando uma disciplina que eu sempre adorei, que foi Direito Constitucional, e que ele contribuiu para eu adorar. E depois foi meu arguente de doutoramento. E portanto é uma pessoa que marcou muito o meu percurso académico, que é a minha carreira. Fiz muitas outras coisas, mas a minha carreira é ser professora universitária. É uma coisa de que gosto muito.
1: Mais do que da política?
11: Não tenho dúvida de uma coisa. Seria muito duro para mim, mas se um dia me dissessem assim: tens que escolher neste momento, e ou nunca mais tens a faculdade, ou nunca mais tens a política, ia-me custar muito, mas eu ia escolher a faculdade. Mas ia-me custar muito e espero que esse dia nunca aconteça.
1: Uhum, claro.
11: Mas sim, era a faculdade. A faculdade é o sítio onde eu volto, onde as pessoas me conhecem, me compreendem pelo nome. Uns são mais amigos, outros são menos amigos, mas é o que eu tenho de mais parecido com uma segunda casa, uma vez que não tenho propriamente casa de antepassados nem casa de férias. Portanto, tenho a minha casa e tenho a faculdade.
1: E onde pode ser
11: casa
1: também mais genuína, espontânea?
11: Sim, e onde... Nunca me senti
1: julgada
11: ou prejudicada, por exemplo, por ser mulher, ao contrário do que já me aconteceu na política. E isso para mim é muito importante. Voltando ao professor Marcelo Rebelo de Sousa, é um professor porque eu tenho muita empatia, muita simpatia. É um excelente professor, as aulas são super interessantes. É uma pessoa superiormente inteligente, mas isso é do domínio público e evidente. Tem muito sentido de humor, o que é muito importante. E tem uma característica que se calhar menos gente conhece, mas que eu ressalto sempre que falo dele. É muito generoso. É uma pessoa muito generosa.
1: Falta essa generosidade na política. Já vamos à questão de ser mulher também.
11: Falta claramente e falta cada vez mais.
1: Quer dizer, falta no mundo em geral,
11: falta
1: infelizmente.
11: Falta no mundo em geral, exatamente. Acho que o que tem acontecido na política nos últimos, não assim tanto tempo, talvez uma década, e muito acentuadamente em Portugal, estou a falar em geral no mundo, mas em Portugal muito claramente nos últimos 6, 7, 8 anos, há uma crispação, uma polarização. Quer dizer, antigamente as pessoas eram adversários políticos, mas depois, mesmo na Assembleia, iam tomar um café ou iam... Quer dizer, não tinha nada uma coisa a ver com a outra. E hoje isso não é assim, ou não é assim pelo menos com toda a gente. Criou-se uma lógica de inimizade no plano pessoal, que eu acho que não, quer dizer, pode ter existido pontualmente, mas que não era o ambiente total. E portanto, hoje, e eu já vivi isso quando fui para o Parlamento em 22 e 23, mas acentuou-se depois a partir de 24, e dizem-me agora não estou, que não melhorou, antes pelo contrário, aquela ideia de que nós somos todos inimigos cresceu, com insultos pessoais, com comentários desagradáveis de natureza, até física, sobretudo às
1: mulheres.
11: Sofreu
1: isso na pele?
11: Olha, eu vou-lhe ser franca, eu nunca ouvi diretamente, mas sei que o faziam. mas nunca ouvi diretamente. Ouvi sobre, provavelmente outra, eu ouvi sobre outras pessoas e elas terão ouvido sobre mim, mas não tenho nenhuma dúvida que acontecia. E essa, isso perpassa, ou seja, o facto das pessoas cá fora, mesmo que não liguem muito à Assembleia da República ou à política, o facto de haver essa crispação, que depois sente-se, por exemplo, também nas redes sociais, faz com que haja uma certa crispação generalizada. Podemos discutir, não sei se consigo discutir isso, se o que é causa e o que é consequência, não é? Se é a verdade é que acontece nos dois. Eu, por exemplo, enquanto fui, sobretudo no ano em que fui líder parlamentar, que foi só um ano, mas que foi um ano muito intenso e com muita visibilidade. Eu acho que nesse ano, muitas vezes até em debate com o meu colega o Soares, íamos duas, três vezes por semana à televisão, etc. Eu recebi, além de ter muito ódio nos comentários designadamente de uma rede social, que imagino que se sabem qual é, que é a mais agressiva, recebi alguns e-mails ameaçadores e muito desagradáveis, muito feios, muito brejeiros, e houve até momentos, eu cheguei a congelar a minha
1: sua conta.
11: A minha conta. Cheguei aí. Tive uma assessora, posso contar esta pequena história. Eu disse, quero acabar com isto tudo, eu não estou para isto. Eu nunca fui assim insultada, eu não estou para isto. E viram-me, conhecem-me as duas pessoas que na altura trabalhavam muito próximo comigo, uma assessora de comunicação e a minha chefe de gabinete, conhecem-me muito bem. E disseram, está bem, claro, com certeza. E assim foi. E passado, não sei se duas ou três semanas, bom, eles permitem suspender durante não sei quantos dias, mas agora está a acabar, ou de facto tiramos ou mantém, o que é que quer fazer? E eu já tinha respirado fundo e respondi, sendo que a convicção delas, e coitadas têm a razão, é de que obviamente hoje sem redes sociais é muito difícil fazer política. E eu então disse, pronto, desde que eu não tenha que ver, façam lá o que entenderem. Porque naquele momento em que eu tive aquela data de frio, perceberam que sem bem, perceberam que naquele momento suspenderam e depois voltaram lá quando... Mas devo dizer o seguinte, enquanto que, por exemplo, não sei se existe, se isto é fazer publicidade, mas enquanto, por exemplo, no Instagram eu posso ir ver as, de um ponto geral, o tipo de conversa que eles têm é muito... Pronto, são pessoas que mandam mensagens, etc. Por exemplo, comentários da X, eu não vou ver.
1: Eu ia lhe perguntar como é que se combatia. Também não gosto do verbo combater, nem gosto de usar a palavra ódio, mas é disso que se trata, não é? Como
11: discurso
1: é que...
11: de...
1: Discurso de ódio, sim. Como é que se combate esse discurso de ódio? Às vezes é precisamente respirar.
11: Sim,
1: pensar,
11: às vezes
1: pensar como responder e não responder a quente.
11: Eu nunca respondi. Não respondo a comentários e nunca respondi. É sim, mas aliás eram anónimos, vinham de uma conta criada, obviamente, para o efeito. Eu nunca respondi. Nem a esses, nem aos que eram feitos cara a cara, por exemplo, na Assembleia. Que aliás não posso dizer que tenha sido, como digo, sei que por trás havia, mas pela frente não posso dizer que tenha sido das mais vilipendiadas por coisas desse género. Mas sim, acho que é não responder em grande parte. Acho que chega a um ponto que se torna um bocadinho mais difícil.
1: Sobretudo quando há ameaças, não é?
11: Eu tive uma vez uma ameaça, quer dizer, tive em e-mails e tive uma vez uma na rua. No Natal de 24.
1: Uma ameaça de morte?
11: De morte, na rua, ali no Lusco-Fusco. Posso até precisar o dia, foi ali um dia entre o Natal e o Ano Novo. E aquilo deixou-me um bocadinho perturbada, porque era uma pessoa que estava muito próxima de mim, um senhor, e que me chamou um nome desagradável ou insultuoso e a dizer vamos-te matar. O plural deixou-me desconfortável, ou mais do que desconfortável, deixou-me perturbada, porque o plural dá a ideia de que é uma coisa organizada e não tanto, e não aquela coisa, vou-te matar. Como às vezes é, vamos-te matar. Bom, e depois estava lá naquela lista que agora andou e estava lá o meu nome, estavam muitos outros, enfim, não valorizei especialmente isso. E na altura entendi fazer queixa à polícia, mesmo sabendo que obviamente não tendeu visto bem a cara da pessoa, porque era muito, estava escuro naquele sítio, nunca iria dar nada, mas é bom que estas coisas se reportem e fiquem registadas, porque depois entram para estatísticas e é com base nisso também que nós podemos desenvolver políticas públicas. Se nós não fizermos queixa de certas coisas, mesmo admitindo que isso nunca possa dar nada, depois, ai, não, aconteceu. Não, aconteceu.
1: É importante
11: aqui,
1: sinalizar.
11: Exatamente.
1: Passou, acha que passou a andar com mais cuidado a partir dessa altura?
11: Acho que houve ali, talvez, um ou dois meses em que andei um bocadinho com mais cuidado e depois, olha, passou-me.
1: E como é, afinal, ser mulher na política? Há um preço a pagar por isso?
11: Posso fazer uma pequena correção a propósito à apresentação que fez de mim? Eu filiei-me no Partido Socialista em 95, mas filiei-me na Juventude Socialista em 90. E eu gosto de dizer isto porque para mim a minha entrada na política militante acontece com a JS. Porquê é que isto é importante? 95, o PS ganhou as eleições. Eu entrei 5 anos antes, exatamente no, em pleno... vá, cavaquismo, e por sentir que isso era importante. É verdade que, portanto, não está incorreto o que disse, porque há aqui uma diferença entre PS,
1: por acaso, eu tinha
11: entre,
1: aqui
11: entre
1: desde,
11: JS
1: desde
11: e
1: a faculdade
11: PS,
1: que é militante do PS.
11: Desde o primeiro ano da faculdade, exatamente. Eu entrei para a faculdade em 90, sou do curso 90-95. E, portanto, dá-se o desenvolvimento da JS para o PS, dá-se um pouco mais tarde.
1: Ou seja, não foi à boleia da vitória.
11: Não fui. Gostava de. E porque é justo, também podia ter ido, ou podia ter coincidido. Mas, na verdade, para mim, a entrada na vida ativa política começa com a entrada na JS, coisa que aliás fez com que eu na própria faculdade tenha tido alguma intervenção. Fui coordenadora do Núcleo de Estudantes Socialistas da Faculdade de Direito, etc. A pergunta que me fez quanto a ser mulher, eu tenho já falado sobre este assunto e é um dos assuntos que me leva a levar-me a ter mais críticas por todo lado. É para mim uma evidência que se há a área da vida, eu não sou, nunca tive vida empresarial, não sei se nas grandes empresas, admito, olhando para o número de CEOs mulheres em empresas cotadas na Bolsa, imagino que também tenham muito a dizer sobre isto, mas que não é a minha realidade e, portanto, falo da realidade em que me movo. É difícil, é diferente e somos, sobretudo, julgadas por critérios e padrões diferentes. Somos julgadas pela forma como nos vestimos, penteamos, arranjamos e até pelo aspecto físico muito mais do que os homens, embora nos homens isso também já comece a pesar, mas sem comparação. Eu dou-lhe um exemplo, sobretudo quando comecei a ter mais visibilidade, lá está, mais até do que como ministra, como líder parlamentar ou candidata à Câmara, havia comentários e comentários sobre o meu cabelo, por exemplo, que não andava suando. Aliás, eu já cometi em confidência dizer que uma das coisas que mais me custou durante o período de pré-campanha e campanha foi ir 3 vezes por semana ao cabeleireiro, porque é uma coisa que eu não adoro fazer, pronto, enfim. E portanto, aliás,
1: não,
11: acho que é...
1: Cedeu a esses comentários, por exemplo.
11: Cedi, na verdade, naquele período sim. Não sei se o tornarei a fazer, se te voltar a ter uma situação. Não sei se o tornarei a fazer.
1: Isso violentou-a de alguma forma? Foi...
11: Tirou-me prazer da vida, tirou-me horas que eu queria ter estado a fazer outra coisa. Há na biografia da Hillary Clinton, ela diz que fez as contas e entre pré-primárias e passou quase 1000 horas a ser penteada e maquilhada. São 1000 horas que ela ou não descansou ou não se preparou e que se calhar um homem que só precisa de um pequeno pó e de um pequeno arranjo teve
1: é
11: para si.
1: É verdade.
11: E ainda por cima eu não adoro, quer dizer, não sou uma pessoa que por, enfim, não sou uma pessoa que por natureza na minha vida me arranje mais, pronto, é a minha natureza, repare, isto não tem nada a ver com uma posição de princípio, não é, é só o que eu gosto e o que eu não gosto de fazer. Portanto, isso cedi, é verdade, também fazia vídeos todos os dias, andava na rua todos os dias, era filmada todos os dias e percebi que, enfim, quem, até certo ponto, quem joga o jogo deve entrar nas regras, até certo ponto. Mas enfim, mas apesar de tudo isto são coisas relativamente laterais até certo ponto. Há um ponto que eu acho muito, muito mais duro, que é a forma como facilmente uma mulher, como eu tenho fama de ser, e acho que sou assertiva, às vezes um bocadinho dura, na vida familiar, na vida pública, que na vida familiar, ou familiar não, pessoal em geral, não sou, sou até bastante bonacheirona, fazendo jus à forma como sou, mas enfim, quando estou a trabalhar e quando estou a tratar de coisas sérias, comporto-me seriamente e não, e sou muito livre, e portanto, se eu tiver que dizer as coisas, digo. E isso às vezes também custa um bocado, também há homens que sofrem por fazer isso,
1: também, também.
11: Mas isso é muito mais complicado numa mulher. Vou-lhe contar uma coisa. Não sei se foi neste estúdio, mas se não foi neste estúdio, foi num muito parecido aqui ao lado. Eu fiz um podcast com a Catarina, que se chama A Dona da Casa. E nesse podcast a Catarina faz-me aquela pergunta, eu na altura era líder parlamentar, tinha muito mais visibilidade, faz-me a pergunta sobre, acha que, como é que ela me perguntou exatamente, acha que há mulheres no Partido Socialista que poderiam ser secretárias-gerais e primeiro-ministras? Eu respondi, claro que sim, mas não é uma evidência que sim. E acha que é uma delas? E eu respondi, acho que sim, mas com uma naturalidade e uma... nem falsa, nem verdadeira e modéstia. Pá, uma naturalidade. Eu era líder parlamentar, porque é que eu ia dizer? Bem, o sururu que não foi. Até houve quem escrevesse em jornais publicados artigos que comentavam a desmedida ambição de Alexandra Leitão. Diga-me uma coisa, Inês. Quando um homem se afirma como putativo, que gostava, que não exclui, que admite, essas fórmulas todas que os políticos usam, já viu alguma vez alguém dizer isto dele?
1: Não, pode ser manchete, não é? O interesse,
11: não,
1: a intenção...
11: o interesse sim, mas ser imediatamente atirado como um excesso de abinção, um deslumbramento, um quase absurdo, eu pessoalmente nunca vi. E não estou a falar só do meu partido, estou a falar em geral. Quando uma pessoa do meu partido ou de outro partido qualquer se percebe que tem ambições legítimas, ou porque é isto, porque... eu nunca vi alguém dizer, olha este ambicioso, tem que esconder a ambição. Nunca vi. Faz manchete, não é?
1: Sim, eu
11: percebo o que diz, mas perceba a diferença, não é?
1: Claro.
11: Uma coisa é fazer manchete que a Alexandra Leitão disse isto. Eu isso compreendo. Outra coisa é fazer manchete que a Alexandra Leitão tem que esconder a sua ambição. Eu nem imagino que tem ambição nenhuma. Até porque...

0: Teria que lhe responder assim: não me vejo como futura primeira-ministra, porque isso implicava exatamente a tal planear o tal. Agora, gostava muito que um dia houvesse uma primeira-ministra ou uma presidente da República mulher no meu país, de qualquer área política, qualquer, não queria que fosse extrema-direita, mas de resto de qualquer área política. Acho que há um grupo grande de mulheres que têm essas condições e acho que sou uma delas.
1: Muito bem, vamos à primeira canção. O que é que escolheu?
0: Ora bem, eu fiz batota. E então escolhi três. Pode ser?
1: Mas não
0: Aceita?
1: vamos ouvir as três.
0: Mas posso
1: Há uma que
0: dizê-las?
1: vai ficar como intenção.
0: Há uma que vai ficar?
1: Como intenção, sim.
0: Como intenção?
1: Como intenção, porque não podemos ouvir, aliás, nós
0: Sim.
1: já estamos aqui para além do
0: Peço
1: nosso
0: desculpa.
1: tempo.
0: Então vou dizer as três que escolhi e depois vou. Pronto.
1: Não, há uma que vamos ouvir agora. Qual é?
0: Vamos ouvir As Mulheres de Atenas, do Chico Buarque.
1: Muito bem, ainda há uma hora pensei nessa canção.

0: Alexandra Leitão, vereadora do PS na Câmara de Lisboa, hoje a convidada do Fala Com Ela, aqui na RTP, Antena 1. Não queria ficar presa a estas questões de género, de ser mulher, como é que é na vida política, mas é importante. E pergunto-lhe, e disse-lhe isto antes de começar o programa, este programa não é um programa sobre política, aqui ninguém é encostado à parede, aliás, eu adorava que esta conversa acontecesse num café, todas as semanas, ou num restaurante, não é? Mas, Alexandra, será que perdeu a possibilidade de ser Presidente da Câmara também por ser mulher? Claro que fez esta análise, este balanço, esta análise.
1: Fiz muitos balanços sobre várias variáveis. Posso dizer mais ou menos quais foram. A variável coligação, claro, como começou por dizer, é evidente. A variável coligação sem o Partido Comunista Português, que eu acho que poderia ter mudado as coisas. Portanto, a variável coligação total ou sem coligação total. A variável proximidade das eleições legislativas. Foram em maio, as outras foram em setembro, e os resultados do Partido Socialista, as coisas acabam por, enfim, ter até na própria menor eventual motivação das pessoas. Não somos de ferro nenhum de nós, não estou a criticar nenhum camarada, mas em geral. E fiz também a ponderação de mulher. E não lhe posso dizer que tenha chegado a uma conclusão plena. Não sei, não quero arranjar desculpas para mim própria. Ah, foi por ser mulher, que é o que eu não posso evitar, o resto poderia melhorar. Mas sim, é um fator da equação. Vou deixar um facto. Nas autarquias, enquanto Presidente de Câmara, é a área da política onde há menos mulheres como presidentes de Câmara. Porque deputadas acaba por haver, primeiro por causa das quotas e agora porque isso vai se entranhando. É verdade, também nunca tivemos uma primeira-ministra, a não ser Maria Lúcia Pinto da Silva, numa circunstância especial, nenhuma Presidente da República. Mas se pensarmos que há 308 câmaras, é de facto uma percentagem, eu creio que neste momento serão talvez 90, não quero dizer de cor, mas enfim, é um sítio onde a penetração das mulheres é difícil. Por isso fico-me pelo factual, ponderei isso tudo e continuarei a ponderar para encontrar as razões. Mas sim, também ponderei a questão do género, sim.
0: Agora quero saber quem foi a miúda que decidiu ir estudar Direito. O que é que queria ser antes de perceber que tinha que ser adulta? Nós há uma altura em que só queremos ser qualquer coisa antes de percebermos que vamos ser adultos, não é?
1: É um bocado verdade, sim. Mas eu nunca tive, não me lembro de ter, mesmo ainda de tenra idade, aquelas coisas assim muito típicas dos mais pequeninos, como ou ser bailarina, ou ser astronauta, ou ser...
0: Eu queria ser, somos mais ou menos da mesma geração, eu queria ser veterinária, pronto.
1: Pronto, eu a isso, a primeira coisa que eu me lembro de querer ser era ou biólogo ou arqueóloga, que não são exatamente a mesma coisa, mas o que me fascinava era o terreno. No caso da arqueologia, andar lá, gostei muito de estudar o Egito, pronto. Depois, mais tarde, fui para a altura chamava-se Humanísticas, hoje Humanidades, e vou para Direito com a ideia de me candidatar no concurso para a carreira diplomática. E depois, logo no primeiro ano de Direito, em grande parte por causa de cadeiras como Direito Constitucional, percebi que gostava muito de Direito, e gosto muito de Direito, e que queria fazer qualquer coisa muito mais relacionada com o Direito do que a Diplomacia, que é uma coisa... E percebi que não tinha jeito nenhum para a Diplomacia, era um erro total meu, porque não tinha jeito. Primeiro, odeio andar de avião, é uma coisa que me forço a fazer porque gosto muito de viajar, mas não gosto de andar de avião. Segundo, porque acho que o diplomata é aquela pessoa que tem que estar sempre no seu trabalho, a fazer a diplomacia necessária, e eu às vezes acho que um bocadinho de falta de diplomacia também é preciso, e portanto gostei muito de Direito, percebi que ia fazer alguma coisa ligado ao Direito. Depois ficar na faculdade e ser professora foi a carreira que quis ter e tive sorte, consegui.
0: E na sua adolescência, como é que foi? Turbulenta? Saía? Dançou? Fez disparates?
1: Não sou assim muito de disparates. Fiz os que Fiz-os alguns, talvez, da perspectiva da minha mãe, mas não. Eu começo a sair mesmo muito só na faculdade. E aí fiz, como eu costumo dizer, tudo aquilo a que tenho direito. Chegar de manhã a casa, tomar o pequeno almoço e ir para casa. E tenho fantásticas recordações. Eu fui muito feliz nos 5 anos, na altura eram 5 anos, na Faculdade de Direito da Universidade de Lisboa. Os meus grandes amigos. Bom, não é rigorosamente assim. Tenho duas grandes amigas que vêm comigo desde o 7º ano. Portanto, são há 40 anos minhas amigas e que nenhuma delas é de direito. E depois tenho um grupo. Aliás, é curioso que uma das as minhas filhas ouviam muito dizer: ah, esse foi o meu colega de curso, ah, eu não sei. E elas diziam: epá, tu ficaste com imensa gente do curso, ficámos e de facto continuamos. Olha, vou contar um assunto, uma coisa engraçada. Na véspera das eleições autárquicas, houve um jantar dos 30 anos do meu curso, que foi maravilhoso, diverti-me imenso e foi muito engraçado. Foi exatamente na véspera, na noite de reflexão, e foi a melhor maneira de a passar.
0: Pois, eu ia dizer, para si deve ter sido ótimo como fator de distração.
1: Foi fantástico,
0: também.
1: Foi fantástico. Uns vinham-me dizer: olha, vou votar em ti. Outros vinham-me dizer: não vou votar em ti, que não moro em Lisboa. Outros: não vou votar em ti, que não voto em ti. Mas foi muito, adorei rever. Gostei muito e fiz tudo o que tinha direito, tudo o que tive direito e quis fazer naqueles 5 anos.
0: Já tem duas filhas, são mulheres adultas?
1: São.
0: Percebi que andaram no colégio alemão.
1: Um período. As minhas filhas fizeram a pré-primária e a primária na escola pública, por sinal, em frente à minha casa. Fica mesmo na praceta da minha casa. Fizeram do 5º ano ao 9º ano na escola alemã e fizeram do 10º até terminarem na escola pública, na secundária, na zona onde eu moro.
0: Foram duas mulheres educadas para serem livres, autónomas?
1: Foram. Eu costumo dizer o seguinte: se há característica pessoal que eu tenho, embora às vezes acho que não parece, curiosamente, eu defendo a liberdade plena e defendo que o que é bom para mim e o que eu quero para mim não tem que ser aquilo que eu quero para os outros. Eu tenho a mesma relação com o meu marido há mais de 30 anos, bastante mais de 30 anos, entre namoro e casamento. Isso não significa que eu acho que as minhas filhas têm que ter relações assim duradouras ou que tenham que ter uma vida mais ou menos convencional de cada... Liberdade total. E é por isso, e sobretudo por isso, que eu me revolto contra quem quer fechar os costumes. Porque, ao contrário do que parece pensar-se, às vezes se diz, quem quer fechar, o que quer é impor a sua moral, a sua maneira de viver. E eu, pelo contrário, não quero impor. Eu faço o que eu acho, o que eu quero para mim, ou o que a vida me... Ou às vezes o que se proporcionou na minha vida. Agora, se há pessoas que querem fazer coisas completamente diferentes da sua vida, desde que sejam legais, entre adultos que consentem, totalmente. A liberdade para mim é mesmo a liberdade e a igualdade de valores essenciais. E por isso, sim, sou bastante descontraída nessa parte.
0: Não resisto.
1: Quer dizer, sou uma mãe ansiosa. Sou uma mãe muito ansiosa com elas.
0: Preocupada,
1: muito ansiosa.
0: Preocupada,
1: sou muito preocupada. E deixo tudo para trás, ainda hoje, por alguma coisa que elas precisem, que como já são grandes, já não é provavelmente aquelas coisas de ir à escola porque caiu, não é isso? Mas que elas precisem mesmo. Deixo tudo para trás. Tudo. Mas tento não lhes passar essa ideia de que há uma forma de viver que é certa e outras erradas.
0: Já agora, pergunto-lhe qual é o segredo para uma relação tão longa.
1: O seu marido,
0: sim, há mais de 30 anos.
1: Há muitas explicações, há amor, há amizade. Mas eu, quando penso no meu marido, a palavra que me vem à cabeça é companheirismo. Quando há uma coisa má na minha vida que me acontece, que não tem a ver com ele, que eu recebo uma má notícia, é a primeira pessoa a quem eu a quero contar. E quando tenho uma boa notícia, é a primeira pessoa a quem eu quero contar. E quando ele tem um problema que, por exemplo, tem a ver com alguém da família dele, é comigo que ele conta. Eu sou filha única, é com ele que conto. É um companheiro da minha vida.
0: Que bom. Ainda em relação às suas filhas, gostava que fizessem vida na política. Normalmente os pais nunca querem o mesmo cenário repetido para os... Tirando os médicos, não é? Nos médicos
1: sim.
0: Há...
1: Sim. Nunca as impediria. Nunca gosto que elas se interessem por política, naquele sentido de porque interessar-se por política, com P grande, é preocupar-nos com o que está à nossa volta, é ter opiniões sobre o que acontece à nossa volta, é ter uma perspectiva sobre o que acontece, concordar, discordar, ser ativo, falar. Nenhuma delas me parece ter interesse na política, pelo menos partidária. São jovens mulheres muito interessadas, opinativas, com aquilo que eu considero ser, lá está, agora estou a ser uma coisa com os valores certos, que não são sempre iguais aos meus, e nesse sentido, se me pergunta, quero muito que as suas filhas tenham participação cívica? Sim.
0: Cívica.
1: Política, política, assim, não parece que elas tenham essa linha, e eu não as impediria, mas também não as incentivaria.
0: Alexandra, pode amar-se alguém que não vota no mesmo partido?
1: Pode. O que não quer dizer que seja qualquer outro partido. e voltamos um bocado àquela ideia da pode, claramente, depende do partido e das ideias que estejam em causa, não é? Eu não sei, eu provavelmente não conseguiria, não, de certeza que não conseguiria viver com uma pessoa de extrema direita. Até de extrema esquerda também talvez tivesse dificuldade.
0: São grandes os desafios à política atual. É sobretudo a democracia que está em xeque. Nós já deixámos quase de olhar para partido a partido, não é?
1: Sim.
0: Nós já agregamos.
1: Sim.
0: Falamos da democracia.
1: É a democracia plena.
0: Falamos da social-democracia.
1: Isso. Vamos falar. É a democracia plena que está em causa, sim. É, claramente. Porquê que eu digo democracia plena? Porque eu acho que o que está em causa não é deixarmos de poder votar. Não é deixar de haver eleições. Só que isso é apenas um topozinho de um iceberg do que é a democracia. Democracia é poder votar, claro. É a imagem, é o mais evidente. É que essas eleições sejam livres, universais, secretas. Mas é muito mais do que isso. É que se respeitem as minorias. A democracia não é... é o poder da maioria no respeito pela minoria. De certa forma até mais o poder da minoria. Porque a maioria, sendo a maioria, vai mandar sempre numa ditadura, não é? É o poder daquela minoria. É dizer, não, vocês são poucos, mas têm o mesmo direito a ser ouvidos. O direito que, pela força, não teriam porque são poucos. Portanto, a democracia plena, que inclui o respeito pela minoria, que inclui valores e princípios de igualdade e de solidariedade, que inclui uma imprensa totalmente livre, no sentido que não é haver censura, que é uma coisa muito mais subliminar, que é as grandes concentrações, etc. Que inclui redes sociais, também elas, imparciais, que não são. O algoritmo está construído de forma a beneficiar um tipo de ideias e hoje as pessoas, pelo menos até aos 40 anos, informam-se essencialmente nas redes sociais. Portanto, essa democracia plena, sim, está em causa e vemos isso acontecer, por exemplo, nos Estados Unidos da América. Não vou dizer que os Estados Unidos são uma ditadura, mas já foram uma democracia muito mais plena do que são hoje. E até nós também.
0: Alexandra, o que é um dia bom para si?
1: Um dia bom para mim é um dia descontraído, sem horários, que eu ando sempre a correr, descontraído, sem horários, com o meu marido e as minhas filhas, de preferência a passear dentro ou fora do país, com um bom tempo, mas sem muito calor, que eu não adoro muito calor. Fomos muito felizes em viagens que fizemos e recordamos isso muito e é o meu dia ideal.
0: Pois agora tem um dilema pela frente, porque tem duas canções, vai ter que escolher uma.
1: Sim.
0: E revela a outra.
1: Só pode ser.
0: Aqui na Antena 1 só podemos ouvir uma, mas vai ficar também
1: certo.
0: A outra para...
1: Eu revelo as duas. Uma não vai ser novidade para quem me conheça. Eu sou uma grande fã do Bruce Springsteen, desde os meus pai 12 anos.
0: Imaginei que trouxesse.
1: E a minha música favorita dele é o The River, que é uma música bastante triste. E a outra música que trago é portuguesa, enfim, o Chico Buarque também é em português, mas não portuguesa, e é uma música que me dá esperança e que me dá vontade de ir à luta e que se chama A Gente Vai Continuar, de Jorge Palma.
0: Pronto, o Jorge Palma, que me perdoou, recorro muitas vezes a ele, noutros programas também, mas vamos ouvir essa canção, esse monumento, The River, do Bruce Springsteen. Aqui na Antena 1 despedimos-nos, mas ainda vamos conversar mais na parte do podcast. Obrigada.

Ponto final na edição de hoje do programa Fala Com Ela. Ficamos a pouco mais de 2 minutos das 7 nos Açores.

0: depois das 7. Amanhã contamos com períodos de céu muito nublado, com boas abertas um pouco por todo o arquipélago, mas o grupo central pode contar com aguaceiros fracos durante a madrugada e manhã. Quanto a temperaturas, 19 graus é a mínima prevista para toda a região, 25 a máxima prevista para Santa Cruz das Flores e para a Horta, 24 para Angra do Heroísmo e Ponta Delgada.
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2: 8 horas no continente e na Madeira, são 7 nos Açores. 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
3: No sudoeste de França há uma enorme coluna de fumo a dificultar o combate às chamas nesta edição. Vamos ouvir o responsável pelo contingente português da Proteção Civil que está a ajudar a conter este gigante incêndio em Gironda. Mais uma volta, mais uma chegada aos Campos Elíseos. Pogacar venceu o Tour de França. Também o português Nelson Oliveira bateu um recorde. É o primeiro ciclista a cumprir 24 grandes voltas consecutivas sem abandonos.
2: Esta hora estão 21 graus no Funchal. Estão 22 em Ponta Delgada, 23 no Porto. Estão 24 em Lisboa, 25 em Coimbra e 27 na Faro. 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
3: É quase impossível combater as chamas às portas de Bordeus, foi o que disse o porta-voz da Federação Nacional dos Bombeiros de França em declarações à agência France Press. A frente de combate muda de posição constantemente e alastra-se em todas as direções. A ajudar a conter a frente deste grande incêndio está também um contingente português que tem pela frente uma enorme coluna de fumo a dificultar as operações. O enviado especial da Rádio e Televisão Públicas, Cristiano Costa, está no sudoeste de França, em Gironda, e ouviu há pouco o Alexandre Penha, adjunto de Operações Nacionais da Proteção Civil, que está a coordenar o contingente português em França.
4: Nós temos estado integrados naquilo que é o esforço de extinção dos incêndios das autoridades francesas, especificamente com meios aéreos. Temos estado a trabalhar juntamente com a equipa da Suécia, ou seja, 4 aeronaves em conjunto, que têm sido destacadas para diferentes locais deste grande teatro de operações. Ontem estivemos a trabalhar mais a sul, hoje estivemos a trabalhar mais perto aqui de Bordeaux, e sempre numa lógica de tentar fazer uma contenção da frente de chamas, dando apoio aos bombeiros que estão no terreno.
5: A coluna de fumo, nós podemos perceber, é muito, muito grande, também é muito densa, e isso tem dificultado também, de certa maneira, o vosso trabalho?
4: Sim, a coluna de fumo tem sido uma dificuldade. Ontem acabámos por não fazer a última missão do dia, por dificuldade dos pilotos descolarem, não existia visibilidade, o que condiciona a segurança à descolagem. Portanto, foi uma das razões para não se fazer essa operação. E mesmo hoje de manhã vimos a operação ser retardada no seu início porque o fumo estava denso e, mais uma vez, questões de segurança não permitem estas aeronaves que voam à linha de vista poderem descolar.
3: O fumo a dificultar o combate às chamas em França. O governo francês decidiu, entretanto, dispensar do trabalho amanhã, segunda-feira, os residentes nos municípios afetados pelos incêndios de Gironda. Já em Espanha, nas últimas horas, as chamas parecem estar a ceder ao combate dos bombeiros, tanto em Ávila como na região de Madrid, mas ainda há muitos fatores de risco. Também em Itália, na região de Puglia, no sul do país, 400 pessoas foram retiradas por mar devido a um incêndio e o porta-voz da Guarda Costeira Italiana diz que vão ser retiradas mais 300 pessoas por barco, uma vez que é a única via de fuga possível. O resgate envolve 6 embarcações da Guarda Costeira. São, na maioria, turistas e banhistas que fogem das praias na região do Gargano. Foi aberta uma escola para acolher quem precisa de um lugar seguro. O fogo começou numa área rural e alastrou-se até à baía, encurralando os banhistas nesta cidade do mar Adriático. Os especialistas falam que nestes incêndios, como incêndios de sexta geração, são fogos em que a energia libertada pelas chamas é cada vez maior, como explica Domingos Xavier Viegas, do Centro de Estudos sobre Incêndios Florestais.
6: Talvez as pessoas percebam melhor falar, por exemplo, em alturas de chama. Nós consideramos que um incêndio que tenha das chamas maiores, digamos, com um comprimento superior a 10 metros, é difícil, ou digamos, praticamente impossível de atacar diretamente. Mas há incêndios hoje em dia que têm 30, 40, 50, até 100 metros de altura. Portanto, estamos a multiplicar estes valores. É claro que não é todo um incêndio, mas basta que numa parte, na frente principal, durante alguma fase do incêndio, haja esse tipo de energias que se torna, portanto, impossível parar esses fogos.
3: Incêndios cada vez mais perigosos e difíceis de controlar, a seca prolongada, o vento forte e uma atmosfera mais quente parecem estar na origem dos incêndios de Espanha e França. Por cá, nesta altura, existem dois fogos ativos, um na região de Coimbra, em Sor, numa zona florestal. No local estão 237 operacionais e 12 meios aéreos. De acordo com as informações mais recentes da Proteção Civil, não há habitações em risco. Há ainda um outro incêndio que, para já, parece ser de menor dimensão, no concelho de Arcos de Valdevez, em São Jorge e Ermelo, um incêndio em zona de mato que começou perto das 6 da tarde e que está a mobilizar 52 operacionais e 4 meios aéreos. O calor por cá já aperta novamente em Portugal continental. As temperaturas subiram hoje mais 4 graus em algumas regiões do país. Esta segunda e terça-feira, todos os distritos vão estar sob aviso amarelo por causa do calor, exceto Faro. Calor que vai manter-se até à próxima quarta-feira. Na Alemanha, foi abatido a tiro o homem suspeito do atentado terrorista de ontem na parada do orgulho LGBT em Berlim. De acordo com a imprensa alemã, será um homem de 21 anos, um cidadão alemão de origem libanesa. Ele foi morto pela polícia durante uma operação num dos bairros periféricos da cidade de Berlim. Uma pessoa morreu e 29 ficaram feridas depois de um carro ter avançado contra a multidão perto da parada do orgulho LGBT em Berlim. Agora vamos ao ténis. No Estoril Open joga-se neste momento a final da vertente singulares entre dois jogadores que nunca venceram um torneio no circuito principal. A acompanhar este encontro está o jornalista João Gomes Dias, agora em direto. Olá João, estamos muito perto de conhecer o vencedor ou já há vencedor?
7: Estamos ainda muito perto de conhecer o vencedor, estamos no derradeiro set, o terceiro 5-5 para cada lado, portanto estamos na iminência de conhecer o grande vencedor daqui a poucos minutos, é certo, num encontro que Luca Vanache, o francês, venceu o primeiro set por 6-4, depois Alexander Bloks da Bélgica venceu o segundo set também por 6-4 e temos agora esse 5-5. Há pouco Vanache esteve a servir até para vencer o encontro, mas acabou por não conseguir a sucumbir à pressão, num encontro que nem sempre tem sido bem jogado, vários breaks, também algum vento a prejudicar os servidores. A verdade é que o encontro está, como se diz na gíria, no fio da navalha. A ver, vamos, qual dos dois vai conquistar pela primeira vez um título ATP? Para já recorde, terceiro e derradeiro set, 5-5 é o resultado.
3: Obrigada, João Gomes Dias, ele que está a acompanhar esta final da vertente de singulares entre dois jogadores que, como ouvimos, nunca venceram um torneio no circuito principal. Os tenistas franceses Droguet e Jacquet conquistaram hoje o torneio de pares do Estoril Open depois de terem derrotado os brasileiros Orlando Luz e Rafael Matos, segundos cabeças de série. Pogacar venceu hoje a volta à França, conquistando o quinto título aos 27 anos. O ciclista esloveno junta-se assim a um grupo restrito de 5 ciclistas com mais vitórias no Tour. Ele conseguiu a 7ª vitória deste ano do World Tour. O português Nelson Oliveira também entra na história. Concluiu a 24ª volta, ou melhor, grande volta, e passa a ser o ciclista com mais grandes voltas concluídas. A volta à França em bicicleta terminou hoje nos Campos Elíseos, em Paris, numa etapa que foi encurtada por causa dos incêndios.
2: E assim demos uma grande volta pelas notícias. Rita Colasso com a informação na Antena 1, num simultâneo com a RTP Antena 1 Açores e Madeira, a RTP África, com a RTP Mundo. 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
10: Olá, sejam bem-vindos. Hoje a 33 rotações por minuto, vamos ouvir The Final, o disco de despedida do Zwan, editado em 1986.

Este é The Edge of Heaven e foi a canção que anunciou o fim do Zwam em 1986. Na verdade, era a canção principal de um EP de 4 faixas, que em alguns territórios foi depois declinado em 2 singles, com 2 canções nas faces de cada um deles. E este era também o single que anunciava a edição não só do álbum The Final, uma antologia de despedida contando toda a história, contada naturalmente em 45 rotações por minuto, dos momentos maiores da obra de George Michael e de Andrew Ridgeley, e também o anúncio para um grande concerto, um concerto que se realizou no estádio do Wembley, completamente lotado. O concerto teve também como título The Final. É por aí que estamos hoje, quando The Final foi o episódio final da obra do Zwam. Ouvimos já The Edge of Heaven, este é Battle Stations.

Estamos a recordar os últimos passos do Zwam, The Edge of Heaven e também Battle Station, dois dos temas do tal EP de quatro faixas, o EP The Edge of Heaven, lançado em 1986, e com o EP veio o tal duplo álbum, a dupla antologia, The Final, onde se revisitava todo o percurso desde finais de 1982, muitos jovens então, Andrew Ridley e George Michael, a dar-nos um conjunto de canções que ficaram inevitavelmente fixadas na nossa memória coletiva. Uma delas, e de 1983, era este

0: Estamos a lembrar os últimos passos do Zoam. Este Club Tropicana vinha do álbum de estreia Fantastic, de 1983, mas foi depois recuperado para a antologia The Final, lançada 3 anos depois, ou seja, em 1996, altura em que também surgiu, e em disco, uma das gravações da digressão na China, que o grupo tinha protagonizado depois da edição do álbum Make It Big. Na verdade, o documento maior desta digressão chinesa foi então lançado no formato de vídeo, cassete vídeo, nunca teve até hoje ainda um lançamento nem em DVD, nem em Blu-ray, nem está disponível nas plataformas de streaming, mas aqui fica o único registro em disco para já lançado desta digressão, Blue ao vivo na China.
1: The next number is a song that's very personal to me. It's called Blue.

Originalmente era um lado B do Zwam e surgiu daquele mesmo EP de que falava há pouco, como uma gravação ao vivo, documento da importantíssima digressão chinesa do Zwam. E por esta altura vale a pena lembrar que George Michael aos poucos já estava a tatear o caminho para uma eventual carreira a solo. Tinha lançado em 1984 o single Careless Whisper, que apesar de ter sido como canção composta pelos dois, Andrew Ridgeley e George Michael, foi apresentado em disco como uma canção de George Michael, e depois, no ano de 1986, surgiu um segundo single também a solo de George Michael. Era este, A Different Corner.

Estamos em 1986, agora a sol com George Michael em A Different Corner e agora a seguir com o Wham em mais uma das canções, uma das quatro canções do EP de despedida, todas elas representadas também na compilação da Final. Esta era uma versão de um original dos Was Not Was, chama-se Where Did Our Heart Go?

Estamos a ouvir os momentos finais da obra do Zoam em 1986. Já havia, como aqui referimos, um percurso a lançar-se para que George Michael tivesse o seu caminho em nome próprio, ou seja, a solo, e depois, de facto, deste The Final do Zoam, os singles e os álbuns seguiram-se assinados por George Michael. Houve também um álbum de Andrew Ridgeley, mas passou relativamente longe das intenções. Por isso vamos lembrar o primeiro dos singles de George Michael depois do fim do Zoam. Foi, na verdade, um dueto com Aretha Franklin. Era este I Knew You Were Waiting For Me.

Estamos aqui a ouvir George Michael já solo, mas muito bem acompanhado com Aretha Franklin, I Knew You Were Waiting For Me. De facto, a partir daí, a carreira de George Michael faz-se em nome próprio. Foram raras as vezes que ele decidiu evocar a memória do Zwami. Quando o fazia, era com esta canção. De resto, vamos escutá-la aqui gravada ao vivo no Unplug, que George Michael registou para a MTV em Londres, no 3Mill Studio, em 11 de outubro de 1996. Eu estava lá na plateia. Vamos ouvi-lo aqui a cantar e do Zwami este Everything She Wants.

0: Este é Everything She Wants, foi um dos singles da etapa Make It Big to Zwam, mas aqui na versão apresentada no MTV Unplugged de George Michael em 1996. E agora, e a fechar esta edição de hoje, a 33 rotações por minuto, que lembrou o percurso final da obra conjunta de Andrew Ridgeley com George Michael, vamos lembrar um single de 1985 na sua versão longa. Este é I'm Your Man. Para todos então, boa noite e até de hoje, 8 dias.
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0: 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São 9 horas no continente e na Madeira, são 8 nos Açores. 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
1: Em França, o fogo já obrigou mais de 200 mil pessoas a sair de casa em Bordeaux. Nesta edição, vamos ao Centro de Exposições, onde centenas de pessoas se preparam agora para passar a noite. Final de singulares do Estoril Open, o francês Luca Vanache conquistou hoje o primeiro título de sempre no circuito ATP.
0: Esta hora, o Funchal está com 20 graus, estão 22 em Ponta Delgada, Porto e Coimbra, estão 23 em Lisboa e 26 em Faro. 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
1: Em Gironda, no sudoeste de França, perto de Bordeaux, o fogo já consumiu 42 mil hectares. 220 mil pessoas já foram obrigadas a sair de casa. Muitas estão no centro de exposições de Bordeaux. Numa altura em que as chamas ainda estão longe de estarem controladas, o enviado especial da RTP, Cristiano Costa, está neste local de Bordeaux, onde os pavilhões estão cheios de pessoas obrigadas a fugir à fúria das chamas.
2: No centro de exposições de Bordeaux, há pavilhões cheios de gente que agora se prepara para passar aqui a noite. O chão está coberto de camas, quase todas já ocupadas, por quem teve de abandonar as habitações devido à proximidade das chamas que ainda estão longe de ficarem controladas. No pavilhão onde me encontro estão aqui mais de 2 mil pessoas. Há voluntários a distribuir cobertores e almofadas, há mesas com comida, algumas crianças estão ainda a brincar, mas também existe a angústia de quem não sabe quando poderá voltar a casa. Quem saiu tão cedo não poderá voltar, pelo menos foi esse o aviso deixado esta tarde pela presidente da região de Gironda, até o incêndio estar controlado, e para já não há previsão de que isso aconteça, ninguém poderá voltar às suas localidades, entretanto já evacuadas. Nos próximos dias prevê-se uma nova onda de calor que está a preocupar as autoridades francesas. O tempo seco e quente poderá dificultar ainda mais o combate às chamas, que já destruíram pelo menos 140 casas. Segunda-feira, amanhã, está prevista uma reunião urgente do governo francês. Vai ser presidida pelo presidente Macron para avaliar a situação e adaptar a resposta aos incêndios. O fogo já queimou mais de 40 mil hectares de terreno. Está agora a cerca de 20 quilómetros de Bordeaux, mas para já uma evacuação em massa está fora dos planos das autoridades francesas.
1: O governo francês decidiu, entretanto, dispensar do trabalho amanhã, segunda-feira, os residentes nos municípios afetados pelos incêndios de Gironda. Por outro lado, mais calmo está o incêndio da zona da Córcega, um incêndio que consumiu 160 hectares. Apesar das condições de vento desfavoráveis, os bombeiros conseguiram conter o avanço das chamas com 130 profissionais no terreno, apoiados por dois aviões Pelican e um helicóptero bombardeiro pesado de água. Em Espanha, nas últimas horas, as chamas parecem estar a ceder ao combate dos bombeiros, tanto em Ávila como na região de Madrid, mas ainda há muitos fatores de risco, como nos conta a correspondente Ana Romeu.
3: A novidade.

0: de melhorias significativas parece quase impossível quando ouvimos falar dessa área ardida, 50 mil hectares, de facto a maior área dizimada pelos fogos na história recente de Espanha, mas aquilo que nos dizem é que de facto os trabalhos dos bombeiros, também das aeronaves, acabaram por dar algum alento no combate a estes fogos. Portanto, este perímetro, não só aqui da zona de Ávila, mas também do perímetro que está em Madrid, na Comunidade de Madrid, e deixa-me dizer-te que até agora há êxito no sentido em que as duas frentes não estão unidas, portanto essa era a grande preocupação, além de, obviamente, proteger as pessoas e os núcleos populacionais. Dizia eu então que se pode dizer que essas frentes, não todas, estão controladas. Portanto, é essa a indicação que temos, e se tudo correr por melhor, porque normalmente durante a noite, com as temperaturas a baixarem significativamente e sem os ventos fortes que estavam previstos, ou que pelo menos foram os ventos, e é sempre o maior inimigo dos incêndios saber para que lado sopram, portanto há indicação de que estão os bombeiros a trabalhar no bom caminho.
1: Situação mais calma em Ávila, Espanha, mas sempre a olhar por cima do ombro. Também em Itália, na região de Puglia, no sul do país, 400 pessoas foram retiradas por mar devido a um incêndio. Um porta-voz da Guarda Costeira italiana diz esperar a retirada de mais 300 pessoas por barco, uma vez que é a única via de fuga possível. O resgate envolve 6 embarcações da Guarda Costeira. São, na maioria, turistas e banhistas que fogem das praias na região do Gárgano. Foi aberta, entretanto, uma escola para acolher quem precisa de um lugar seguro. O fogo começou numa área rural e elas trouxe até à Bahia, encurralando os banhistas nesta cidade do mar Adriático. Por cá, nesta altura, há um fogo que mobiliza mais de 100 operacionais na região de Coimbra, em Soure, numa zona florestal. No local estão 231 operacionais e agora 4 meios aéreos. Estavam 12 há uma hora. A noite está agora a cair, mas, de acordo com a Proteção Civil, não há casas em risco. A Agência Portuguesa do Ambiente desaconselha a ida a banhos na praia de Anjeiras Sul, em Matosinhos, no distrito do Porto, devido à contaminação microbiológica. Isto de acordo com a informação que vem na agência Lusa, que viu a página de internet da APA e este aviso para não tomar banho naquela praia do distrito do Porto. A APA refere que a medida restritiva deve-se à existência de contaminação microbiológica. Portanto, banhos desaconselhados na praia de Anjeiras Sul, em Matosinhos. Estoril Open, o francês Luca Vanache conquistou hoje o seu primeiro título no circuito ATP, depois de vencer o belga Alexander Blok, quarto cabeça de série. A assistir a esta partida esteve o repórter João Gomes Dias.
2: Foram precisas mais de 2 horas e 20 minutos, mas o tão desejado título foi mesmo para o jogador de 22 anos, com os parciais de 6-4, 4-6 e 7-5. Vanache venceu o belga Alexander Blok e voltou a ser feliz em Portugal, onde já tinha vencido, mas no circuito secundário. Foi um percurso extraordinário ao longo de todo o torneio. Vanache ultrapassou jogadores credenciados como Carreño Busta e Andrei Rublev, dando ainda mais mérito a esta primeira conquista agora a nível ATP. De resto, foi um domingo em grande para a França, aqui no clube de ténis do Estoril, uma vez que a final de pares também foi conquistada por 2 gauleses. A dupla Kyrian Jacquet e Tito Androgué venceu os brasileiros Rafael Matos e Orlando Luz com 11-9 no super tie-break. Foram dias de muito ténis aqui em mais uma edição de Estoril Open, que no próximo ano vai regressar novamente no mês de julho.
1: O primeiro título ATP para o francês Luca Vanache, conquistado na final do Estoril Open em ténis. Pogacar venceu hoje a volta à França, conquistou o 5º título aos 27 anos. O ciclista esloveno vai juntar-se a um grupo restrito de 5 ciclistas com mais vitórias no Tour. Ele que conseguiu a 7ª vitória deste ano do World Tour. O português Nelson Oliveira também entra na história, concluiu a sua 24ª grande grande volta e passa a ser o ciclista com mais grandes voltas concluídas. A Volta à França em bicicleta terminou hoje nos Campos Elíseos, em Paris, numa etapa que teve de ser encurtada por causa dos incêndios que estão a atingir este país.
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0: semanas e ao longo destes anos, Maria José, a ouvir muitos testemunhos de homens e mulheres que são também inspiração para quem nos ouve aqui todos os domingos, hoje não é exceção, com uma jovem mulher nascida no Nordeste, formada em Biologia, Geologia via Ensino pela Universidade dos Açores e que, para além do ensino, passou para o mundo do turismo e das agências de viagem. Há já 25 anos, é mãe e também escreve. Patrícia Brandão, bem-vinda. Obrigada por ter aceito o convite.
1: Boa noite, Ana. Obrigada a eu pelo convite. Obrigada, Maria José, mais uma vez, pelo convite, que eu sempre aceito com muito agrado.
2: Estávamos a aguardar a tua vinda.
1: Não estava previsto, encontrámos-nos um dia na cidade.
2: Fizemos um ponto de situação.
1: Convite, não é?
2: Exatamente.
1: Mas é sempre muito gratificante.
2: Nós é que agradecemos, porque acreditamos que vamos ter aqui a mulher, a mãe, vamos ter aqui a escritora e estamos na altura das férias, muita gente de férias e, portanto, precisa de aconselhamentos e recomendações de leitura para as
1: de
2: férias.
1: Livros. Sim, sim,
0: é verdade. Mas então, primeiro vamos dar a conhecer um pouco da Patrícia. Patrícia Brandão nasceu no Nordeste em 76 e escreve: ondas pontes rasgam as ribeiras e as encostas da ilha e erguem-se destemidas para o mar. Como é que foi viver a infância e a adolescência nos anos 70, 80 no Nordeste?
1: Foi uma experiência muito enriquecedora, de muita liberdade, muita paz, de relações extremamente simples, mas ao mesmo tempo muito enriquecedoras, muito gratificantes. Recordo com muita saudade a presença do meu avô, para além do avô, era o meu melhor amigo. Era aquele que, desde cedo, viu que eu não era uma rapariga muito comum já para aquela altura, porque eu era muito sonhadora, eu acreditava muito em ideais de igualdade. Desde criança sempre acreditei que o facto de nascermos mulher ou homem, ninguém tem mais direitos. Uhum. É igual, somos seres humanos. Foi-nos dada a oportunidade de viver. E essa oportunidade deve ser vivida por cada um da melhor forma possível. Sem prejudicar ou sem criar situações menos positivas para os restantes. E o meu avô,
2: que se chamava
1: Manuel, eu ainda não tinha 5 anos, mas já queria ler. Tinha muita curiosidade, já queria ler. Porque o meu avô passava muito tempo comigo, sobretudo nas tardes de inverno, e saía, quando eu chegava de escola, ele ficava comigo, levava-me a ver a quinta, conversava muito comigo, cantava, imaginava-me histórias. E uma das coisas que eu tinha muita vontade era o de ler, porque o meu avô sabia ler. Já naquela altura não era muito comum, uhum, pessoas daquela idade saberem ler, mas o meu avô tinha...
0: 36 foi, pronto, 2 anos.
1: E o meu avô já tinha, à volta de 60 anos, uhum, mas sabia ler. Tanto ele
0: e
1: como,
0: naquela altura
1: como
0: havia a biblioteca da Gulbenkian.
1: Exatamente.
0: Eu acredito,
1: e
0: porque
1: então...
0: eu também nasci no Conselho da Povoação, uhum, e as bibliotecas eram as da Gulbenkian.
1: E então eu recordo-me de um dia manifestar muita vontade, porque eu era muito uma criança muito aguerrida, muito... A minha mãe diz que eu era muito teimosa, mas pronto, eu acho que eu não era muito teimosa. Eu acho que eu era mais convicta daquilo que eu queria e eu achava que sim. Porquê é que eu não havia de mostrar os meus interesses, as minhas opiniões, aquilo que eu acreditava, aquilo que eu achava? E eu pedi ao meu avô. E então um dia ele disse-me: vamos fazer uma coisa hoje. Estava a chover. E ele disse: vá calçar as botas, traz um guarda-chuva, nós vamos a um lugar. E eu nunca me esqueço, eu tinha um guarda-chuva amarelo. E eu fui de mão dada com ele, guarda-chuva amarelo, toda muito contente, não sabia o que era, mas certamente queria ser bom, porque o meu avô fazia-me sempre surpresas e coisas que sabia que eu ia gostar imenso. E fomos até à carrinha da Gulbenkian. Eu chego lá e o meu avô faz o cartão e requisita livros para si, mas era só livros de crianças. Então, quando chegamos a casa, o que é que foi? Eu não esperei, ele trouxe 5 livros ou 6 livros, nós já não me recordo, mas aquilo foi a tarde toda para ler, porque eu queria vir aquelas histórias. Então, quando fui para a escola e aprendi a ler, fiz um cartão no meu nome, e então ele trazia 5 e eu trazia outros 5, todos da minha escolha.
2: Exato.
1: Foram experiências muito boas e eu acredito, e as pessoas que convivem comigo, familiares mais próximos e mesmo algumas amigas mais queridas, eu nunca escondi isso, e quem me acompanhou sabe que assim foi. O meu avô marcou-me imenso. Apesar de eu ser rapariga, ele nunca me tratou ou nunca me fez sentir que eu era menos. Pelo contrário, ele dizia: tu podes ser o que tu quiseres na tua vida. Tu tens tudo ao direito. Por seres mulher, não deixes que te tirem direitos, que te tirem oportunidades.
0: Por essa altura, sim, aliás, vivia eu em 76, já tinha 8 a 9 anos, o concelho vizinho, a freguesia Faial da Terra, há uma coisa em comum que havia, era a agricultura e a lavoura.
1: Sim.
0: E as mulheres iam para a terra e ajudavam os homens na terra e na lavoura. Nessa fase, eu era também uma menina que andava atrás do pai. E ele dizia: aprende a fazer o máximo que puderes para não dependeres dos outros.
1: Exatamente.
0: E isso nunca invalidou que eu fizesse as coisas de menino com ele e coisas de meninas em casa. E ao mesmo tempo nunca invalidou que ele, depois do trabalho, quando as filhas necessitassem e a mãe ou estava para o médico ou estava a fazer outras coisas, não trabalhasse também da mesma forma. Porque se nós trabalhávamos a terra, ele também podia ajudar em casa. Uma mentalidade de um homem que viveu ainda antes da Segunda Guerra Mundial. E há coisas que às vezes a idade dá, a maturidade, tal como o seu avô e o meu pai, muito para além do tempo em que nasceram.
1: Eu acho que o meu avô,
0: e que deixam marcas.
1: Eu acho que o meu avô tinha uma mentalidade muito
0: à frente,
1: diferente
0: do seu tempo.
1: E à frente para o tempo em que ele viveu. Eu era menina, mas eu nunca senti que ele me tratasse ou me fizesse sentir que eu era menos por ter nascido menina. E uma das coisas que ele sempre disse é que não poderia estar mais orgulhoso, apesar de comentários de alguns vizinhos que ele só tinha netas. Ele disse: eu não podia estar mais orgulhoso e mais feliz com as minhas meninas.
0: E depois vem para Ponta Delgada, segue os estudos, não ter quem tal, e ingressa num curso que não... Letras.
1: Sim.
0: Porque já naquela altura gostava muito de escrever. Já escrevia.
1: Já.
0: Em criança.
1: Já. Eu tenho em casa até esse poema guardado. Acho que foi em 1988. Eu sei que houve um concurso entre escolas para escrever um poema sobre autonomia. E o meu poema ganhou. E a minha professora, Angelina Mel, ela também viu isso em mim. Que eu tinha essa facilidade de me expressar, de escrever, de brincar com as palavras. Tanto que quando eu... E sempre mantive contato com ela. Porque ela não era a minha professora primária. Ela era família. Era uma amiga. E eu recordo-me que quando ela soube que eu ia tirar Biologia e Geologia, ela foi à minha casa falar com os meus pais e dizer: a Patrícia está a cometer um erro enorme. Ela está a desviar-se do caminho. Porque as capacidades, e ela disse na altura, o jeito que ela tem é para humanidade, é para escrita, não é para peixarucos. E eu disse: mas eu também gosto muito de biologia, da natureza, de saber o corpo humano, porque é que chove, porque é que faz sol, porque é que há pôr de sol, porque é que há estrelas cadentes. Isso também fascina-me imenso. E nessa altura ela disse: pronto, uma coisa não invalida a outra. Sempre soube que tinhas muitos interesses. E foi isso. Tirei o curso de Biologia e Geologia, mas não deixei escrita. Partilhar nunca. Não partilhei. Não me sentia segura de o fazer.
0: Também era também nova, tinha acabado de fazer o curso. Chegou a lecionar.
1: Eu comecei a lecionar em 2000.
0: E gostou dessa experiência?
1: Muito. Porque eu estava a fazer uma das coisas que eu mais gostava. Lidar com crianças e jovens. Ajudá-las a crescer. Semear na cabecinha delas valores e princípios. Valores como liberdade, respeito, amizade, partilha, entreajuda. Não era aquela professora de incentivar a competição. Porque para mim, mais do que competir por um número no final do período ou no final do ano, tinha a ver com tudo o que eles tinham demonstrado como pessoas e como colegas.
0: Relação interpares, ao mesmo tempo.
1: Exatamente.
0: Que aprendem. Mas aprender não no sentido da nota, mas da capacidade intelectual e emocional que ainda há pouco tempo falávamos aqui.
1: Eu acho que as pessoas, quando aprendem, sem ter por objetivo a nota, aprendem mais e melhor.
2: Sim.
1: E não esquecem. Eu incentivo a que as pessoas deem o seu melhor. Claro, se posso ter um 19, porque é que não é ter? Mas não anularem-se, sacrificarem tudo de si só para ter um 19. Uhum. Um 18 é igualmente um russo.
2: Claro.
1: E se calhar, em vez de ter 19, ter um 18, mas ter um 18 e ter amigos e fazer coisas que gosta, é tanto mais gratificante que ter um 19 e não ter mais nada à volta.
0: Porque exato, muitas vezes na competição pela nota e pelo curso ideal,
2: esquecemos
0: a parte social e familiar, fica de lado. conheço quem, por exemplo, é aluno de excelência, mas nem sabe quem é o Presidente da República ou o Primeiro-Ministro. Nem tem amigos. Isso aí é o mais preocupante. Mas já lá vamos. Entretanto, já se passaram 12 minutos. Sim. Patrícia, nós pedimos sempre que os nossos convidados tragam música da sua preferência.
1: Que tenho
0: é que
1: muitas.
0: Agora ouvir?
1: O que é que me apetecia ouvir? Aquilo que eu gosto, aquilo que eu sou. Então escrevi-se. É Marisa, essa música diz-me muito. Muito.
0: E então vamos ouvir.

0: melhor de mim, Marisa. Um tema que foi escolhido pela nossa convidada, Patrícia Brandão. Já agora chamo a atenção, se não tiver tempo de ouvir a conversa na íntegra hoje, pode fazê-lo a partir da manhã, está disponível na RTP Play. Basta ir O Mundo no Feminino e tem acesso imediato ao programa. Maria José, com uma mulher que nos traz o melhor de si.
1: O melhor de si.
0: Aquilo que Marisa cantava. E é o que procura fazer, não só quando estava a lecionar e naquilo que escreve, escreve muito daquilo que tem a ver consigo.
1: Sim.
0: E isso é demonstrado no primeiro livro, O Silêncio do Orvalho, lançado em 2015, um livro de poemas. Isto foi uma grande conquista. E porquê é poesia? Nós já sabemos que desde criança gostava de ler e com o avô foi uma grande influência.
1: Porque a poesia, eu acho que é das formas mais bonitas e intimistas, reveladoras do eu que pode haver. Um romance pode ser ficcionado, um conto também, um livro de crime, de ação, tudo isso pode ser. Mas poesia, não. A pessoa quando escreve poesia, tudo deixa de existir. Só existe a pessoa e o que ela sente, e o papel, e as emoções que estão por trás disso tudo. Uma das coisas que também me levou a levar algum tempo a publicar, e também agora este espaço de tempo que eu dei para a preparação do segundo, é porque a poesia é muito nossa. As palavras levam muito de nós. E isso é expor. E é preciso tempo para as palavras amadurecerem, para as emoções também amadurecerem. E depois chegarmos à conclusão se poderá ser partilhado ou ficar guardado. Porque há coisas que eu partilho, há poemas que eu partilho, escrita, prosa poética que eu partilho. Mas há muitos outros que eu guardo, que serviram simplesmente para libertar, para serenar. Porque às vezes há dias que sentimos muito, muito e muitas coisas intensamente. Não digo que eu tenho amigas e poderia falar com elas, mas encontrei na escrita a forma mais serena.
2: Honesta.
1: Sim. E eu agradeço as pessoas que leem, o que eu partilho. Dizem muito isso, que é uma escrita muito sentida, muito pessoal. É mesmo. Sou eu.
0: Por isso esta música é o melhor de mim.
1: Sim.
0: Porque a palavra, quando é divulgada, passa a ser do outro.
1: Sim.
0: E daí esse cuidado ao libertar as palavras.
1: Sim, sempre.
0: E levou muito tempo a lançar o primeiro livro de poemas, O Silêncio do Orvalho.
1: Muito.
0: Tem muitos anos de escrita.
1: Sim, muitos. Sei lá, quase 20 anos.
0: Acredito, porque no lançamento do livro, e eu fui ver, está escrito: a escrita da poesia sempre esteve de mãos dadas comigo desde os primeiros anos da escola. Tomou forma com o livro. E na apresentação, Paula Borges, que vem ser sua irmã,
1: a minha irmã, sim,
0: foi descrito como uma caminhada de vida que pode servir de alento a quem nele se reveja.
1: Sim, esse livro, depois de pensar, de refletir e de preparar para partilhar todas as vivências que estavam nas palavras e também algumas por detrás das palavras, porque às vezes escrevemos não de uma forma muito óbvia, mas tentando sempre que seja de uma forma sensível, bonita, prazerosa de ler.
0: E sobretudo honesta.
1: Sim. A minha escrita não é uma escrita complicada. Há pessoas que escrevem poesia de uma forma muito mais elaborada, muito mais complicada. Não. Eu não sou assim. Eu escrevo de uma forma simples. Eu não acho que a poesia, para ser bonita, tenha que ser complicada. Eu acho é que tem que ser verdadeira. Tem que refletir realmente aquilo que a pessoa sente. E estar a par com aquilo que a pessoa é, com aquilo que a pessoa manifesta nas suas relações interpessoais, familiares, de amizade. E esse livro foi muito importante, foi. Porque foi aceitar essa minha característica, não me sentir, de certa forma, ridícula por o fazer, por expor-me dessa forma. Sim, porque há circunstâncias em que as coisas são interpretadas de uma forma menos prazerosa, menos correta. E foi o primeiro grande passo para muitas outras coisas. E também foi o testemunho, o que deixar ficar gravado no papel uma série de vivências, de situações que ocorreram antes desse livro, que estavam guardadas e que foram reveladas na forma de poesia.
2: Fantástico.
1: Que está lá.
0: É uma terapia.
1: É. Sim.
0: Mas é uma terapia a que poesia... nos faz pensar.
1: Sim.
0: E digo isto porque fui ver, entretanto, porque como continuo a escrever, sim, para além do livro que já foi editado e está a preparar um novo trabalho, também escreve sob pseudónimo. A Rapariga da Ilha.
1: Sim.
0: E é extraordinário o que escrevo. E é sobre as mulheres, sobre, sim, tantos sentimentos com que nos podemos identificar qualquer mulher.
1: Sim.
0: E por isso diz que a sua poesia não é complicada, é simples. E para ser assimilada por quem lê, digo,
1: sim,
0: eu.
1: Sim, tanto a poesia como a prosa poética, eu tento escrever de uma forma simples, que seja de fácil interpretação por parte de quem a lê. Às vezes não consigo, por mais que tente escrever de uma forma simples, acaba por sair de uma forma muito sentida.
0: É a maneira como sente. Não podemos esconder emoções.
1: Isso é uma das coisas também.
0: Acho eu.
1: Foi uma das coisas que também aprendi a fazer as pazes comigo.
0: Perder um aceitar, pouco essa vergonha.
1: Aceitar.
0: Não é?
1: Aceitar. Sim, aceitar essa minha característica de sensibilidade.
2: É o aceitar fragilidades. É o aceitar as vulnerabilidades. Que geralmente ao longo da vida nós vamos tentando esconder, colmatar, ultrapassar, disfarçar. E na tua poesia a gente sente isso. Daí a identificação. Este livro da Patrícia é daqueles livros que é para tu não leres seguido. Tu abres naquela página e aquilo vai-te dizer alguma coisa. E isso já me aconteceu. Há ali tanta identificação de nós mulheres, com valores, com sentimentos, com éticas, com competências que temos, que nos identificamos com a Patrícia. Não sei se é a Patrícia mulher, não sei se é a Patrícia filha, não sei se é a Patrícia mãe, mas a Patrícia poetisa é. E nós nos identificamos.
0: Eu acho que ainda há um certo receio da parte da Patrícia ainda deixar largar as suas palavras para o público. E daí
2: exatamente,
0: este contínuo cuidado com cada lançamento, seja na Rapariga da Ilha, seja, exato, no livro. Mas já está a preparar o segundo, sim, de poesia.
1: Sim.
0: Para breve?
1: Eu espero bem que sim.
2: Está ótimo. Mas fica aqui o compromisso de nós e depois acompanharmos
1: esse segundo livro. Começou a ser escrito em 2016, final de 2016. Sim, porque eu depois estive a viver aquele momento do silêncio do orvalho. Tive um tempo sem escrever. Não sentia necessidade, não tinha nada a acrescentar. Mas passado um tempo comecei a escrever. E comecei a escrever de uma forma diferente, porque eu já não era a mesma. Eu já era outra mulher. E então aquilo que eu sentia, como eu via a vida, o passado, as vivências, e via o mundo à volta, era completamente diferente. E é por isso o cuidado de dar tempo. Porque eu posso escrever 30, 40 poemas, mais ou menos, e com mais 10 ou 15 tenho um livro. Mas será que daqui a 5 anos vou-me identificar com aquilo que está escrito? Ou aquilo foi uma escrita de momento? Será que eu vou-me identificar? Vai continuar a fazer sentido? E quando isso acontece, que está a acontecer, aí sim. Eu
2: quando
1: acho...
2: é que escreves? Como é que vem esta vontade?
1: A altura que eu mais gosto de escrever, com,
2: maior,
1: com mais facilidade, outono e inverno. São duas estações do ano que tocam as emoções, que despertam as emoções, e a escrita é muito mais fluida, sentida e segue. As palavras aparecem, é como se eu não preciso estar a pensar muito, porque as palavras é que se escrevem. Finais de primavera, verão, não. Não. O verão é a altura para a praia, estar com amigos, descansar, fazer outras coisas, ter a partir da natureza. Não, não me inspira muito. Não. Agora outono. O outono, sim. O outono é das estações que mais me inspiram.
0: As cores mudam.
1: As cores. É o outono,
2: as folhas caem.
1: As folhas caem. O cheiro. As tonalidades nos céus, nos jardins. O pôr do sol. O pôr do sol de outono é das coisas mais bonitas.
2: E escreves à mão ou diretamente no computador?
1: Eu escrevo à mão.
0: E há pouco dizia que o pôr do sol tinha a ver com o seu avô.
1: Tem, tem. O meu avô tinha uma quinta. Tinha vista para o mar. Eu sempre achei aquilo muito especial. Uma quinta com vista para o mar. Há quem tem um apartamento com vista para o mar. Ele tinha uma quinta com vista para o mar.
0: Que delícia.
1: E nós passávamos muito tempo lá. Eu fazia muita companhia ao meu avô. Nessa quinta tinha um castanheiro enorme, muito bonito. E uma das coisas que, nas tardes de verão, ele levava uma mantinha e eu dormia um pouquinho debaixo do castanheiro. E depois estávamos lá a fazer as coisas que precisava, porque era uma quinta onde tinha uvas, macieiras.
0: Tinha fruta.
1: Sim, tinha fruta. E ele estava a tratar das coisas. E depois ao final do dia, geralmente era quando começava o pôr do sol. E nós

0: avós e as avós
1: nesta conversa.
0: Nesta conversa. É sim,
1: Patrícia,
0: exato.
1: Entretanto, mais 12 minutos passaram, estamos sim, sim. mais de meio. O que é que, em termos musicais, gostaria de ouvir agora?
0: Há uma música de uma cantora latino-americana, é de Porto Rico, a Gloria Estefan. E ela tem uma música que fala de sonhos, de não desistir de sonhos, de lutar e daquela necessidade de alcançar esses sonhos. A música é Reach. Eu ouço muitas vezes.

0: Reach de Gloria Estefan. Alcançar os sonhos, não perder a vontade de seguir em frente. Está a escrever um segundo livro, a preparar, escreve poesia e também, como referi no início, tem a sua profissão um pouco longe daquilo que era de início a sua paixão, que era o ensino. E depois entrou, optou pelo mundo do turismo, das agências de viagens, há 25 anos. Tem-se sentido realizada também neste trabalho?
1: Muito. E, como sempre, dou o meu melhor todos os dias. Foi uma mudança radical, sair do ensino e entrar na área de turismo, neste caso numa agência de viagens. Era um trabalho completamente diferente. É que ainda há certas áreas

0: que se assemelham. Aqui não havia nada. Absolutamente nada. Eu deixei de falar em células, DNA, mitocôndrias e passei a falar em listas de espera, atrasos, cancelamentos, reacomodações, overbookings, penalidades, que é completamente diferente. Mas era muito interessante e ainda continua a ser interessante. Porquê? Porque tem matéria para aprendermos todos os dias. Não é uma área em que a pessoa diga, olha, eu já aprendi, agora vou ficar. Não. Todos os dias aprendemos coisas novas. Aparecem situações diferentes e que exigem um exercício de refletir, de ver como é que vou resolver, como é que vou lidar, sempre com o objetivo de dar ou prestar o melhor serviço e manter o cliente satisfeito e tranquilo, que não vai ficar atrás, porque esqueci de fazer alguma coisa. Não, gosto imenso. Apesar de ter mudado, não sinto que estão a ser 25 anos em vão.
1: E o mundo do turismo mudou muito, e das agências de viagem em 25 anos.
0: Muito.
1: Sobretudo na última década. Isto agitou também um bocado o próprio mundo das agências.
0: Sim, completamente. A forma de trabalhar, os recursos que temos, a quantidade de plataformas que temos que consultar, porque as pessoas estão cada vez mais despertas, mais exigentes, os destinos, apesar da terra manter-se a mesma, mas os destinos variam muito, a forma como são explorados variam, e isso obriga a uma atualização, a uma formação constante. Nós, quando eu entrei para a agência, os bilhetes eram bilhetes em cupons de papel. Não, havia documentos que eram preenchidos à mão e levados para o balcão da SATA para eles introduzirem no sistema e o passageiro poder voar, poder levar mais bagagem. Era manual. Os bilhetes eram físicos em cupom.
1: Hoje estão numa aplicação no telemóvel.
0: Tudo. Hoje é uma aplicação no telemóvel. Hoje uma agência, enquanto que antes eu tinha a secretária carregada de papéis e documentos, hoje a minha secretária não precisa de papéis, um bloco de notas, porque é tudo, tudo informatizado. Os bilhetes
1: e
0: são eletrónicos.
1: E os açorianos estão a sair mais ou menos?
0: Os açorianos continuam a sair muito, a procurar em alturas de estabilidade, eles arriscam mais. Não só os açorianos, mas os portugueses já arriscam mais. Vão para destinos mais longínquos, diferentes.
1: Mais exóticos.
0: Mais exóticos. E disse muito bem, o mundo do turismo mudou muito, de há 25 anos para cá. Há 10 anos houve grandes alterações, sobretudo com entradas
1: das low cost.
0: Isso mudou completamente a forma de trabalhar e de vender, porque o sistema delas, a forma de venda e de compra e prestação de serviços é completamente diferente de uma companhia aérea regular. E claro, com um agente de viagens, às vezes eu brinco, enquanto que o funcionário de uma companhia aérea sabe as tarifas e as regras da sua companhia aérea, um agente de viagens sabe de todas as companhias aéreas. Porque é isso que o cliente espera. Se me pedir uma Binter, se me pedir uma Air Malaysia, se me pedir uma Qatar, se me pedir uma Air Canadá, é a minha responsabilidade
1: informar.
0: E meu dever informar, com a mesma forma que informo de destinos tão perto de nós, como as restantes ilhas, como o continente. Mas temos que estar a par.
1: E agora eu vou fazer uma pergunta, porque estamos a encaminhar-nos para o final.
0: Para o fim da viagem.
1: Este verão, para onde estão a ir mais os açorianos?
0: Nessa parte não estou muito a par, porque eu comecei na agência de viagens, trabalhava nessa área, lazer, mas depois começar, porque a agência de viagens tem várias áreas, e eu comecei a trabalhar com a área empresarial e depois, mais tarde, governamental, porque são clientes completamente diferentes e
1: exigências diferentes.
0: Completamente diferentes. Eu comecei a trabalhar e gostei muito. Era muito mais estimulante, desafiador, trabalhar na área empresarial e governamental do que vender férias. Porque as férias estavam feitas. Tínhamos o programa que o operador fornecia, mudava era de acordo com o cliente, a escolha do hotel, a data, e aquilo estava feito. Eu gosto de desafios.
1: Empresarial é completamente diferente.
0: Completamente diferente. Não há nada feito.
1: Pois não.
0: Não há nada feito.
1: É esse o desafio que gosta.
0: Temos que construir de raiz.
1: Então, por exemplo, se tivesse que recomendar uma saída de férias agora para este final de verão.
0: Relaxar, não. Aventura.
1: Conhecer. Não muito longe, também temos que ver com a economia e com os conflitos externos que condicionam sempre essas escolhas. Eu diria Europa.
0: Malta. Se nunca foi, Malta.
1: Muito bem.
0: Está na,
1: nas minhas notas.
0: Na tua lista.
1: É
0: na tua lista. Lista. Malta. Porque Malta combina vários mundos numa ilha.
1: É outra ilha, mas completamente. É
0: completamente diferente.
1: Patrícia.
0: É verdade.
1: Temos vindo aqui a falar e acabamos aqui a falar da atual profissão, que já exerce há 25 anos. Mas gostamos sempre, e porque falamos de férias, de conselhos em termos de leituras e até filmes ou séries.
2: Para além do teu livro.
1: Para além do livro da Patrícia.
0: E dos textos
1: primário,
0: que eu publico, não é?
1: Que é O Silêncio do Orvalho. Do que publica no Facebook, na Rapariga da Ilha, e dentro em breve, no segundo livro, o que é que recomenda de leituras para os próximos tempos, para este verão?
0: Há dois livros que para mim são intemporais, que eu já li e releio várias vezes. Sonetos de Florbela Espanca e o Sensibilidade e Bom Senso, por Jane Austen. Porque são dois livros que refletem muito o pensar, a forma de ser e de estar de mulheres.
2: E parecem que estão sempre atuais.
0: É isso.
1: Sim.
0: É, por isso é que são intemporais. É porque a mensagem que eles transmitem de o que é ser mulher, as emoções, os desafios que isso acarreta, independentemente se foi no século XIX, se foi no século XX ou agora no século XXI, estão atuais, porque as mulheres continuam a passar por isso.
1: É verdade.
0: Nós podemos adaptar e ganhar outras competências com o passar dos anos e mudanças de século, em termos de tecnologia, em termos de hábitos de lazer, em hábitos de vestir. Mas no fundo, não deixamos de ser mulheres. Está lá.
1: É muito interessante e muita gente conhece primeiro pelo filme.
0: Exatamente.
1: E também
0: Sim.
1: conheci primeiro o livro pelo e gosto filme. Mais do livro. E este Mulheres que Compram Flores?
0: Esse livro, passei uma vez no Parque Atlântico e vi na livraria, tinha sido lançado há pouco tempo. Para já a capa era muito sugestiva. Um ramo de flores dentro de do papel parte. Achei a capa simples muito sugestiva. Chamou a atenção e cativou-me, porque o livro é uma história de mulheres, quatro mulheres, que têm as suas vivências, os seus problemas, os seus medos, as suas frustrações, mas são muito só amigas e ajudam-se a resolver, a entender. E é uma história muito bonita, de mulheres para mulheres, dos desafios que é ser mulher. De, apesar de sermos diferentes, temos muito em comum. Acabamos mais cedo ou mais tarde por passar por situações muito semelhantes. E a resiliência. A resiliência de não desistir, de lutar, mesmo que seja difícil, de trabalhar para melhorar, para ultrapassar, para, acima de tudo, aceitarem-se como mulheres. Em toda
1: a sua plenitude.
0: Plenitude.
1: E um pouco a ver com aquilo que muitas vezes trazemos aqui para o mar, que é sororidade.
2: Patrícia estava a falar e eu estava a lembrar dessa palavra, sororidade.
1: E filmes? Sim.
0: Filmes. Sou uma apaixonada por filmes a preto e branco.
1: Daí Casa Blanca.
0: Daí Casa Blanca.
2: Exato.
0: Recordo-me que eu, quando eu vim estudar para a Ponta Delgada, recordo-me que houve uma livraria que promoveu uma semana de cinema e era a preto e branco. Patrícia esteve lá todos os dias. Saía das aulas e ia assistir. Gostei, gosto imenso de cinema. Esse filme é intemporal. Depois houve um filme que marcou o início da minha adolescência, O Clube dos Poetas Mortos. E disse-me muito. Por já, o ser professor não é moldar as mentes à imagem da pessoa, não. É moldar as mentes para a vida, para o mundo, para aquilo que é importante, para aquilo que traz real satisfação e que, no fim, é isso que nós vamos nos recordar. Aquele professor era muito humano. E eu recordo-me de uma das passagens do filme, que era um colégio muito tradicional, muito rigoroso, em que, acima de tudo, não havia o aspecto humano, não havia o aspecto emocional, mas sim a postura, o cumprir as regras. As pessoas não eram ensinadas a serem elas. As pessoas eram ensinadas a diluir-se na multidão. Não havia destaques ali. As pessoas...
1: E aparece um professor,
0: e aparece um professor que tem um discurso completamente diferente. Que é, não, tu podes ser médico, mas antes de ser médico, tu és tu. Quem és tu? O que é que queres de ti e para ti? E ele diz mesmo, o mundo precisa de médicos, de engenheiros, mas o mundo não viveria sem as pessoas. E esse filme marcou-me imenso. A mensagem que ele transmite. E depois no fim, não tenho vergonha, eu chorei. Quando o filme termina e ele tem que sair da escola, ele entra na sala de aula e aqueles alunos que antes olhavam para ele com dúvida, com inquietação, até a duvidar das capacidades dele e se ele realmente seria um bom professor, que os miúdos sobem para a mesa, para a secretária, e aplaudem. Aquele professor mudou aqueles alunos.
1: E uma grande parte desta geração que via este filme.
2: Exatamente. Sim.
1: Mudou. E há depois aquele O Leitor 2008, também muito
0: Sim.
1: interessante este livro.
0: Este livro. Livro foi adaptado para filme.
2: Para o filme.
0: Esse livro é muito interessante. O filme é, e o livro também, que é uma mulher que vive sozinha, não sabe ler, tem 20 tal anos, mas não sabe ler e tem muita vergonha de não o saber. Conhece, ajuda um jovem um dia e eles começam a desenvolver uma amizade. E o que é que ele faz por ela? Ele lê para ela. E dessa amizade, depois começa um relacionamento amoroso. Entretanto, desponta a Segunda Guerra Mundial. Ela tem que estar a trabalhar num campo de concentração. E ela cumpre ordens. Mas mais tarde, nos tribunais de guerra, ela é chamada e julgada por algumas ações menos humanas, que ela tenta se defender, que foi a mando de... E no dia que ela é julgada, ele, anos depois que deixaram de se ver, ele está lá.
1: E não dizemos mais nada para que vejam o filme.
0: Vejam.
1: É verdade, é que não quero que esqueçam o nome. Patrícia Brandão. Uhum. Vem um novo livro de poesia. Nós ficamos também a aguardar. E eu espero que aceite convite para outras conversas.
0: Sim, com muito
1: agradecemos
0: gosto.
1: E muito, Maria José. Esta conversa partilha. Desejamos-lhe muitas felicidades. E para terminar, uma música.
0: Esta música é recente, acho que ainda não a tinha mencionado, mas é uma música que desde que foi lançada, e foi a quando do Festival da Eurovisão, ganhámos, desde a primeira vez, apesar de estarem todos céticos, que não era uma música que não tinha valor. Há músicas, pela forte mensagem, pela melodia, mexem imenso comigo. Eu fico toda arrepiada. Por exemplo, uma música que eu ouço muito e que ajuda-me a escrever é dos Dire Straits, Brothers in Arms, que tem uma mensagem tão forte. E não sei porquê, eu ouço aquela música e as lágrimas caem, as emoções ficam à flor da pele, as palavras querem a sair. E esta música, quando saiu, as pessoas estavam um pouquinho céticas se seria a melhor aposta de Portugal no festival. Acabou por se revelar que sim. Mas desde a primeira vez que eu vi os acordes da música, que eu estremeci. Aquela música mexeu mesmo comigo. Eu tenho um gosto muito eclético em termos de músicas. Tanto gosto de pop, rock, música clássica. Gosto. Mas o começo da música, com aquela orquestra, violinos, eu achei aquilo de uma sensibilidade, de uma suavidade, mas ao mesmo tempo um emaranhado de emoções que estava ali, que eu gosto. E há dias que apetece, que acho que aquela música é aconchegante. Até certo ponto, é quase como se a música nos abraçasse. É do Salvador Sobral, Amar uhum. pelos Dois. E ultimamente tem sido, felizmente,
2: um hino que tu tens ouvido.
0: Tem-me dito muito mais ainda.
1: Muito bem. E é com ela que então terminamos. Patrícia, até uma próxima oportunidade. É muito
0: obrigada.
1: Felicidades.
0: Obrigada.
1: Maria José, até para a semana.
2: Patrícia, obrigada.
0: Obrigada aí, Maria José.

0: 10 horas no continente e na Madeira, são 9 nos Açores e nas notícias.
1: Os incêndios de França já obrigaram milhares de pessoas a saírem de casa só na região de Bordeaux. Foram mais de 220 mil que fogem de um incêndio que já consumiu mais de 42 mil hectares.
0: Esta hora estão 19 graus na cidade do Funchal, 21 em Ponta Delgada e em Coimbra. No Porto estão 22, em Lisboa também com 22. Faro está com 26. 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
1: Em Gironda, no sudoeste de França, perto de Bordeaux, o fogo já consumiu 42 mil hectares. 220 mil pessoas já foram obrigadas a sair de casa. Muitas estão no centro de exposição de Bordeaux. Numa altura em que as chamas ainda estão longe de estarem controladas, o enviado especial da RTP, Cristiano Costa, passou pelos pavilhões onde centenas de pessoas vão passar, pelo menos esta noite.
2: No centro de exposições de Bordeaux há pavilhões cheios de gente que agora se prepara para passar aqui a noite. O chão está coberto de camas, quase todas já ocupadas, por quem teve de abandonar as habitações devido à proximidade das chamas, que ainda estão longe de ficarem controladas. No pavilhão onde me encontro, estão aqui mais de 2 mil pessoas, há voluntários a distribuir cobertores e almofadas, há mesas com comida, algumas crianças estão ainda a brincar, mas também existe a angústia de quem não sabe quando poderá voltar a casa. Quem saiu tão cedo não poderá voltar, pelo menos foi esse o aviso deixado esta tarde pela presidente da região de Gironda, até o incêndio estar controlado, e para já não há previsão de que isso aconteça, ninguém poderá voltar às suas localidades, entretanto já evacuadas. Nos próximos dias prevê-se uma nova onda de calor que está a preocupar as autoridades francesas, o tempo seco e quente poderá dificultar ainda mais o combate às chamas, que já destruíram pelo menos 140 casas. Segunda-feira, amanhã, está prevista uma reunião urgente do governo francês, vai ser presidida pelo presidente Macron para avaliar a situação e adaptar a resposta aos incêndios. O fogo já queimou mais de 40 mil hectares de terreno, está agora a cerca de 20 quilómetros de Bordeaux, mas para já uma evacuação em massa está fora dos planos das autoridades francesas.
1: E os residentes nos municípios afetados pelos incêndios de Gironda estão dispensados de irem amanhã ao trabalho, uma dispensa dada pelo governo francês. Já em Espanha, nas últimas horas, as chamas parecem estar a ceder ao combate dos bombeiros, tanto em Ávila como na região de Madrid, mas ainda há muitos fatores de risco, como nos conta a correspondente Ana Romeu.
3: Há novidades de melhorias significativas, parece quase impossível quando ouvimos falar dessa área ardida, 50 mil hectares, de facto a maior área dizimada pelos fogos na história recente de Espanha, mas aquilo que nos dizem é que de facto os trabalhos dos bombeiros, também das aeronaves, acabaram por dar algum alento no combate a estes fogos. Portanto, este perímetro, não só aqui da zona de Ávila, mas também do perímetro que está em Madrid, na comunidade de Madrid, e deixa-me dizer-te que até agora há êxito no sentido em que as duas frentes não estão unidas, portanto essa era a grande preocupação, além de, obviamente, proteger as pessoas e os núcleos populacionais. Dizia eu então que se pode dizer que essas frentes, não todas, estão controladas. Portanto, é essa a indicação que temos, e se tudo correr por melhor, porque normalmente durante a noite, com as temperaturas a baixarem significativamente e sem os ventos fortes que estavam previstos, ou que pelo menos foram os ventos, e é sempre o maior inimigo dos incêndios saber para que lado sopram. Portanto, há indicação de que estão os bombeiros a trabalhar no bom caminho.
1: Situação mais calma em Ávila, na região espanhola de Ávila. Também em Itália, na região de Puglia, no sul do país, 400 pessoas foram retiradas do mar, aliás, por mar, devido a um incêndio. Um porta-voz da Guarda Costeira Italiana diz esperar a retirada ainda de mais 300 pessoas por barco, uma vez que é a única via de fuga possível. O resgate envolve 6 embarcações da Guarda Costeira, embarcações que vão então levar, na maioria, turistas e banhistas que estão na zona das praias da região do Gargano. Por cá, nesta altura, há um fogo que mobiliza mais de 100 operacionais na região de Coimbra, em Soure, na zona de Samuel, numa zona florestal. No local estão, a esta hora, 224 operacionais, mas, de acordo com a Proteção Civil, não há casas em risco. Em Aveiro, Estarreja, na localidade de Pardelhó, foi dado também há pouco o primeiro alerta de um incêndio. Há também outro de pequena dimensão em Viana do Castelo, na localidade de Alvarães. Estoril Open, o francês Luca Vanache conquistou hoje o seu primeiro título no circuito ATP, depois de vencer o belga Alexander Blok, o quarto cabeça de série. O repórter João Gomes Dias assistiu a esta partida.
4: Foram precisas mais de 2 horas e 20 minutos, mas o tão desejado título foi mesmo para o jogador de 22 anos, com os parciais de 6-4, 4-6 e 7-5. Vanache venceu o belga Alexander Blok e voltou a ser feliz em Portugal, onde já tinha vencido, mas no circuito secundário. Foi um percurso extraordinário ao longo de todo o torneio. Vanache ultrapassou jogadores credenciados como Carreño Busta e Andrei Rublev, dando ainda mais mérito a esta primeira conquista agora a nível ATP. De resto, foi um domingo em grande para a França, aqui no Clube de Ténis do Estoril, uma vez que a final de pares também foi conquistada por 2 gauleses. A dupla Kyrian Jacquet e Tito Androguet venceu os brasileiros Rafael Matos e Orlando Luz com 11-9 no Super Tiebreak. Foram dias de muito ténis aqui, em mais uma edição de Estoril Open, que no próximo ano vai regressar novamente no mês de julho.
1: Primeiro título ATP para o francês Luca Vanache, conquistado na final do Estoril Open em ténis. Pogacar venceu hoje a Volta à França, conquistou o 5º título aos 27 anos e junta-se a um grupo restrito de 5 ciclistas que têm mais vitórias no Tour. Ele conseguiu a 7ª vitória deste ano do World Tour. O português Nelson Oliveira também entrou para a história, concluiu a sua 24ª grande volta e passa a ser o ciclista com mais grandes voltas concluídas. A Volta à França em bicicleta terminou hoje nos Campos Elíseos e, tal como já tinha acontecido noutras etapas, a etapa de hoje também foi encurtada por causa dos incêndios.
0: Rita Colasso, notícias na Antena 1, num simultâneo com a RTP, Antena 1 Açores e Madeira, a RTP Mundo e a RTP África. 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
2: Sejam todos bem-vindos a mais uma edição dos Sons Perdidos dos Anos 80. Hoje iniciamos com um projeto musical do sul dos Estados Unidos, os 30th Special com Second Chance. A canção que chegou à sexta posição da Billboard Hot 100.

É talvez um dos temas menos comerciais de Billy Joel, Allentown, uma letra que retrata o declínio da indústria de aço na Pensilvânia. E que tal agora voarmos ao sabor do vento com Bob Seger e Against the Wind, uma faixa que inclui as vozes de Glenn Frey, o falecido vocalista dos Eagles.

Um dos clássicos dos anos 80, Cuts Like a Knife, de Bryan Adams. E o famoso cor da canção nasceu porque na altura Adams ainda não tinha uma letra definitiva para o refrão durante as gravações. Foi o tema que lançou definitivamente o cantor canadiano no mercado internacional em 1983. E que tal agora espreitarmos um duo de música country que tomou de assalto os tops internacionais? A música foi escrita pelos Bee Gees, Islands in the Stream. É um duo improvável de Kenny Rogers e Dolly Parton. Originalmente, os Bee Gees escreveram o tema para ser cantado por Marvin Gaye, num estilo R&B.

E já que falamos dos Bee Gees, Barry Gibb e Barbra Streisand lançavam Guilty. Barry não só cantou, como escreveu e produziu todo o álbum de Barbra. A foto do álbum, com ambos vestidos de branco e abraçados, tornou-se uma das imagens mais famosas da pop dos anos 80.

Elton John com Sacrifice, este que foi o seu primeiro single a atingir o primeiro lugar no Reino Unido, sem a partilha de créditos com outro artista. A letra aborda o fim rigoroso e sem dramas de um casamento, fugindo dos clichês românticos. Enquanto isso, os Foreigner lançavam That Was Yesterday, que marcou uma transição da banda do hard rock clássico para o uso de sintetizadores. O teledisco foi um dos primeiros a misturar imagens de concertos ao vivo com efeitos digitais inovadores para a época.

O som inconfundível dos Toto com África. A canção que foi composta por David Page, que afinal nunca tinha estado no continente africano e que se baseou apenas em artigos da revista National Geographic. E por agora é a altura para encerrarmos a edição de hoje dos Sons Perdidos dos Anos 80 e vamos fazê-lo com Judy K. Newton, mais conhecida por Juice Newton. O tema é esse, Angel of the Morning, foi um clássico dos anos 60, recriado aqui pela artista country. Até para a semana.

0: 11 horas nos Açores, aliás, 11 horas no continente e na Madeira, 10 horas nos Açores. E nas notícias?
1: A situação em França continua muito desfavorável. O ministro do Interior disse esta noite que o país está a combater 30 a 40 fogos em simultâneo. A situação de Gironda, em Bordeaux, é mais preocupante, com 220 mil pessoas forçadas a abandonarem as suas casas.
0: Temperaturas a esta hora, 19 graus no Funchal, 20 em Ponta Delgada e em Coimbra, estão 21 graus no Porto e em Lisboa, 25 em Faro. 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
1: Em França, as autoridades estão a combater diariamente e em simultâneo 30 a 40 incêndios. Foi o que disse o ministro do Interior esta noite ao canal francês France 2. Ele sublinhou nesta entrevista que a frente dos incêndios na região de Gironda continua muito desfavorável. Este sábado, o porta-voz da Federação Nacional dos Bombeiros de França chegou mesmo a dizer à France Presse que é quase impossível combater as chamas às portas de Bordeaux. A frente de combate muda de posição constantemente e em todas as direções. O enviado especial da Rádio e Televisão Públicas, Cristiano Costa, está nesta região. Ele ouviu Alexandre Penha, o adjunto de Operações Nacionais da Proteção Civil, que está a coordenar a ajuda do contingente português em França.
2: Nós temos estado integrados naquilo que é o esforço de extinção dos incêndios das autoridades francesas, especificamente com meios aéreos. Temos estado a trabalhar juntamente com a equipa da Suécia, ou seja, 4 aeronaves em conjunto, que têm sido destacadas para diferentes locais deste grande teatro de operações. Ontem estivemos a trabalhar mais a sul, hoje estivemos a trabalhar mais perto aqui de Bordeaux, e sempre numa lógica de tentar fazer uma contenção da frente de chamas, dando apoio aos bombeiros que estão no terreno.
3: A coluna de fumo, nós podemos perceber, é muito, muito grande, também é muito densa. Isso tem dificultado também, de certa maneira, o vosso trabalho?
2: Sim, a coluna de fumo tem sido uma dificuldade. Ontem acabámos por não fazer a última missão do dia por dificuldade dos pilotos descolarem. Não existia visibilidade, o que condiciona a segurança à descolagem. Portanto, foi uma das razões para não se fazer essa operação. E mesmo hoje de manhã vimos a operação ser retardada no seu início porque o fumo estava denso e, mais uma vez, questões de segurança não permitem estas aeronaves que voam à linha de vista poderem descolar.
1: Situação muito difícil em França. Só nesta região de Bordeaux, 220 mil pessoas foram obrigadas a sair de casa e o incêndio já consumiu 42 mil hectares. Em Espanha, apesar de todas as frentes do incêndio de Ávila estarem agora contidas, ainda há focos ativos. O primeiro-ministro Pedro Sánchez já disse que espera horas difíceis. Ele vai deslocar-se esta segunda-feira à zona de Castellón, perto de Valência, onde o fogo fez uma primeira vítima mortal ontem, sábado. Já o incêndio de Ávila, perto de Madrid, é o maior da história recente do país. 25 mil hectares devastados e 60 mil pessoas obrigadas a sair de casa. E a esta hora, em Portugal continental, há 3 fogos ativos a mobilizar meios em Aveiro, Ponte de Lima e Soure. De acordo com dados da Proteção Civil, o de Soure, na localidade de Samuel, começou pouco depois das 5 da tarde e continua a ter no terreno mais de 200 operacionais. Na região de Aveiro está um incêndio numa zona de mato, na zona de Vessada, na freguesia de Requeixo. Um fogo que começou há pouco mais de uma hora. No combate às chamas estão mobilizados 26 operacionais e 7 veículos. É um efetivo de combate semelhante ao incêndio de Ribeira, em Ponte de Lima, que também começou perto das 9:30 da noite. O presidente norte-americano Donald Trump anunciou hoje o arranque de uma iniciativa para eliminar todos os vestígios de ideologia marxista das dezenas de museus, bibliotecas e coleções educativas que compõem o Instituto Smithsonian. Ele justificou esta ação citando o relatório de um grupo de reflexão evangélico e ultraconservador criado durante a administração Reagan. Por ordem do líder norte-americano, os museus Smithsonian devem exibir um aviso a informar os visitantes sobre as conclusões do relatório território como pré-requisito para a instalação de exposições temporárias dedicadas a corrigir informações imprecisas. O Instituto Smithsonian é o maior complexo de museus, educação e investigação do mundo na área da natureza, história e património. Não há espaço para mais turistas. Foi com esta frase de ordem que dezenas de milhares de pessoas se manifestaram este domingo em Palma de Maiorca. 25 mil, de acordo com a polícia, 70 mil, de acordo com a organização da plataforma Menos Turismo, Mais Vida. Os manifestantes dizem que em Maiorca não há mais espaço para carros, para mais hotéis ou mais turistas e que Palma de Maiorca enfrenta uma crise habitacional sem precedentes, com mais de 105 mil casas a serem usadas para fins turísticos, sejam legais ou ilegais. O francês Luca Vanache conquistou o Estoril Open em ténis. Foi o primeiro título do jogador francês no circuito principal, após uma final que só ficou resolvida em 3 sets e que foi acompanhada pelo repórter João Gomes Dias.
4: Foram precisas mais de 2 horas e 20 minutos, mas o tão desejado título foi mesmo para o jogador de 22 anos. Com os parciais de 6-4, 4-6 e 7-5, Vanache venceu o belga Alexander Bloks e voltou a ser feliz em Portugal, onde já tinha vencido, mas no circuito secundário.
5: Eu adoro jogar aqui. Não sei porquê, mas jogo sempre bem em Portugal. Foi aqui que ganhei o primeiro Challenge e consegui o meu primeiro triunfo e agora também um título no circuito principal. Gosto mesmo de jogar neste país e acredito que vou continuar a vir.
4: Foi um percurso extraordinário ao longo de todo o torneio. Vanache deixou para trás jogadores mais credenciados, como Carreño Busta e Andrei Rublev, dando ainda mais mérito a esta primeira conquista a nível ATP.
5: Não estava à espera de ganhar o título esta semana. Pensei jogo a jogo e consegui grandes exibições durante toda a semana. Estou muito feliz e, sobretudo, orgulhoso com este primeiro torneio. Agora vou desfrutar.
4: Foi um domingo em grande para a França, aqui no Clube de Ténis do Estoril, uma vez que a final de pares também foi conquistada por dois gauleses, a dupla Kyrian Jacquet e Tito Androguet, venceu os brasileiros Rafael Matos e Orlando Luz com 11-9 no Super Tiebreak. Cai o pano sobre a edição de 2026 do Estoril Open. O torneio regressa em 2027 e novamente no mês de julho.
1: Repórter João Gomes Dias, no último dia de competição do Estoril Open.
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0: Olá, Júlio.
1: Olá, menina.
0: Estamos a fazer esta conversa no dia em que soubemos da notícia muito triste da morte de Luís Represas.
1: É verdade.
0: Uma voz e uma presença para sempre ligadas à história da música em Portugal, com o Estrovante e depois também a solo. Ainda recentemente, no fim de março, o grupo voltou a dar concertos em Lisboa e Porto. Viver tudo numa noite foi o mote para estes concertos, que agora soam mesmo a despedida. O Luís Represas morreu aos 69 anos, mas com a sua voz de certeza a ecoar para sempre connosco, uma voz luminosa, límpida, voz de trovador, na verdade, não é? E para hoje desviámos aqui um bocadinho da rota que estava inicialmente prevista e fomos ao álbum Terra Firme do Estrovante, de janeiro de 87, buscar esta canção 125 Azul, porque também vamos de férias já agora, vão ter durante o mês de agosto e primeiras semanas de setembro as repetições habituais do Amoré, e então a pensar também nestas férias e nesta partida tão prematura do Luís Represas, pegámos nesta 125 Azul. Vamos nessa viagem que agora também passa a ter outro significado. No meu caso, esta canção remete para férias, para fuga, evasão, calor de que se fala na letra, mas terá outros significados e agora com certeza também ganha outro significado, outra leitura, que é o que acontece nestas horas tristes, não é? As coisas passam a ter outras leituras, outro peso.
1: Seria agradável pensar que tendo partido, que o Luís se encontraria, porque esta letra vai muito nesse sentido. Isto para mim foi um choque, porque o Manuel Faria teve a enorme gentileza, quando eles estiveram no Rosa Mota, de me enviar convites para ir ver o concerto, que foi magnífico, mas não escondo que foi ainda mais magnífico os poucos minutos. Eu tenho sempre um horror de aborrecer pessoas que acabam de trabalhar duramente, não é? Mas também não resisto a ir dar um abraço a amigos, não é? E foi muito bom estar lá atrás com eles, e curiosamente, estas coisas, os médicos, curiosamente, quando eu falei com o Luís, falou-se de articulações, não é? Pronto, que é uma coisa que se vai tornando com a idade um tema frequente. Mas eu lembro-me de vir embora, e lá está, não é? Eu já fui médico, como costumo dizer. Lembro-me de ter vindo embora e ter pensado que não tinha gostado da pele, do Luís, da cor da pele.
0: Do tom da pele,
1: achei-o macilento, mas também, depois de um espetáculo daqueles, fiquei varado, tendo ele problema no joelho, com a mobilidade que ele tinha tido. Eu disse, pronto, é cansaço, ponto final, pronto. Não era só cansaço. Foram momentos muito bons. Fiquei-lhes muito grato por se terem lembrado de mim. E também devo dizer que eles terem homenageado o T durante o concerto foi qualquer coisa que me enterneceu, porque foi mais que justo, digamos assim, ainda por cima no Porto. Tenho a certeza que deu um enorme prazer ao T. Esta letra, para alguém da minha geração, a associação livre imediata
0: é a Nacional 125, não é?
1: Não, mas é outra coisa também, que é Easy Rider.
0: Ah, ok. Ainda mais desde lá atrás, sim.
1: É 69, se bem me lembro. Desde logo, porque há uma expressão nesta letra, neste poema, que deu o título em português ao Easy Rider, que é sem destino, não é? E é muito isso. É a partida. Eu lembro-me ver Easy Rider e pela primeira vez ver um ator, que aliás foi candidato ao Oscar de melhor ator secundário, que era Jack Nicholson, não é? O filme é com Peter Fonda, Dennis Hopper e Jack Nicholson. Bom, não é sobreponível, digamos assim, mas acho que há duas coisas, pelo menos, que são claras neste poema, que é a busca da liberdade, mas não só,
0: Tentativa de se encontrar, não é?
1: Exato. Do autoconhecimento também, não é? Porque a Inês, porque eu estava num dia alucinante, teve a gentileza de mandar a letra, não é? Porque diz-se que foi sem mais nem menos, aliás, repete-se em três versos logo à cabeça, que lhe deu para abalar sem destino nenhum.
0: Quer ler, Júlio, por favor?
1: Leio. Foi sem mais nem menos que um dia se leia 125 azul. Foi sem mais nem menos que me deu para abalar sem destino nenhum. Pronto. Desde logo isto. Não é entre dois pontos. É partir. E há não sei quantos poemas e não sei quantas prosas que dizem que o mais importante não é a chegada, é a viagem, não é? Pois disso foi sem graça.
0: Mas já agora não é assim tão comum não termos à partida destino nenhum, não é? É mesmo por isso esta ideia de evasão, fuga e tentativa de encontro, não é? Porque nós normalmente temos à partida um destino, que é esse o objetivo da viagem.
1: Mas quem parte neste contexto é muito mais vulgar que lá sem destino, sabe? Pronto, estou-lhe a dizer isto, é de formação profissional. Eu ouvi ao longo dos anos muitas pessoas que, na minha opinião e na interpretação de muitos da canção, vão em busca de si próprios. E indo em busca de si próprios é muito mais importante a estrada do que provavelmente, ou seguramente até, ir aqui ou acolá. E ouvi muita gente que diz, pronto, eu meti-me na estrada e depois fui parando.
0: Portanto,
1: onde calhou.
0: Temos, se quisermos...
1: Pode ser de avião, como é evidente, mas aqui estamos a falar da estrada, não é?
0: Se quisermos dar imagem a esta pequena curta-metragem, curta-metragem, longa viagem, temos à partida, direi eu, um homem que vai com a sua mota abalando sem destino nenhum. Para já,
1: exato.
0: Sim.
1: Pois é curioso que veja. Foi sem graça, nem pensando na desgraça, que eu entrei pelo calor. E agora repare. Sem pendura, estes dois versos são fascinantes. Sem pendura, que a vida já me foi dura para insistir na companhia.
0: Ou seja, alguém que já sumou dissabores.
1: Exatamente. E acho que não é ambicioso pressupormos que estamos a falar inclusivamente de relações amorosas,
0: que não foram
1: os ideais.
0: Claro.
1: E, portanto, há alguém que diz, o jogo de palavras é lindíssimo, porque muitos dos mais novos, se calhar, nunca chegaram a ver essas motos, não é? Mas havia aquelas motos lindíssimas com o lugar do pendura. Quem quiser ver isso, pode ver nos filmes de guerra. Não é? Os alemães tinham muito essas motos que dava para dois soldados, não é? Mas esta coisa de ir sem pendura, que também pode ir atrás, não é? Uma moto que não tem lugar para pendura, mas é uma opção. Isto não é um acaso. E não é o resultado de uma discussão ou qualquer coisa. O que se diz é a vida. Não foi a semana passada nem ontem à noite. A vida já me foi dura, podia estar aqui, já me foi suficientemente dura para eu estar a insistir na companhia.
0: E agora
1: o que ele está a dizer, desculpe só para acabar,
0: sim.
1: O que ele está a dizer é, o que não significa que sirva para todas as pessoas, mas que naquele momento, para ele, a resposta para a sua eventual tristeza, angústia, dúvida, etc., não está numa relação. Ou seja, é qualquer coisa que ele vai em busca dentro de si próprio.
0: Eu estava a pensar se a verdadeira liberdade não é aquela que nós descobrimos sozinhos, não é?
1: Ouça, aí nós podemos argumentar em nossa defesa que ao longo dos anos muitas vezes dissemos que quando nós não somos capazes de estar sozinhos connosco, há mais probabilidades de não sermos capazes de estar sozinhos com o outro. Essa autonomia, essa liberdade interior, se quiser, torna em geral mais pacífica a ligação com o outro. Como sabe, eu sou um feroz defensor de quando se gosta de alguém há sempre um grau de dependência, não é? Mas, em contrapartida, faz com que tenhamos menos dúvidas quanto às relações porque estamos com o outro. Estamos com o outro em liberdade e, desejavelmente, do outro lado, acontece a mesma coisa, não é?
0: Portanto, aqui vai ele, sem companhia, estrada
1: sim,
0: fora, na sua
1: estrada
0: moto.
1: Fora.
0: Sim.
1: Fora. E depois diz-se, nem o homem da portagem, e aqui quero mandar um abraço a um ouvinte nosso, não na portagem para Sul, mas na portagem à chegada a Lisboa, que de vez em quando me manda um mail a dizer, e cheio de razão, oh, doutor, há muito tempo que não o vejo na portagem para Lisboa. Ora bem, nem o homem da portagem na entrada da autoestrada, a ponte ficou deserta, nem sei mesmo se Lisboa não partiu para a parte incerta.
0: Ok, tínhamos aqui, não sei se já teríamos saltado, o tempo não me diz nada, porque este verso também...
1: O tempo não me diz nada, tá? Para isto, o tempo não me diz nada, pronto. Não é?
0: E de que tempo falamos?
1: O tempo, dos relógios.
0: Do tempo dos relógios, do tempo deste ar que respiramos, que não nos traz respostas, também pode ser, não é?
1: Pode ser também, mas seguramente há uma coisa que... não está na cabeça desta pessoa, que é, eu não tenho, por exemplo, data e hora marcada para regressar, eu não tenho tempo marcado para chegar, etc. Não é? Pronto. Quando a Inês fala do tempo em termos meteorológicos, podemos argumentar que ele em cima diz que eu entrei pelo calor.
0: Exato. Entrei, uhum.
1: Ora bem, temos o homem da portagem, a ponte ficou deserta, nem sei mesmo se Lisboa não partiu para a parte incerta. Isto é muito bonito, porque quem está a partir para a parte incerta é ele.
0: Mas Lisboa é uma cidade fantasma, não é?
1: É que fica para trás.
0: Uhum.
1: Pronto. Vivo ao espaço que me fica pela frente e não me deixa recuar. Claro que o espaço não consegue impedi-lo de recuar. Ele é que não tenciona recuar. Porque está... digamos assim, fascinado pelo espaço à sua frente e por aquilo que pode encontrar nesse espaço.
0: E a velocidade, a velocidade fura o ar, não é? Leva-o para a frente.
1: Uhum. Sem paredes, sem ter portas nem janelas, nem muros para derrubar. Ou seja, sem limites. Isto afiou-me uma orelha. E embora hoje em dia... com muita frequência, as minhas orelhas fiquem afiadas e depois eu descubro que não havia razão para isso, eu fui em busca de uma entrevista que ele deu em fevereiro deste ano, antes, no fundo, quando do anúncio dos espetáculos, não é? Que ele deu ao Expresso. E houve uma coisa que a mim me impressionou. Porque sabe que eu não... E a Inês é como eu. Essa entrevista é de Mário Vieira e de Rita Carmo. E nessa entrevista há uma coisa muito curiosa, porque depois há um excertozinho em que ele fala e está a falar de uma outra canção. Está a falar de Memórias de um Beijo. E diz que estava com os amigos numa cervejaria à noite a jantarem, etc. Não é? E que havia a música... e que era preciso escrever o poema. E que ele escreveu num guardanapo. O que me trouxe à memória às vezes em que o José Rodrigues desenhava aqui no Porto, nos restaurantes, em guardanapos, e quase que havia pancada para tentar ver quem é que conseguia agarrar o guardanapo depois. Ora bom, o que é que acontece? Que ele conta. Eles saíram e ele esqueceu-se do guardanapo, ou seja, esqueceu-se da letra. Quando lá voltou, como é evidente, tinham limpo a mesa. E ele teve que reescrever depois em casa a letra, mas ficou com a sensação que a que tinha escrito lá, que era melhor. Porquê é que isto me veio à memória? Porque nessa gravação ele diz uma coisa que é aparentemente o contrário desta viagem, mas que tem a ver com a liberdade. Aqui a liberdade de compor e a solidão no sentido de estar só com ele mesmo. Eu vou citar, ele diz que ainda na cervejaria ficou silêncio dentro de mim para fazer a letra. Estava encapsulado. É muito bonito. Isto significa, e é importante, que às vezes nós podemos viajar para longe dos outros e em busca de nós mesmos, sem sairmos do meio dos outros. Não é obrigatório que seja estrada ou aeroporto.
0: Uhum, é verdade.
1: Ora, deixa-me ver.
0: Talvez um dia me encontre,
1: Assim... talvez um dia me encontre, assim talvez me encontre, curiosamente estou por mim pensando onde isto me vai levar. Talvez um dia me encontre. Aqui é transparente, não é? Ele está em busca de si mesmo. Ou pelo menos de mais qualquer coisa dentro de si mesmo. Este homem pode estar cansado da rotina. Este homem pode achar que não atingiu, digamos assim, aquilo que são os seus objetivos. Ou desconhecer os seus limites, não é? Ele diz, talvez um dia me encontre. Assim talvez me encontre. Curiosamente dou por mim pensando onde isto me vai levar. Porque é outro aspecto, sabe? Quando nós, sabe, claro que sabe, quando nós partimos à descoberta de nós mesmos, nós não temos nada à certeza do que vamos encontrar, pronto, se quiser, é o símbolo clássico, no coração. E até podemos encontrar coisas que não nos agradam muito, mas que estão dentro de nós, que fazem parte de nós. E por isso, este tipo de viagens também requer coragem. Porque de vez em quando, para empregar a imagem, uma pessoa vai de moto e de repente chega uma gasolineira para encher e descobre qualquer coisa que preferia não ter descoberto em si próprio e quase que tem a sensação mais-valia não ter partido. Mas essa porta está entreaberta. Não se pode voltar atrás.
0: Esta, estava a pensar até noutra canção que, do Cartola, que a Marisa Monte também Sim. canta, Preciso de Me Encontrar. Esta ideia que nos atravessa a vida, e nós atravessamos a vida com esta coisa de preciso de me encontrar, não é? Talvez um dia me encontre, assim talvez me encontre. Às vezes, porque não conseguimos encontrar um propósito de vida, porque não conseguimos perceber, para lembrar outra canção, o que faço aqui, quis saber quem sou, o que faço aqui. Sim. É um bocadinho isso. Às vezes andamos à procura de respostas para o nosso papel nesta vida, não é?
1: É verdade. E depois, olha, numa outra interpretação da letra que eu encontrei, lendo em diagonal, há quem diga também, bom, mas isto é também uma fuga às pressões sociais. E eu ainda tive alguns minutos para pensar nisso por uma razão. Porque houve uma determinada altura na minha vida em que eu parti, devo dizer que não tenho ilusões, não parti de moto.
0: Isso seria uma grande surpresa, Júlio, ao fim destes anos.
1: E parti com destino, porque parti em busca desse homem que consegue penetrar os ouvidos mais duros, leia-se Mozart. E aí eu ia em busca de uma coisa e percebi-o. A pressão social, foi por causa de ler a expressão pressão social. A pressão social, nessa altura, eu estou a dizer, era tão grande porque para mim aquilo era completamente desconhecido, não é? Nós estamos a falar de um homem que aos 19 anos já estava a seguir uma carreira artística depois de pensar em seguir medicina, não é? Que um dos irmãos seguiu, tanto quanto eu me pude perceber, embora também cultivasse a música. Eu estava sob pressão porque tinha feito sexualidades e de repente tinha mergulhado num mundo onde eu nunca tinha pensado mergulhar. E essa partida deu-me outra coisa que foi profundamente refrescante. Eu não quero ser ingrato com ninguém. A Inês sabe, tanto em on como em off, que aos 76 anos eu digo sempre que tive muita sorte da maneira como fui tratado na minha vida pública. Mas eu estava realmente a sentir uma pressão brutal em termos do que eram compromissos profissionais, porque nessa altura eu cheguei a ter semanas de falar em 5 sítios diferentes, etc. E eu não estava nada habituado em andar pela rua e as pessoas gentilmente pararem para falar comigo, mas de 50 em 50 metros, 100 em 100 metros, etc, etc. E então aí houve algo que é, nessas situações, espantoso. É o anonimato. Perdermos-nos numa multidão que nem é estar-se nas tintas, é não faz a mínima ideia quem nós somos. É uma sensação de liberdade, de que nos podemos dar a pequenos luxos, que ninguém nos vai dar uma amigável palmada nas costas e dizer: ah, eu vi o programa a semana passada, ou qualquer coisa, ou a partir de uma certa altura, olha lá, porque é que tiraram o seu programa do ar, fosse o que fosse. E aí, muitas vezes, também é possível estarmos connosco no meio da multidão. É claro que, de vez em quando, achamos que estamos mais anónimos do que estamos. É verdade, é. Eu tenho, e guardá-la-ei religiosamente, eu tenho uma fotografia tirada em Salzburgo, sem eu me aperceber, de uma ouvinte, que tirou a fotografia e depois deu-se ao trabalho de me mandar a fotografia. Era eu, numa janela de Salzburgo. Foi uma gentileza extraordinária. Portanto, pronto, essa coisa do anonimato é sempre algo de perigoso.
0: E nós vemos pelas, enfim, as grandes estrelas, não é, mundiais, que...
1: Eu nem consigo imaginar o que
0: não,
1: é
0: que tem, assim, que têm, para além de terem os movimentos hipervigiados e controlados, quer dizer, quando tentam livremente passar entre a multidão, vão disfarçados, não é? E, portanto, é quase um pacto que eles não compraram, mas já lá está. Com a liberdade, acabou a liberdade a partir do momento em que se tornaram muito conhecidos, não é?
1: Essa gente muitas vezes vive aprisionada em hotéis. Sai dos hotéis para espetáculos, do espetáculo para o hotel, e não conheceu nada, por exemplo, muitas vezes. Eu lembro-me de ler uma entrevista de John Lennon, que era ao mesmo tempo divertida, mas dramática, em que ele dizia: ah, de nós quatro, o que se disfarça melhor é o Paul. Esse, de vez em quando, consegue ir ver concertos e tal e tal. Eu não tenho jeito e, portanto, não vou. Está a ver o que é? Não vou. Uma pessoa fica prisioneira da sua própria fama. Quer dizer, acho qualquer coisa de profundamente limitativo. Que, aliás, penso eu, explica muitas vezes a maneira como determinados grupos se desfazem. As pessoas querem ter o mais próximo possível de uma vida normal. Bom, agora repare. Entre as dúvidas do que sou e onde quero chegar.
0: Mas saltou.
1: Assim talvez me encontre.
0: Curiosamente, talvez por mim, pensando onde isto me vai levar, de uma forma ou de outra, há de haver uma hora para a vontade de parar.
1: É o diabo.
0: Não tem a...
1: Espera aí, não, eu estou no telemóvel. Ah, pronto.
0: Assim talvez me encontre.
1: Não vale a pena estarmos a enganar os ouvintes. Eu não tive tempo de mandar imprimir isto. Curiosamente, estou por mim pensando onde isto me vai levar. Aqui é a dúvida. De uma forma ou outra, há de haver uma hora para a vontade de parar. Aqui é muito curioso, porque ele está a dizer: isto não é o modo contínuo. Vai chegar uma altura em que eu vou ter vontade de parar.
0: Uhum.
1: Não é necessidade. Não é cansaço. Não é estou de rastos e preciso comer, beber, dormir, etc. Não. Vai chegar a uma altura em que ele vai ter vontade de parar. E porquê que ele há de ter vontade de parar? E aí é preciso ir para mais uns versos. Porque ele diz: só que à frente o bailado do calor vai-me arrastando para o vazio e com o ar na cara. Vou sentindo desafios que nunca ninguém sentiu. Portanto, ele está a dizer: mas o desafio está aqui.
0: Uhum.
1: Um dia terei vontade de parar, mas não agora. Agora tenho vontade de enfrentar esses desafios. E agora, aquilo que eu tinha saltado, talvez, e depois diga-se, sentindo desafios que nunca ninguém sentiu. Aqui, quase que poderíamos dizer, é arrogante. É e não é. Porque nós somos todos diferentes. E, portanto, os desafios de cada um não são semelhantes a quem está sentado no lugar ao pé de nós no cinema.
0: E são sempre únicos, não é? São sempre únicos.
1: Por sermos todos diferentes. E então, ele diz, e com o ar na cara, vou sentindo, e talvez um dia me encontre, assim, entre as dúvidas do que sou, ou seja, uma das razões para partir é as dúvidas do que somos, na realidade, do que somos aos olhos dos outros, mas sobretudo do que somos ao espelho, quando temos a coragem de nos olhar aos espelhos e sobretudo aos espelhos que estão dentro de nós. E agora, aqui ele deixa uma indicação. E onde quero chegar?
0: Porque afinal ele quer chegar.
1: Há um objetivo. Uhum. Não é geográfico. Pode ser a pacificação.
0: Claro.
1: Pode ser, seja o que for. Mas é um objetivo dele.
0: Pode ser libertar-se de uma dor, não é?
1: Completamente. Um ponto preto quebra-me a solidão do olhar. Será que existe em mim um passaporte para sonhar? E a fúria de viver, aqui puxa mais para Marlon Brando, não é? E a fúria de viver é mesmo fúria de acabar. Foi sem mais nem menos que um dia selou a 125 azul, foi sem mais nem menos que partiu sem destino nenhum, foi com esperança, sem ligar muita importância àquilo que a vida quer. Repare, àquilo que a vida quer. Falando da vida como uma entidade exterior. Ou seja,

0: anos já vêm de longe, não é? Não vale a pena estar com histórias. Mas enfim.
1: Mas quem é que não se engana já agora, não é?
0: Oh, minha cara amiga, mas quem é que não se engana cada vez mais?
1: Mas eu só voltei aqui porque, de facto, esta Fúria de Viver era muito, para além de ter sido um filme com James Dean, depois foi muito associada à sua morte.
0: E na estrada.
1: Na estrada, não é?
0: Não de moto, mas de carro. Lembro-me
1: Sim, posto, e muito não. novo. E muito, muito novo. Bom. E esta Fúria de Viver é mesmo fúria de acabar, às vezes, sim,
0: às
1: acabar.
0: Vezes é. Foi com força acabar por se encontrar naquilo que ninguém quer. E aqui. É.
1: Mas repara, há aqui uma coisa curiosa, porque a dada altura. Ele passa do eu para a terceira pessoa.
0: É verdade.
1: Foi sem mais nem menos que um dia selou. Portanto, voltamos ao Exatamente. Início, mas já está agora a falar de uma na terceira
0: está
1: pessoa.
0: Está em auto-observação. Foi com força acabar por se encontrar naquilo que ninguém quer. Aqui é uma frase que eu não me arrisco a interpretar. Porque isto pode dar pano para mangas, não é? Foi com força a acabar por se encontrar naquilo que ninguém quer. Ou seja, a hipótese de se encontrar a ele em algo que os outros não querem. Mas ele arrostará até, eventualmente, com a desaprovação de outros, etc., se isso o satisfizer. Se isso o fizer estar em paz. É a minha imagem, pronto, é a minha alucinação. Não é só a inteligência artificial que tem direito a ter alucinações. É a minha alucinação. Se eu me encontrar e se for algo que me traga paz, se isso não agradar aos outros, olhe, problema deles. Eu fiz isto. Depois, há uma coisa que inclusivamente, o lugar é muito belo. E depois, em termos antropológicos, é um fascínio, de tal maneira que naquilo que eu publiquei em uma homenagem ao Luís, eu fiz esse comentário. Porque diz, mas Deus leva os que ama. Só Deus tem os que mais ama. Isto, se reparar, é qualquer coisa que permeia inúmeros discursos.
1: Uhum.
0: Não é? As pessoas dizem, Deus chama os melhores.
1: Que é uma forma de conseguirmos justificar a nossa dor e perplexidade,
0: exato.
1: Não é?
0: Exato, exato. E com todo o respeito que eu tenho pelos crentes, não é? E sabe como eu, com uma imensa falta de pudor, digo sem problema nenhum que adoraria estar enganado. Imagino que o que qualquer um de nós sentiria reencontrando os que amamos, continuamos a amar, mas que já partiram, e tanto eu como a Inês já temos experiências dessas, mas admitindo, digamos assim, a interpretação do psiquiatra, Deus está inocente, não é? Porque esta coisa de Deus leva-os. Deus está inocente. Deus não leva os que ama. Nós é que, porque os amamos, primeiro, desejamos que estejam bem. E estar com Deus seria estar bem.
1: Não é? Fica Pronto. Com Deus, não é?
0: Fica com Deus, não é? E, para além disso, é a sensação de que o valor que para nós tinham seja reconhecido pelo próprio Criador. Ou seja, não foram e são apenas especiais para nós. São tão especiais que é como se Deus tivesse pressa em tê-los a seu lado. E isto é um pensamento muito belo, sabe? Porque, como a Inês disse, é uma tentativa de apaziguar a dor, mas é uma tentativa de apaziguar a nossa dor com um argumento extraordinário, que é: nós não nos enganámos ao amá-los, eles eram tão merecedores desse nosso amor, que aquele que é o símbolo maior do amor, que é Deus, tinha pressa em tê-los na sua companhia. E esta é uma daquelas histórias ou interpretações que eu estou-me nas tintas para que seja verdade ou não. É um pensamento reconfortante.
1: Claro que é. Mas sabe, é muito curioso.

0: Estes últimos versos, depois da fúria de viver, é a fúria de acabar, quando já passa a haver aqui uma espécie de narrador que relata a viagem deste homem, para mim, e até pelos versos finais, de Deus levar os que ama, é de alguém que desapareceu.
1: Eu diria que é alguém que pode estar a pôr a hipótese de a viagem não tem fim, porque o fim que tem é, por exemplo, morrer.
0: Ou alguém que deu um fim à viagem.
1: Exato, exato.
0: Pode alguém que precipitou um fim, porque foi com esperança, sem ligar muita importância àquilo que a vida quer. Foi com força a acabar por se encontrar naquilo que ninguém quer.
1: E ao dizer, essa avenida que abriu agora levávamos para o início do programa, se quiséssemos. Porque esse, eu ia dizer desprezo, mas é um exagero, mas essa quase indiferença pelo que a vida quer...
0: Uma forma de se desligar de...
1: Nem mais. Ora, que forma mais clara de nos desligarmos da vida do que a morte? E, portanto, uma das hipóteses é esta busca pode levar-me a recusar a vida, pura e simplesmente. A decidir que pode acontecer a morte. Não há certezas, não é? Mas é uma hipótese que está em cima da mesa. Não é? E que é reforçada pela referência depois a Deus que leva quem ama.
0: Exato.
1: Não é?
0: Portanto, é feito de uma forma muito subtil esta forma de se desligar da vida, mas como lhe digo, de repente há aqui uma espécie de narrador que passa a relatar a viagem deste homem e que termina desta forma dizendo que foi com força acabar por se encontrar naquilo que ninguém quer.
1: E, por isso é que eu dizia, isto levaram-nos para o início do programa, isso poderia levar à seguinte interpretação, que é, e se isso acontecer, ou seja, se o fim da viagem, ou o destino da viagem, for a morte, isso podia ficar por aí, não é? E aqui, sim, se quiser, é como se o narrador quisesse, de certa forma, encontrar uma justificação para isso, que é uma justificação de amor. É, se isso acontecesse, acontecia porquê? Porque Deus leva para o pé de si aqueles que ama. Está a dizer, pronto, eu vou em busca de mim, eu estou sozinho, etc, etc. Se isto é para torto no sentido de morrer, não deu verdadeiramente para torto. É que Deus ama-me e quer-me junto dele.
0: Termina em tom de fé, não é? De crença, de fé.
1: De esperança, pronto. Porque a palavra fé está sempre muito carregada, não é? E como se fala de Deus, eu diria que é mais lato do que uma fé religiosa, não é? É como dizer assim, termina numa nota, eu diria, de esperança e de regozijo até, que é quase como, desculpe que isto pode lhe parecer cínico, é quase como se dissesse assim, não posso perder. Ou encontro liberdade e aquilo que em mim ainda não conheço e tudo isso vai ser bom, ou eventualmente posso recusar a vida, mas isso dá-me a certeza que quem é responsável pela vida de todos nós me vai levar precocemente porque gosta de mim. Caramba. Morrer por morrer, que seja a sentir isso, não é?
0: Claro. Mas às vezes somos nós, os que cá ficam, que pensamos assim, por conforto e até um certo egoísmo, não é? Para apaziguar essa dor. Mas eu estava a pensar em alguém que vai numa viagem, não precisa de ir em viagem nenhuma, não é? Alguém que precisa de se encontrar, às vezes nunca chega a ouvir as respostas que precisa. E isso pode ser um grande desconforto na vida. Júlio.
1: Ó filha, pode fazer com que cheguemos ao fim da vida sem as respostas. Não é?
0: Ou será que faz parte de viver, desta coisa que é viver, precisamente não ouvirmos as respostas que queremos ou precisamos?
1: Ouça, de uma maneira mais explícita ou menos explícita, não é só a maturidade que nós achamos que os anos trarão. É também um sentido para a nossa vida. Bom, eu sou um septuagenário. Eu, de vez em quando, ouço pessoas da minha geração que dizem, sabe uma coisa, foi uma triste surpresa chegar a esta idade e não ter encontrado verdadeiramente um sentido para a minha vida. As pessoas viveram vidas, tiveram momentos felizes, momentos menos felizes, etc., mas procuravam qualquer coisa de mais transcendente, digamos assim, e aí, por exemplo, as religiões dão, não é? E a pessoa pode sentir que isso não aconteceu, não é? Minha cara, não há garantia nenhuma, não é? Que há uma epifania e de repente tudo faz sentido, não é?
0: Porque também não aceitamos bem que o sentido para a vida possa ser não haver sentido nenhum. Somos nós que o temos que provocar, não é? Na verdade.
1: Querida, agora a minha vertente de graxista vem ao de cima, que é para a Inês me fazer festas, a próxima vez estivermos juntos e dizer, sim senhor, vais passar para o ano seguinte. Eu continuo a acreditar piamente no poema da Bautista. Podermos amar e ser amados e não morrer depois dos nossos filhos. Isso para mim, em termos de sentido para a minha vida, chega e sobra. Se quiser, para tirarmos, digamos assim, o aspecto mais acidental e mais dramático, tiro o verso terrível para todos nós, de morrer depois dos nossos filhos, e para mim já me chega, e isso
0: amar
1: já
0: e ser
1: tive,
0: amado, claro.
1: Pronto, posso morrer hoje, se tiver um último momento de lucidez, e se me perguntar, a minha resposta é sim, eu amei e fui amado, pronto. Talvez seja o fundamental na vida.
0: Eu acho que sim, eu acho pronto. Que devia ser esse, podia ser esse.
1: E agora o seu elogio não me diz que eu evoluí muito em 18 anos? Uf, que sou um otimista?
0: Já me está a dar lições de otimismo.
1: Não é? Eu já pareço o Ringo Starr, paz e amor com os dedos.
0: já está num domínio shanti-shanti.
1: Exatamente.
0: Ora bem, vamos terminar. Devo dizer que esta canção teve letra de Luís Represas e a música de João Gil.
1: João Gil.
0: Obviamente vamos ouvir esta 125 Azul, lamentando profundamente a morte de Luís Represas, deixando também um abraço a todos os músicos do Estrovante, em especial ao nosso querido Manuel Faria, também nosso ouvinte, e vamos sempre ter a oportunidade de recordar quer o Luís Represas, quer o Estrovante. Júlio, vamos despedir-nos então. Boas férias para si também. Boas férias para os nossos ouvintes, para a Bárbara Almeida e para o Diogo Axel, que estiveram aqui connosco. Voltamos em setembro. Voltamos a ouvir-nos em setembro.
1: E só um esclarecimento, que é para as pessoas não pensarem que eu estou em melhoria da minha cabeça. Eu, enquanto a ouvia, pus os dedinhos a funcionar e desta vez não me enganei. Quando falámos em relação à questão da velocidade, etc., acabámos a referir-nos a uma canção famosa dos Eagles que se chama mesmo James Dean.
0: Muito bem. Júlio, um beijinho, boas férias.
1: Boas férias, até às vindimas.
0: Isso.
1: Adeus.

0: meia-noite no continente e na Madeira. São 11 horas nos Açores e nas notícias.
1: Em defesa do ensino superior artístico, o Ministro da Educação vai receber esta segunda-feira uma carta aberta assinada por mais de 1000 pessoas que pedem que a prática profissional e artística seja reconhecida como qualificação plena para a docência.
0: Esta hora estão 19 graus em Coimbra, 18 no Funchal, 20 em Lisboa e em Ponta Delgada, 21 no Porto, estão 25 em Faro. 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
1: Mais de 1000 pessoas, entre artistas, estudantes e ex-ministros, assinaram uma carta aberta ao Ministro da Educação em defesa do ensino superior artístico, para que os profissionais do setor possam continuar a orientar mestrados e a coordenar cursos. A jornalista Sandy Gageiro já leu esta carta.
2: Os subscritores sublinham que o futuro do ensino superior não é um assunto apenas de escolas e de docentes, diz respeito a todo o país e à sociedade em geral. Quem fica a perder são os alunos e também a dignidade destes profissionais, sublinha José Moreira, presidente do Sindicato Nacional do Ensino Superior.
3: Estão em risco de perder alguns dos seus excelentes professores, os artistas que selecionam nestas escolas e outros especialistas, porque vão ser completamente desvalorizados com a passagem precipitada destas escolas para ensino universitário.
2: A carta realça que nenhum grau académico por si só garante a experiência que as melhores escolas de arte europeias sempre souberam integrar. José Moreira recorre a um exemplo.
3: Uma das pessoas que assina a carta é o tão conhecido artista Vils. Há outros artistas e o Vils, por exemplo, não poderá dar a sua contribuição nos mestrados ou não poderá, imagino que ele era contratado numa destas escolas como professor do ensino politécnico e não poderá continuar no ensino universitário porque não tem o grau de doutoramento.
2: Em causa está a proposta do Governo de revisão do regime jurídico dos graus e diplomas do ensino superior, que prevê que os orientadores de mestrado e doutoramento têm de estar integrados em unidades de investigação e desenvolvimento com classificação mínima de bom, muito bom ou excelente, dependendo do grau académico.
3: Nós estamos a pôr em causa não só o ensino artístico, mas como também, eu sou dirigente sindical, a dignidade das pessoas que têm ao longo destes anos trabalhado duramente nestas escolas.
2: A carta é entregue esta segunda-feira. Os subscritores esperam que a prática profissional e artística seja reconhecida como qualificação plena para a docência.
1: Vils, Pedro Cabrita Reis, Clara Andermatt e ex-ministros da Cultura estão entre os mais de 1000 signatários. A carta vai ser entregue ao ministro Fernando Alexandre esta segunda-feira. Em França, mais 9 bombeiros ficaram feridos, elevando para 84 o total de feridos desde o início do incêndio, de acordo com a Câmara de Gironda, que assegurou ainda que não há vítimas registadas entre a população. Mais de 200 mil pessoas foram forçadas a sair de casa. Foi aberto um centro de acolhimento com capacidade para 1.500 camas no Parque de Exposições de Bordeaux. As autoridades afirmam que não vai ser possível regressar às localidades evacuadas antes do fogo estar controlado. Atualmente há 12 centros de acolhimento abertos, distribuídos por 9 municípios. O enviado especial da RTP à região de Gironda, Cristiano Costa, passou pelo Parque de Exposições de Bordeaux, onde já estão centenas de pessoas.
4: No Centro de Exposições de Bordeaux há pavilhões cheios de gente que agora se prepara para passar aqui a noite. O chão está coberto de camas, quase todas já ocupadas, por quem teve de abandonar as habitações devido à proximidade das chamas que ainda estão longe de ficarem controladas. No pavilhão onde me encontro estão aqui mais de 2 mil pessoas. Há voluntários a distribuir cobertores e almofadas, há mesas com comida, algumas crianças estão ainda a brincar, mas também existe a angústia de quem não sabe quando poderá voltar a casa. Quem saiu tão cedo não poderá voltar, pelo menos foi esse o aviso deixado esta tarde pela presidente da região de Gironda, até o incêndio estar controlado, e para já não há previsão de que isso aconteça, ninguém poderá voltar às suas localidades, entretanto já evacuadas. Nos próximos dias prevê-se uma nova onda de calor que está a preocupar as autoridades francesas. O tempo seco e quente poderá dificultar ainda mais o combate às chamas, que já destruíram pelo menos 100 140 casas. Segunda-feira, amanhã, está prevista uma reunião urgente do governo francês. Vai ser presidida pelo presidente Macron para avaliar a situação e adaptar a resposta aos incêndios. O fogo já queimou mais de 40 mil hectares de terreno. Está agora a cerca de 20 quilómetros de Bordeaux, mas para já uma evacuação em massa está fora dos planos das autoridades francesas.
1: Em França, as autoridades estão a combater diariamente em simultâneo 30 a 40 incêndios, foi o que disse esta noite o ministro do Interior francês ao canal France 2. Ele sublinhou nessa entrevista que a frente dos incêndios na região de Gironda continua muito desfavorável. Em Espanha, apesar de todas as frentes do incêndio de Ávila estarem agora contidas, ainda há focos ativos. O primeiro-ministro Pedro Sánchez já disse que se esperam horas difíceis. Ele vai esta segunda-feira à zona de Castellón, perto de Valência, onde o fogo fez uma primeira vítima mortal. Este sábado, o incêndio de Ávila, perto de Madrid, é o maior da história recente do país, com 25 mil hectares devastados e 60 mil pessoas obrigadas a sair de casa. E a esta hora, em Portugal continental, o incêndio de Soro, na localidade de Samuel, já está dominado. Um fogo que começou pouco depois das 5 da tarde e que, apesar disso, continua a ter no terreno mais de 200 operacionais. Outro incêndio ativo a esta hora é em Ribeira, em Ponte Lima, que começou perto das 9h30 da noite e que na última hora subiu o efetivo de 26 para 45 operacionais e 11 veículos no combate às chamas, um incêndio em zona de mato. Na Alemanha foi abatido a tiro o homem suspeito do atentado terrorista de ontem, de sábado, na parada do orgulho LGBT em Berlim. De acordo com a imprensa alemã, será um homem de 21 anos, um cidadão alemão de origem libanesa. Ele foi morto pela polícia durante uma operação este domingo num dos bairros periféricos da cidade de Berlim. No sábado, uma pessoa morreu e 29 ficaram feridas depois de um carro ter avançado contra a multidão perto da parada do orgulho LGBT em Berlim. O presidente norte-americano anunciou o arranque de uma iniciativa para eliminar todos os vestígios de ideologia marxista das dezenas de museus, bibliotecas e coleções educativas que compõem o Instituto Smithsonian. Justificou o presidente esta ação citando o relatório de um grupo de reflexão evangélico e ultraconservador criado durante a administração Reagan. Por ordem do líder norte-americano, os museus Smithsonian devem exibir um aviso aos visitantes sobre as conclusões deste relatório como pré-requisito para a instalação de exposições temporárias que vão servir, diz o presidente, para corrigir informações imprecisas. O Instituto Smithsonian é o maior complexo de museus, educação e investigação do mundo na área da natureza, história e património. Estoril Open, o francês Luca Vanache conquistou este domingo o primeiro título no circuito ATP, o primeiro título da carreira deste tenista francês, depois de vencer o belga Alexander Blok, o quarto cabeça de série. A assistir a esta partida esteve o repórter João Gomes Dias.
5: Foram precisas mais de 2 horas e 20 minutos, mas o tão desejado título foi mesmo para o jogador de 22 anos. Com os parciais de 6-4, 4-6 e 7-5, Vanache venceu o belga Alexander Blok e voltou a ser feliz em Portugal, onde já tinha vencido, mas no circuito secundário.
6: Eu adoro jogar aqui. Não sei porquê, mas jogo sempre bem em Portugal. Foi aqui que ganhei o primeiro challenge e consegui o meu primeiro triunfo e agora também um título no circuito principal. Gosto mesmo de jogar neste país e acredito que vou continuar a vir.
5: Foi um percurso extraordinário ao longo de todo o torneio. Vanache deixou para trás jogadores mais credenciados, como Carreño Busta e Andrei Rublev, dando ainda mais mérito a esta primeira conquista a nível ATP.
6: Não estava à espera de ganhar o título esta semana, Pensei jogo a jogo e consegui grandes exibições durante toda a semana. Estou muito feliz e, sobretudo, orgulhoso com este primeiro torneio. Agora vou desfrutar.
5: Foi um domingo em grande para a França, aqui no Clube de Ténis do Estoril, uma vez que a final de pares também foi conquistada por dois gauleses, a dupla Kyrian Jacquet e Tito André. Venceu os brasileiros Rafael Matos e Orlando Luz com 11-9 no Super Tiebreak. Cai o pano sobre a edição de 2026 do Estoril Open. O torneio regressa em 2027 e novamente no mês de julho.
1: Primeiro título ATP para o francês Luca Vanache, conquistado na final do Estoril Open. Pogacar venceu hoje a volta à França, conquistando o quinto título aos 27 anos e juntando-se ao restrito grupo de ciclistas com mais vitórias no Tour, a sua sétima vitória este ano no World Tour. O português Nelson Oliveira também fez história, completou a 24ª grande volta, tornando-se o ciclista com mais grandes voltas concluídas. A prova terminou nos Campos Elíseos, em Paris, numa etapa encurtada devido aos incêndios.
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Olá, boa noite, sou o José Rui Pinto, tenho o Rui Pereira no apoio técnico. Nós vimos na semana passada que Miles Davis esteve parado na segunda metade dos anos 70, devido a problemas de saúde e enfim, de drogas e por aí fora. Hoje vamos ver a parte final, a partir dos anos 80, a partir de 1980, a parte final da vida de Miles Davis. E, portanto, tendo tocado trompete um pouco ao longo dos 3 anos anteriores, portanto, no final dos anos 70, Miles Davis teve dificuldade em recuperar a sua embocadura. A sua primeira aparição em estúdio, após o hiato, ocorreu em maio de 1980. Um dia depois, foi hospitalizado devido a uma infecção na perna. Ele gravou The Man with the Horn entre junho de 1980 e maio de 1981, com produção de Teo Macero. A ideia de uma banda grande foi descartada a favor de um grupo menor, um pequeno combo, contando, entre outros, com o saxofonista Bill Evans e o baixista Marcus Miller. Ambos colaborariam com ele durante a década seguinte. The Man with the Horn foi o primeiro álbum de estúdio inédito de Miles Davis desde On the Corner, de 1972. As suas primeiras gravações de qualquer tipo, e também as suas primeiras gravações de qualquer tipo desde 1965. E a sua primeira atividade após um hiato de 6 anos. O título do álbum faz referência ao seu LP de 10 polegadas de 1952, Young Man with a Horn. Com forte influência pop, o álbum funde rock, pop e rhythm and blues dos anos 80, com estilos de funk e fusion baseados na improvisação. O disco marcou o retorno de Miles Davis a uma abordagem mais tradicional do trompete acústico, após o uso de elementos eletrónicos em meados da década de 70. Embora a faixa título, The Man with the Horn, apresente ainda o uso de pedal wah-wah na improvisação de Miles Davis. The Man with the Horn teve uma recepção crítica negativa, apesar de ter vendido bem. Nós vamos ouvir um tema Shout deste álbum.

Em junho de 1981, o Miles Davis voltou aos palcos pela primeira vez desde 1965, fazendo uma participação especial com um solo de 10 minutos com a banda de Mel Lewis, no Village Vanguard. Isso foi seguido por apresentações com uma nova banda, gravações de diversas apresentações de 1981, mais concretamente as realizadas no Kicks, em Boston, e no Avery Fisher Hall de Nova York, foram lançadas no álbum We Want Miles, publicado em maio de 1982 e que lhe rendeu o Grammy de melhor performance instrumental de jazz nos Grammys de 83. Vamos precisamente ouvir um dos temas, o Backseat Berry, gravado no Avery Fisher Hall, no Lincoln Center, Nova York, em julho de 1981, deste álbum We Want Miles. E temos Miles Evans no trompete, Bill Evans na flauta, saxofone, soprano e tenor, Mike Stern na guitarra elétrica, Marcus Miller no baixo elétrico, Al Foster na bateria, Mino Chenelu na percussão.

em janeiro de 1982, enquanto Tarzan trabalhava em África, Tarzan que era a sua companheira, o Miles Davis exagerou um pouco no consumo de álcool e sofreu um derrame que paralisou temporariamente a mão direita. Tarzan voltou a casa e tomou conta dele. Após 3 meses de internamento com um corista chinês, conseguiu voltar a tocar trompete. Acatou as advertências do seu médico e abandonou o álcool e as drogas. Tyson teve um mérito de ajudar a recuperação, que envolveu exercícios, tocar piano e visitas a spas. Ela incentivou-o a desenhar, atividade que ele manteve pelo resto da vida. O Miles retornou às turnês em maio de 82 com uma formação que incluía o percussionista Mino Chalalu, o guitarrista John Scofield, com quem trabalhou de perto no álbum Star People, de 83, e em meados de 83 trabalhou nas faixas de Decoy, um álbum que misturava soul e música eletrónica e foi lançado em 1984. Ele trouxe o produtor, compositor e teclista Robert Irvin III, que havia colaborado com ele no Man with a Horn. Vamos ouvir deste álbum Decoy um pouco do tema Code MD.

com uma banda de 7 integrantes, ou 7 elementos, incluindo Scofield, Evans, Irving, Foster e Daryl Jones, ele realizou uma série de apresentações na Europa que foram bem recebidas. Em dezembro de 84, enquanto trabalhava na Dinamarca, recebeu o prémio de música Léonie Sonning. O trompetista Per Michael Borg havia composto Aura, uma peça de música clássica contemporânea para o evento. A obra impressionou Davis ao ponto de ele retornar à Dinamarca no início de 85 para gravar o seu álbum de estúdio seguinte, Aura. A Columbia ficou insatisfeita com a gravação e adiou o lançamento. Em maio de 1985, após um mês de turnê, o Miles Davis assinou um contrato com o Warner Bros. Que exigia que ele cedesse os seus direitos de publicação. You're Under Arrest, o seu último álbum pela Columbia, foi lançado em setembro. Este disco, que é um disco muito interessante, incluía versões de duas canções pop, Time After Time, de Cyndi Lauper, e Human Nature, de Michael Johnson. Ele pensou em lançar um álbum de músicas pop e chegou a gravar dezenas delas, mas a ideia foi rejeitada. Ele argumentava que muitos dos standards de jazz da atualidade tinham sido originalmente canções pop de musicais da Broadway e, portanto, que ele estava pura e simplesmente a atualizar o repertório desses clássicos de standards. Durante este período, o Miles Davis colaborou, perdão, com diversos artistas das cenas britânicas do post-punk e do new wave, incluindo o grupo do Skritti Politti. Foi também nessa fase que deixou para trás a sonoridade influenciada pelo funk do início dos anos 70, adotando um estilo mais melódico. Nós vamos voltar

Após participar na gravação da canção de protesto Sun City, em 85, como membro do grupo Artists United Against Apartheid, Miles Davis participou na faixa instrumental Don't Stop Me Now, da banda Toto, presente no álbum Fahrenheit, de 86. Colaborou com o Prince numa música intitulada Can I Play With You, que ficou inédita até 2020. Também colaborou com Zayn Giles e Randy Hall nas sessões do projeto Rubber Brand, de 85, mas esse material só acabou por ser lançado em 2019. Entretanto, trabalhou com Marcus Miller. O álbum Tutu, de 1986, marcou a primeira vez que Miles Davis utilizou recursos modernos de estúdio, como sintetizadores programados, sampling, loops de bateria, etc. Lançado em setembro de 1986, este álbum Tutu traz na capa um retrato fotográfico de Miles Davis feito por Irving Penn. Em 1987, ganhou o Grammy do melhor

Em novembro de 88, Miles Davis foi investido como Cavaleiro de Malta numa cerimónia no Palácio de Alhambra, em Espanha. Mais tarde, naquele mês, ele interrompeu uma sua turnê europeia e voltou para casa após sofrer um colapso e desmaiar depois de um concerto de 2 horas em Madrid. Em outubro de 89, recebeu a grande Medalha de Vermeil das mãos do Presidente da Câmara Municipal de Paris, Jacques Chirac. Em 1990, recebeu o Grammy pelo conjunto da obra, o Lifetime Achievement Award, e no início de 91 apareceu no filme Dingo, de Rolf de Heer, interpretando um músico de jazz. Ele deu sequência ao Tutu, portanto, com a Mandla, 1989, e bandas sonoras para 4 filmes, Street Smart, Siesta, The Hotspot e Dingo. Nós vamos ouvir do álbum A Mandla, como eu disse, de 1989, o tema Cobra. Miles Davis trompete, Marcus Miller na guitarra, baixo e teclados, Kenny Guerra de saxofone de soprano, Michael Landau na guitarra, George Duke nos sintetizadores e Joey DeFrancesco também no teclado.

Os últimos álbuns do Miles foram lançados postumamente. O primeiro, influenciado pelo hip-hop, chama-se Doo Bop, é de 1992, e depois, em 93, saiu Miles and Quincy Live at Montreux, uma colaboração com Quincy Jones, realizada no Festival Jazz de Montreux de 1991, onde pela primeira vez em 3 décadas ele interpretou músicas de álbuns antigos, nomeadamente aqueles com grandes orquestras, Miles Ahead, o Porgy and Bess e o Sketches of Spain. Uma vez que ele, justamente no dia 8 de julho de 91, no Festival Jazz de Montreux, acompanhado por uma grande orquestra dirigida por Quincy Jones, tocou esses temas. 2 dias depois, o espetáculo foi seguido por um concerto intitulado Miles and Friends, no Grand Hall de La Villette, em Paris, com participações de músicos que fizeram parte da sua trajetória, incluindo John McLaughlin, Herbie Hancock e Joe Zawinul. Em Paris, foi condecorado como Chevalier da Legião de Honra pelo Ministro da Cultura de França, Jacques Lang. De regresso aos Estados Unidos, parou em Nova Iorque para gravar material para o álbum do Bop e em seguida voltou à Califórnia para se apresentar no Hollywood Bowl em 25 de agosto. E esta foi a sua última apresentação ao vivo. No início da década, perdão, no início de setembro de 1991, foi internado no Hospital St. John's, próximo da sua casa, em Santa Mónica, na Califórnia, onde veio a falecer no dia 28 de setembro. 1991, claro. As causas oficiais da morte foram um acidente vascular cerebral, pneumonia e insuficiência respiratória. Nós vamos ouvir um excerto do álbum do Bop e um tema do concerto do Festival de Monterrey com a orquestra de Quincy Jones. Terminando assim esta série de 7 programas que dedicámos a Miles Davis. Foi homenagem a este fabuloso músico no ano em que se celebram os 100 anos do seu nascimento. Eu sou o José Rui Pinto, tive o Rui Pré no Apoio Técnico. Para a semana teremos outros sabores. Boa noite.

0: Uma hora no continente e na Madeira. Meia-noite nos Açores. 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
1: Mais de 1000 pessoas, entre artistas, estudantes e ex-ministros, assinaram uma carta aberta ao Ministro da Educação em defesa do ensino superior artístico para que os profissionais do setor possam continuar a orientar mestrados e coordenar cursos. Esta carta vai ser entregue esta segunda-feira e já foi lida pela jornalista Sandy Gageiro.
2: Os subscritores sublinham que o futuro do ensino superior não é um assunto apenas de escolas e de docentes, diz respeito a todo o país e à sociedade. Em geral, quem fica a perder são os alunos e também a dignidade destes profissionais, sublinha José Moreira, presidente do Sindicato Nacional do Ensino Superior.
3: Estão em risco de perder alguns dos seus excelentes professores, os artistas que selecionam nestas escolas e outros especialistas, porque vão ser completamente desvalorizados com a passagem precipitada destas escolas para ensino universitário.
2: A carta realça que nenhum grau académico por si só garante a experiência que as melhores escolas de arte europeias sempre souberam integrar. José Moreira recorre a um exemplo.
3: Uma das pessoas que assina a carta é o tão conhecido artista Vils. Há outros artistas e o Vils, por exemplo, não poderá dar a sua contribuição para nos mestrados ou não poderá, imagino que ele era contratado numa destas escolas como professor do ensino politécnico e não poderá continuar no ensino universitário porque não tem o grau de doutoramento.
2: Em causa está a proposta do Governo de revisão do regime jurídico dos graus e diplomas do ensino superior, que prevê que os orientadores de mestrado e doutoramento têm de estar integrados em unidades de investigação e desenvolvimento com classificação mínima de bom, muito bom ou excelente, dependendo do grau académico.
3: Nós estamos a pôr em causa não só o ensino artístico, mas como também, eu sou dirigente sindical, a dignidade das pessoas que têm ao longo destes anos trabalhado duramente nestas escolas.
2: A carta é entregue esta segunda-feira. Os subscritores esperam que a prática profissional e artística seja reconhecida como qualificação plena para a docência.
1: Para dar aulas no ensino superior artístico, só com doutoramento, por isso mesmo, Vils, Pedro Cabrita Reis, Clara André.